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0: Programa em Valos da Noite. Boa noite, Ana Maria, da Fazenda Londrina. Ela diz, boa noite, Sidete. Eu peço a música Sem Direção, com Rick Renner. E ofereço para todos os ouvintes. Obrigada, Ana. Um grande abraço para você, viu? Seu Dinei, boa noite. Como vai o senhor? Tudo bem? Que bom tê-lo em nossa companhia.
1: Ô, Sidete, boa noite.
0: Boa
1: como
0: noite.
1: Como você está, minha amiga?
0: Graças a Deus, Motinho. Tudo certo.
1: Toca para nós a música do Chico Rei Paraná, mesmo povo lá da Caiabi. Beleza, meu amigo?
0: Valeu.
1: Eu não escuto aqui.
0: Tá certo.
1: Ah, obrigado.
0: Um grande abraço, obrigada. O pessoal lá ligadinho com a gente também. A gente deseja aí uma noite cheia de paz e de muita música, né? Através da Rádio Nazaré. E eu vou trazer já já um sucesso aí de Chico Rei Paraná para vocês todos aí lá também, do pessoal que ele sempre fala aí dos parentes, né? Irmãos, cunhados, coisa boa, viu? E a gente manda um abraço carinhoso para o pessoal que está nas fazendas, nas chácaras e sítios, né? Onde choveu hoje, né? Com certeza o povo deve estar sentindo aí um clima gostoso, né? Diferente. Nem todo mundo hoje teve a alegria da chuva, viu? Eu conversei agorinha com a dona Elizabeth, disse que lá na comunidade São Justino, na casa dela, não choveu não, viu? Aqui deu uma pancada boa de chuva, viu? Foi muito bom. Graças a Deus. Aos poucos a chuva vem, né? Dentro das possibilidades, né? E da época. Eu vou trazer agora também, a pedido então da Ana Maria, Sem Direção, aí para curtir. E daqui a pouquinho também, deixa eu ver, aqui tem o seu Genuíra Alemão também. Ele pediu, toca para nós o poema Diário de um Feto, com Ivan Diniz. Eu vou ver se eu consigo tocar para o senhor esse daí. Ele é um pouco longo, extenso, né? Mas a gente vai ver se consegue encontrar aqui e toco para o senhor, tá bom? Um grande abraço, seu Genuir. Um grande abraço também a todos que estão aí acompanhando a nossa programação. Aí também em Fontanilas, né? Eu preciso mandar um alô para aquele povo, que eu sei que tem gente que escuta a gente diariamente aqui no programa. Aí toda a nossa programação, né? Mas inclusive o programa Embalos da Noite. Obrigado, viu? Também o nosso carinhoso abraço aos nossos irmãos indígenas, que também estão sempre com o radinho ligado, ouvindo o programa Embalos da Noite. Um grande abraço a todos vocês, tá bom? A gente agradece também o carinho das pessoas que estão ligadinhas conosco e que estão ainda no trabalho. Você que me dá uma carona, obrigada, viu? Você que está curtindo aí já na sua fazenda, aí na fazenda, no seu trabalho, aí na sua casa, onde quer que você esteja nesse momento, brigadão. Quem já está aí descansando, né, com as pernas erguidas aí na rede, já jantou, já tomou aquele cafezinho e está com o radinho ligado, muito obrigada, viu? É um prazer poder fazer parte dessa sua noite, né? Gostoso a gente poder adentrar os lares sagrados, né? Com a nossa música, com a nossa voz, na nossa humildade, na nossa pequenez, para levar a boa música, né? A gente fica feliz da vida. Bora! Música no pedaço, Sidete. Hoje você tá falando demais, não é? Vamos ouvir música. Rick Renner, Sem Direção. Na sequência eu trago Chico Rei Paraná e já volto para atender Dona Marita, Cristina Ramírez. Um grande abraço para vocês.

0: Muito bem, Chico Rei Paraná, Capricho do Destino. Eu sigo aqui para falar de mais apoiadores e já eu volto para falar com Dona Marita e também com Cristina Ramírez. 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Bora lá de música. Vou atender agora a Dona Marita, que está ligadinha com a gente. Boa noite, como vai? Tudo bem, Marita? Seja bem-vinda. Oi.
1: Boa noite.
0: Boa noite.
1: Idete, eu quero ouvir Pássaro Sininho.
0: Opa.
1: Manda para todos que estão na sintonia, nas fazendas, nas vilas, onde ele estiver. Onde você estiver, o vovozinho, a vovozinha, o tiozinho, a tiazinha, tá? Que estiver curtindo a rádio Nazaré de Juína, as receita de coração pássaro sem ninho.
0: Oh, gostoso. Valeu.
1: Se você gostar, é para você também, se der.
0: Oh, muito bom. Adoro, música belíssima.
1: Costurando e curtindo o seu programa.
0: Muito bem, bom trabalho. Ei, gente corajosa, viu? É, não é só eu que trabalho à noite, não, viu? Isso é bom, viu? Obrigada, viu, Marita? Um grande abraço para você. Obrigada pela música também, tá? Dona Cristina, como vai a senhora?
2: Boa noite, Cidete.
0: Boa noite.
2: Tudo bem, minha princesa?
0: Graças
2: linda,
0: a Deus.
2: Meu amor.
0: Tudo certo.
2: Eu te desejo uma boa noite abençoada.
0: Amém.
2: Por Deus, tá bom?
0: Amém, amém.
2: Você e toda a sua família.
0: Muito obrigada.
2: Jesus, amém. Tá
0: amém.
2: Bom, minha princesinha?
0: Obrigada.
2: Então, põe uma música aí para mim.
0: Certo.
2: É, pode ser Folha Seca.
0: Folha
2: tá
0: Seca?
2: Bom?
0: Tá.
2: E eu quero participar se tiver o programa, né?
0: Tá certo.
2: Tá bom?
0: Um grande
2: se
0: abraço.
2: Se eu ganhar, talvez eu já vou dormir.
0: Tá certo.
2: Talvez eu não vejo o final. E aí, qualquer coisa, se deixa, manda pra mim no celular.
0: Tá certo. Hoje não tem o sorteio, tá?
2: Se eu ganhar, né?
0: Tá certo.
2: Eu queria a cartela, né?
0: Ah, oh, verdade.
2: Eu te agradeço muito.
0: Obrigada, eu.
2: Boa noite.
0: Boa noite. Fica com Deus.
2: Tchau.
0: Obrigada. Tchau, tchau. Muito bem, vamos de música. André Andrade, Pássaro Sininho. Música bonita, viu? Essa música. E na sequência também vou atender aí a dona Cristina, que está pedindo aí Folha Seca. Vou trazer para vocês, tá bom? Agora são 20 horas e 28 minutos. 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
3: Comer feijão e frutas. O feijão vermelho encabeça a lista dos alimentos com maior concentração de antioxidantes, de acordo com o Departamento de Agricultura do El Arcoara. As frutas também entram na lista de itens com o mesmo benefício.
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14: A Hora do Consumidor chegando para esclarecer as dúvidas dos nossos ouvintes, né? O Ricardo, de Natal, no Rio Grande do Norte, diz que a empresa colocou no contrato uma cláusula dizendo que se ele tiver qualquer problema, ele não pode procurar a justiça. E ele pergunta se isso vale, né? Olha, Ricardo, uma cláusula que limite o acesso do consumidor ao poder judiciário pode ser considerada abusiva, viu? O artigo 51 do CDC estabelece a nulidade de cláusulas que condicionem ou limitem o acesso aos órgãos do poder judiciário. Portanto, não aceite automaticamente uma cláusula desse tipo só porque ela aparece no contrato, tá bom? Obrigado, Ricardo, pela sua participação e a gente torce para que dê tudo certo aí nessa questão, né? Eu sou Kleber Salles e esse foi o nosso Hora do Consumidor, de volta a qualquer momento.
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22: Checar as redes sociais ou e-mails assim que abre os olhos altera a química do seu cérebro para o resto do dia. Neurocientistas do Instituto de Tecnologia de Massachusetts alertam que, ao acordar, o cérebro transita gradualmente das ondas delta para as ondas alfa e beta. Interromper esse processo natural com uma avalanche de notificações digitais dispara picos imediatos de cortisol e condiciona a mente a um estado de reatividade e ansiedade contínuas. A orientação dos especialistas é passar os primeiros 10 a 15 minutos da manhã sem olhar para nenhuma tela, dedicando esse tempo para se espreguiçar, beber água ou tomar o café com calma. Essa pequena barreira digital protege o seu foco, melhora o humor e garante um dia muito mais produtivo e tranquilo. 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

0: Muito bem, 20 horas e 45 minutos. Eu quero aqui também mandar um abraço carinhoso para a dona Lorena Dittmann. Ela diz, boa noite, Cidete, tudo bem? Graças a Deus. Hoje eu peço a música Três Cuiabano para todos que estão na escuta. Um abraço, obrigada. E a dona Cristina volta, né? Dona Cristina, tudo bem? A senhora ouviu a música? Gostou essa?
1: Minha filha mais linda do mundo.
0: Diz
1: te
0: aí.
1: Amo.
0: Muito bem.
1: Eu gosto. As duas músicas eu gosto. Passarinho Sem Ninho e esse aí.
0: Oh, então
1: é
0: tá bom.
1: É uma delícia. Muito obrigada.
0: Ai, que maravilha.
1: Meu
0: tá certo.
1: Você já apanhou.
0: Tá
1: coisa
0: certo.
1: Boa, gostosa.
0: Valeu,
1: escuta,
0: valeu.
1: Escuta, né?
0: É, faz bem,
1: graças
0: a bem.
1: Deus.
0: Muito bem.
1: Obrigado, meu amor.
0: Por nada, dona tchau. Cristina. Tchau, tchau. Um grande abraço para a senhora, viu? Sempre bom tê-los em nossa companhia. Sempre falo aqui, né? A gente atende com muito carinho, muito gosto aí os nossos ouvintes, tá certo? E a gente vai então de música para você que está ligadinho conosco. Eu vou trazer então, atendendo a dona Lorena, Três Cuiabanas, tá certo? Mas antes, dona Lorena, a senhora me dá só um tempinho bem curtinho, né? Eu acho que em torno de um minutinho eu consigo aqui. 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Agora sim, vamos de música. Então, atendendo aí a dona Lorena, grande abraço a todos vocês, seu Irvino, pessoal do setor industrial. Programa Embalos da Noite, 20 horas e 49 minutos. Sim.

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3: A Hora do Consumidor chegando com mais uma questão aqui para a gente tentar esclarecer, né? E para tentar ajudar aqui os nossos ouvintes nesta quinta-feira. A Renata de Porto Alegre, no Rio Grande do Sul, assinou um contrato e a empresa diz que pode mudar as regras do serviço quando quiser. Ela pode fazer isso? A Renata pergunta. Olha, uma cláusula que permita ao fornecedor modificar unilateralmente o conteúdo ou a qualidade do contrato pode ser considerada abusiva, viu? É o que prevê o artigo 51 do Código de Defesa do Consumidor. Se a empresa quiser alterar uma condição importante do serviço, confira o contrato e registre sua contestação caso a mudança não tenha respaldo válido. Tá certo, minha amiga? Obrigado aí pela sua participação dentro aqui do nosso quadro A Hora do Consumidor. Eu sou Kleber Salles e volto na próxima edição, hein? Até lá!
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Muito bem, programa Embalos da Noite. E agora você passa a ouvir aí. Ah, você vai ouvir um pouquinho de músicas da Jovem Guarda para matar a saudade e também para a gente ir, né, aos poucos desacelerando um pouquinho através da boa música também. E assim a noite vai fazendo parte também da nossa, da nossa jornada que vai terminando e a gente vai precisar também descansar, não é? Então vamos aí com muita música gostosa ainda para você curtir, enquanto aí você já vai se preparando, né? Porque a noite é nossa, graças a Deus, né? Que Deus permita que tenhamos uma noite cheia de paz, de bom descanso, merecido inclusive. Chega Nilton César, música que marcou época para você curtir.

Boa noite, João Alves. Ele diz, boa noite, Cidete, manda para nós. Mercedita, está na mão para vocês aí, Perla. E vamos trazer Perla para cantar essa música quando são 21 horas e 15 minutos.

Muito bem, Christian Ralph com participação de Agnaldo Timóteo. Eu vou embora, viu? Chegou minha hora. Padre Reginaldo Mazotti está chegando com a segunda edição da Experiência de Deus. Eu deixo aqui meu abraço carinhoso a você que esteve comigo esta noite. Muita gente participou, o programa foi gostoso, delicioso. Obrigado aos apoiadores culturais, obrigado aos sócios do Clube da Evangelização. Para você que está aí ligadinho conosco, obrigada pela sintonia. Fique aí com a sintonia da nossa emissora, porque vem chegando o Padre Reginaldo Mazotti, depois uma programação especial aí, é a madrugada dentro, viu? É amanhã, 5 da manhã, Brasil Sertanejo, no comando de Júnior Lopes, tá bom? Um beijo no coração de cada um, eu prometo estar de volta amanhã, sexta-feira. Um abraço, tchau, tchau!

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6: Deixe o açúcar de lado. Alimentos que têm uma grande quantidade de açúcar refinado são dotados de processos químicos na sua produção e possuem altíssimo índice de glicose, que aumentam os índices de glicemia do corpo. Essas características aceleram o envelhecimento, aumentam flacidez por desestruturar o colágeno da pele e ainda possuem calorias, porém são desprovidos de nutrientes. Hoje em dia, encontramos adoçantes naturais como a sucralose, derivada da cana-de-açúcar, porém sem calorias e sem alto índice glicêmico, e a estévia, derivado de uma planta natural.
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16: 9:33. 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

0: Louvado seja nosso Senhor Jesus Cristo, para sempre seja louvado. Queridos irmãos e irmãs, hoje é quinta-feira, é quinta eucarística. Graças e louvores se deem a todo momento ao Santíssimo e Diviníssimo Sacramento. E você sabe que você tem um lugar em nosso coração. Nós queremos rezar por você e com você. Mande as suas intenções para a Quinta Eucarística pelo QR Code 0800-410-6060-41, 3221-6060. Filhos e filhas, é Quinta Eucarística, mas nós estamos no quarto dia desta novena de grande força. São Pio de Pietrelcina, rogai por nós. São Pio de Pietrelcina, intercedei por nós. Eu quero saudar a todos. Quero saudar a partir da Rádio Evangelizar, de onde tudo começa. Saúdo as rádios irmãs, cujos nomes cito neste momento. Tá na mão de Deus. Saúdo a você pela TV Evangelizar, sinal digital em todo o país, em várias cidades, canal aberto. Pelo YouTube, Padre Manzotti Oficial. Repito, YouTube, Padre Manzotti Oficial. Não esqueça de se inscrever e acionar o sininho. Sempre novidades para você. Pelo aplicativo da Associação Evangelizar é Preciso e todas as plataformas digitais. Nós fizemos agora a novena de São Miguel Arcanjo. E você já fez? Se não, faça depois. Quaresma de São Miguel Arcanjo. Filhos amados, povo querido, nós estamos reunidos na Trindade Santa. Pai, Filho e Espírito Santo. Amém. Naquele tempo, um fariseu convidou Jesus para uma refeição em sua casa. Jesus entrou na casa do fariseu e pôs-se à mesa. Certa mulher, conhecida na cidade como pecadora, soube que Jesus estava à mesa na casa do fariseu. Ela trouxe frasco de alabastro com perfume e, ficando por detrás, chorava aos pés de Jesus. Com lágrimas, começou a banhar-lhes os pés, enxugava-os com seus cabelos e cobria-os de beijo e os ungia com perfume. Vendo isso, o fariseu que o havia convidado ficou pensando: se este homem fosse um profeta, saberia que tipo de mulher está tocando nele, pois é uma pecadora. Jesus disse ao fariseu: Simão, o fariseu, tenho uma coisa para te dizer. Simão respondeu: fala, mestre. Certo credor tinha dois devedores, um lhe devia 50 moedas de prata e outro 500 moedas de prata e outro 50. Como não tivessem com que pagar, o homem perdoou os dois. Qual deles o amará mais? Simão, o fariseu, respondeu: acho que é aquele ao qual perdoou mais. Jesus lhe disse: tu julgaste corretamente. Então, Jesus virou-se para a mulher e disse a Simão: estás vendo esta mulher? Quando eu entrei em tua casa, tu não me ofereceste água para lavar os pés. Ela, porém, banhou meus pés com lágrimas e enxugou-os com os cabelos. Tu não me deste o beijo de saudação. Ela, porém, desde que entrei, não parou de beijar os meus pés. Tu não derramaste óleo na minha cabeça. Ela, porém, ungiu meus pés com perfume. Por essa razão, eu te declaro, os muitos pecados que ela cometeu estão perdoados, porque ela mostrou muito amor. Aquele a quem se perdoa pouco mostra pouco amor. E Jesus disse à mulher: teus pecados estão perdoados. Então, os convidados começaram a pensar: Quem é este que até perdoa pecados? Mas Jesus disse à mulher: tua fé te salvou. Vá em paz. Jesus vai à casa de um fariseu chamado Simão. Jesus se põe à mesa. E o texto fala de uma mulher que era conhecida como pecadora, entra. E por detrás de Jesus, nem ousa estar na frente de Jesus. Chora seus pecados, enxuga os pés de Jesus com seus cabelos, o unge com perfume e beija os pés de Jesus. Sim, ela era pecadora, mas profundamente arrependida, profundamente consciente da sua miséria humana, mas desejosa de ser reparada em suas faltas. E reconhece em Jesus o Messias. E reconhece nele o preenchimento do seu vazio, a razão de sua mudança. Seu desejo de conversão está ali explícito. Enquanto Simão convidou Jesus, é verdade, mas não tomou atitudes de arrependimento ou de acreditar em Jesus. Eis aqui o ponto para mim e para você. Às vezes convidamos Jesus para entrar em nossa vida. Convidamos Jesus para entrar em nossa família. E Jesus aceita. Mas não nos dispusemos. Não há disposição interior de mudança. Não há arrependimento. Por isso hoje, nesta quinta eucarística, hoje, quinta eucarística, Jesus sacramentado, corpo, sangue, alma, divindade de nosso Senhor Jesus Cristo, Jesus aceita o convite de entrar em nossa vida. Ele aceita. Se você o convidar e diga: vem Jesus, entra na minha vida, vem Jesus, entra na minha casa, mas eu quero, Senhor, que diante do teu aceite ao convite, aceitá-lo por completo, transformar minha vida, chorar meus pecados, reconhecê-lo como Senhor e Deus, o único Deus da minha história. Jesus Eucarístico, ao entrar em minha casa, ao entrar na minha vida, perceberás doenças, fragilidades, pecado, vida errônea, depressão, problemas financeiros. E eu peço, Jesus, me ajude a ordenar a minha vida em conformidade contigo. Me ajude, Senhor, a ordenar os meus pensamentos, os meus sentimentos, o meu querer, o meu pensar, o meu agir. Jesus Eucarístico, fica comigo, Senhor, fica comigo. Fica durante todo este programa, acolhe os pedidos de oração, eu volto já, volte comigo.
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22: Quinta-feira, 17 de setembro de 2026, está entrando no ar mais um Repórter Destaque. Informações do Brasil e do mundo aqui no seu rádio. Estão abertas até 30 de outubro as inscrições para o Prêmio Carolina Mori Ciência e Mulheres, a premiação promovida pela Sociedade Brasileira para o Progresso da Ciência. Chega à 8ª edição e neste ano será dedicada à categoria Meninas na Ciência. Podem participar estudantes do ensino médio e da graduação que tenham pesquisas de iniciação científica com criatividade, rigor metodológico e potencial para contribuir com a ciência brasileira. Serão 6 vencedoras, 3 do ensino médio e 3 da graduação. Elas serão distribuídas entre as áreas de humanidades, biológicas e saúde, e engenharias exatas e ciências da Terra. Desde 2019, o prêmio já reconheceu 37 cientistas. As vencedoras desta edição serão anunciadas até o dia 15 de janeiro de 2027. As inscrições são feitas exclusivamente pela internet, conforme as regras apresentadas no edital. Eu sou Kleber Salles e volto daqui a pouco com novas informações no seu rádio. Fique ligado.
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25: 9h49.
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0: Querido povo de Deus, é com alegria que digo que faltam 4 dias para o início da festa de Jesus das Santas Chagas. Sim, faltam 4 dias. Eu quero lembrar que você tem a programação completa no evangelizarepreciso.com.br, padrereginaldomanzotti.com.br. Todos os dias, a partir de segunda, nós teremos atividades externas na rua lateral do santuário. Quero convidar a toda Curitiba, região metropolitana, mas você de todo o Brasil, escolha uma data e venha para participar. E teremos alguns destaques. Na segunda-feira, às 11h30, missa de abertura da Festa das Santas Chagas. Às 18 horas, noite de louvor com o Padre Rodrigo e Tony Alisson. Terça-feira, às 11h30, Santa Missa com a Novena de Jesus das Santas Chagas. Às 19 horas, Encontro dos Devotos de Jesus das Santas Chagas. Quarta-feira, às 11h30, Missa Solene em honra a São Pio de Pietreutina. Uma missa mais que solene, lindíssima, na quarta-feira. Venha, Curitiba, venha. Nós temos um facsímile. Nós temos uma imagem facsímile do corpo incorrupto de São Pio de Pietreutina. Às 15h30, teremos aberto ao público Rede Vida Evangeliza, participação do público com a participação da cantora Taeme. Às 19 horas, show com Padre Ezequiel Dalpozo. Quinta-feira de Jesus das Santas Chagas, às 11h30, início do trido em honra a Jesus das Santas Chagas, às 19h, missa, horário alternativo, também às 4 horas da tarde, às 5h30 da tarde, na quinta-feira, e às 19 horas, adoração com o Santíssimo Sacramento. Sexta-feira, segundo dia do trido, às 11h30, às 19 horas, dentro do santuário, conduzirei um show de Jesus das Santas Chagas. No sábado, às 11h30, terceiro dia do trido, às 18 horas, missa, às 19 horas, procissão e via sacra encenada, tragam velas pelas ruas de Curitiba. Nós faremos a procissão contemplando a via sacra, as chagas dolorosas de Nosso Senhor, isto no sábado. E domingo, missa 9, 11 e 18, com encerramento e coroação da imagem de Jesus das Santas Chagas. Se organize, venha, passe a semana conosco, vale a pena. Um ano você vem pedir, o outro ano você vem agradecer. Rosa, que a paz de Jesus esteja com você, Rosa.
1: Bom dia, Padre, e o amor de Maria com todos nós.
0: Seja bem-vinda. Você fala de
1: Obrigada.
0: Onde?
1: Cruzeiro do Sul, Padre.
0: Cruzeiro do Sul, fica onde?
1: No Acre.
0: No Acre. Como é que você me acompanha ali no Acre?
1: Pelo YouTube, Padre. Antes a gente acompanhava também pela Rádio Verde Floresta, 95.7, só reprise à noite, 8 horas da noite, mas agora não passa mais, mas eu acompanho sempre pelo YouTube.
0: Tá certo, e passa ali para a equipe da expansão, por favor, essa demanda com a Rádio Verdes Florestas. Pois não, Rosa?
1: Padre, eu quero testemunhar uma bênção bem grande, uma experiência espiritual das mais lindas que eu vivi com o Padre São Pio.
0: Conte, nós estamos
1: divina,
0: em plena
1: padre,
0: novena,
1: divina.
0: Estamos em plena novena de São
1: Sim.
0: Pio de Pietreutina. É propício a sua ligação.
1: Assim, os eventos, assim, porque nosso coração é lindo. Assim, é uma experiência, espiritualmente, a mais linda que a gente tem vivido. Padre, eu fiquei viúva há 16 anos, daí fiquei com 2 crianças pequenas, e minha mãe queria muito que eu fosse para perto dela, e eu fui. E a gente acabou na fragilidade, não desfazendo da nossa casa em Cruzeiro do Sul, né? A gente perdeu na época. E depois eu passei a enfrentar a estrada todo dia para vir trabalhar e trazer meus filhos para a escola. Eu cheguei a uma situação de coluna, que eu tenho problema de coluna muito sério,
0: Sim.
1: que eu já não estava podendo dirigir.
0: Sim.
1: E eu fazia novenas e novenas, pedindo a Deus que nos desse um outro espaço aqui em Cruzeiro do Sul para que eu não fizesse aluguel, porque
0: Sim.
1: por não poder dirigir por muito tempo, eu tinha que pagar aluguel.
0: Entendi.
1: E era muito difícil, bem difícil, sabe assim, financeiramente muito apertado. Aí minha filha fez todo o ensino médio, a gente pagando aluguel, quase todo o ensino médio. E a gente viu, em uma das suas experiências, a gente assistindo, o senhor pediu que pedisse a Padre São Pio, mas pedisse grande. Aí, Padre, aquilo entrou no meu coração, assim, é grande, só um milagre me conseguir um espaço aqui para minha filha poder estudar e eu trabalhar,
0: Sim.
1: sem ter que enfrentar a estrada.
0: Certo.
1: Aí, padre, eu comecei a me pegar com São Pio, me peguei com São Pio, assim, pesquisava sobre São Pio, estudei São Pio.
0: Olha aí.
1: E passei a fazer as novenas na madrugada também, padre. Opa. Eu fui com muita sede.
0: Que maravilha.
1: Eu passei a fazer as experiências também de madrugada, as novenas, de joelho, padre, em 2024, quando a minha filha já estava terminando o ensino médio. São Pio, assim, nos abraçou com toda a força. Ele nos abufelou, padre, porque a gente conseguiu um espaço em Cruzeiro do Sul, pequenininho,
0: não,
1: mas
0: importa.
1: É nosso.
0: É claro, não importa.
1: Não estou pagando aluguel, padre.
0: Sim.
1: E, assim, não está terminado, mas a gente já está dentro e é tão aconchegante.
0: Que
1: tão
0: maravilha,
1: bom.
0: Que coisa boa,
1: não tô,
0: querida.
1: Não estou pagando aluguel, padre. Padre São Pio ajuda a nossa vida, assim, além do que a gente esperava, muito além.
0: Eu acredito.
1: Padre, é inexplicável, assim, a gente sente, não consegue explicar tanta alegria, assim.
0: É verdade.
1: A gente construiu, padre.
0: Que coisa linda.
1: Compramos
0: então
1: um terreno pequenininho, construímos e hoje estamos dentro. E mais, São Pio nos abençoou também, com a minha saúde está muito fragilizada, depois que a gente estava dentro do nosso espacinho, eu consegui, padre, nunca tinha conseguido, há mais de 18 anos com problema de coluna, que tem dia que eu consigo, tem dia que eu não consigo fazer nada, que eu tô até sem conseguir me suportar com tanta dor.
0: Sim.
1: E eu consegui, padre, pedindo para São Pio um benefício também. Hoje eu tô cuidando da minha saúde, tô no meu cantinho sem pagar aluguel, minha filha fazendo faculdade perto da UFAC, padre,
0: certo.
1: São tantas bênçãos.
0: Então,
1: que eu tinha que testemunhar.
0: Isso.
1: São Pio é divino.
0: Então diga, graça recebida.
1: Graça recebida,
0: é graça
1: testemunhada. Toca o sino, São Cristão. Toca o sofá, toca o que tiver direito para São Pio, para Jesus das Santas Chagas, porque eles são bons demais, são pais.
0: Não é por acaso que eu estava enfatizando que semana que vem é a festa das Santas Chagas e convido você a acompanhar.
1: Sim.
0: Pela televisão, pelo YouTube, e na quarta-feira nós teremos...
1: Acompanho desde 2019, sou associada com muito prazer, porque
0: Amém.
1: Depois disso são só bênçãos em cima de bênçãos, são muitas bênçãos na nossa
0: Isso.
1: vida.
0: Quarta-feira é dia de São Pio e nós temos uma imagem facsímile do corpo de São Pio de Pietrelcina, que está na nossa capela, e nós teremos uma entrada solene nesse dia muito especial de São Pio. Eu também sou muito devoto de São Pio. Então, louvado seja Deus por tanta graça e obrigado por ser
1: Deus
0: associado
1: ainda vai me
0: da
1: dar
0: obra.
1: Graça, padre, por intercessão de São Pio, de poder chegar nesse corpo na capela aí.
0: Amém.
1: Em Santa Catarina.
0: No Guadalupe.
1: Isso.
0: Em Curitiba, tá
1: eu
0: certo.
1: Eu acompanho, padre, com muita alegria.
0: Tá certo, querida. Deus abençoe. Rosa, que maravilha, né? De Cruzeiro do Sul, Acre. Acompanha pelo YouTube. E minha saudação ao bispo de Cruzeiro do Sul, Dom Flávio Giovenale. E tá aí, meus irmãos. Como eu disse, estamos na novena de São Pio. Semana que vem é a Semana das Santas Chagas. Eu vou estar, se Deus permitir, todos os dias. Abertura na segunda-feira e segue na quarta-feira. Nós teremos uma entrada solene desta imagem facsímile do corpo de São Pio de Pietrelcina. Depois vem o trido, vem shows. Vale a pena você se programar para estar conosco. Eu gostaria de lembrar que na quaresma de São Miguel, hoje, Deus colocou no coração a necessidade de rezar por quem nos machucou, por quem nos feriu, por quem nos ofendeu. Porque Nosso Senhor pediu, rezai pelos inimigos. E eu convido, se você não fez ainda a quaresma de São Miguel, faça depois, logo depois do programa, mas faça a quaresma de São Miguel. Eu vou para o intervalo, eu volto já, volte comigo.
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10: 10 e 3. 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

0: E nós estamos na leitura orante dos profetas. E nós continuaremos com Samuel num salto grande. Eu já convido você a abrir tua Bíblia no capítulo 12. 1 Samuel, capítulo 12. Você tem gostado da leitura dos profetas? Mande um áudio 41-3221-6060. Solte lá, sacristão.
1: Olá, Padre Reginaldo. Quem está falando aqui é a Meigna, de Conselheiro Lafayette, Minas Gerais. Sou associada desde 2014.
0: Obrigado.
1: Amo seu programa. Ouço todos os dias. E eu gostaria de falar com o senhor a respeito da leitura orante dos profetas.
0: Opa.
1: Que o senhor começou, né? Você sabia que o senhor realizou o meu sonho?
0: Eu
1: tinha muita vontade que o senhor fizesse a leitura dos profetas, porque por mais que a gente lê, a gente não entende direito. Aí estou amando, amo a vontade que o senhor fizesse a leitura dos profetas, porque por mais que a gente lê, a gente não entende direito. Aí

Mas primeiro é preciso, dentro da leitura orante, um contexto. E deixo para você ler depois o capítulo 8. Deixo como uma tarefa de casa. O contexto é o seguinte: o povo de Israel está saindo dos juízes. Samuel é tido como um profeta e é a voz de Deus no povo. Mas o povo, olhando para os seus vizinhos, veem que eles têm um rei. E eles vão a Samuel e pedem um rei. Samuel consulta a Deus e Deus diz: mas como? Vocês não estão contentes por ter-me como vosso rei? Vocês querem um rei? O povo insiste: sim, queremos um rei. Na verdade, Deus reluta. Este é o capítulo 8, capítulo 9 de 1 Samuel. E diz: eu vos darei, mas vocês vão se arrepender. Mas rezarei por vocês. Este é o contexto. Agora, vamos ao texto do dia, já com Samuel idoso. Nós vimos ele muito jovem, crescendo, o profeta, mas já vamos para a fase de Samuel idoso. 1 Samuel, capítulo 12, versículo 1. Então, Samuel disse aos israelitas: eu fiz o que me pediram e dei a vocês um rei para governá-los. Agora, versículo 2. Vocês têm um rei que os guiará. Quanto a mim, já estou velho, de cabelos brancos, e meus filhos estão com vocês. Fui o seu líder desde a minha mocidade até hoje. Versículo 3. Aqui estou eu. Se fiz alguma coisa errada, me acusem agora na presença do Senhor Deus e do rei que ele escolheu. Por acaso, tomei o boi ou o jumento de alguém? Enganei ou persegui alguém? Recebi dinheiro de alguém para torcer a justiça? Se fiz alguma coisa dessas, eu devolverei o que tirei. O povo respondeu, versículo 4. O Senhor não nos enganou, nem nos perseguiu, e não tomou nada de ninguém. Samuel disse, versículo 5 do capítulo 12: o Senhor e o rei que ele escolheu são testemunhas de que hoje vocês acharam que eu estou completamente inocente de qualquer acusação. Façamos um salto por versículo 19. 18. Samuel orou, e no mesmo dia o Senhor mandou trovões e chuvas, então todo o povo ficou com medo do Senhor e de Samuel. Versículo 19. Eles disseram a Samuel: por favor, ore por nós ao Senhor. Então o povo disse a Samuel: por favor, Samuel, ore por nós ao Senhor seu Deus, e assim nós não morreremos. Além de todos os nossos pecados, ainda pecamos ao pedir um rei. Versículo 20. Samuel respondeu: não fiquem com medo, respondeu Samuel. Embora vocês tenham feito uma coisa tão má, não deixem de adorar o Senhor nosso Deus, mas o sirvam com todo o coração. Repito,

0: não fiquem com medo. Apesar de vocês terem feito uma coisa tão má, não deixem de adorar o Senhor nosso Deus, mas sirvam a Ele com todo o coração. E Ele continua orientando. No versículo 21, não andem atrás dos deuses falsos. Eles não podem ajudar nem salvar vocês, pois não são verdadeiros. Versículo 22, Deus o Senhor, pela honra do seu nome, prometeu que não vai abandoná-los. Por isso, resolveu fazer com que vocês sejam um povo dele. Quanto a mim, não deixarei de orar por vocês, pois do contrário estaria pecando contra o Senhor. Eu lhes ensinei o caminho bom e direito. Temam o Senhor e sirvam a Ele fielmente de todo o coração. Lembre das grandes coisas que Ele fez por vocês. Mas se vocês continuarem a fazer o mal, certamente tanto vocês como o seu rei serão destruídos. Eles pediram um rei. Não era da vontade de Deus, e Samuel expressa isto. Mas o povo pede: Samuel, apesar de termos feito algo errado, continue a rezar por nós. E Samuel diz: eu rezarei. Se eu não rezasse, eu estaria faltando com o Senhor meu Deus, mas eu tenho algo a lhes dizer. E as orientações de Samuel servem para nós hoje, para nós que dizemos, ao menos, que servimos ao Senhor. Primeiro, não deixe de adorar o Senhor seu Deus. Segundo, sirvam a Ele com todo o coração. Ele continua: Deus nunca os abandonará. Ele prometeu. Ele estará sempre convosco. Eu os ensinei o caminho do bem, o caminho do direito. Temam ao Senhor, sirvam ao Senhor de todo o coração. Fique com estas palavras e nós voltamos rezando. Volte comigo. 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
11: Dez e 18.
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0: Eu peço a vossa atenção um pouco mais quando se trata de livros dos profetas históricos, requer um pouco mais de explicação, porque não é tão fácil de entender o contexto. Eu falei sobre o pedido do rei, mas o que se destaca no texto de hoje? Eu diria 1 Samuel, capítulo 12, versículo 20. Não temas. A palavra, não temas. Para eles e para nós. O povo reconhece que fica com medo das consequências. Samuel diz, não temas. Isso não significa que o pecado não tenha importância grave. Diante do pecado, o não temas significa que o arrependimento não deve conduzir ao desespero. Existe uma diferença entre eu errei, escute isto, e preciso voltar para Deus, ou eu errei, não tem mais jeito. Sempre tem jeito para quem se arrepende. A primeira atitude, preciso voltar para Deus, é conversão. Eu errei, não tem mais jeito, é paralisia. Deus não quer que o reconhecimento do pecado nos afaste dele. Ele quer que o pecado reconhecido se transforme em caminho de retorno. O perigo maior é permanecer longe de Deus depois de perceber o pecado. Quando caímos, a pergunta não pode ser só, como eu pude fazer isto? Ela deveria ser, para onde eu vou agora? Não temas, o Senhor perdoa. Voltemo-nos para Deus. Uma outra palavra importante é aquilo que Samuel diz a eles e a nós. Nos dias atuais em que vemos tantas crises em todas as áreas da sociedade, você poderia correr o risco de pensar, o Senhor nos abandonou, não. Deus diz ao povo, por meio de Samuel, o Senhor não abandonará seu povo. A fidelidade de Deus é maior do que a infidelidade do homem. Quando reconhecemos nosso pecado e voltamos para Ele, a porta está sempre aberta. E fica também os conselhos. Não deixe de adorar o Senhor. Sirvam a Deus de todo o coração. Ele não te abandona. Siga o caminho do bem. Siga o caminho do direito. Sirvam a Deus de todo o coração e lembre-se das maravilhas que Deus faz. Esta foi a leitura orante de hoje e acredito que é uma resposta a tantas indagações que carregamos dentro de nós. Deus nos perdoa e Deus nunca nos abandona. Por falar nisso, a Quaresma de São Miguel hoje eu propus e eu até me surpreendi a pouca adesão de rezar por aqueles que nos feriram. Eu fico pensando duas coisas. Uma, você não tem nenhuma mágoa, nenhum ressentimento? Ou a segunda opção que eu acho que seja a mais válida, não está disposto a rezar pelos teus inimigos? Não está disposto a rezar por quem te ofendeu? Mas isso é uma opção ou um mandamento do Senhor? Rezai por aqueles que falaram mal de você. Quaresma de São Miguel, faça depois. Elizabeth, que a paz de Jesus esteja com você.
1: Amém, padre.
0: Deus abençoe, Deus abençoe. Amém, você fala de onde?
1: De Cariacica, Espírito Santo.
0: Meu abraço, Cariacica, Espírito Santo. E como é que você me acompanha ali em Cariacica?
1: É pela Rádio América 91.1.
0: Meu abraço a Cariacica. Diga lá, Elizabeth.
1: Padre, eu quero pedir oração para minha mãe.
0: Alô? Alô? Elizabeth?
1: Enquanto é internada, que ela está com uma infecção urinária e uma bactéria. E o antibiótico não está resolvendo.
0: Entendi.
1: A situação da bactéria. Entendi. Aí eu quero pedir oração para que os médicos encontrem um remédio que vai fazer o efeito que precisa. Ela está assim, dormindo muito, muito sonolenta. Ela não está conseguindo alimentar direito por causa de que ela está dormindo muito. E também... Oi.
0: Oi, estou ouvindo. Padre, pode falar. Pode falar, eu estou te ouvindo.
1: Estou ouvindo.
0: Filha, continua.
1: É que eu estou ouvindo rádio também.
0: Então não deveria. Foi o que... Foi o que... Não.
1: Deixa eu sair de perto do rádio.
0: Não. É o contrário. Você tem que desligar o rádio, só me ouvir pelo telefone. É o contrário.
1: Alex, desliga.
0: Diga
1: então,
0: lá.
1: Padre, aí, se eu entendi o que eu falei, que ela está internada desde a madrugada de sábado, com infecção urinária, e deu uma bactéria.
0: Tá.
1: E a bactéria não está sendo combatida com os antibióticos que estão usando nela.
0: Sim.
1: Já trocou uma vez, e estão para ver de novo... qual antibiótico, se não fazer o efeito que precisa, que não tinha feito ainda o segundo, ver qual antibiótico vão colocar para ver se faz o efeito para combater a bactéria.
0: Entendi.
1: Aí eu quero pedir oração ao senhor.
0: Como é que é o nome dela, por favor?
1: Maria de Lourdes Prates.
0: Maria de Lourdes Prates. Você pode ter certeza que nós levaremos na missa e levaremos na adoração ao Santíssimo Sacramento. Hoje eu celebro duas missas em horário alternativo. Convido Curitiba, região metropolitana, às 16h e às 17h30. E levarei o nome Maria de Lourdes do quê?
1: Prates.
0: Vamos pedir que o Divino Espírito Santo reze comigo agora. Divino Espírito Santo.
1: Iluminai os médicos.
0: Dai-lhes discernimento.
1: Dai-lhes discernimento.
0: No antibiótico. No remédio. Para curar essa bactéria. Jesus das Santas Chagas. Por intercessão de São Pio. Curai a minha mãe. Ela não está na UTI,
1: ela está na enfermaria.
0: Que seja.
1: Mas sim, tá.
0: Amém.
1: Minha mãe que está... Amém, padre.
0: Deus abençoe, Elizabeth, de Cariacica, Espírito Santo. Mais uma vez eu digo, levarei Maria de Lourdes Prates e peço que os intercessores anotem. Rádio América MFM de Vitória, Espírito Santo, Dom Ângelo Ademir Messari, arcebispo de Vitória. Querido povo de Deus, nós vamos para a novena de São Pio de Pietrelcina. É o quarto dia. Então volte comigo rezando. Eu volto já.
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6: E atenção para quem recebe o Bolsa Família. O pagamento da parcela de setembro começa no dia 17 e segue até o dia 30. A liberação acontece de forma escalonada, de acordo com o último número do NIS, o número de identificação social. Os primeiros a receber são os beneficiários com o NIS terminado em 1. Depois, os pagamentos seguem até chegar ao final zero. O benefício pode ser consultado pelos aplicativos Bolsa Família e Caixa Tem e pela conta digital. É possível pagar contas, fazer PIX, transferir valores e realizar compras com o cartão. O calendário segue nos últimos 10 dias úteis do mês. Por isso, não há depósitos aos sábados e domingos. O cronograma é oficial do Ministério do Desenvolvimento e Assistência Social e a Caixa Econômica Federal é responsável pela operação dos pagamentos. Eu sou Kleber Salles e volto daqui a pouco com novas informações para você. Continue ligado.
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25: Dez e 33.
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0: Queridos filhos e filhas, hoje, aniversário da rádio Aricanduva FM, Aricanduva, Minas Gerais, Estéreo Sul FM, Serrania, Minas Gerais. Você percebe que quando eu falo da peregrinação, inclusive, não sei se você já pediu informações da peregrinação que faremos no jubileu dos 60 anos da renovação carismática. Eu já digo o número para você entrar em contato: 419-8753-3300 ou peregrinações@evangelizarepreciso.com.br. Eu vou falar depois de novo. Nós falamos que vamos a Nápoles, no Tesouro de São Januário, e estamos prestes a vivenciar, você pode acompanhar pelas redes sociais, um rito da liquefação que ocorre 3 vezes ao ano. No sábado precedente ao primeiro domingo de maio, dia 19 de setembro e 16 de dezembro. Está vendo as imagens ali. Está prestes a acontecer agora, dia 19 de setembro. E o que acontece? É a famosa liquefação, e o próprio Papa Leão foi quem, na última vez, fez este momento. O sangue que remonta ao santo do século III, através de uma agitação da ampola, um sangue seco, ele se liquefaz e, portanto, se torna líquido. E é um sinal de bênçãos de Deus. E nós iremos visitar o Tesouro de São Januário. Quero então lembrar, peça informações e feche o pacote. Vamos juntos, gente, 60 anos. Nós iremos começar por Palermo, depois iremos a Cefalu, iremos até a terra de Santa Luzia. Oh, que viagem maravilhosa! Na Basílica de Santa Luzia, onde ela foi martirizada e tem as relíquias. Siracusa, vamos a Taormina, vamos a Tirreno, Messina. Iremos também a Pompeia, Nossa Senhora do Rosário do Pompeia. Vamos à Costa Amalfitana. Em Amalfi, nós vamos ao Sepulcro de Santo André, também nunca fiz. E vamos fazer juntos a Ilha de Capri, também é desconhecida. Vamos a Anacapri, na Igreja de São Miguel Arcanjo, como eu falei, em Nápoles, para visitar o Tesouro de São Januário, que exatamente eu explicava antes e está por acontecer dia 19 de setembro. Chegamos em Assis e lá participamos do Congresso de Pentecostes. E, além de participar do congresso, celebramos com São Francisco de Assis, Santa Clara, visitaremos o corpo incorrupto do santo jovem São Carlo Acutis, que é algo impressionante, único. Depois iremos a Roma, nas Basílicas Papais, e está programado, ainda não confirmado, uma audiência particular na Sala Paulo VI com Papa Leão XIV. Seria a primeira vez que eu viria também com você de perto, o Papa Leão XIV, depois que assumiu o pontificado. 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Vamos à novena? São Pio de Pietrelcina, quarto dia.
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0: E eu tomo o Jornal do Evangelizador, por favor. Página 7. Ó Jesus, fonte de amor e misericórdia, nós vos agradecemos por nos terdes dado São Pio de Pietrelcina como sinal de vossa paixão, morte e ressurreição. A ele destes as vossas próprias chagas, que São Pio carregou com serenidade, força, comunicando ao mundo a vossa compaixão. Por isso, por intercessão deste grande santo, São Pio de Pietrelcina, dai-nos a graça de que tanto necessitamos. Coloque a sua intenção. Jesus, a exemplo de São Pio, dai-nos a graça de nos unir à vossa paixão, nos abrigar em suas chagas e desfrutar sua gloriosa ressurreição. Jesus, por intercessão de São Pio, concedei-nos a graça de que necessitamos para realizar neste mundo a nossa vocação e nossa missão. São Pio de Pietrelcina, ajudai-nos a viver como cristãos e buscar o perdão, a cura de nossas feridas. Faça mais uma vez o seu pedido. Faça mais uma vez e peça grande. São Pio de Pietrelcina, dai-nos mais amor à Eucaristia. São Pio de Pietrelcina, curai nossas feridas pela confissão. São Pio de Pietrelcina, fortalecei os enfermos. São Pio de Pietrelcina, animai a nossa vida de oração. São Pio de Pietrelcina, rogai por nós. São Pio de Pietrelcina, rogai por nós. O Senhor esteja convosco. Ele está no meio de nós. Abençoai, Senhor, a água que será tomada, levada aos doentes. Abençoai os remédios, as roupas dos enfermos, as fotos de família. Por intercessão de São Pio, Nossa Senhora do Carmo, nos méritos das Santas Chagas, em nome do Pai, do Filho e do Espírito Santo. Amém. Eu me despeço com o clipe Templo Vivo. Não esqueça de rezar para os seus inimigos. Quaresma de São Miguel. 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
8: Um levantamento da COEST mostra um Brasil com sentimentos bem diferentes quando o assunto é futuro e política. De um lado, 79% dos entrevistados dizem estar otimistas com a própria vida e com seus objetivos. Quando a pergunta muda para o sistema político, porém, o cenário fica bem mais negativo. Metade da população, ou 50%, avalia a política de forma ruim, mas existe uma curiosidade. Mesmo com essa desconfiança, 75% acreditam que o próximo ano pode ser melhor. A pesquisa também encontrou diferenças entre grupos políticos quando o assunto é emprego. Entre os eleitores de Lula, o otimismo em relação ao mercado de trabalho aparece em níveis maiores. Já entre os apoiadores de Bolsonaro, essa expectativa é bem mais baixa. O resultado mostra que o brasileiro consegue separar, pelo menos em parte, a percepção sobre a própria vida da avaliação que faz da política. Eu sou Kleber Salles e esta foi mais uma edição do nosso Repórter Destaque. De volta amanhã com novas informações no seu rádio. Até lá.
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1: Onze e sete.

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1: 11:23.

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1: Onze trinta e nove.

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1: 11:57.

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1: Meia-noite e 13.

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1: Meia-noite 31.

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1: Meia-noite 48.

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1: 1 e 6.

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1: Uma e 22.

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1: 1h30.
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Em nome do Pai, e do Filho, e do Espírito Santo. Amém. Que alegria estar com você, meu irmão, minha irmã, para rezarmos juntos o Santo Rosário. Essa oração tão antiga da Igreja, onde todos os santos recomendam, os papas recomendam, prática muito comum em João Paulo II, em tantos homens e mulheres de Deus, o Santo Rosário. Quero convidar você a rezar comigo esta oração, que eu também gosto tanto e procuro rezar todos os dias. Então, juntos, vamos rezar unidos à Nossa Senhora. Gente, o Rosário é uma forte arma para vencermos o inimigo. O Rosário é uma forte arma para vencermos as nossas batalhas. Você que está rezando por um filho, você que está rezando para alguém se libertar das drogas, a graça de um emprego, a cura de uma enfermidade, eu não sei, eu sei que esta oração, ela é poderosa. E poderosa por quê? Porque nós meditamos em cada Ave Maria, os mistérios de Cristo. Não, não ficamos falando palavras vazias, não. São palavras cheias de autoridade, cheias de poder. Palavras bíblicas, e vamos juntos meditar os mistérios de Cristo. E isso tem um grande poder. Tem poder de salvação para a sua vida, tem poder de libertação. Então quero convidar você, com fé, juntos, a rezarmos o nosso Santo Rosário. Creio em Deus Pai, Todo-Poderoso, Criador do céu e da terra, e em Jesus Cristo, seu único Filho, nosso Senhor, que foi concebido pelo poder do Espírito Santo, nasceu da Virgem Maria, padeceu sob Pôncio Pilatos, foi crucificado, morto e sepultado, desceu à mansão dos mortos, ressuscitou ao terceiro dia, subiu aos céus, está sentado à direita de Deus Pai Todo-Poderoso, de onde há de vir a julgar os vivos e os mortos. Creio no Espírito Santo, na Santa Igreja Católica, na comunhão dos santos, na remissão dos pecados, na ressurreição da carne e na vida eterna. Amém. Quero convidar você a rezar um Pai Nosso e três Ave Marias para introduzirmos esse Santo Rosário. Pai Nosso, que estais nos céus, santificado seja o vosso nome, venha a nós o vosso reino. Seja feita a vossa vontade, assim na terra como no céu. O pão nosso de cada dia nos dai hoje, perdoai as nossas ofensas, assim como nós perdoamos a quem nos tem ofendido. E não nos deixeis cair em tentação, mas livrai-nos do mal. Amém. A primeira Ave Maria, em honra a Deus Pai. Ave Maria, cheia de graça, o Senhor é convosco, bendita sois vós entre as mulheres. E bendito é o fruto do vosso ventre, Jesus. Santa Maria, Mãe de Deus, rogai por nós, pecadores, agora e na hora de nossa morte. Amém. A segunda Ave Maria, em honra a Deus Filho. Ave Maria, cheia de graça, o Senhor é convosco. Bendita sois vós entre as mulheres. E bendito é o fruto do vosso ventre, Jesus. Santa Maria, Mãe de Deus, rogai por nós, pecadores, agora e na hora de nossa morte. Amém. A terceira Ave Maria, em honra ao Espírito Santo. Ave Maria, cheia de graça, o Senhor é convosco, bendita sois vós entre as mulheres, e bendito é o fruto do vosso ventre, Jesus. Santa Maria, Mãe de Deus, rogai por nós, pecadores, agora e na hora de nossa morte. Amém. Glória ao Pai, ao Filho e ao Espírito Santo, como era no princípio, agora e sempre. Amém. Primeiro mistério gozoso. Nós queremos contemplar a anunciação do anjo à Virgem Maria. O anjo chega àquela menina de 14, 15 anos e lhe anuncia: você vai ser mãe de Jesus, você vai ser mãe do Salvador. Gente, o céu esperava aquele sim. O céu estava ansioso por aquele sim. Aquela mulher daria luz ao Salvador. Se a primeira mulher deu a luz ao pecado, se a primeira mulher deu a luz às trevas, esta daria luz ao mundo. Mas ela precisava dizer seu sim. E ela disse sim. Rezemos juntos. Pai nosso, que estais nos céus, santificado seja o vosso nome.
Venha a nós o vosso reino, seja feita a vossa vontade, assim na terra como no céu. O pão nosso de cada dia nos dai hoje, perdoai as nossas ofensas, assim como nós perdoamos a quem nos tem ofendido. E não nos deixeis cair em tentação, mas livrai-nos do mal. Amém. Ave Maria, cheia de graça, o Senhor é convosco. Bendita sois vós entre as mulheres, e bendito é o fruto do vosso ventre, Jesus. Santa Maria, Mãe de Deus, rogai por nós, pecadores, agora e na hora de nossa morte. Amém. Ave Maria, cheia de graça, o Senhor é convosco. Bendita sois vós entre as mulheres, e bendito é o fruto do vosso ventre, Jesus. Santa Maria, Mãe de Deus, rogai por nós, pecadores, agora e na hora de nossa morte. Amém. Ave Maria, cheia de graça, o Senhor é convosco. Bendita sois vós entre as mulheres, e bendito é o fruto do vosso ventre, Jesus. Santa Maria, Mãe de Deus, rogai por nós, pecadores, agora e na hora de nossa morte. Amém. Ave Maria, cheia de graça, o Senhor é convosco. Bendita sois vós entre as mulheres, e bendito é o fruto do vosso ventre, Jesus. Santa Maria, Mãe de Deus, rogai por nós, pecadores, agora e na hora de nossa morte. Amém. Ave Maria, cheia de graça, o Senhor é convosco. Bendita sois vós entre as mulheres, e bendito é o fruto do vosso ventre, Jesus. Santa Maria, Mãe de Deus, rogai por nós, pecadores, agora e na hora de nossa morte. Amém. Ave Maria, cheia de graça, o Senhor é convosco. Bendita sois vós entre as mulheres, e bendito é o fruto do vosso ventre, Jesus. Santa Maria, Mãe de Deus, rogai por nós, pecadores, agora e na hora de nossa morte. Amém. Ave Maria, cheia de graça, o Senhor é convosco. Bendita sois vós entre as mulheres, e bendito é o fruto do vosso ventre, Jesus. Santa Maria, Mãe de Deus, rogai por nós, pecadores, agora e na hora de nossa morte. Amém. Ave Maria, cheia de graça, o Senhor é convosco. Bendita sois vós entre as mulheres, e bendito é o fruto do vosso ventre, Jesus. Santa Maria, Mãe de Deus, rogai por nós, pecadores, agora e na hora de nossa morte. Amém. Ave Maria, cheia de graça, o Senhor é convosco. Bendita sois vós entre as mulheres, e bendito é o fruto do vosso ventre, Jesus. Santa Maria, Mãe de Deus, rogai por nós, pecadores, agora e na hora de nossa morte. Amém. Ave Maria, cheia de graça, o Senhor é convosco. Bendita sois vós entre as mulheres, e bendito é o fruto do vosso ventre, Jesus. Santa Maria, Mãe de Deus, rogai por nós, pecadores, agora e na hora de nossa morte. Amém. Glória ao Pai, ao Filho e ao Espírito Santo, como era no princípio, agora e sempre. Amém. Ó meu Jesus, livrai-me do fogo do inferno, levai as almas todas para o céu e socorrei principalmente as que mais precisarem da vossa misericórdia. Nossa Senhora do Carmo, rogai por nós. Santa Teresinha do Menino Jesus, rogai por nós. Segundo mistério gozoso, nós queremos contemplar a visitação de Nossa Senhora à sua prima Santa Isabel. Que bonito! Quando Nossa Senhora descobre que a sua prima está grávida por um milagre de Deus e quer correr logo para ajudar a sua prima. Nossa Senhora é generosa, Nossa Senhora é caridosa e quer prestar um serviço e sai correndo imediatamente para ajudar sua prima Isabel. Quando Isabel vê Nossa Senhora, o seu ventre pula de alegria. João Batista, que já está lá dentro, pula de alegria ao se encontrar com o Salvador da humanidade. E Isabel diz: bendita és tu entre as mulheres, e bendito é o fruto que nasceu do teu ventre. Meditemos juntos esse grande mistério de nossa fé. Pai nosso, que estais nos céus, santificado seja o vosso nome. Venha a nós o vosso reino, seja feita a vossa vontade, assim na terra como no céu. O pão nosso de cada dia nos dai hoje, perdoai as nossas ofensas, assim como nós perdoamos a quem nos tem ofendido. E não nos deixeis cair em tentação, mas livrai-nos do mal. Amém. Ave Maria, cheia de graça, o Senhor é convosco. Bendita sois vós entre as mulheres, e bendito é o fruto do vosso ventre, Jesus.
Santa Maria, Mãe de Deus, rogai por nós, pecadores, agora e na hora de nossa morte. Amém. Ave Maria, cheia de graça, o Senhor é convosco. Bendita sois vós entre as mulheres e bendito é o fruto do vosso ventre, Jesus. Santa Maria, Mãe de Deus, rogai por nós, pecadores, agora e na hora de nossa morte. Amém. Ave Maria, cheia de graça, o Senhor é convosco. Bendita sois vós entre as mulheres e bendito é o fruto do vosso ventre, Jesus. Santa Maria, Mãe de Deus, rogai por nós, pecadores, agora e na hora de nossa morte. Amém. Ave Maria, cheia de graça, o Senhor é convosco. Bendita sois vós entre as mulheres e bendito é o fruto do vosso ventre, Jesus. Santa Maria, Mãe de Deus, rogai por nós, pecadores, agora e na hora de nossa morte. Amém. Ave Maria, cheia de graça, o Senhor é convosco. Bendita sois vós entre as mulheres e bendito é o fruto do vosso ventre, Jesus. Santa Maria, Mãe de Deus, rogai por nós, pecadores, agora e na hora de nossa morte. Amém. Ave Maria, cheia de graça, o Senhor é convosco. Bendita sois vós entre as mulheres e bendito é o fruto do vosso ventre, Jesus. Santa Maria, Mãe de Deus, rogai por nós, pecadores, agora e na hora de nossa morte. Amém. Ave Maria, cheia de graça, o Senhor é convosco. Bendita sois vós entre as mulheres e bendito é o fruto do vosso ventre, Jesus. Santa Maria, Mãe de Deus, rogai por nós, pecadores, agora e na hora de nossa morte. Amém. Ave Maria, cheia de graça, o Senhor é convosco. Bendita sois vós entre as mulheres e bendito é o fruto do vosso ventre, Jesus. Santa Maria, Mãe de Deus, rogai por nós, pecadores, agora e na hora de nossa morte. Amém. Ave Maria, cheia de graça, o Senhor é convosco. Bendita sois vós entre as mulheres e bendito é o fruto do vosso ventre, Jesus. Santa Maria, Mãe de Deus, rogai por nós, pecadores, agora e na hora de nossa morte. Amém. Ave Maria, cheia de graça, o Senhor é convosco. Bendita sois vós entre as mulheres e bendito é o fruto do vosso ventre, Jesus. Santa Maria, Mãe de Deus, rogai por nós, pecadores, agora e na hora de nossa morte. Amém. Glória ao Pai, ao Filho e ao Espírito Santo, como era no princípio, agora e sempre. Amém. Ó meu Jesus, perdoai-me, livrai-me do fogo do inferno, levai as almas todas para o céu e socorrei principalmente as que mais precisarem da vossa misericórdia. Nossa Senhora do Carmo, rogai por nós. Padre Pio, rogai por nós. Terceiro mistério gozoso. Nós queremos contemplar o nascimento do menino Jesus. Gente, que coisa linda! A luz brilhou, Jesus nasceu. O mundo que vivia nas trevas viu uma grande luz. Veja, o primeiro homem nos levou ao pecado. O primeiro homem nos levou à perdição. Agora está nascendo o segundo Adão, Jesus Cristo, o Salvador da humanidade. Ele vai salvar os homens dos seus pecados. Que alegria! Meditemos com alegria este mistério. Pai nosso, que estais nos céus, santificado seja o vosso nome. Venha a nós o vosso reino, seja feita a vossa vontade, assim na terra como no céu. O pão nosso de cada dia nos dai hoje. Perdoai as nossas ofensas, assim como nós perdoamos a quem nos tem ofendido. E não nos deixeis cair em tentação, mas livrai-nos do mal. Amém. Ave Maria, cheia de graça, o Senhor é convosco. Bendita sois vós entre as mulheres. E bendito é o fruto do vosso ventre, Jesus. Santa Maria, Mãe de Deus, rogai por nós, pecadores, agora e na hora de nossa morte. Amém. Ave Maria, cheia de graça, o Senhor é convosco. Bendita sois vós entre as mulheres e bendito é o fruto do vosso ventre, Jesus. Santa Maria, Mãe de Deus, rogai por nós, pecadores, agora e na hora de nossa morte. Amém. Ave Maria, cheia de graça, o Senhor é convosco. Bendita sois vós entre as mulheres e bendito é o fruto do vosso ventre, Jesus. Santa Maria, Mãe de Deus, rogai por nós, pecadores, agora e na hora de nossa morte. Amém. Ave Maria, cheia de graça, o Senhor é convosco. Bendita sois vós entre as mulheres e bendito é o fruto do vosso ventre, Jesus. Santa Maria, Mãe de Deus, rogai por nós, pecadores, agora e na hora de nossa morte. Amém. Ave Maria, cheia de graça, o Senhor é convosco. Bendita sois vós entre as mulheres e bendito é o fruto do vosso ventre, Jesus.
Santa Maria, Mãe de Deus, rogai por nós, pecadores, agora e na hora de nossa morte. Amém. Ave Maria, cheia de graça, o Senhor é convosco. Bendita sois vós entre as mulheres, e bendito é o fruto do vosso ventre, Jesus. Santa Maria, Mãe de Deus, rogai por nós, pecadores, agora e na hora de nossa morte. Amém. Ave Maria, cheia de graça, o Senhor é convosco. Bendita sois vós entre as mulheres, e bendito é o fruto do vosso ventre, Jesus. Santa Maria, Mãe de Deus, rogai por nós, pecadores, agora e na hora de nossa morte. Amém. Ave Maria, cheia de graça, o Senhor é convosco. Bendita sois vós entre as mulheres, e bendito é o fruto do vosso ventre, Jesus. Santa Maria, Mãe de Deus, rogai por nós, pecadores, agora e na hora de nossa morte. Amém. Ave Maria, cheia de graça, o Senhor é convosco. Bendita sois vós entre as mulheres, e bendito é o fruto do vosso ventre, Jesus. Santa Maria, Mãe de Deus, rogai por nós, pecadores, agora e na hora de nossa morte. Amém. Ave Maria, cheia de graça, o Senhor é convosco. Bendita sois vós entre as mulheres, e bendito é o fruto do vosso ventre, Jesus. Santa Maria, Mãe de Deus, rogai por nós, pecadores, agora e na hora de nossa morte. Amém. Glória ao Pai, ao Filho e ao Espírito Santo, como era no princípio, agora e sempre. Amém. Ó meu Jesus, perdoai-me, livrai-me do fogo do inferno, levai as almas todas para o céu e socorrei principalmente as que mais precisarem da vossa misericórdia. Nossa Senhora do Carmo, rogai por nós. São Francisco de Assis, rogai por nós. Nós queremos contemplar a apresentação do menino Jesus no templo. Que maravilha! Nossa Senhora, seguindo as leis da época, leva Jesus para ser apresentado. E para a surpresa dela, ela recebe profecias de Simeão. Este menino será causa de soerguimento para muitos, mas de queda para outros. Ou seja, quem crer em Jesus será salvo, quem não crer nele será condenado. E ao mesmo tempo ela recebe uma profecia, uma espada de dor vai transpassar sua alma, se referindo a toda dor que Nossa Senhora iria viver, principalmente na paixão do seu filho. Rezemos. Pai nosso, que estais nos céus, santificado seja o vosso nome. Venha a nós o vosso reino, seja feita a vossa vontade, assim na terra como no céu. O pão nosso de cada dia nos dai hoje, perdoai as nossas ofensas, assim como nós perdoamos a quem nos tem ofendido, e não nos deixeis cair em tentação, mas livrai-nos do mal. Amém. Ave Maria, cheia de graça, o Senhor é convosco, bendita sois vós entre as mulheres, e bendito é o fruto do vosso ventre, Jesus. Santa Maria, Mãe de Deus, rogai por nós, pecadores, agora e na hora de nossa morte. Amém. Ave Maria, cheia de graça, o Senhor é convosco. Bendita sois vós entre as mulheres, e bendito é o fruto do vosso ventre, Jesus. Santa Maria, Mãe de Deus, rogai por nós, pecadores, agora e na hora de nossa morte. Amém. Ave Maria, cheia de graça, o Senhor é convosco. Bendita sois vós entre as mulheres, e bendito é o fruto do vosso ventre, Jesus. Santa Maria, Mãe de Deus, rogai por nós, pecadores, agora e na hora de nossa morte. Amém. Ave Maria, cheia de graça, o Senhor é convosco. Bendita sois vós entre as mulheres, e bendito é o fruto do vosso ventre, Jesus. Santa Maria, Mãe de Deus, rogai por nós, pecadores, agora e na hora de nossa morte. Amém. Ave Maria, cheia de graça, o Senhor é convosco. Bendita sois vós entre as mulheres, e bendito é o fruto do vosso ventre, Jesus. Santa Maria, Mãe de Deus, rogai por nós, pecadores, agora e na hora de nossa morte. Amém. Ave Maria, cheia de graça, o Senhor é convosco. Bendita sois vós entre as mulheres, e bendito é o fruto do vosso ventre, Jesus. Santa Maria, Mãe de Deus, rogai por nós, pecadores, agora e na hora de nossa morte. Amém. Ave Maria, cheia de graça, o Senhor é convosco. Bendita sois vós entre as mulheres, e bendito é o fruto do vosso ventre, Jesus. Santa Maria, Mãe de Deus, rogai por nós, pecadores, agora e na hora de nossa morte. Amém. Ave Maria, cheia de graça, o Senhor é convosco. Bendita sois vós entre as mulheres, e bendito é o fruto do vosso ventre, Jesus. Santa Maria, Mãe de Deus, rogai por nós, pecadores, agora e na hora de nossa morte.
Amém. Ave Maria, cheia de graça, o Senhor é convosco. Bendita sois vós entre as mulheres. E bendito é o fruto do vosso ventre, Jesus. Santa Maria, Mãe de Deus, rogai por nós, pecadores, agora e na hora de nossa morte. Amém. Ave Maria, cheia de graça, o Senhor é convosco. Bendita sois vós entre as mulheres, e bendito é o fruto do vosso ventre, Jesus. Santa Maria, Mãe de Deus, rogai por nós, pecadores, agora e na hora de nossa morte. Amém. Glória ao Pai, ao Filho e ao Espírito Santo, como era no princípio, agora e sempre. Amém. Ó meu Jesus, perdoai-me, livrai-me do fogo do inferno, levai as almas todas para o céu e socorrei principalmente as que mais precisarem da vossa misericórdia. Nossa Senhora do Carmo, rogai por nós. Santa Teresa de Jesus, rogai por nós. Quinto e último mistério gozoso, nós queremos contemplar a perda e o encontro do menino Jesus no templo. Jesus se perde de Nossa Senhora e fica 3 dias perdido e Nossa Senhora um pouco preocupada com toda essa situação. Mas quando encontra ele, Jesus diz algo que chama a atenção. Eu vim aqui para fazer a vontade do meu Pai. E a Bíblia diz que Nossa Senhora, em vez de brigar com o menino, Nossa Senhora fica em silêncio e guarda todas essas coisas no coração. Ela sabe que o filho não é dela. Ela vai entendendo que o filho veio para uma missão. E ela, desde então, desde cedo, aprende a despojar-se. Aprende a dar esse menino para a salvação da humanidade. Meditemos juntos esse mistério e que nós tenhamos a coragem de também nós fazermos a vontade de Deus na nossa vida. Pai nosso, que estais nos céus, santificado seja o vosso nome, venha a nós o vosso reino, seja feita a vossa vontade, assim na terra como no céu. O pão nosso de cada dia nos dai hoje, perdoai as nossas ofensas, assim como nós perdoamos a quem nos tem ofendido. E não nos deixeis cair em tentação, mas livrai-nos do mal. Amém. Ave Maria, cheia de graça, o Senhor é convosco, bendita sois vós entre as mulheres. Bendito é o fruto do vosso ventre, Jesus. Santa Maria, Mãe de Deus, rogai por nós, pecadores, agora e na hora de nossa morte. Amém. Ave Maria, cheia de graça, o Senhor é convosco. Bendita sois vós entre as mulheres, e bendito é o fruto do vosso ventre, Jesus. Santa Maria, Mãe de Deus, rogai por nós, pecadores, agora e na hora de nossa morte. Ave Maria, cheia de graça, o Senhor é convosco, bendita sois vós entre as mulheres, e bendito é o fruto do vosso ventre, Jesus. Santa Maria, Mãe de Deus, rogai por nós, pecadores, agora e na hora de nossa morte. Amém. Ave Maria, cheia de graça, o Senhor é convosco, bendita sois vós entre as mulheres, e bendito é o fruto do vosso ventre, Jesus. Santa Maria, Mãe de Deus, rogai por nós, pecadores, agora e na hora de nossa morte. Amém. Ave Maria, cheia de graça, o Senhor é convosco. Bendita sois vós entre as mulheres e bendito é o fruto do vosso ventre, Jesus. Santa Maria, Mãe de Deus, rogai por nós, pecadores, agora e na hora de nossa morte. Amém. Ave Maria, cheia de graça, o Senhor é convosco. Bendita sois vós entre as mulheres e bendito é o fruto do vosso ventre, Jesus. Santa Maria, Mãe de Deus, rogai por nós, pecadores, agora e na hora de nossa morte. Amém. Ave Maria, cheia de graça, o Senhor é convosco. Bendita sois vós entre as mulheres. E bendito é o fruto do vosso ventre, Jesus. Santa Maria, Mãe de Deus, rogai por nós, pecadores, agora e na hora de nossa morte. Amém. Ave Maria, cheia de graça, o Senhor é convosco. Bendita sois vós entre as mulheres. E bendito é o fruto do vosso ventre, Jesus. Santa Maria, Mãe de Deus, rogai por nós, pecadores, agora e na hora de nossa morte. Amém. Ave Maria, cheia de graça, o Senhor é convosco. Bendita sois vós entre as mulheres e bendito é o fruto do vosso ventre, Jesus. Santa Maria, Mãe de Deus, rogai por nós, pecadores, agora e na hora de nossa morte. Amém. Ave Maria, cheia de graça, o Senhor é convosco. Bendita sois vós entre as mulheres e bendito é o fruto do vosso ventre, Jesus. Santa Maria, Mãe de Deus, rogai por nós, pecadores, agora e na hora de nossa morte. Amém. Glória ao Pai, ao Filho e ao Espírito Santo,
como era no princípio, agora e sempre. Amém. Ó meu Jesus, perdoai-me e livrai-me do fogo do inferno. Levai as almas todas para o céu e socorrei principalmente as que mais precisarem da vossa misericórdia. Nossa Senhora do Carmo, rogai por nós. São Padre Pio, rogai por nós. Primeiro mistério luminoso, nós vamos contemplar o batismo de Jesus. Jesus pede a João Batista que seja batizado com muita humildade. João Batista fala, eu não sou digno, mas por João Batista, Jesus é batizado. Inaugurando na igreja o sacramento de salvação, o batismo. Mergulhando-nos na água do batismo, nós morremos para o pecado e ressurgimos com Cristo. Que você, neste mistério, possa meditar o seu batismo, que é conversão, que é a salvação de Deus entrando na sua vida. Pai nosso, que estais no céu, santificado seja o vosso nome, venha a nós o vosso reino, seja feita a vossa vontade, assim na terra como no céu. O pão nosso de cada dia nos dai hoje, perdoai as nossas ofensas, assim como nós perdoamos a quem nos tem ofendido. E não nos deixeis cair em tentação, mas livrai-nos do mal. Amém. Ave Maria, cheia de graça, o Senhor é convosco. Bendita sois vós entre as mulheres e bendito é o fruto do vosso ventre, Jesus. Santa Maria, Mãe de Deus, rogai por nós, pecadores, agora e na hora de nossa morte. Amém. Ave Maria, cheia de graça, o Senhor é convosco. Bendita sois vós entre as mulheres e bendito é o fruto do vosso ventre, Jesus. Santa Maria, Mãe de Deus, rogai por nós, pecadores, agora e na hora de nossa morte. Amém. Ave Maria, cheia de graça, o Senhor é convosco. Bendita sois vós entre as mulheres e bendito é o fruto do vosso ventre, Jesus. Santa Maria, Mãe de Deus, rogai por nós, pecadores, agora e na hora de nossa morte. Amém. Ave Maria, cheia de graça, o Senhor é convosco. Bendita sois vós entre as mulheres e bendito é o fruto do vosso ventre, Jesus. Santa Maria, Mãe de Deus, rogai por nós, pecadores, agora e na hora de nossa morte. Amém. Ave Maria, cheia de graça, o Senhor é convosco. Bendita sois vós entre as mulheres e bendito é o fruto do vosso ventre, Jesus. Santa Maria, Mãe de Deus, rogai por nós, pecadores, agora e na hora de nossa morte. Amém. Ave Maria, cheia de graça, o Senhor é convosco. Bendita sois vós entre as mulheres e bendito é o fruto do vosso ventre, Jesus. Santa Maria, Mãe de Deus, rogai por nós, pecadores, agora e na hora de nossa morte. Amém. Ave Maria, cheia de graça, o Senhor é convosco. Bendita sois vós entre as mulheres e bendito é o fruto do vosso ventre, Jesus. Santa Maria, Mãe de Deus, rogai por nós, pecadores, agora e na hora de nossa morte. Amém. Ave Maria, cheia de graça, o Senhor é convosco, bendita sois vós entre as mulheres, e bendito é o fruto do vosso ventre, Jesus. Santa Maria, Mãe de Deus, rogai por nós, pecadores, agora e na hora de nossa morte. Amém. Ave Maria, cheia de graça, o Senhor é convosco. Bendita sois vós entre as mulheres e bendito é o fruto do vosso ventre, Jesus. Santa Maria, Mãe de Deus, rogai por nós, pecadores, agora e na hora de nossa morte. Amém. Ave Maria, cheia de graça, o Senhor é convosco. Bendita sois vós entre as mulheres e bendito é o fruto do vosso ventre, Jesus. Santa Maria, Mãe de Deus, rogai por nós, pecadores, agora e na hora de nossa morte. Amém. Glória ao Pai, ao Filho e ao Espírito Santo, como era no princípio, agora e sempre. Amém. Ó meu Jesus, perdoai-me e livrai-me do fogo do inferno. Levai as almas todas para o céu e socorrei principalmente as que mais precisarem da vossa misericórdia. Nossa Senhora do Carmo, rogai por nós. São Miguel Arcanjo, rogai por nós. Segundo mistério luminoso, nós vamos contemplar Jesus transformando a água em vinho nas bodas de Caná, um milagre, e que acontece pela intercessão de Nossa Senhora. Nossa Senhora é aquela que quer interceder pelos nossos milagres, é aquela que quer pedir a Jesus, faça um milagre. E ela diz uma ordem que fica muito clara, fazei tudo o que Ele vos disser. É isso que Nossa Senhora quer, ela não quer nada para ela, ela só aponta para Jesus. Jesus faz um milagre, fazei tudo o que Ele vos disser.
Acredite, creia, rezemos com muita fé este mistério. Pai nosso que estais nos céus, santificado seja o vosso nome. Venha a nós o vosso reino, seja feita a vossa vontade, assim na terra como no céu. O pão nosso de cada dia nos dai hoje. Perdoai as nossas ofensas, assim como nós perdoamos a quem nos tem ofendido. E não nos deixeis cair em tentação, mas livrai-nos do mal. Amém. Ave Maria, cheia de graça, o Senhor é convosco. Bendita sois vós entre as mulheres, e bendito é o fruto do vosso ventre, Jesus. Santa Maria, Mãe de Deus, rogai por nós, pecadores, agora e na hora de nossa morte. Amém. Ave Maria, cheia de graça, o Senhor é convosco. Bendita sois vós entre as mulheres, e bendito é o fruto do vosso ventre, Jesus. Santa Maria, Mãe de Deus, rogai por nós, pecadores, agora e na hora de nossa morte. Amém. Ave Maria, cheia de graça, o Senhor é convosco. Bendita sois vós entre as mulheres, e bendito é o fruto do vosso ventre, Jesus. Santa Maria, Mãe de Deus, rogai por nós, pecadores, agora e na hora de nossa morte. Amém. Ave Maria, cheia de graça, o Senhor é convosco. Bendita sois vós entre as mulheres, e bendito é o fruto do vosso ventre, Jesus. Santa Maria, Mãe de Deus, rogai por nós, pecadores, agora e na hora de nossa morte. Amém. Ave Maria, cheia de graça, o Senhor é convosco. Bendita sois vós entre as mulheres, e bendito é o fruto do vosso ventre, Jesus. Santa Maria, Mãe de Deus, rogai por nós, pecadores, agora e na hora de nossa morte. Amém. Ave Maria, cheia de graça, o Senhor é convosco. Bendita sois vós entre as mulheres, e bendito é o fruto do vosso ventre, Jesus. Santa Maria, Mãe de Deus, rogai por nós, pecadores, agora e na hora de nossa morte. Amém. Ave Maria, cheia de graça, o Senhor é convosco. Bendita sois vós entre as mulheres, e bendito é o fruto do vosso ventre, Jesus. Santa Maria, Mãe de Deus, rogai por nós, pecadores, agora e na hora de nossa morte. Amém. Ave Maria, cheia de graça, o Senhor é convosco. Bendita sois vós entre as mulheres, e bendito é o fruto do vosso ventre, Jesus. Santa Maria, Mãe de Deus, rogai por nós, pecadores, agora e na hora de nossa morte. Amém. Ave Maria, cheia de graça, o Senhor é convosco. Bendita sois vós entre as mulheres, e bendito é o fruto do vosso ventre, Jesus. Santa Maria, Mãe de Deus, rogai por nós, pecadores, agora e na hora de nossa morte. Amém. Ave Maria, cheia de graça, o Senhor é convosco. Bendita sois vós entre as mulheres, e bendito é o fruto do vosso ventre, Jesus. Santa Maria, Mãe de Deus, rogai por nós, pecadores, agora e na hora de nossa morte. Amém. Glória ao Pai, ao Filho e ao Espírito Santo, como era no princípio, agora e sempre. Amém. Ó meu Jesus, perdoai-me, livrai-me do fogo do inferno, levai as almas todas para o céu e socorrei principalmente as que mais precisarem da vossa misericórdia. Nossa Senhora do Carmo, rogai por nós. Santa Teresinha do Menino Jesus, rogai por nós. Terceiro mistério luminoso. Nós queremos contemplar o início da missão de Jesus, o início da sua vida pública, a qual ele começa pregando a palavra: convertei-vos e crede no Evangelho. É isso que Jesus veio trazer para nós, veio dizer para o mundo: convertam-se, voltem para mim, ainda dá tempo, porque o Pai é um Pai misericordioso que quer perdoar vocês. Arrependam-se e voltem para mim. Neste mistério, abramos o coração a Jesus e rezemos com muita confiança. Pai nosso, que estais nos céus, santificado seja o vosso nome. Venha a nós o vosso reino, seja feita a vossa vontade, assim na terra como no céu. O pão nosso de cada dia nos dai hoje. Perdoai as nossas ofensas, assim como nós perdoamos a quem nos tem ofendido. E não nos deixeis cair em tentação, mas livrai-nos do mal. Amém. Ave Maria, cheia de graça, o Senhor é convosco. Bendita sois vós entre as mulheres, e bendito é o fruto do vosso ventre, Jesus. Santa Maria, Mãe de Deus, rogai por nós, pecadores, agora e na hora de nossa morte. Amém. Ave Maria, cheia de graça, o Senhor é convosco. Bendita sois vós entre as mulheres, e bendito é o fruto do vosso ventre, Jesus. Santa Maria, Mãe de Deus, rogai por nós, pecadores, agora e na hora de nossa morte. Amém. Ave Maria, cheia de graça, o Senhor é convosco, bendita sois vós entre as mulheres,
e bendito é o fruto do vosso ventre, Jesus. Santa Maria, Mãe de Deus, rogai por nós, pecadores, agora e na hora de nossa morte. Amém. Ave Maria, cheia de graça, o Senhor é convosco. Bendita sois vós entre as mulheres, e bendito é o fruto do vosso ventre, Jesus. Santa Maria, Mãe de Deus, rogai por nós, pecadores, agora e na hora de nossa morte. Amém. Ave Maria, cheia de graça, o Senhor é convosco. Bendita sois vós entre as mulheres, e bendito é o fruto do vosso ventre, Jesus. Santa Maria, Mãe de Deus, rogai por nós, pecadores, agora e na hora de nossa morte. Amém. Ave Maria, cheia de graça, o Senhor é convosco. Bendita sois vós entre as mulheres, e bendito é o fruto do vosso ventre, Jesus. Santa Maria, Mãe de Deus, rogai por nós, pecadores, agora e na hora de nossa morte. Amém. Ave Maria, cheia de graça, o Senhor é convosco. Bendita sois vós entre as mulheres, e bendito é o fruto do vosso ventre, Jesus. Santa Maria, Mãe de Deus, rogai por nós, pecadores, agora e na hora de nossa morte. Amém. Ave Maria, cheia de graça, o Senhor é convosco. Bendita sois vós entre as mulheres, e bendito é o fruto do vosso ventre, Jesus. Santa Maria, Mãe de Deus, rogai por nós, pecadores, agora e na hora de nossa morte. Deus, rogai por nós, pecadores, agora e na hora de nossa morte. Amém.

de Deus, rogai por nós, pecadores, agora e na hora de nossa morte. Amém. Glória ao Pai, ao Filho e ao Espírito Santo, como era no princípio, agora e sempre. Amém. Ó meu Jesus, perdoai-me e livrai-me do fogo do inferno. Levai as almas todas para o céu e socorrei principalmente as que mais precisarem da vossa misericórdia. Nossa Senhora do Carmo, rogai por nós. São Francisco de Assis, rogai por nós. Quarto mistério luminoso. Nós queremos contemplar a transfiguração de Jesus diante dos discípulos. De três discípulos, Jesus se transfigura antes da sua morte para revelar a eles a sua glória, que tudo que ele vai passar depois da cruz virá a vitória, depois da cruz virá a ressurreição. Irmãos e irmãs, também nós passamos por tantas situações difíceis na vida. Depois da cruz vem a vitória. Contemplemos esse mistério de glória, esse mistério luminoso. Pai nosso, que estais nos céus, santificado seja o vosso nome. Venha a nós o vosso reino, seja feita a vossa vontade, assim na terra como no céu. O pão nosso de cada dia nos dai hoje. Perdoai as nossas ofensas, assim como nós perdoamos a quem nos tem ofendido. E não nos deixeis cair em tentação, mas livrai-nos do mal. Amém. Ave Maria, cheia de graça, o Senhor é convosco. Bendita sois vós entre as mulheres, e bendito é o fruto do vosso ventre, Jesus. Santa Maria, Mãe de Deus, rogai por nós, pecadores, agora e na hora de nossa morte. Amém. Ave Maria, cheia de graça, o Senhor é convosco. Bendita sois vós entre as mulheres, e bendito é o fruto do vosso ventre, Jesus. Santa Maria, Mãe de Deus, rogai por nós, pecadores, agora e na hora de nossa morte. Amém. Ave Maria, cheia de graça, o Senhor é convosco. Bendita sois vós entre as mulheres, e bendito é o fruto do vosso ventre, Jesus. Santa Maria, Mãe de Deus, rogai por nós, pecadores, agora e na hora de nossa morte. Amém. Ave Maria, cheia de graça, o Senhor é convosco. Bendita sois vós entre as mulheres, e bendito é o fruto do vosso ventre, Jesus. Santa Maria, Mãe de Deus, rogai por nós, pecadores, agora e na hora de nossa morte. Amém. Ave Maria, cheia de graça, o Senhor é convosco. Bendita sois vós entre as mulheres, e bendito é o fruto do vosso ventre, Jesus. Santa Maria, Mãe de Deus, rogai por nós, pecadores, agora e na hora de nossa morte. Amém. Ave Maria, cheia de graça, o Senhor é convosco. Bendita sois vós entre as mulheres, e bendito é o fruto do vosso ventre, Jesus. Santa Maria, Mãe de Deus, rogai por nós, pecadores, agora e na hora de nossa morte. Amém. Ave Maria, cheia de graça, o Senhor é convosco. Bendita sois vós entre as mulheres, e bendito é o fruto do vosso ventre, Jesus. Santa Maria, Mãe de Deus, rogai por nós, pecadores, agora e na hora de nossa morte. Amém. Ave Maria, cheia de graça, o Senhor é convosco. Bendita sois vós entre as mulheres, e bendito é o fruto do vosso ventre, Jesus. Santa Maria, Mãe de Deus, rogai por nós, pecadores, agora e na hora de nossa morte. Amém. Ave Maria, cheia de graça, o Senhor é convosco. Bendita sois vós entre as mulheres, e bendito é o fruto do vosso ventre, Jesus. Santa Maria, Mãe de Deus, rogai por nós, pecadores, agora e na hora de nossa morte. Amém. Ave Maria, cheia de graça, o Senhor é convosco. Bendita sois vós entre as mulheres, e bendito é o fruto do vosso ventre, Jesus. Santa Maria, Mãe de Deus, rogai por nós, pecadores, agora e na hora de nossa morte. Amém. Glória ao Pai, ao Filho e ao Espírito Santo, como era no princípio, agora e sempre. Amém. Ó meu Jesus, perdoai-me e livrai-me do fogo do inferno, levai as almas todas para o céu e socorrei principalmente as que mais precisarem da vossa misericórdia. Nossa Senhora do Carmo, rogai por nós. São João da Cruz, rogai por nós. Quinto mistério luminoso. Nós vamos contemplar a instituição da Eucaristia. Jesus sabe que vai ter que voltar para o Pai, e Ele não quer nos abandonar. Inaugura-se o maior sacramento de amor. Ele diz que vai ficar presente entre nós através das espécies eucarísticas. Isto é meu corpo, isto é meu sangue. E toda vez que deles comerdes,

Vocês estão comendo a minha carne e bebendo o meu sangue. A Eucaristia é o sacramento de amor, é Jesus presente no nosso meio. Irmãos, com muito amor, com muita adoração, rezemos este mistério. Pai nosso, que estais nos céus, santificado seja o vosso nome, venha a nós o vosso reino. Seja feita a vossa vontade, assim na terra como no céu. O pão nosso de cada dia nos dai hoje. Perdoai as nossas ofensas, assim como nós perdoamos a quem nos tem ofendido. E não nos deixeis cair em tentação, mas livrai-nos do mal. Amém. Ave Maria, cheia de graça, o Senhor é convosco. Bendita sois vós entre as mulheres e bendito é o fruto do vosso ventre, Jesus. Santa Maria, Mãe de Deus, rogai por nós, pecadores, agora e na hora de nossa morte. Amém. Ave Maria, cheia de graça, o Senhor é convosco. Bendita sois vós entre as mulheres e bendito é o fruto do vosso ventre, Jesus. Santa Maria, Mãe de Deus, rogai por nós, pecadores, agora e na hora de nossa morte. Amém. Ave Maria, cheia de graça, o Senhor é convosco. Bendita sois vós entre as mulheres e bendito é o fruto do vosso ventre, Jesus. Santa Maria, Mãe de Deus, rogai por nós, pecadores, agora e na hora de nossa morte. Amém. Ave Maria, cheia de graça, o Senhor é convosco. Bendita sois vós entre as mulheres e bendito é o fruto do vosso ventre, Jesus. Santa Maria, Mãe de Deus, rogai por nós, pecadores, agora e na hora de nossa morte. Amém. Ave Maria, cheia de graça, o Senhor é convosco. Bendita sois vós entre as mulheres e bendito é o fruto do vosso ventre, Jesus. Santa Maria, Mãe de Deus, rogai por nós, pecadores, agora e na hora de nossa morte. Amém. Ave Maria, cheia de graça, o Senhor é convosco. Bendita sois vós entre as mulheres e bendito é o fruto do vosso ventre, Jesus. Santa Maria, Mãe de Deus, rogai por nós, pecadores, agora e na hora de nossa morte. Amém. Ave Maria, cheia de graça, o Senhor é convosco. Bendita sois vós entre as mulheres e bendito é o fruto do vosso ventre, Jesus. Santa Maria, Mãe de Deus, rogai por nós, pecadores, agora e na hora de nossa morte. Amém. Ave Maria, cheia de graça, o Senhor é convosco. Bendita sois vós entre as mulheres e bendito é o fruto do vosso ventre, Jesus. Santa Maria, Mãe de Deus, rogai por nós, pecadores, agora e na hora de nossa morte. Amém. Ave Maria, cheia de graça, o Senhor é convosco. Bendita sois vós entre as mulheres e bendito é o fruto do vosso ventre, Jesus. Santa Maria, Mãe de Deus, rogai por nós, pecadores, agora e na hora de nossa morte. Amém. Ave Maria, cheia de graça, o Senhor é convosco. Bendita sois vós entre as mulheres e bendito é o fruto do vosso ventre, Jesus. Santa Maria, Mãe de Deus, rogai por nós, pecadores, agora e na hora de nossa morte. Amém. Glória ao Pai, ao Filho e ao Espírito Santo, como era no princípio, agora e sempre. Amém. Ó meu Jesus, perdoai-me e livrai-me do fogo do inferno. Levai as almas todas para o céu e socorrei principalmente as que mais precisarem da vossa misericórdia. Nossa Senhora do Carmo, rogai por nós. São Padre Pio, rogai por nós. Primeiro mistério doloroso. Nós queremos contemplar a agonia de Jesus no Horto das Oliveiras. Jesus soa sangue. Jesus sabe que a sua morte se aproxima. E o seu lado humano, Jesus era 100% homem, ele começa a se angustiar, ele começa a sofrer, ele começa a suar sangue. Mas ele não arreda, ele não desiste da vontade do Pai. E ele reza: faze, ó Pai, não a minha vontade, mas a tua vontade. Que mesmo na dor, nós tenhamos a coragem de fazer a vontade de Deus em nossa vida. Pai nosso, que estais nos céus, santificado seja o vosso nome, venha a nós o vosso reino. Seja feita a vossa vontade, assim na terra como no céu. O pão nosso de cada dia nos dai hoje, perdoai as nossas ofensas, assim como nós perdoamos a quem nos tem ofendido. E não nos deixeis cair em tentação, mas livrai-nos do mal. Amém. Ave Maria, cheia de graça, o Senhor é convosco. Bendita sois vós entre as mulheres, e bendito é o fruto do vosso ventre, Jesus. Santa Maria, Mãe de Deus, rogai por nós, pecadores, agora e na hora de nossa morte. Amém.
Ave Maria, cheia de graça, o Senhor é convosco. Bendita sois vós entre as mulheres, e bendito é o fruto do vosso ventre, Jesus. Santa Maria, Mãe de Deus, rogai por nós, pecadores, agora e na hora de nossa morte. Amém. Ave Maria, cheia de graça, o Senhor é convosco. Bendita sois vós entre as mulheres, bendito é o fruto do vosso ventre, Jesus. Santa Maria, Mãe de Deus, rogai por nós, pecadores, agora e na hora de nossa morte. Amém. Ave Maria, cheia de graça, o Senhor é convosco. Bendita sois vós entre as mulheres, e bendito é o fruto do vosso ventre, Jesus. Santa Maria, Mãe de Deus, rogai por nós, pecadores, agora e na hora de nossa morte. Amém. Ave Maria, cheia de graça, o Senhor é convosco. Bendita sois vós entre as mulheres, e bendito é o fruto do vosso ventre, Jesus. Santa Maria, Mãe de Deus, rogai por nós, pecadores, agora e na hora de nossa morte. Amém. Ave Maria, cheia de graça, o Senhor é convosco. Bendita sois vós entre as mulheres, e bendito é o fruto do vosso ventre, Jesus. Santa Maria, Mãe de Deus, rogai por nós, pecadores, agora e na hora de nossa morte. Amém. Ave Maria, cheia de graça, o Senhor é convosco. Bendita sois vós entre as mulheres, e bendito é o fruto do vosso ventre, Jesus. Santa Maria, Mãe de Deus, rogai por nós, pecadores, agora e na hora de nossa morte. Amém. Ave Maria, cheia de graça, o Senhor é convosco. Bendita sois vós entre as mulheres, e bendito é o fruto do vosso ventre, Jesus. Santa Maria, Mãe de Deus, rogai por nós, pecadores, agora e na hora de nossa morte. Amém. Ave Maria, cheia de graça, o Senhor é convosco. Bendita sois vós entre as mulheres, e bendito é o fruto do vosso ventre, Jesus. Santa Maria, Mãe de Deus, rogai por nós, pecadores, agora e na hora de nossa morte. Amém. Ave Maria, cheia de graça, o Senhor é convosco. Bendita sois vós entre as mulheres, e bendito é o fruto do vosso ventre, Jesus. Santa Maria, Mãe de Deus, rogai por nós, pecadores, agora e na hora de nossa morte. Amém. Glória ao Pai, ao Filho e ao Espírito Santo, como era no princípio, agora e sempre. Amém. Ó meu Jesus, perdoai-me, livrai-me do fogo do inferno, levai as almas todas para o céu e socorrei principalmente as que mais precisarem da vossa misericórdia. Nossa Senhora do Carmo, rogai por nós. Padre Pio de Pietrelcina, rogai por nós. Segundo mistério doloroso, nós queremos contemplar a flagelação de Jesus Cristo. Jesus Cristo, de uma forma desumana, é flagelado. Batem nele, fazem dele uma chaga só. Muito sangue, muita dor, muito sofrimento. Mas ele sabe por que ele está sofrendo, por causa dos nossos pecados. Ele está assumindo o pecado de toda a humanidade. Isso é muito duro, é um fardo muito grande, mas tudo ele está passando por amor. Meditemos esse mistério. Você também talvez esteja sofrendo hoje, mas unido a Cristo, você também pode vencer todos os seus sofrimentos. Pai nosso, que estais nos céus, santificado seja o vosso nome, venha a nós o vosso reino. Seja feita a vossa vontade, assim na terra como no céu. O pão nosso de cada dia nos dai hoje, perdoai as nossas ofensas, assim como nós perdoamos a quem nos tem ofendido. E não nos deixeis cair em tentação, mas livrai-nos do mal. Amém. Ave Maria, cheia de graça, o Senhor é convosco. Bendita sois vós entre as mulheres, e bendito é o fruto do vosso ventre, Jesus. Santa Maria, Mãe de Deus, rogai por nós, pecadores, agora e na hora de nossa morte. Ave Maria, cheia de graça, o Senhor é convosco. Bendita sois vós entre as mulheres, e bendito é o fruto do vosso ventre, Jesus. Santa Maria, Mãe de Deus, rogai por nós, pecadores, agora e na hora de nossa morte. Amém. Ave Maria, cheia de graça, o Senhor é convosco. Bendita sois vós entre as mulheres, e bendito é o fruto do vosso ventre, Jesus. Santa Maria, Mãe de Deus, rogai por nós, pecadores, agora e na hora de nossa morte. Amém. Ave Maria, cheia de graça, o Senhor é convosco. Bendita sois vós entre as mulheres, e bendito é o fruto do vosso ventre, Jesus.
Santa Maria, Mãe de Deus, rogai por nós, pecadores, agora e na hora de nossa morte. Amém. Ave Maria, cheia de graça, o Senhor é convosco, bendita sois vós entre as mulheres, e bendito é o fruto do vosso ventre, Jesus. Santa Maria, Mãe de Deus, rogai por nós, pecadores, agora e na hora de nossa morte. Amém. Ave Maria, cheia de graça, o Senhor é convosco, bendita sois vós entre as mulheres, e bendito é o fruto do vosso ventre, Jesus. Santa Maria, Mãe de Deus, rogai por nós, pecadores, agora e na hora de nossa morte. Amém. Ave Maria, cheia de graça, o Senhor é convosco. Bendita sois vós entre as mulheres, e bendito é o fruto do vosso ventre, Jesus. Santa Maria, Mãe de Deus, rogai por nós, pecadores, agora e na hora de nossa morte. Amém. Ave Maria, cheia de graça, o Senhor é convosco. Bendita sois vós entre as mulheres, e bendito é o fruto do vosso ventre, Jesus. Santa Maria, Mãe de Deus, rogai por nós, pecadores, agora e na hora de nossa morte. Amém. Ave Maria, cheia de graça, o Senhor é convosco. Bendita sois vós entre as mulheres, e bendito é o fruto do vosso ventre, Jesus. Santa Maria, Mãe de Deus, rogai por nós, pecadores, agora e na hora de nossa morte. Amém. Ave Maria, cheia de graça, o Senhor é convosco. Bendita sois vós entre as mulheres, e bendito é o fruto do vosso ventre, Jesus. Santa Maria, Mãe de Deus, rogai por nós, pecadores, agora e na hora de nossa morte. Amém. Glória ao Pai, ao Filho e ao Espírito Santo, como era no princípio, agora e sempre. Amém. Ó meu Jesus, perdoai-me, livrai-me do fogo do inferno. Levai as almas todas para o céu e socorrei principalmente as que mais precisarem da vossa misericórdia. Nossa Senhora do Carmo, rogai por nós. São Padre Pio, rogai por nós. Terceiro mistério doloroso. Nós vamos contemplar a coroação de espinhos de nosso Senhor. Ele é o Rei do Universo, mas a coroa que Ele recebe não é de ouro, é de espinhos. Ele sofre por nós, Ele sofre por amor de nós, Ele passa humilhação. Mas Ele sabia que Ele ia passar por tudo isso por amor de nós. Na carta aos Filipenses, Paulo já diz: Ele esvaziou-se de si mesmo para nos encontrar. Ele esvaziou-se de si mesmo, Ele aceitou a humilhação para vir ao nosso encontro. Rezemos com muito amor. Talvez você também na sua vida tenha passado humilhações, tenha passado sofrimentos. Deus está contigo nesta hora. Pai nosso, que estais nos céus, santificado seja o vosso nome. Venha a nós o vosso reino, seja feita a vossa vontade, assim na terra como no céu. O pão nosso de cada dia nos dai hoje, perdoai as nossas ofensas, assim como nós perdoamos a quem nos tem ofendido. E não nos deixeis cair em tentação, mas livrai-nos do mal. Amém. Ave Maria, cheia de graça, o Senhor é convosco. Bendita sois vós entre as mulheres, e bendito é o fruto do vosso ventre, Jesus. Santa Maria, Mãe de Deus, rogai por nós, pecadores, agora e na hora de nossa morte. Amém. Ave Maria, cheia de graça, o Senhor é convosco. Bendita sois vós entre as mulheres, e bendito é o fruto do vosso ventre, Jesus. Santa Maria, Mãe de Deus, rogai por nós, pecadores, agora e na hora de nossa morte. Amém. Ave Maria, cheia de graça, o Senhor é convosco. Bendita sois vós entre as mulheres, e bendito é o fruto do vosso ventre, Jesus. Santa Maria, Mãe de Deus, rogai por nós, pecadores, agora e na hora de nossa morte. Amém. Ave Maria, cheia de graça, o Senhor é convosco. Bendita sois vós entre as mulheres, e bendito é o fruto do vosso ventre, Jesus. Santa Maria, Mãe de Deus, rogai por nós, pecadores, agora e na hora de nossa morte. Amém. Ave Maria, cheia de graça, o Senhor é convosco. Bendita sois vós entre as mulheres, e bendito é o fruto do vosso ventre, Jesus. Santa Maria, Mãe de Deus, rogai por nós, pecadores, agora e na hora de nossa morte. Amém. Ave Maria, cheia de graça, o Senhor é convosco. Bendita sois vós entre as mulheres, e bendito é o fruto do vosso ventre, Jesus. Santa Maria, Mãe de Deus, rogai por nós, pecadores, agora e na hora de nossa morte. Amém. Ave Maria, cheia de graça, o Senhor é convosco.
Bendita sois vós entre as mulheres e bendito é o fruto do vosso ventre, Jesus. Santa Maria, Mãe de Deus, rogai por nós, pecadores, agora e na hora de nossa morte. Amém. Ave Maria, cheia de graça, o Senhor é convosco. Bendita sois vós entre as mulheres e bendito é o fruto do vosso ventre, Jesus. Santa Maria, Mãe de Deus, rogai por nós, pecadores, agora e na hora de nossa morte. Amém. Ave Maria, cheia de graça, o Senhor é convosco. Bendita sois vós entre as mulheres e bendito é o fruto do vosso ventre, Jesus. Santa Maria, Mãe de Deus, rogai por nós, pecadores, agora e na hora de nossa morte. Amém. Ave Maria, cheia de graça, o Senhor é convosco. Bendita sois vós entre as mulheres e bendito é o fruto do vosso ventre, Jesus. Santa Maria, Mãe de Deus, rogai por nós, pecadores, agora e na hora de nossa morte. Amém. Glória ao Pai, ao Filho e ao Espírito Santo, como era no princípio, agora e sempre. Amém. Ó meu Jesus, perdoai-me, livrai-me do fogo do inferno, levai as almas todas para o céu e socorrei principalmente as que mais precisarem da vossa misericórdia. Nossa Senhora do Carmo, rogai por nós. São João da Cruz, rogai por nós. Quarto mistério doloroso. Nós queremos contemplar Jesus carregando a cruz para o Calvário. Jesus carregando o fardo dos nossos pecados. Jesus carregando o nosso sofrimento. Jesus carregando a nossa dor. Você também talvez está carregando uma cruz hoje, uma cruz pesada. Mas pode ter certeza que Cristo está carregando ela com você. Cristo já carregou a nossa cruz. E depois da cruz vem a vitória. Depois da cruz vem a glória. Quanto maior for o nosso sofrimento, diz a palavra, maior será a nossa vitória. Pai nosso, que estais nos céus, santificado seja o vosso nome, venha a nós o vosso reino. Seja feita a vossa vontade, assim na terra como no céu. O pão nosso de cada dia nos dai hoje. Perdoai as nossas ofensas, assim como nós perdoamos a quem nos tem ofendido. E não nos deixeis cair em tentação, mas livrai-nos do mal. Amém. Ave Maria, cheia de graça, o Senhor é convosco. Bendita sois vós entre as mulheres. E bendito é o fruto do vosso ventre, Jesus. Santa Maria, Mãe de Deus, rogai por nós, pecadores, agora e na hora de nossa morte. Amém. Ave Maria, cheia de graça, o Senhor é convosco. Bendita sois vós entre as mulheres e bendito é o fruto do vosso ventre, Jesus. Santa Maria, Mãe de Deus, rogai por nós, pecadores, agora e na hora de nossa morte. Amém. Ave Maria, cheia de graça, o Senhor é convosco. Bendita sois vós entre as mulheres e bendito é o fruto do vosso ventre, Jesus. Santa Maria, Mãe de Deus, rogai por nós, pecadores, agora e na hora de nossa morte. Amém. Ave Maria, cheia de graça, o Senhor é convosco. Bendita sois vós entre as mulheres e bendito é o fruto do vosso ventre, Jesus. Santa Maria, Mãe de Deus, rogai por nós, pecadores, agora e na hora de nossa morte. Amém. Ave Maria, cheia de graça, o Senhor é convosco. Bendita sois vós entre as mulheres e bendito é o fruto do vosso ventre, Jesus. Santa Maria, Mãe de Deus, rogai por nós, pecadores, agora e na hora de nossa morte. Amém. Ave Maria, cheia de graça, o Senhor é convosco. Bendita sois vós entre as mulheres e bendito é o fruto do vosso ventre, Jesus. Santa Maria, Mãe de Deus, rogai por nós, pecadores, agora e na hora de nossa morte. Amém. Ave Maria, cheia de graça, o Senhor é convosco. Bendita sois vós entre as mulheres e bendito é o fruto do vosso ventre, Jesus. Santa Maria, Mãe de Deus, rogai por nós, pecadores, agora e na hora de nossa morte. Amém. Ave Maria, cheia de graça, o Senhor é convosco. Bendita sois vós entre as mulheres e bendito é o fruto do vosso ventre, Jesus. Santa Maria, Mãe de Deus, rogai por nós, pecadores, agora e na hora de nossa morte. Amém. Ave Maria, cheia de graça, o Senhor é convosco. Bendita sois vós entre as mulheres e bendito é o fruto do vosso ventre, Jesus. Santa Maria, Mãe de Deus, rogai por nós, pecadores, agora e na hora de nossa morte. Amém. Ave Maria, cheia de graça, o Senhor é convosco. Bendita sois vós entre as mulheres e bendito é o fruto do vosso ventre, Jesus. Santa Maria, Mãe de Deus,
rogai por nós pecadores, agora e na hora de nossa morte. Amém. Glória ao Pai, ao Filho e ao Espírito Santo, como era no princípio, agora e sempre. Amém. Ó meu Jesus, perdoai-me, livrai-me do fogo do inferno, levai as almas todas para o céu e socorrei principalmente as que mais precisarem da vossa misericórdia. Quinto e último mistério doloroso. Nós queremos contemplar a morte de Jesus na cruz. Jesus, por amor, morre por nós. O justo dá a sua vida pelos injustos. Ele morre a nossa morte. Ele assume o nosso pecado para nos trazer vida, vida em abundância, para nos salvar. Com muito amor, com muito carinho, rezemos este mistério, o mistério da nossa salvação. Cristo nos resgatou, Cristo nos salvou, nos tirou das garras de Satanás, para que você seja livre, para que você seja feliz, para que você tenha vitória. Pai nosso, que estais nos céus, santificado seja o vosso nome, venha a nós o vosso reino, seja feita a vossa vontade, assim na terra como no céu. O pão nosso de cada dia nos dai hoje. Perdoai as nossas ofensas, assim como nós perdoamos a quem nos tem ofendido. E não nos deixeis cair em tentação, mas livrai-nos do mal. Amém. Ave Maria, cheia de graça, o Senhor é convosco. Bendita sois vós entre as mulheres, e bendito é o fruto do vosso ventre, Jesus. Santa Maria, Mãe de Deus, rogai por nós, pecadores, agora e na hora de nossa morte. Amém. Ave Maria, cheia de graça, o Senhor é convosco. Bendita sois vós entre as mulheres e bendito é o fruto do vosso ventre, Jesus. Santa Maria, Mãe de Deus, rogai por nós, pecadores, agora e na hora de nossa morte. Amém. Ave Maria, cheia de graça, o Senhor é convosco. Bendita sois vós entre as mulheres e bendito é o fruto do vosso ventre, Jesus. Santa Maria, Mãe de Deus, rogai por nós, pecadores, agora e na hora de nossa morte. Amém. Ave Maria, cheia de graça, o Senhor é convosco. Bendita sois vós entre as mulheres e bendito é o fruto do vosso ventre, Jesus. Santa Maria, Mãe de Deus, rogai por nós, pecadores, agora e na hora de nossa morte. Amém. Ave Maria, cheia de graça, o Senhor é convosco. Bendita sois vós entre as mulheres e bendito é o fruto do vosso ventre, Jesus. Santa Maria, Mãe de Deus, rogai por nós, pecadores, agora e na hora de nossa morte. Amém. Ave Maria, cheia de graça, o Senhor é convosco. Bendita sois vós entre as mulheres e bendito é o fruto do vosso ventre, Jesus. Santa Maria, Mãe de Deus, rogai por nós, pecadores, agora e na hora de nossa morte. Amém. Ave Maria, cheia de graça, o Senhor é convosco. Bendita sois vós entre as mulheres e bendito é o fruto do vosso ventre, Jesus. Santa Maria, Mãe de Deus, rogai por nós, pecadores, agora e na hora de nossa morte. Amém. Ave Maria, cheia de graça, o Senhor é convosco. Bendita sois vós entre as mulheres e bendito é o fruto do vosso ventre, Jesus. Santa Maria, Mãe de Deus, rogai por nós, pecadores, agora e na hora de nossa morte. Amém. Ave Maria, cheia de graça, o Senhor é convosco. Bendita sois vós entre as mulheres e bendito é o fruto do vosso ventre, Jesus. Santa Maria, Mãe de Deus, rogai por nós, pecadores, agora e na hora de nossa morte. Amém. Ave Maria, cheia de graça, o Senhor é convosco. Bendita sois vós entre as mulheres e bendito é o fruto do vosso ventre, Jesus. Santa Maria, Mãe de Deus, rogai por nós, pecadores, agora e na hora de nossa morte. Amém. Glória ao Pai, ao Filho e ao Espírito Santo, como era no princípio, agora e sempre. Amém. Ó meu Jesus, perdoai-me, livrai-me do fogo do inferno, levai as almas todas para o céu e socorrei principalmente as que mais precisarem da vossa misericórdia. Nossa Senhora do Carmo, rogai por nós. São Padre Pio, rogai por nós. Primeiro mistério glorioso. Nós contemplamos a ressurreição de nosso Senhor Jesus Cristo.
Veja, meu irmão e minha irmã, o mal perdeu, o mal foi derrotado. A cruz, o sofrimento, a dor chegaram ao fim. Jesus ressuscitou, nos salvou, abriu as portas do paraíso para nós. E veja, Cristo ressuscitando, está ressuscitando todos nós, está ressuscitando toda a criação. Uma nova criação está surgindo. Se a primeira criação tinha sido destruída pelo pecado, agora em Cristo, uma nova geração surge, uma nova criação se inaugura. Vamos contemplar com muita força, com muita fé, a nossa vitória. Jesus ressuscitou. Como Paulo diz, se Cristo não tivesse ressuscitado, vã seria a nossa fé. Rezemos com amor, com devoção. Pai nosso, que estais nos céus, santificado seja o vosso nome, venha a nós o vosso reino. Seja feita a vossa vontade, assim na terra como no céu. O pão nosso de cada dia nos dai hoje, perdoai as nossas ofensas, assim como nós perdoamos a quem nos tem ofendido, e não nos deixeis cair em tentação, mas livrai-nos do mal. Amém. Ave Maria, cheia de graça, o Senhor é convosco, bendita sois vós entre as mulheres, e bendito é o fruto do vosso ventre, Jesus. Santa Maria, Mãe de Deus, rogai por nós, pecadores, agora e na hora de nossa morte. Amém. Ave Maria, cheia de graça, o Senhor é convosco. Bendita sois vós entre as mulheres, e bendito é o fruto do vosso ventre, Jesus. Santa Maria, Mãe de Deus, rogai por nós, pecadores, agora e na hora de nossa morte. Amém. Ave Maria, cheia de graça, o Senhor é convosco. Bendita sois vós entre as mulheres, e bendito é o fruto do vosso ventre, Jesus. Santa Maria, Mãe de Deus, rogai por nós, pecadores, agora e na hora de nossa morte. Amém. Ave Maria, cheia de graça, o Senhor é convosco. Bendita sois vós entre as mulheres, e bendito é o fruto do vosso ventre, Jesus. Santa Maria, Mãe de Deus, rogai por nós, pecadores, agora e na hora de nossa morte. Amém. Ave Maria, cheia de graça, o Senhor é convosco. Bendita sois vós entre as mulheres, e bendito é o fruto do vosso ventre, Jesus. Santa Maria, Mãe de Deus, rogai por nós, pecadores, agora e na hora de nossa morte. Amém. Ave Maria, cheia de graça, o Senhor é convosco. Bendita sois vós entre as mulheres, e bendito é o fruto do vosso ventre, Jesus. Santa Maria, Mãe de Deus, rogai por nós, pecadores, agora e na hora de nossa morte. Amém. Ave Maria, cheia de graça, o Senhor é convosco. Bendita sois vós entre as mulheres, e bendito é o fruto do vosso ventre, Jesus. Santa Maria, Mãe de Deus, rogai por nós, pecadores, agora e na hora de nossa morte. Amém. Ave Maria, cheia de graça, o Senhor é convosco. Bendita sois vós entre as mulheres, e bendito é o fruto do vosso ventre, Jesus. Santa Maria, Mãe de Deus, rogai por nós, pecadores, agora e na hora de nossa morte. Amém. Ave Maria, cheia de graça, o Senhor é convosco. Bendita sois vós entre as mulheres, e bendito é o fruto do vosso ventre, Jesus. Santa Maria, Mãe de Deus, rogai por nós, pecadores, agora e na hora de nossa morte. Amém. Ave Maria, cheia de graça, o Senhor é convosco. Bendita sois vós entre as mulheres, e bendito é o fruto do vosso ventre, Jesus. Santa Maria, Mãe de Deus, rogai por nós, pecadores, agora e na hora de nossa morte. Amém. Glória ao Pai, ao Filho e ao Espírito Santo, como era no princípio, agora e sempre. Amém. Ó meu Jesus, perdoai-me e livrai-me do fogo do inferno. Levai as almas todas para o céu e socorrei principalmente as que mais precisarem da vossa misericórdia. Nossa Senhora do Carmo, rogai por nós. São Miguel Arcanjo, rogai por nós. Segundo mistério glorioso, nós contemplamos a ascensão de Jesus. Jesus sobe aos céus. Precisou nos deixar. Os discípulos já começam a sentir saudade, até certa tristeza, porque o Mestre os deixa. Mas Jesus sobe dizendo: eu vou, mas vou enviar sobre vocês o Paráclito. Vou derramar sobre vocês o Espírito Santo. E disse para nós: eu estarei com vocês todos os dias até os fins dos tempos. Irmão e irmã, Jesus está com você, Jesus está comigo sempre. Ele teve que subir aos céus para abrir as portas do paraíso para nós. Agora,
Ele disse que foi preparar para nós um lugar. Vou, porque eu vou preparar para vocês um lugar, porque eu quero que aonde eu estou, vocês também estejam. Rezemos com muito amor, com muito carinho, este mistério. Pai nosso que estais nos céus, santificado seja o vosso nome. Venha a nós o vosso reino. Seja feita a vossa vontade, assim na terra como no céu. O pão nosso de cada dia nos dai hoje. Perdoai as nossas ofensas, assim como nós perdoamos a quem nos tem ofendido. E não nos deixeis cair em tentação, mas livrai-nos do mal. Amém. Ave Maria, cheia de graça, o Senhor é convosco. Bendita sois vós entre as mulheres. E bendito é o fruto do vosso ventre, Jesus. Santa Maria, Mãe de Deus, rogai por nós, pecadores, agora e na hora de nossa morte. Amém. Ave Maria, cheia de graça, o Senhor é convosco. Bendita sois vós entre as mulheres e bendito é o fruto do vosso ventre, Jesus. Santa Maria, Mãe de Deus, rogai por nós, pecadores, agora e na hora de nossa morte. Amém. Ave Maria, cheia de graça, o Senhor é convosco. Bendita sois vós entre as mulheres e bendito é o fruto do vosso ventre, Jesus. Santa Maria, Mãe de Deus, rogai por nós, pecadores, agora e na hora de nossa morte. Amém. Ave Maria, cheia de graça, o Senhor é convosco. Bendita sois vós entre as mulheres e bendito é o fruto do vosso ventre, Jesus. Santa Maria, Mãe de Deus, rogai por nós, pecadores, agora e na hora de nossa morte. Amém. Ave Maria, cheia de graça, o Senhor é convosco. Bendita sois vós entre as mulheres e bendito é o fruto do vosso ventre, Jesus. Santa Maria, Mãe de Deus, rogai por nós, pecadores, agora e na hora de nossa morte. Amém. Ave Maria, cheia de graça, o Senhor é convosco. Bendita sois vós entre as mulheres e bendito é o fruto do vosso ventre, Jesus. Santa Maria, Mãe de Deus, rogai por nós, pecadores, agora e na hora de nossa morte. Amém. Ave Maria, cheia de graça, o Senhor é convosco. Bendita sois vós entre as mulheres e bendito é o fruto do vosso ventre, Jesus. Santa Maria, Mãe de Deus, rogai por nós, pecadores, agora e na hora de nossa morte. Amém. Ave Maria, cheia de graça, o Senhor é convosco. Bendita sois vós entre as mulheres e bendito é o fruto do vosso ventre, Jesus. Santa Maria, Mãe de Deus, rogai por nós, pecadores, agora e na hora de nossa morte. Amém. Ave Maria, cheia de graça, o Senhor é convosco. Bendita sois vós entre as mulheres e bendito é o fruto do vosso ventre, Jesus. Santa Maria, Mãe de Deus, rogai por nós, pecadores, agora e na hora de nossa morte. Amém. Ave Maria, cheia de graça, o Senhor é convosco. Bendita sois vós entre as mulheres e bendito é o fruto do vosso ventre, Jesus. Santa Maria, Mãe de Deus, rogai por nós, pecadores, agora e na hora de nossa morte. Amém. Glória ao Pai, ao Filho e ao Espírito Santo, como era no princípio, agora e sempre. Amém. Ó meu Jesus, perdoai-me, livrai-me do fogo do inferno. Levai as almas todas para o céu e socorrei principalmente as que mais precisarem da vossa misericórdia. Ó Maria concebida sem pecado original, rogai por nós. Nossa Senhora do Carmo, rogai por nós. São Padre Pio, rogai por nós. Terceiro mistério glorioso. Nós contemplamos a vinda do Espírito Santo sobre os apóstolos. Jesus disse: vocês não estarão só, eu vou enviar o Espírito Santo. Irmãos e irmãs, sem o Espírito Santo nós não conseguiríamos nada. Sem o Espírito Santo nós não conseguiríamos seguir Jesus, fazer nada. Mas Jesus derramou sobre a igreja, Jesus derramou sobre os apóstolos e na pessoa deles, sobre toda a humanidade, sobre toda a igreja. Todo aquele que abrir o coração recebe força do alto, recebe o Espírito Santo. Que neste mistério você possa pedir: vem, vem Espírito Santo e encha-me. Pai nosso que estais nos céus, santificado seja o vosso nome. Venha a nós o vosso reino, seja feita a vossa vontade, assim na terra como no céu. O pão nosso de cada dia nos dai hoje. Perdoai as nossas ofensas, assim como nós perdoamos a quem nos tem ofendido. E não nos deixeis cair em tentação, mas livrai-nos do mal. Amém. Ave Maria, cheia de graça, o Senhor é convosco.
Bendita sois vós entre as mulheres, e bendito é o fruto do vosso ventre, Jesus. Santa Maria, Mãe de Deus, rogai por nós, pecadores, agora e na hora de nossa morte. Amém. Ave Maria, cheia de graça, o Senhor é convosco. Bendita sois vós entre as mulheres, e bendito é o fruto do vosso ventre, Jesus. Santa Maria, Mãe de Deus, rogai por nós, pecadores, agora e na hora de nossa morte. Amém. Ave Maria, cheia de graça, o Senhor é convosco. Bendita sois vós entre as mulheres, e bendito é o fruto do vosso ventre, Jesus. Santa Maria, Mãe de Deus, rogai por nós, pecadores, agora e na hora de nossa morte. Amém. Ave Maria, cheia de graça, o Senhor é convosco. Bendita sois vós entre as mulheres, e bendito é o fruto do vosso ventre, Jesus. Santa Maria, Mãe de Deus, rogai por nós, pecadores, agora e na hora de nossa morte. Amém. Ave Maria, cheia de graça, o Senhor é convosco. Bendita sois vós entre as mulheres, e bendito é o fruto do vosso ventre, Jesus. Santa Maria, Mãe de Deus, rogai por nós, pecadores, agora e na hora de nossa morte. Amém. Ave Maria, cheia de graça, o Senhor é convosco. Bendita sois vós entre as mulheres, e bendito é o fruto do vosso ventre, Jesus. Santa Maria, Mãe de Deus, rogai por nós, pecadores, agora e na hora de nossa morte. Amém. Ave Maria, cheia de graça, o Senhor é convosco. Bendita sois vós entre as mulheres, e bendito é o fruto do vosso ventre, Jesus. Santa Maria, Mãe de Deus, rogai por nós, pecadores, agora e na hora de nossa morte. Amém. Ave Maria, cheia de graça, o Senhor é convosco. Bendita sois vós entre as mulheres, e bendito é o fruto do vosso ventre, Jesus. Santa Maria, Mãe de Deus, rogai por nós, pecadores, agora e na hora de nossa morte. Amém. Ave Maria, cheia de graça, o Senhor é convosco. Bendita sois vós entre as mulheres, e bendito é o fruto do vosso ventre, Jesus. Santa Maria, Mãe de Deus, rogai por nós, pecadores, agora e na hora de nossa morte. Amém. Ave Maria, cheia de graça, o Senhor é convosco. Bendita sois vós entre as mulheres, e bendito é o fruto do vosso ventre, Jesus. Santa Maria, Mãe de Deus, rogai por nós, pecadores, agora e na hora de nossa morte. Amém. Glória ao Pai, ao Filho e ao Espírito Santo, como era no princípio, agora e sempre. Amém. Ó meu Jesus, perdoai-me, livrai-me do fogo do inferno. Levai as almas todas para o céu e socorrei principalmente as que mais precisarem da vossa misericórdia. Nossa Senhora do Carmo, rogai por nós. São Miguel Arcanjo, rogai por nós. Quarto mistério glorioso. Nós contemplamos a assunção de Nossa Senhora aos céus. Ela é levada pelos anjos. Aquela que não experimentou o pecado, nasce sem pecado, vive sem pecado, morre sem pecado, não poderia experimentar, viver o salário do pecado. E o salário do pecado é a morte. Nossa Senhora não morre, é assunta aos céus. Peçamos a sua intercessão. Ela está no céu, agora, intercedendo por mim, intercedendo por você. Pai nosso, que estais nos céus, santificado seja o vosso nome, venha a nós o vosso reino, seja feita a vossa vontade, assim na terra como no céu. O pão nosso de cada dia nos dai hoje, perdoai as nossas ofensas, assim como nós perdoamos a quem nos tem ofendido, e não nos deixeis cair em tentação, mas livrai-nos do mal. Amém. Ave Maria, cheia de graça, o Senhor é convosco, bendita sois vós entre as mulheres, e bendito é o fruto do vosso ventre, Jesus. Santa Maria, Mãe de Deus, rogai por nós, pecadores, agora e na hora de nossa morte. Amém. Ave Maria, cheia de graça, o Senhor é convosco. Bendita sois vós entre as mulheres, e bendito é o fruto do vosso ventre, Jesus. Santa Maria, Mãe de Deus, rogai por nós, pecadores, agora e na hora de nossa morte. Amém. Ave Maria, cheia de graça, o Senhor é convosco. Bendita sois vós entre as mulheres, e bendito é o fruto do vosso ventre, Jesus. Santa Maria, Mãe de Deus, rogai por nós, pecadores, agora e na hora de nossa morte. Amém. Ave Maria, cheia de graça, o Senhor é convosco. Bendita sois vós entre as mulheres, e bendito é o fruto do vosso ventre, Jesus. Santa Maria, Mãe de Deus, rogai por nós, pecadores, agora e na hora de nossa morte. Amém. Ave Maria, cheia de graça, o Senhor é convosco. Bendita sois vós entre as mulheres, e bendito é o fruto do vosso ventre, Jesus.
Santa Maria, Mãe de Deus, rogai por nós, pecadores, agora e na hora de nossa morte. Amém. Ave Maria, cheia de graça, o Senhor é convosco. Bendita sois vós entre as mulheres e bendito é o fruto do vosso ventre, Jesus. Santa Maria, Mãe de Deus, rogai por nós, pecadores, agora e na hora de nossa morte. Amém. Ave Maria, cheia de graça, o Senhor é convosco. Bendita sois vós entre as mulheres e bendito é o fruto do vosso ventre, Jesus. Santa Maria, Mãe de Deus, rogai por nós, pecadores, agora e na hora de nossa morte. Amém. Ave Maria, cheia de graça, o Senhor é convosco. Bendita sois vós entre as mulheres e bendito é o fruto do vosso ventre, Jesus. Santa Maria, Mãe de Deus, rogai por nós, pecadores, agora e na hora de nossa morte. Amém. Ave Maria, cheia de graça, o Senhor é convosco. Bendita sois vós entre as mulheres e bendito é o fruto do vosso ventre, Jesus. Santa Maria, Mãe de Deus, rogai por nós, pecadores, agora e na hora de nossa morte. Amém. Ave Maria, cheia de graça, o Senhor é convosco. Bendita sois vós entre as mulheres e bendito é o fruto do vosso ventre, Jesus. Santa Maria, Mãe de Deus, rogai por nós, pecadores, agora e na hora de nossa morte. Amém. Glória ao Pai, ao Filho e ao Espírito Santo, como era no princípio, agora e sempre. Amém. Ó meu Jesus, perdoai-me, livrai-me do fogo do inferno, levai as almas todas para o céu e socorrei principalmente as que mais precisarem da vossa misericórdia. Nossa Senhora do Carmo, rogai por nós. Santa Teresinha do Menino Jesus, rogai por nós. Quinto e último mistério glorioso. Nós contemplamos a coroação de Nossa Senhora no céu como Rainha de todos os anjos e santos. Deus a elevou acima de todos eles, porque ela é a Mãe do Salvador. Ela deu à luz o Salvador e agora ela recebe toda a honra devida a este mérito de ser a Mãe do Senhor. Confie na sua intercessão. Você que está precisando, claro que nós pedimos a todos os santos, nós pedimos a ajuda dos anjos, mas Nossa Senhora está acima de todos eles. Nunca se esqueça, ela é a nossa intercessora no céu. Pai nosso, que estais nos céus, santificado seja o vosso nome. Venha a nós o vosso reino, seja feita a vossa vontade, assim na terra como no céu. O pão nosso de cada dia nos dai hoje, perdoai as nossas ofensas, assim como nós perdoamos a quem nos tem ofendido, e não nos deixeis cair em tentação, mas livrai-nos do mal. Amém. Ave Maria, cheia de graça, o Senhor é convosco. Bendita sois vós entre as mulheres, e bendito é o fruto do vosso ventre, Jesus. Santa Maria, Mãe de Deus, rogai por nós, pecadores, agora e na hora de nossa morte. Amém. Ave Maria, cheia de graça, o Senhor é convosco. Bendita sois vós entre as mulheres, e bendito é o fruto do vosso ventre, Jesus. Santa Maria, Mãe de Deus, rogai por nós, pecadores, agora e na hora de nossa morte. Amém. Ave Maria, cheia de graça, o Senhor é convosco. Bendita sois vós entre as mulheres, e bendito é o fruto do vosso ventre, Jesus. Santa Maria, Mãe de Deus, rogai por nós, pecadores, agora e na hora de nossa morte. Amém. Ave Maria, cheia de graça, o Senhor é convosco. Bendita sois vós entre as mulheres, e bendito é o fruto do vosso ventre, Jesus. Santa Maria, Mãe de Deus, rogai por nós, pecadores, agora e na hora de nossa morte. Amém. Ave Maria, cheia de graça, o Senhor é convosco. Bendita sois vós entre as mulheres, e bendito é o fruto do vosso ventre, Jesus. Santa Maria, Mãe de Deus, rogai por nós, pecadores, agora e na hora de nossa morte. Amém. Ave Maria, cheia de graça, o Senhor é convosco. Bendita sois vós entre as mulheres, e bendito é o fruto do vosso ventre, Jesus. Santa Maria, Mãe de Deus, rogai por nós, pecadores, agora e na hora de nossa morte. Amém. Ave Maria, cheia de graça, o Senhor é convosco. Bendita sois vós entre as mulheres, e bendito é o fruto do vosso ventre, Jesus. Santa Maria, Mãe de Deus, rogai por nós, pecadores, agora e na hora de nossa morte. Amém. Ave Maria, cheia de graça, o Senhor é convosco. Bendita sois vós entre as mulheres e bendito é o fruto do vosso ventre, Jesus. Santa Maria, Mãe de Deus, rogai por nós, pecadores, agora e na hora de nossa morte. Amém. Ave Maria, cheia de graça, o Senhor é convosco.
Bendita sois vós entre as mulheres e bendito é o fruto do vosso ventre, Jesus. Santa Maria, Mãe de Deus, rogai por nós, pecadores, agora e na hora de nossa morte. Amém. Ave Maria, cheia de graça, o Senhor é convosco. Bendita sois vós entre as mulheres e bendito é o fruto do vosso ventre, Jesus. Santa Maria, Mãe de Deus, rogai por nós, pecadores, agora e na hora de nossa morte. Amém. Glória ao Pai, ao Filho e ao Espírito Santo, como era no princípio, agora e sempre. Amém. Ó meu Jesus, perdoai-me, livrai-me do fogo do inferno, levai as almas todas para o céu e socorrei principalmente as que mais precisarem da vossa misericórdia. Nossa Senhora do Carmo, rogai por nós. São José, rogai por nós. Infinitas graças vos damos, soberana Rainha, pelos benefícios que todos os dias recebemos de vossas mãos liberais. Dignai-vos agora e para sempre tomar-nos debaixo do vosso poderoso amparo. E para mais vos implorar, vos agradecer, vos saudamos com uma salve, Rainha. Salve, Rainha, Mãe de Misericórdia, vida, doçura e esperança a nossa salve. A vós bradamos, os degredados filhos de Eva, a vós suspirando, gemendo e chorando neste vale de lágrimas. Eia, pois, advogada nossa, esses vossos olhos misericordiosos a nos volver. E depois deste desterro, mostrai-nos Jesus. Bendito é o fruto do teu ventre, ó clemente, ó piedosa, ó doce sempre Virgem Maria, rogai por nós, Santa Mãe de Deus, para que sejamos dignos das promessas de Cristo. Amém. Foi uma alegria imensa rezar com você este Santo Rosário. Que Deus abençoe você, que Deus abençoe sua família. Em nome do Pai, e do Filho, e do Espírito Santo. Amém.

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1: 3 horas.

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1: 13:16.

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1: 13h36.

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1: 13h55.

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14: 4 e 12.

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1: 4h29.
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0: Bom dia.
1: Cidade grande.
0: 4h34, está entrando no ar mais uma edição do nosso encontro Brasil Sertanejo, nesta sexta-feira, 18 de setembro de 2026. Queremos agradecer e louvar a Deus pelo dom da vida, por mais esse dia que amanhece, por estarmos vivos, por estarmos com saúde, por já estarmos em nossos trabalhos, em nossas respectivas missões, manhã de sexta-feira, como se diz, né? Sextou, bebê!
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0: Pedimos a Deus que nos livre do inimigo, de todos os perigos, males e doenças que enfrentamos em nossa caminhada. Que Nossa Senhora Aparecida, Rainha e Padroeira do Brasil, nos cubra com seu manto sagrado e o seu amor infinito de mãe. Em nome do Pai, do Filho e do Espírito Santo. Amém! A vida é um dom de Deus e nós, servidores da vida e da esperança. Oi, gente! Alegria, alegria, alegria e alto astral tomam conta do seu rádio a partir de agora.
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0: Com Deus na frente, tudo se resolve.
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0: Na vontade e no tempo de Deus.
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0: bom dia para todo o povo que já está de pé, com muita fé, ouvindo a Nazaré. E é claro, coando aquele cafezinho da hora. Para você que já está com o mate pronto, o meu já estou providenciando aqui para molhar as palavras, para esquentar a garganta, né? Para prosearmos um pouco até às 6 horas da manhã. Hoje marcado com a morte de Jimi Hendrix em 1970. O guitarrista e cantor norte-americano. Criação dos símbolos nacionais em 1822. É por isso que hoje se comemora o Dia dos Símbolos Nacionais. Inauguração do primeiro canal de TV no ano de 1950 em São Paulo, a TV Tupi, o primeiro canal de televisão da América Latina. Feita, realizada a primeira transmissão no horário noturno entre as 18 às 23 horas. E olha só como está a tecnologia hoje, após 76 anos, né? Quase ninguém acompanha mais a televisão, né? Somente o tal do celular, né? Como é a vida do ser humano e a tecnologia, né? Hoje também dia de São José de Cupertino. Faltam 104 dias. Para 2027.
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0: 18 de setembro. Esta é a data que foi escolhida para você ser feliz. Deus o abençoe hoje e sempre.
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0: Feliz é a nação cujo é do Senhor. Há uma luz no fim do túnel.
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0: E vamos orar a Deus.
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0: Pedir a Deus que ilumine a nossa nação. Para que dias melhores virão. Bom dia, amados e amadas. Povo da madrugada. Cheguei chegando nesta sexta-feira. Aguardo ansiosamente a sua participação através dos telefones fixe WhatsApp 66-3566-2702. Também o 66-99632-3840. A direção geral, a presidência da Fundação Rádio e TV Educativa, sempre aos comandos do nosso bispo diocesano, Dom Neri José Tondello. A direção administrativa, executiva e de toda a programação é de Sidete Strapasson. Os trabalhos técnicos e a comunicação é desse que vos fala, Júnior Lopes, o seu amigo das madrugadas, que a partir de segunda-feira estará adentrando num pequeno período de férias de 10 dias. Carlos Pedroso estará assumindo aqui o comando do Brasil Sertanejo. Fico feliz que vocês estarão em boas mãos e na boa comunicação esse grande profissional, esse grande companheiro aqui da emissora, que te retorna aí após as eleições, dia 5 de outubro. Bom dia, estamos chegando com o melhor da música raiz sertaneja. Aumente o volume do rádio, bora acordar o povo, bora acelerar o bruto pelas ruas, pelas estradas da região, nos dando carona, afinal são 5.700 watts de potência.

encontro, trazendo duas lindas canções. 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Padre Alessandro Campos canta a linda canção Troque o Ódio pelo Amor. Na sequência, Tonico e Tinoco, Aparecida do Norte.

0: É só modão na programação. 4 horas, 4 horas, 49 minutos. Muito bom dia pra você que acabou de ligar o rádio. É o Brasil Sertanejo que está no ar.
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0: Muito bom dia a vocês de perto, a vocês de longe, gente do coração da gente, a você que nos acompanha através do site, através do aplicativo, em casa, no trabalho, na cidade ou no sertão, a você que nos ouve no centro da cidade ou em toda a região, nos módulos, também nas chácaras, sítios e fazendas, a vocês das comunidades, dos assentamentos, dos garimpos, dos distritos, não importa onde você está, é a Nazaré FM que vai até você.
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0: Quero mandar um bom dia para o seu João Alves, nosso querido guarda noturno, ouvinte de carteirinha aqui da programação. Também a amiga Lúcia Hermes e companhia. Dona Maria de Lourdes Moreno Brandão.
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0: Também um bom dia para Dona Maria Souza Lucas, Dona Ionice Avelino e família. Bom dia, Nerina, na borracharia do Alto Posto Preto. E o Roxandro já bateu o ponto aí com. Um cafezinho da hora. Também um bom dia.
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0: Para o seu Jô, Dona Margarete, lá no módulo 5, no Balaio de Gato, acompanhando aí a programação. Carlos Pedroso também já está antenado. Bom dia, meu irmão. Bom dia a toda a família. Bom dia também ao amigo Orlando, da Orlando Tratores. O Nivaldo já chegou por aí, popular turco. Também um bom dia para o amigo André Arias, também já na caminhada, firme e forte.
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0: Valdecir Segurança, bom dia Maclei, bom dia Tião Vida Boa, alô Edivaldo Rigo Magrão, bom dia, o amigo Gilbertinho Lobato e toda a sua família, também um bom dia ao amigo Sassá, lá no Pesqueiro do Gauchinho, também o Linão do Pandeiro, né, como é conhecido, alô Chel Silvério, bom dia Maria, bom dia Chiquinho, bom dia, também aos amigos lá da comunidade Todos os Santos, alô Pretinho e toda a família, bom dia também ao meu amigo, meu amigo Padre Jefferson, também sempre na sintonia conosco, e a todos os paroquianos da paróquia Santo Agostinho. Seu Haroldo, Dona Ângela, bom dia Dona Maria Aparecida dos Santos.
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0: Vamos prosseguindo com o Brasil Sertanejo. Vamos atendendo o seu João Alves, pede Rick Renner. Casa de Caboclo e eu trago na sequência. Também já já trago na sequência com Lourenço e Lorival Franguinho na Panela. Mas é após os nossos apoiadores.
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0: e toda a sua família lá no Vale do Seringal, aos amigos de Juruena, aos amigos da linha gaúcha, Agrovila, também aos amigos lá da São Roque. Bom dia a todos de Cotriguaçu, Nova Bandeirantes, Nova União, aos amigos que estão conosco lá em Novo Horizonte. Bom dia a todos de Colniza, Conselvan, Guariba, Guatá. Aos amigos do Russell, aos amigos de Aripuanã, em especial o amigo Ângelo Máximo, sempre ligadinho conosco. Bom dia também aos amigos da Serra Morena, também da Gleba Caiabi, das Iracemas 1, 2 e 3. Bom dia a todos de Filadélfia, a todos também de Terra Roxa, nossos irmãos indígenas, a todos da linha Pesquisa, da Roda d'Água, a todos da linha Rio Preto, do Cavalo Morto. Um bom dia para todos que estão acompanhando também na Gleba São Bento, Posto Paineira, Água da Prata, Juara, Brasdorte, Brianorte, a todos de Itabaporã, a Porto dos Gaúchos. Bom dia também a todos do Vale do Juinão, a famosa Taciana. Bom dia a todos do Juininha. Bom dia Brasil. Cheguei chegando nesta sexta-feira. E hoje, agora, 5 horas da manhã até as 8, estará acontecendo a terceira manhã, o terceiro café da manhã da Semana Farroupilha lá no CTG. E você é o nosso convidado especial, né? Venha, traga toda a sua família, apenas R$15 por pessoa. Você poderá estar adquirindo seu ingresso e tomando aquele café da manhã. É uma verdadeira merenda reforçada, né? Tem salame, tem queijo, tem polenta, tem pães, tem cuca, tem também o chimarrão, né? E muito mais. Venha então conferir aí o café delicioso no CTG. Ontem, por forças maiores, não pude estar lá presente, mas hoje com certeza estarei lá por volta das 7 horas da manhã. 4h59, muito bom dia para todos os amigos que nos dão carona em seu carro, em seu caminhão, pelas ruas da cidade ou pelas estradas da região. Vamos trazendo na sequência após o intervalo. Primeiro vamos trazendo um intervalo que já está em cima da hora. Vamos trazendo aí um intervalo. Logo após tem Lourenço e Lorival, Franguinho na Panela. Já já tem Beijinho Doce, tem Mala Amarela e muito mais na programação do Brasil Sertanejo. 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

É só modão na programação, ao som de Velho Peão, de Abel e Caim. Vamos dando continuidade aqui no Brasil Sertanejo. A vocês do campo, a vocês da cidade, nosso cordial bom dia. Um abençoado dia para todos nós. 5h14. E o programa Brasil Sertanejo tem que faturar o leitinho das crianças. Aí, por falar em leitinho, hoje é dia de pegar o balde de leite lá no Balaio de Gato, né, São Jô? Já pode marcar aí 4 litrinhos, né? E a bezerra lá não para de mamar de jeito maneira, né? 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
0: 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Vamos atendendo a Dona Maria de Lourdes Moreno Brandão, pede Chitãozinho e Chororó, beijinho doce na programação. Bom dia, Dona Maria Aparecida dos Santos. Também Dona Palmira Marcelino. Também um bom dia, Dona Tânia Golo. Tá sumida a barbaridade, hein? César Mineiro e companhia. Alô, Didi, alô, Dinei. Bom dia, Cidinho da Industrial, rapaz. Cidinho faz hora que não participa aqui do programa, hein? Sou José Cadeirante, amigo Marcelo. Bora acordar mais cedo, gente.

0: E ao som de André e Andrade, vamos prosseguindo com o Brasil Sertanejo, mandando um abraço para todos aqui na cidade, para toda a região. Bom dia, povo de Deus. Daqui a pouquinho eu escuto aqui o áudio da amiga Lúcia Hermes. 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
0: 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Vamos trazendo a mala amarela. Bom dia, Luléo, Durigan e toda a família na comunidade Cristo Rei. É, quem manda para você também é o sogro Paulinho, lá do Mar Cristalina.

Aí, Daniel, Mala Amarela, aqui na 89.5, a Rádio da Família. Bom dia, povo de Deus. Até às 6h30 eu lhe faço companhia com o melhor do sertanejo, é aqui. E às 6 horas, né? Pela força do hábito, 6h30, mas devido ao espaço reservado à propaganda eleitoral gratuita e obrigatória, estamos encerrando aí às 10 para 6, precisamente, né? E a partir de segunda-feira, o companheiro Carlos Pedroso estará subindo aqui a cadeira, num período aí de 2 semanas, né? É, em torno de 10, 12 dias de férias, estaremos voltando aí após as eleições para, com certeza, fazer a melhor companhia do seu dia. Você vai estar em boas mãos aqui com o companheiro Carlos Pedroso, grande profissional, grande comunicador, estará aqui alegrando aí as nossas manhãs, né? Tá também sintonizado na programação. 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Bom dia. Vamos trazendo aqui Nhom Beramino e Nha Gabriela, mocinhas da cidade, a pedido do senhor José Cadeirante Bertalho, oferecendo para o Marcelo, para sua irmã, para todos da programação, para todos os amigos, para todos da Nazaré. Após o intervalo, também a amiga Lúcia Hermes oferecendo aí para a dona Lili, que daqui a pouquinho estarão lá no CTG tomando aquele café reforçado, né? Hoje, com certeza, dando continuidade à Semana Farroupilha. E domingo é o grandioso Costelão, né? Adquira o seu ingresso e bom almoço. E hoje também tem baile lá no CTG. E também, logo após, vamos trazendo aí Caninha Verde, a pedido da Lúcia Hermes, oferecendo aí para a dona Lili, para a Marley, também a dona Marta Lúcia, também para a dona Noélia, também para a Efigênia, para o irmão Sergão e para todos da programação. Caninha Verde, já já não.

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Alô, Ademir Batista Mirão. Bom dia, meu irmão. Bom dia a toda a família Guiar, ligados conosco. Não sei se consigo atender você hoje, meu amigo. O negócio tá corrido, corrido, né? Já já o espaço reservado à propaganda eleitoral aqui na programação do Brasil Sertanejo. E o Júnior Lopes vai se despedindo, né? É, vamos adentrando o período de férias. Voltamos aí após as eleições, né? E nosso companheiro Carlos Pedroso, a partir de segunda-feira, dia 21, estará aqui assumindo o programa Brasil Sertanejo. Fico feliz que vocês vão estar em ótimas mãos, nas mãos desse grande comunicador, companheiro Carlos Pedroso. E já já estaremos aí no café da manhã no CTG Barbaridade, hein? Bom demais! 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Para o companheiro Carlos Pedroso e para todos que são fãs do Zezé Di Camargo e Luciano, irmão da Lua, amigo das estrelas, bom

0: Aí o som do Zezé de Camargo e Luciano, Mirosmar, né? 5h49, vamos trazendo rapidinho o amigo Mirão para toda a família Aguiar, para os parentes, amigos, para todos da programação. Frio, parada dura, participação de Ana Castela, as Andorinhas na 89.5. Bom dia, bom dia.
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com essas e outras, vamos ficando por aqui, mandando um abraço ao meu amigo Adriano Prêmio, ali no Garagem Alto Som. Infelizmente, Adriano, não vou conseguir trazer a sua música, mas vai ficar aí na programação, após aí com o Regis Padilha, beleza? Vou deixar seu pedido aqui, oferecendo para os pais, dona Juraci, também seu Eli, para todos os amigos e clientes da Garagem Alto Som. Adriano Prêmio já tá lá desde a madrugada, né, rapaz? Manda até boa noite, já vamos estar perdido no fuso horário, né? É tanto serviço e não se acha mão de obra, infelizmente, né? Um abraço aí também aos demais amigos e amigas. Desejando tudo de bom, um ótimo final de mês, boa votação a todos, vote consciente nas eleições, né? E você vai ficar em boas mãos com Carlos Pedroso a partir de segunda-feira, com certeza. A partir de segunda-feira, Carlos Pedroso estará assumindo aqui o programa Brasil Sertanejo. Eu retorno após o dia 5 de outubro, né? Quero aqui agradecer a Deus por mais essa semana que está finalizando. Quero aqui agradecer a você pelo carinho, pela audiência, pela preferência, pela participação desde as 4h28 da manhã. A mãe Carmelita tá lá com o cafezinho, né? Hoje acho que vou dar o cano no cafezinho, né? Já para amanhã. Hoje vamos lá no CTG daqui a pouquinho, tomar aquele café da manhã maravilhoso. Quero aqui agradecer a você que participou, interagiu conosco. 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A última de hoje, Teodoro Sampaio, fiquem com Deus. Vamos trazendo também aqui a oração da manhã na voz do nosso bispo diocesano Dom Nery José Tondelo, e logo após adentrando o espaço reservado à propaganda eleitoral gratuita e obrigatória. Um abraço aqui pra Dati, lá no bairro Palmeiteira, a Leandro Beton na climatização, amigo Baby, também bom dia Ana Paula Paraíse, o pessoal da Works, né? Ozônio Works, também o amigo Valdecir Dittman ligado conosco, também um bom dia para o amigo Sardinha ligado conosco, amigo Neivo, bom dia, amigo Edson, lá da Pedreira Zanin. Também o Gringo da Novo Eletro, já vai lá tomar o café no CTG. Também o Enio Guterres, bom dia, meu irmão. Bom dia também, amigo Marcos. Partiu o CDP daqui a pouco, né? Também a dona Nilza Padilha, seu Renato. Bom dia também ao amigo Bibito no bairro Padre Duílio, tia Verinha no Itumbiara, Valdeir do Uber, sempre dirigindo e nos dando carona. Também a prima Dirce, também o primo Cido lá em Viema, Mato Grosso do Sul. Também o amigo Maquilei, grande autoridade. Também Marita, bom dia Marita, um abraço. A todos um ótimo final de semana, um abençoado final de mês e até outubro, se Deus quiser. Tchau, tchau. Vai lendo então.

0: O anjo do Senhor anunciou a Maria, e ela concebeu do Espírito Santo. Ave Maria, cheia de graça, o Senhor é convosco. Bendita sois vós entre as mulheres, e bendito é o fruto do vosso ventre, Jesus. Santa Maria, Mãe de Deus, rogai por nós, pecadores, agora e na hora de nossa morte. Amém. Eis aqui a serva do Senhor, faça-se em mim segundo a vossa palavra. Ave Maria, cheia de graça, o Senhor é convosco. Bendita sois vós entre as mulheres, e bendito é o fruto do vosso ventre, Jesus. Santa Maria, Mãe de Deus, rogai por nós, pecadores, agora e na hora de nossa morte. Amém. E o Verbo divino se fez homem e habitou entre nós. Ave Maria, cheia de graça, o Senhor é convosco. Bendita sois vós entre as mulheres, e bendito é o fruto do vosso ventre, Jesus. Santa Maria, Mãe de Deus, rogai por nós, pecadores, agora e na hora de nossa morte. Amém. Rogai por nós, Santa Mãe de Deus, para que sejamos dignos das promessas de Cristo.
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0: 6 horas. 6 horas.
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1: 6h32. 6h32.
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3: Irmãos e irmãs, passe bem.
4: Passe bem.
3: A liturgia hoje nos lembra de que a ressurreição de Cristo sustenta nossa fé e esperança. Recordamos também de que as mulheres fiéis caminhavam com Jesus, fortalecendo a comunidade. Participemos desta celebração com alegria e fé. Iniciemos.

0: Dai paz, Senhor, aos que em vós esperam, para confirmar a veracidade dos vossos profetas. Escutai as preces do vosso servo e vosso povo Israel. Em nome do Pai, do Filho e do Espírito Santo.
1: Amém.
0: A graça e a paz do Deus nosso Pai, o amor do Cristo e a comunhão do Espírito Santo estejam sempre com cada um de vocês.
1: Bendito seja Deus que nos reuniu no amor de Cristo.
0: Para nos aproximarmos, meus irmãos e irmãs, deste santo altar, reconheçamos ser pecadores e necessitados da misericórdia do Pai.

0: Deus Todo-Poderoso, tenha compaixão de nós, perdoe os nossos pecados e nos conduza à vida eterna.
1: Amém.
0: Oremos. Ó Deus, vós que criais e governais todas as coisas, volvei para nós o vosso olhar, e para sentirmos a ação da vossa misericórdia, dai-nos a graça de vos servir de todo o coração. Por nosso Senhor Jesus Cristo, vosso Filho, que é Deus e convosco vive e reina, na unidade do Espírito Santo, por todos os séculos dos séculos.
2: Amém. Leitura da primeira carta de São Paulo aos Coríntios. Irmãos, se se prega que Cristo ressuscitou dos mortos, como podem alguns dizer entre vós que não há ressurreição dos mortos? Se não há ressurreição dos mortos, então Cristo não ressuscitou. E se Cristo não ressuscitou, a nossa pregação é vã, e a vossa fé é vã também. Nesse caso, nós seríamos testemunhas mentirosas de Deus, porque teríamos atestado contra Deus que Ele ressuscitou Cristo, quando de fato Ele não o teria ressuscitado. Se é verdade que os mortos não ressuscitam, pois se os mortos não ressuscitam, então Cristo também não ressuscitou. E se Cristo não ressuscitou, a vossa fé não tem nenhum valor e ainda estáis nos vossos pecados. Então, também os que morreram em Cristo pereceram. Se é para esta vida que pusemos a nossa esperança em Cristo, nós somos, de todos os homens, os mais dignos de compaixão. Mas, na realidade, Cristo ressuscitou dos mortos como primícias dos que morreram. Palavra do Senhor.
1: Graças a Deus.

graças te dou, ó Pai, Senhor do céu e da terra, pois revelaste os mistérios do teu reino aos pequeninos, escondendo-os

0: O Senhor esteja convosco.
1: Ele está no meio de nós.
0: Proclamação do Evangelho de Jesus Cristo segundo Lucas.
1: Glória a vós, Senhor.
0: Naquele tempo, Jesus andava por cidades e povoados, pregando e anunciando a boa nova do reino de Deus. Os 12 iam com ele, e também algumas mulheres que haviam sido curadas de maus espíritos e doenças. Maria, chamada Madalena, da qual tinha saído 7 demônios. Joana, mulher de Cusa, alto funcionário de Herodes. Susana e várias outras mulheres que ajudavam a Jesus e aos discípulos com os bens que possuíam. Palavra da Salvação.
1: Glória ao Senhor.
0: Que as palavras do Santo Evangelho perdoem os nossos pecados.
1: Amém.
0: Reverenda Madre, queridas Clarissas, estimados irmãos e irmãs, nesta liturgia de hoje, a palavra de Deus, neste mês dedicado a ela, dedicado à Bíblia, a leitura orante da palavra, vai nos colocar sobretudo diante daquilo que vai nos alimentando todo santo dia, a fé que temos. São Paulo, de uma maneira esplêndida, na primeira leitura de hoje, ao se dirigir à comunidade dos Coríntios, vai nos fazer pensar, refletir cada vez mais que a ressurreição não pode ser entendida apenas como uma manhã de encontro com o Senhor, a manhã do domingo da ressurreição. Mas a ressurreição, São Paulo vai dizer, é o que faz com que a fé ganhe cada dia um significado novo. É o que faz com que a fé se torne viva e atuante. É o que faz com que a gente a cada dia vença as batalhas que precisam ser vencidas. É nesse sentido, então, que ele não só exorta a comunidade dos coríntios que não dê ouvido àqueles que falam que a ressurreição não existe, mas ao mesmo tempo ele também faz com que pensemos que ela não só existindo diariamente, quando nós vamos mudando, nos convertendo, nos transformando, é a prova que ela não só existe, como também tem um poder de transformar-nos. E dentre todas estas realidades de transformação que a fé é capaz de trazer, que a ressurreição ilumina esta realidade, nós podemos pensar, meus irmãos, que esta ressurreição também é capaz de iluminar aquilo que precisamos vencer em relação ao combate ao mal. O Evangelho de hoje, ele faz com que pensemos cada vez mais a proposta de Jesus Cristo de fazer-se presente diariamente. O cotidiano da vida, ele tem Jesus lado a lado. É neste sentido, então, que o autor do Evangelho de hoje vai nos apresentar, São Lucas vai nos mostrar que Jesus, na medida que vai alcançando as pessoas, alcançando os povoados, alcançando as realidades humanas, algumas pessoas vão caminhando com ele, vão lhe acompanhando. Mas, na verdade, não somos nós que acompanhamos o Senhor, é o Senhor que nos acompanha. É Ele que está ao nosso lado. Mas São Lucas faz questão de mostrar esta realidade daqueles que seguem Jesus Cristo, para que entendamos que a vida do discípulo não pode ser apenas pautada pela uma vida do seguimento, pela gratidão daquilo que Jesus fez e faz na vida da gente. Mas seguir Jesus é dizer que a cada dia que nós temos um porto seguro, é dizer a cada dia que nós temos um norte, um lugar a chegar e que não chegaremos sozinhos, chegaremos com Ele. Por isso, então, aqui está o extraordinário do Evangelho, e Lucas tem essa característica de sempre trazer ao seio da comunidade o serviço feminino, o lugar das mulheres, o protagonismo feminino nesta realidade. Mas aqui gostaria de destacar, para completarmos esta reflexão, que estes que seguiam Jesus tinham história, tinham uma vida. E às vezes, talvez, não era uma vida que eles se orgulhassem por conta das dificuldades, dos pecados. Basta olharmos para Maria Madalena, a qual o evangelista faz questão de dizer que ela agora é uma nova mulher, mas antes tinha 7 demônios. Isto, caríssimos, não é para transformar Maria Madalena numa figura a qual nós devemos sentir repugnância por conta daquilo que vivia. Não. O autor sagrado faz questão de dizer que Jesus tudo pode. E se ele pôde mudar a vida de Madalena, ele também pode mudar a vida minha e de vocês. Nos abramos a este segmento. Para que a vida mude, precisa-se ter seguimento a Jesus, atenção à sua palavra. Aí a gente entende porque este mês, de forma característica, nos convida tanto a nos aproximarmos da palavra de Deus. Talvez já somos seguidores, agora falta fazer uma experiência concreta com esta palavra. Façamos e deixamos que Deus também cure a nós, nos liberte, nos santifique todo santo dia. Louvado seja nosso Senhor Jesus Cristo.
1: Para sempre seja
0: louvado. E com a comunidade, apresentemos as nossas preces, as nossas intenções, e após cada uma delas, digamos: Senhor, fazei-nos instrumentos do vosso amor.
1: Senhor, fazei-nos
2: para que a Igreja, renovada pelo Espírito Santo, continue firme no anúncio da Boa Nova, valorizando a colaboração de todos os fiéis, rezemos ao Senhor.
1: Senhor, fazei-nos
0: instrumentos do vosso amor.
2: Para que os líderes mundiais e responsáveis pelo bem comum governem com justiça, compaixão e sabedoria, promovendo a dignidade de cada pessoa, rezemos ao Senhor.
1: Senhor,
0: fazei-nos instrumentos do vosso amor.
2: Para que todos os que sofrem, os doentes, os marginalizados, os desanimados, encontrem a fé em Cristo ressuscitado, a força para perseverar e a coragem para amar, rezemos ao Senhor.
1: Senhor, fazei-nos instrumento de vosso amor.
2: Por cada um dos sacerdotes que dia a dia se esforçam por vir a celebrar a Eucaristia, oremos.
1: Senhor, fazei-nos instrumentos do vosso amor.
2: Por cada uma das pessoas que pede nossas orações, oremos.
1: Senhor, fazei-nos instrumentos do vosso amor.
0: Tudo isto nós te pedimos, ó Pai, por Cristo, na unidade do Espírito Santo.
1: Amém.

0: Orai, irmãos e irmãs, para que o meu e o vosso sacrifício sejam aceitos por Deus Pai Todo-Poderoso.
1: Receba, ó Senhor, por tuas mãos este sacrifício, para a glória de seu nome, para o nosso bem e de toda a sua santa Igreja.
0: Inclinai-vos, Senhor, às nossas súplicas, e acolhei benigno as oferendas dos vossos fiéis, a fim de que os dons que cada um trouxe em vossa honra sirvam à salvação de todos. Por Cristo nosso Senhor.
1: Amém.
0: O Senhor esteja convosco.
1: Ele está no meio de nós.
0: Corações ao alto.
1: O nosso coração está em Deus.
0: Demos graças ao Senhor nosso Deus. Na verdade é digno e justo, é nosso dever e salvação, dar-vos graças sempre e em todo lugar, Senhor Pai Santo, por vosso amado Filho Jesus Cristo. Ele é a vossa palavra, pela qual tudo criastes. Ele é o nosso Salvador e Redentor, que se encarnou pelo Espírito Santo e nasceu da Virgem Maria. Ele, para cumprir a vossa vontade e adquirir para vós um povo santo, estendeu os braços na hora da sua paixão, a fim de vencer a morte e manifestar a ressurreição. Por isso, com os anjos e todos os santos, proclamamos vossa glória, cantando a uma só voz.

0: Na verdade, ó Pai, vós sois santo, fonte de toda santidade. Santificai, pois, estes dons, derramando sobre eles o vosso Espírito, a fim de que se tornem para nós o corpo e o sangue de nosso Senhor Jesus Cristo.
1: Enviai o vosso Espírito Santo.
0: Estando para ser entregue, abraçando livremente a paixão, Jesus tomou o pão, pronunciou a bênção de ação de graças, partiu o pão e o deu aos seus discípulos, dizendo: Tomai todos e comei, isto é o meu corpo, que será entregue por vós.

Do mesmo modo, no fim da ceia, ele tomou o cálice em suas mãos e, dando graças novamente, o entregou a seus discípulos, dizendo: Tomai todos e bebei. Este é o cálice do meu sangue, o sangue da nova e eterna aliança, que será derramado por vós e por todos, para a remissão dos pecados. Fazei isto em memória de mim.

0: Mistério da fé e do amor.
1: Que comemos este pão e bebemos deste cálice. Anunciamos, Senhor, a vossa morte, enquanto esperamos a vossa vida.
0: Celebrando, pois, o memorial da morte e ressurreição do vosso Filho, nós vos oferecemos, ó Pai, o pão da vida e o cálice da salvação, e vos agradecemos, porque nos tornastes dignos de estar aqui na vossa presença e vos servir.
1: Aceitai, ó Senhor, a nossa
0: oferta. Suplicantes, vos pedimos que, participando do corpo e sangue de Cristo, sejamos reunidos pelo Espírito Santo num só corpo. Lembrai-vos, ó Pai, da vossa Igreja, que se faz presente pelo mundo inteiro, que ela cresça na caridade, em comunhão com o Papa Leão, com o nosso Bispo Neri, os bispos do mundo inteiro, os presbíteros, os diáconos e todos os ministros do vosso povo.
1: Lembrai-vos, ó Pai, da vossa Igreja.
0: Lembrai-vos também na vossa misericórdia dos nossos irmãos e irmãs que adormeceram na esperança da ressurreição e de todos os que partiram desta vida, aqueles que estão em nossos corações em meio à saudade. Dentre eles, lembremos de Dom Franco da Lavalle, do Padre Luiz Isidoro Molento, também do Padre José Milton Dias. Acolhei-os junto a vós, na luz da vossa face. Enfim, nós vos pedimos, tende piedade de todos nós e dai-nos participar da vida eterna com a Virgem Maria, Mãe de Deus, São José, seu esposo, os apóstolos, os mártires, São Francisco e Santa Clara, e todos os santos que neste mundo viveram na vossa amizade, a fim de vos louvarmos e glorificarmos, por Jesus Cristo, vosso Filho. Por Cristo, com Cristo e em Cristo, a vós, Deus Pai Todo-Poderoso, na unidade do Espírito Santo, toda honra e toda glória, por todos os séculos.

0: O Senhor nos comunicou o seu Espírito com a confiança e a liberdade de filhos e filhas. Digamos juntos: Pai nosso,
1: que estás no céu, santificado seja o vosso nome.
0: Venha a nós o vosso reino, seja feita a vossa vontade, assim na terra como no céu.
1: O pão nosso
0: de cada dia nos dai hoje. Perdoai as nossas ofensas, assim como nós perdoamos a quem nos tem ofendido. E não nos deixeis cair em tentação, mas livrai-nos do mal. Livrai-nos de todos os males, ó Pai, dai-nos hoje a vossa paz. Ajudados pela vossa misericórdia, sejamos sempre livres do pecado e protegidos de todos os perigos, enquanto aguardamos a feliz esperança e a vinda do nosso Salvador Jesus Cristo.
1: Vosso é o reino, o poder e a glória para sempre.
0: Senhor Jesus Cristo, dissestes aos vossos apóstolos: eu vos deixo a paz, eu vos dou a minha paz. Não olheis os nossos pecados, mas a fé que anima a vossa igreja. Dá-lhe, segundo o vosso desejo, a paz e a unidade. Vós que sois Deus com o Pai e o Espírito Santo.
1: Amém.
0: A paz do Senhor esteja sempre com cada um de vocês.
1: O amor de Cristo nosso Deus.
0: Paz e bem.
1: Paz e bem.
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0: Provai e vede como o Senhor é bom, feliz que encontra nele o seu refúgio. Eis o Cordeiro de Deus, eis aquele que tira o pecado do mundo.
1: Senhor, eu não sou digna de que entreis em minha morada, mas dizei uma palavra e serei salvo.

0: Amén.
1: Por favor, respondeme.

0: Oremos. Senhor, vosso dom celeste penetre nossas mentes e nossos corpos, para que em nós prevaleça sempre não o sentimento, mas a força deste sacramento. Por Cristo nosso Senhor.
1: Amém.
0: O Senhor esteja convosco.
1: Ele está no meio de nós.
0: E abençoe-vos o Deus Todo-Poderoso, o Pai, o Filho e o Espírito Santo, e permaneça para sempre.
1: Amém.
0: Um abençoado dia, ide em paz e que o Senhor vos acompanhe.
1: Graças a Deus.

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6: Checar as redes sociais ou e-mails assim que abre os olhos altera a química do seu cérebro para o resto do dia. Neurocientistas do Instituto de Tecnologia de Massachusetts alertam que, ao acordar, o cérebro transita gradualmente das ondas delta para as ondas alfa e beta. Interromper esse processo natural com uma avalanche de notificações digitais dispara picos imediatos de cortisol e condiciona a mente a um estado de reatividade e ansiedade contínuas. A orientação dos especialistas é passar os primeiros 10 a 15 minutos da manhã sem olhar para nenhuma tela, dedicando esse tempo para se espreguiçar, beber água ou tomar o café com calma. Essa pequena barreira digital protege o seu foco, melhora o humor e garante um dia muito mais produtivo e tranquilo. 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
9: 7:20.

0: Opa, bom dia!
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0: Olha, estamos chegando! É sextou! Muito bem, bom dia para você, até que enfim, hein?
2: Até que enfim é sexta-feira!
0: Muito bem, olha só, chegou, hein? É sexta-feira, olha ela aí.

0: Uma ótima sexta-feira para você, agora 7 horas e 21 minutos. A partir de agora, mais uma edição do programa Show da Manhã, na sua manhã de sexta-feira. Hoje, lembramos, portanto, como o dia dos símbolos nacionais, lembramos também como o dia de São José de Cupertino, faltando 104 dias para o ano de 2027. Bom demais poder estar em sua companhia a partir de agora com mais uma edição do programa Show da Manhã. Até às 11 horas, com muita música, com muita informação para você na sua manhã de sexta-feira. Bom dia para você que hoje completa mais um ano de vida, os aniversariantes do dia. Muito bem, parabéns para você, paz e saúde.
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0: Olha só, se você quer ter algo que nunca teve, precisa fazer algo que nunca fez. Enquanto continuarmos fazendo sempre as mesmas coisas, os resultados sempre serão os mesmos. Sendo assim, qualquer pessoa que queira atingir o nível de alto sucesso terá que abdicar de algumas situações para vencer. Terá que ver seus amigos saindo para festas, por exemplo, para estudar, já que aquela série que tanto quer maratonar também ficará para depois, pois você tem um sonho a construir. É importante fazer alguns sacrifícios hoje para conquistar metas e ter os resultados, portanto, tão esperados. Como diz o golfista profissional americano Tiger Woods, quanto mais eu treino, mais sorte eu tenho. Crie o hábito de treinar o seu cérebro para os pequenos esforços. Portanto, ser repetidos dia após dia, por um longo período, levarão você ao destino que deseja chegar. Pense nisso. Agora 7 horas e 24 minutos.

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0: Muito bem, bom dia, alegria, bom dia para você nesta manhã de sexta-feira, hoje, 18 de setembro. Sorria para a vida e assim a vida vai sorrir para você também. Uma ótima manhã. A partir de agora, aumente o volume do seu rádio, porque muita música, muita informação para você na sua manhã de sexta-feira. Galerinha já interagindo por aqui também, né? Temos participações. Quero mandar um abraço para Maria Aparecida dos Santos. Tá ligadinha, curtindo a programação. Pediu uma canção do Leonardo, né? A canção do Leonardo, Feitiço. Vamos trazer aqui na programação. Bom dia, minha amiga. Obrigado pela participação. Érica Vieira de Santana. Tá na sintonia também, acompanhando a programação. Bom dia. Vai também para minha amiga Cida Bis. Ela que tá na sintonia, em áudio por aqui. Alô, minha amiga, bom dia.
3: Bom dia, bom dia, bom dia, meu amigo.
0: Oi.
3: O Regis, manda pra mim essa música aí do Porca Véia.
0: Certo.
3: Lembranças.
0: Ah.
3: Manda ali pro seu Zé Cadeirante, manda pro Marcelo, manda pra Marlene Viana, manda pra Cristina. Manda pra todas as meninas do grupo Santa Rita de Castro, viu, Regis?
0: Ok.
3: Manda ali pra Loide, pra Cleusa Rosa, pra Cecília, pra Tereza. Pra NET, pra todas elas, porque são muitas, né? Pra
0: Beleza.
3: Todas, com todo carinho, viu?
0: Valeu!
3: E pra todos vocês da rádio. Regis, um abraço e uma ótima sexta-feira abençoada.
0: Todos de bom, Cida Bispo. Obrigado pela participação. Você, Boris Zukoski, na sintonia, tá curtindo a programação. Bom dia, mandando alô para todos de Terra Russa, para toda a família, para mãe Catarina, o pai Luciano, a irmã Sandra, para toda a família, os filhos Pedro, Miguel e Emanuele, para o marido Cariston Denis, pediu Jean e Giovanni. Eu busco uma estrela. Vai para você, Regis, e também para quem gostar da música. Sextou, bora, bora, com Jesus Cristo. Abraço, Simone Zukoski, tá na sintonia da mais ouvida, curtindo a programação, tudo de bom, hein? Um abraço também para Nina, né? Tá ligadinha, curtindo a programação. E ela diz assim, Regis, bom dia, equipe, amigos, amigas, família. Um abençoado final de semana para todos nós. Sextou, Regis, se der tempo... roda a canção que eu pedi ontem. Eu fui sorteada, Regis, ontem bem na hora de rodar minha música, saiu do ar. Ah, é verdade, hein? Como você havia anunciado ontem, durante a manutenção aqui. Foi bem na música da Nina. Eita, nós. Pode deixar então, viu, minha amiga? Eu vou trazer aqui na programação. Deixa eu ver aqui, a Nina pediu uma canção, Meus Tempos de Criança, né? Com o Odair José. Trazer daqui a pouquinho na programação, né? Ela diz assim, abraço a todos e a paz do nosso querido Deus para todos nós. Abraço, Nina! Tudo de bom, obrigado pela participação. 7:27.
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15: Sete e trinta e sete.
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1: Bem, Aldair José, meus tempos de criança, você ouviu aqui do programa Show da Manhã. Gente, olha, 7h49.
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1: A melhor rádio para o melhor ouvinte. Obrigado pelo carinho da sua sintonia. Já, já mais sucesso aqui na programação, viu? Daqui a pouquinho ele tá de volta. É, estou falando de Aldair José. Por quê? Porque a minha amiga Ana Maria, lá na Fazenda Londrina, pediu Gotas de Amor. Então vamos trazer daqui a pouquinho na programação. Ela oferece para todos os ouvintes. Abraço, Ana Maria, na Fazenda Londrina, tá na sintonia da mais ouvida. Bom dia também para Ione Terezinha, pediu Milionário e José Rico, a carta, oferecendo para toda a família, oferecendo para todas as amigas. Grande abraço, Ione Terezinha, na sintonia da mais ouvida, acompanhando a programação. Anair Moreira, tá ligadinha também, tá curtindo o programa Show da Manhã. Regis, bom dia a todos. Gostaria de ouvir com o Amado Batista, Somos os Dois Outra Vez. Ofereço para você, para o William, para as amigas Sonete, Natália, Ozenir, para Maria José, para Edivane, para Vivian, para Renilda, para Sandra, para todos os ouvintes, todos da Nazaré. Que tenhamos uma sexta-feira abençoada por Deus. Abraço, Nair Moreira. Muito obrigado pela participação. Meu bom dia vai também. Tá na sintonia acompanhando a programação? Olha só, é o Rodrigo, né? O Rodrigo Zimmermann. Tá na sintonia lá na borracharia e vulcanizadora RZ, né? Lá na ponte do Rio Juruena. Bom dia, Rodrigo. E pediu, né, a canção Tranco Velho Fandangueiro. Vamos trazer daqui a pouquinho com o Grupo Minuano. Vai lá pro meu amigo Rodrigo, ele que está na sintonia. Estamos aí, né, na Semana Farroupilha. E hoje, dia 18, né, sexta-feira, a partir das 22h30, tem o grande baile com Luciano e banda Sorriso. E no domingo, dia 20, né, dia do gaúcho, a partir das 11 horas, almoço com boi no rolete, costelão, galeto, porco no tacho e acompanhamento. E depois, né, do almoço, tem sorteio domingo com 3 motos elétricas, 1 motor de popa, 5 HP e uma TV de 43 polegadas. Para adquirir os ingressos para o almoço e jantar e também o bingo, né? Para você poder adquirir, é só entrar em contato. Agora, na verdade, é os ingressos para o baile, né? E o almoço no domingo, né? Entre em contato com o patrão Neri pelo 669-9997-1368, tá? Ou com a equipe do CTG. 7h52, já já informações através do nosso giro pelas principais notícias. E lembrando, hoje é sexta-feira, né? Após o programa Experiência de Deus, tem o quê? Hã? É, tem melhor de três. Como diz nossa amiga Cecília Nunes, tem bom dia de novo. Abraço, Cecília. Muito obrigado pela participação. Gente, olha só. 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

Tudo bem, gente? 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Muito bem, tem sucesso pra gente curtir aqui na Mais Ouvida. Já já vamos trazer também informações na sua manhã, portanto, de sexta-feira. O Dair José canta no programa Show da Manhã. Gotas de amor. Bom dia pra você.

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18: 8:08.

0: Muito bem, Grupo Minuano, Tranco Velho Fandangueiro, você ouviu aqui no programa Show da Manhã, 8h19. Rádio Maria de Nazaré. É a melhor rádio para o melhor ouvinte, muito obrigado pelo carinho da sua sintonia. Tem mais participações, galerinha interagindo. Deixa eu mandar um bom dia, portanto, olha só. Em nossa companhia, Nina dos Santos, está curtindo a programação, bom dia.
1: Bom dia, Regis, como
0: Oi.
1: É que vai, meu filho, tudo bem?
0: Tudo jóia.
1: Regis, toca para nós hoje as andorinhas de novo.
0: Certo.
1: Oferecendo para você, para a Vívia, para o Willi, para a Sandra, Alessandra, Dona Joana, Dona Cecília Nunes, Dona Lourdes, Tereza Zanin, a Zaninha, Dona Preta, seu Chico, Tião Pedreiro, e toda a escuta, tá, meu filho? Sonia Gabária, Suzana Greim, Maria Natalina, Maria Rodrigues, tá toda na tua escuta. Bom dia, minha filha.
0: Ok, as andorinhas com trio parada dura, né? Vamos trazer daqui a pouquinho na programação. Um abraço pra Nena dos Santos, tá na sintonia da Mais Ouvida, acompanhando a programação. Seu José, bom dia.
2: Bom dia.
0: Opa!
2: Como é que vai,
0: beleza,
2: meu amigo?
0: Tudo jóia.
2: Tudo bem. Uma ótima segunda-feira para vocês aí. Toca uma música aí para nós.
0: Hã?
2: Aquele hino do Amado Batista, Folha Seca, para o pro Marcelo, seu João, para Maria, minha irmã, para Dalva, minha irmã. Tudo e a Cida Bispo para todos nós e para vocês na rádio. Falou, meu amigo.
0: Valeu, grande abraço. Hoje é sexta-feira, seu José. Sextou, hein? Valeu, meu amigo. Um abraço, obrigado pela participação. Bom dia para Sandra, lá em Terra Roxa, né? Tá na sintonia. Bom dia, Regis. Sextou. Depois de duas respiradas, enfim, sextou, hein? Toca pra nós canção do Daniel, A Volta do Boiadeiro, a qual ofereço a você, também pra toda a família. Ofereço pra comadre Rafaela Oring e o companheiro dela, Leandro, também o compadre, né, Leandro, e para todos os ouvinte da 89,5, sempre ligadinha na melhor. Uma ótima sexta-feira para você, Regis, e todos aí na sintonia. Valeu, a Sandra lá em Terra Roxa, né? Pediu A Volta do Boiadeiro, né? Para comadre Rafaela e o compadre Leandro. Vamos trazer daqui a pouquinho na programação, ok? Olha, 8 horas 22 minutos, agora 8h22. 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Gente, olha, 8 horas e 24 minutos agora. 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Olha, informações chegando, é hora de notícias.
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0: Portanto, na sua manhã de sexta-feira, vamos estar trazendo as notícias em destaque para você que acompanha o programa Show da Manhã. Olha só. Após trégua na chuva, Centro-Sul volta a ter tempo estável a partir desta sexta-feira. Apesar da chuva ter dado uma trégua em boa parte do Centro-Sul, o tempo deve voltar a ficar instável nos próximos dias. Os temporais ganham força no sul já a partir desta sexta-feira, dia 18. Segundo o Instituto Nacional de Meteorologia, o IMET, a mudança está ligada a uma nova configuração da atmosfera com o enfraquecimento do canal de umidade que vinha atuando sobre outras áreas do país. Com essa transformação, o jato de baixos níveis, uma corrente de vento que transporta ar quente e úmido em áreas mais ao norte em direção ao sul, se intensifica. O aumento da umidade e a queda da pressão atmosférica favorecem, portanto, a formação de novas áreas de instabilidade e o retorno das chuvas à região. 8 horas 26 minutos agora, 8h26. Mais informações, portanto, para você que acompanha nosso giro pelas principais notícias nesta manhã de sexta-feira. Olha só, o 14º torneio leiteiro da Glebe da Sema 2 terá 20 mil para campeão em Jumiá. Na comunidade Santa Clara, localizada na Glebe da Sema 2, zona rural de Juínas, terá palco de mais uma edição do tradicional torneio leiteiro, a 14ª edição do evento, que acontece entre os dias 24 e 27 de setembro e deverá reunir produtores rurais e animais de alta produtividade de Juína e também de outros municípios da região. Além da competição, o encontro terá uma programação diversificada voltada às famílias do campo e aos visitantes. De acordo com a organização, as atividades incluem celebração religiosa, palestras com representantes de cooperativas e empresas ligadas ao agronegócio, além de baile e outras ações de integração entre os participantes. As ordenhas que definirão a classificação dos animais terão início na quinta-feira e continuarão durante os dias seguintes. O encerramento será no domingo, quando ocorrerá a entrega da premiação aos participantes que obtiverem os melhores resultados na competição. Um dos destaques desta edição será a premiação, conforme informado por Juscelino Mariano da Silva, o Mineiro, o campeão receberá R$ 20 mil. Para o segundo colocado, o prêmio será uma novilha, enquanto o terceiro lugar ficará com R$ 7 mil. Os demais competidores também serão contemplados com premiações. Segundo o secretário municipal de Agricultura, Adalberto Rodrigues, ressaltou, portanto, que a expectativa é receber animais com elevado potencial produtivo e convidou a população juinense para acompanhar a programação na comunidade. A realização do torneio busca ainda incentivar a pecuária leiteira, valorizar quem produz no campo e aproximar as comunidades rurais do município. Agora são 8 horas 29 minutos. Mais informações você acompanha a partir do meio-dia aqui no Jornal do Meio-Dia pela rádio, na TV a partir das 11h15. Vamos estar levando informações, portanto, no nosso jornalismo. Agora são 8 horas 29 minutos.
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12: Deixe o açúcar de lado. Alimentos que têm uma grande quantidade de açúcar refinado são dotados de processos químicos na sua produção e possuem altíssimo índice de glicose, que aumentam os índices de glicemia do corpo. Essas características aceleram o envelhecimento, aumentam flacidez por desestruturar o colágeno da pele e ainda possuem calorias, porém são desprovidos de nutrientes. Hoje em dia, encontramos adoçantes naturais como a sucralose, derivada da cana-de-açúcar, porém sem calorias e sem alto índice glicêmico, e a estévia, derivado de uma planta natural.
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25: Oito e trinta e seis.

0: Muito bem, Amado Batista, Folha Seca, você ouviu aqui no programa Show da Manhã. Gente, olha, agora são 8 horas e 42 minutos. A melhor rádio para o melhor ouvinte. Obrigado pelo carinho da sua sintonia. Maria Gersa, tá curtindo a programação? Bom dia!
1: Oi, Regis, bom dia!
0: Bom dia!
1: Toca para minha música Amala Amarela. Feliz para vocês e da rádio, para todos de Juína.
0: Certo, Daniel, Mala Amarela, pedido, portanto, da minha amiga Maria Gersa, ela que está na sintonia, né, acompanhando a programação. Vamos trazer daqui a pouquinho Mala Amarela. Bom dia também para Juliana, lá no setor industrial, está curtindo a programação. Forte abraço. Laura, a Laura lá na Palmeira, bom dia.
2: Bom dia,
0: oi.
2: É, roda pra mim a música do Rousseff, música pousou em sua sopa, feliz pra vocês da rádio, todos vendo escuro, vocês estão abençoada, sexta-feira.
0: Valeu, minha amiga, obrigado pela participação, tá na sintonia, portanto, a Laura, né, lá na Palmeira. O pessoal localiza aqui, daqui a pouco eu vou trazer na programação, deixa eu ver quem mais... Em sintonia, Marinal, a Marivalda, né? Tá ligadinha, a Marivalda, é, lá no setor aeroporto.
3: Bom dia, Regis.
0: Bom dia, bom dia.
3: Bom dia, Nazaré. Se for possível, eu gostaria de ouvir aquela canção do padre Marcelo Rossi, Faça um Milagre em Mim. Ofereço para todos os ouvintes, para todos vocês da rádio, para Suzana Greim, para Dete Souza, para Maria Mana, para Dona Lindaura. Para todos daqui da Boa Esperança, beleza?
0: Ok.
3: Sempre na escuta, participando pouco, mas todos os dias na escuta.
0: Certo, valeu, obrigado minha amiga, tá na sintonia acompanhando a programação. Vamos trazer daqui a pouco o Padre Reginaldo Manzotti, Faça um Milagre em Mim, antes do programa Experiência de Deus, vai para Marivalda que tá na sintonia. Acompanhando, portanto, a programação. 8 horas 44 minutos agora, 8h44. 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Agora 8 horas e 47 minutos nesta manhã de sexta-feira, dia 18 de setembro. Nos intervalos do programa Experiência de Deus, vou mandando alô para você que está em sintonia. Quero mandar um abraço para Maria Souza Lucas. Está ligadinha curtindo a programação. Lembrando, né, que após o programa Experiência de Deus, nós vamos ter a melhor de três, né? Nesta sexta-feira. Cristina Camini está na sintonia.
4: Bom dia,
0: bom dia.
4: Tudo bem?
0: Beleza.
4: Graças a Deus, meu filho, tá bem, né?
0: Joia, joia.
4: Eu te desejo uma sexta-feira abençoada por Deus. Em nome de Jesus, amém. Eu gosto da sexta, mas agora só segunda já de novo, né, meu filho? Fazer o quê, meu pai do céu? Todo dia a gente se distrai.
0: Isso aí. Tá certo.
4: Mas tá bom, meu filho.
0: Passa rápido, viu, minha amiga?
4: Põe a música Pássaro Sem Ninho pra mim, fazendo um favor. Tá bom, meu nenê lindo?
0: Valeu.
4: E eu quero concorrer ali no Coisa Lira pra mim ganhar a cartela, né, meu filho? Pra mim poder ganhar a moto.
0: Hoje tá não tem no meu. Aqui no programa da manhã, não, hein?
4: Tô brincando, meu filho. Mas eu quero, sim. Eu quero concorrer sim, meu filho.
0: Tá certo.
4: Então tá bom. Seja um bom dia. Tchau.
0: Ô Cristina Ramírez, ó, no programa Show da Manhã, não, hoje não tem sorteio, viu? Eu acho que pode ser que nos outros programas, eu não sei dizer, mas hoje não tem sorteio. Por quê? Nós temos a melhor de três, aí na sexta-feira é aquela correria danada. Hoje não tem sorteio, tá bom, minha amiga? Deixa eu ver quem mais da sintonia, Cleusa Rosa.
5: Bom dia, Regis.
0: Bom dia, bom dia.
5: Boa sexta-feira, Regis. Até que vem a sexta-feira, nós só temos que agradecer a Deus. Dá para você tocar almoço na casa do pai.
0: Uhum.
5: Eu ofereço para todos que tá aqui na Palmeira, para vocês aí da Nazaré. E um bom final de semana.
0: Valeu, meu amigo. Obrigado pela participação. 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Vamos lá, Daniel, Mala Amarela, e na sequência tem Padre Reginaldo Manzotti com a canção Faça um Milagre. Após a canção, você acompanha o programa Experiência de Deus com o Padre Reginaldo Manzotti. E nos intervalos, eu vou mandar aquele alô para você que está na sintonia da Mais Ouvida. Música.

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0: Louvado seja nosso Senhor Jesus Cristo, para sempre seja louvado, queridos filhos e filhas. Quero saudar a todos. Hoje é sexta-feira, é misericórdia divina, e nós clamamos: Jesus misericordioso, eu confio em vós. Jesus misericordioso, tende piedade de nós. Quero saudar. Nós estamos em plena novena de São Pio de Pietrelcina. São Pio de Pietrelcina, rogai por nós. São Pio de Pietrelcina, intercedei por nós. Sexta-feira, saúdo a todos. E a partir da Rádio Evangelizar, de onde tudo começa, pelas rádios irmãs, cujos nomes cito neste momento:
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0: Saúdo a você pela TV Evangelizar, sinal digital em todo o país, em várias cidades, canal aberto. Pelo YouTube, Padre Manzotti Oficial. Não esqueça de se inscrever, por favor, e acione o sininho. Pelo aplicativo da Associação Evangelizar é Preciso e todas as plataformas digitais. Não esqueça, São Pio de Pietrelcina, rogai por nós. Contagem regressiva para a festa da Santa Chagas, segunda-feira. Tudo isso, juntos, em nome do Pai, do Filho e do Espírito Santo. Amém. Naquele tempo, Jesus andava por cidades e povoados, pregando e anunciando a boa nova do reino de Deus. Os 12 iam com ele, e também algumas mulheres que haviam sido curadas de maus espíritos e doenças. Maria, chamada Madalena, da qual tinham saído 7 demônios. Joana, mulher de Cusa, alto funcionário de Herodes, Susana e várias outras mulheres que ajudavam a Jesus e aos discípulos com os bens que possuíam. O texto de hoje mostra a missão de Jesus. Ele ia por cidades e povoados. A sua missão: anunciar a boa nova do reino. E havia algumas mulheres que o ajudavam, que os ajudavam. Mulheres que ajudavam a Jesus financeiramente, ajudavam com os bens que possuíam. A missão era grande, era nobre. Mas de onde provinham os recursos, ou pelo menos parte deles? Joana, mulher de Cusa, alto funcionário de Herodes, Susana e várias outras mulheres ajudavam a Jesus e aos discípulos com os bens que possuíam. Veja, não preciso nem muito esforço para falar sobre ajudar as obras de Deus, como a obra evangelizar é preciso. E aqui, querido associado, associada, veja quão é importante a ajuda. Partilhar, não importa quanto, não se trata de valores estabelecidos, é cada um segundo a sua generosidade. Ajudar a ser associado, ajudar a obra evangelizar, que tem por grande missão proclamar a pessoa de Jesus Cristo nas suas chagas dolorosas e gloriosas, para todo mundo. Portanto, eu diria que hoje você que já é associado, mais do que nunca, pense assim: que bom que eu faço parte, com muito orgulho. Também Jesus precisou e teve mulheres que ajudavam financeiramente, e eu estou ajudando uma obra de Deus. Mas hoje, lembremos que Jesus misericordioso, qual a sua intenção? Qual o seu pedido? Jesus misericordioso, eu peço por esta graça. Jesus misericordioso, olha para esta realidade que estou passando. Jesus misericordioso, manifeste o teu poder. Jesus misericordioso, tenha compaixão de mim. Jesus misericordioso, olhai pela família, pelas pessoas que mais precisam. Vamos juntos pedir, clamar nesta fonte que é a misericórdia de Jesus e as santas chagas de Jesus, que estamos por celebrar, dolorosas e gloriosas, e lembrando que a misericórdia de Deus nos vem pelas santas chagas de nosso Senhor Jesus Cristo. Qual a intenção de hoje? Jesus, eu confio em vós. Rezemos pelos doentes, rezemos pelos desempregados. Eu coloco minha família, Senhor. Eu coloco as intenções de pessoas que estão ligando. Lembra que eu tenho falado? Na obra Evangelizar, você tem um lugar em nosso coração. E você pode agora aproveitar este momento e direcionar a sua câmera do celular no QR Code. E não é para pedir dinheiro, não. É para pedir as suas intenções. Você pode mandar o seu, sua intenção pelo 0800-410-6060 ou 41 pelo WhatsApp 3221-6060. Confie sua intenção à obra Evangelizar, é preciso. Aqui, você tem um lugar em nosso coração. Queremos rezar com você e por você. Então hoje, mande as suas intenções. Nós temos o final de semana de oração. Nós temos a festa das Santas Chagas por vir. Nós estamos em plena novena de São Pio de Pietrelcina. Se ainda não mandou suas intenções, faça-o. Eu vou para o intervalo e volto. Volte comigo, querido povo de Deus. Nós voltamos com partilha de vida, leitura orante. Nós voltamos com testemunhos que edificam. Mas tudo isso, hoje, sexta-feira, sob a intercessão de São Pio, quinto dia da novena. São Pio de Pietrelcina, rogai por nós. Eu volto já.
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3: Muito bem, olha só, agora são 9:10, 9:10. Bom dia para você que está na sintonia acompanhando a programação. Dando sequência com as participações, a Esther, ela na Fazenda Motorama, está na sintonia acompanhando a programação. Bom dia.
4: Tudo bem? Tudo jóia. Toca aí para nós a música A Dona do Pedaço, com Xande de Pilares. Ofereço para todos que gostarem da música, para vocês da rádio. E um abençoado dia para vocês.
3: Amém. Valeu, minha amiga. Obrigado pela participação. Tudo de bom. Tertulino Miranda tá na sintonia também. Bom dia.
5: Aí, manda aí um modão para nós aí. Estamos aqui salcados em Rio Preto, aqui, 70 quilômetros de Juína.
3: Olha aí.
5: E ligado a Nazaré FM, ó. Manda
3: valeu,
5: aí um modão,
3: valeu.
5: Aí,
3: daqui
5: a pouco boa para nós aí. Uhum. Tá tudo por assim para aí. O Chocolate Maria na Júlia, falou, e dona Terezinha, para dona Palmeira. Pessoal de Terra Roxa, Rio Preto, Filadélfia, tá tudo ligado a Nazaré FM, hein?
3: Opa!
5: Audiência total.
3: Beleza!
5: Sim, mano!
3: Valeu, meu amigo Tertulino Miranda. Obrigado pela participação. Luciana Mendonça também tá ligadinha. Bom dia, galerinha. Só modona. Sextou, só gratidão. Valeu, tudo de bom, né? O Ivo dia, galerinha. Só modona. Sextou, só gratidão.

0: Regis, toca para mim Milagre no Caixa 7. Ofereço para todo mundo que estiver na escuta, para vocês da rádio.
1: Valeu.
0: Um abençoado final de semana para todo mundo.
1: Obrigado, minha amiga. Tudo de bom. Cecília Nunes.
2: É, hoje opa. Tem bom dia de novo.
1: Tem, Cecília. Quê, né? Vai, Cecília. Vida. Vai.
2: Faz as coisas quando pode. Quando não pode, não pode. Quando pode, pode.
1: Entendi, não?
2: Você sabe o que você passa, né? Não vou falar nada pra você. Fica com Deus, Nossa Senhora da Aparecida tá com nós e nós tá com ela.
1: Valeu, Cecília Nunes. Ô, Cecília, hoje não tem sorteio, mas tem bom dia de novo, Cecília. Até melhora de três. Abraço, minha amiga. Obrigado pela participação. Tudo de bom. Ai, ai. Deixa eu ver quem mais em sintonia. Deixa eu mandar um bom dia também pra galerinha no site, no aplicativo. Aquele abraço. Obrigado, viu? Você que está acompanhando a programação. Voltamos com o programa Experiência de Deus.
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0: Queridos filhos e filhas, escute esse testemunho de fé.
1: Olá, Padre Reginaldo Manzotto. Meu nome é Rosimeire, falo de Itabaiana, Sergipe.
0: Pois não.
1: Sou associada fiel e queria contar o testemunho da novena de São Pio. Comecei a fazer por minha filha e minha filhada, que está sem se falar por uma besteira. Pedi a São Pio que intercedesse por elas e elas voltassem a falar. E ontem, dia 17/9, a graça aconteceu.
0: Olha aí, gente.
1: Graça alcançada, graça testemunhada.
0: Tá aí, ó, já proclamando a graça recebida por intercessão de São Pio. E agora, Rosimeire, continue até o final agradecendo. Eu falei, gente, pede grande, é um grande intercessor. Meu abraço, Rosimeire de Itabaiana, Sergipe, Rádio Princesa da Serra FM, Arcebispo Dom Josafá Menezes da Silva, da Arquidiocese de Aracaju. Filha de Deus, que a paz de Jesus esteja com você.
2: Amém.
0: Você fala de onde, filha de Deus?
2: De algum lugar do Brasil.
0: Pois não, o que está acontecendo?
2: Padre, eu tô com depressão há quase 2 anos.
0: Sim.
2: Eu tive já depressão antes.
0: Tá.
2: Antes da pandemia. Por causa de uma importunação sexual.
0: Sim.
2: De uma pessoa que eu não esperava por isso. Entendeu, padre?
0: Diminui o fundo musical porque eu quase não estou ouvindo. Você está com depressão agora há 2 anos. Deixa eu entender.
2: Sim.
0: Porque você falou importunação sexual.
2: Certo, eu sou uma senhora de mais de 60 anos.
0: 60 anos. Tá, e isso aconteceu quando, essa importunação?
2: Há 5 anos atrás. Aí eu fiz um tratamento, passei 1 ano e pouco em tratamento. Passou. Agora, eu voltei com depressão, com medo, eu não saio na rua, pai.
0: Entendi.
2: Aí, só que na época eu não pude contar a minha família, eu não pude, porque eu sabia que a família ia reagir de outro jeito e eu ia perder minha família, padre.
0: Então foi alguém próximo?
2: Foi. Ele veio a mim e pediu perdão, mas ele fez um estrago na minha vida, padre.
0: Meu Deus, que absurdo. Que absurdo. Sua família ainda não sabe?
2: Agora sabe, mas quem é não.
0: Entendi. Filha, lamento por você passar isso nesta idade. É horrível. Mas você procurou alguém para conversar, para superar?
2: Psicólogo.
0: Você está fazendo?
2: Agora não, mas na época eu tinha, eu estava fazendo.

0: mas aí a psicóloga deixou de me atender porque eu acho porque era de graça, entendeu, cara? Ela era particular, mas ela me atendia de graça.
1: Entendi, aí, entendi.
0: Ela deixou de mão e eu não tenho condições de pagar, cara.
1: Entendi. Filha...
0: Aí, deixa eu pedir uma coisa, senhor. Ah. Eu gostaria que o senhor mandasse pra mim esse negócio que o senhor dá na mão, esse negócio não. Agora eu esqueci a palavra.
1: O terço.
0: O terço, sim, padre.
1: É, o terço. Tá bom. Filha... Você aceita que a nossa equipe ligue para você para que...
0: Aceita.
1: Filha, mas você tem que vencer. Você não pode ficar refém dentro de casa. Você tem que enfrentar. Você tem que enfrentar isso, filha. Você tem que enfrentar. Filha, não justifica. Eu sei a tua dor. Eu ia falar não justifica. Eu entendo a tua dor de ter sido... violentada, de ter sido molestada, e ainda por pessoas próximas, pediu perdão sim, mas o trauma ficou. Só que eu vou lhe dizer com firmeza, não seja covarde. Você está me ouvindo?
0: Estou ouvindo, sim.
1: Não seja covarde. Não seja vitimista. Aconteceu. Agora, por causa de algo ruim, você vai fazer algo pior? Aconteceu algo ruim? Sim, aconteceu. Você vai fazer algo pior, atentar contra a sua vida? Quer colocar tudo a perder, mulher? Não é assim que funciona. Você quer estender esse sofrimento para a eternidade?
0: Não.
1: Então, para com essa conversa. A nossa equipe pode te ligar?
0: Pode.
1: Não, eles vão te ligar e dentro do possível, graças a Deus, nós temos pessoas que podem ajudar. Mas diga comigo, eu prometo que nunca mais vou atentar com a minha vida, contra a minha vida.
0: Nunca mais vou atentar contra a minha vida.
1: Senhor Jesus das Santas Chagas.
0: Senhor Jesus das Santas Chagas.
1: Curai-me desta depressão.
0: Curai-me dessa depressão.
1: Ajudai-me, Jesus.
0: Ajudai-me, Jesus.
1: A viver com alegria.
0: A viver com alegria.
1: Eu perdoo o que aconteceu.
0: Eu perdoo o que aconteceu.
1: Mas eu quero viver feliz.
0: Mas eu quero viver feliz.
1: Então, filha, você tem que lutar com isso. Você entendeu?
0: Entendi, padre.
1: Nada de ficar olhando para trás. Aconteceu, aconteceu. Lamentável, eu até diria, você não quis dar queixa, mas você não corre perigo perto desta pessoa de acontecer de novo.
0: Não.
1: Certo. Isso é muito importante. Você decidiu isso, decidiu ficar calado, falou para a família, não quer estragar a família, uma decisão tua. Só que não deixa isso tirar a tua vida, entendeu?
0: Entendi, pai.
1: Fica na linha para pegar o telefone, para a gente pegar o seu endereço. Eu vou mandar o terço para você. Nossa equipe vai ligar. Eu digo isso, gente. Você viu o evangelho de hoje? Várias mulheres ajudavam Jesus na vida financeira. E eu falo dos associados e digo para você: Jesus tinha algumas mulheres que tinham posses e ajudavam a manter a missão. Por isso é importante você ajudar a missão sendo associado ou associada. E eu digo mais, não precisa ser só de Curitiba. Você é um psicólogo, você é uma psiquiatra, você às vezes é um dentista, uma dentista, você é um advogado, um assistente social. Ofereça um pouco do seu trabalho para a ação social da obra Evangelizar é Preciso. Você vai falar, mas... eu não posso oferecer muito. Pode. Eu ofereço, por exemplo, um tratamento dentário gratuito. Ou eu ofereço, mesmo que seja de forma remota, que hoje é possível fazer consulta, é possível fazer terapia, é possível dar aconselhamento jurídico, faça essa parte. Entre em contato conosco. Entre em contato conosco e doe um pouco daquilo que você sabe fazer, seja na nutrição, seja no direito, seja na psicologia, seja na psiquiatria, seja no atendimento dentário. Eu estou falando tanta coisa e acabei falando nada, né? Porque, na verdade, todos são bem-vindos. Então, entre em contato conosco. 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E eles vão te direcionar. Já que você é um profissional, ofereça uma hora, um atendimento gratuito no mês, ou um só que seja, para alguém. Tem tudo a ver com o evangelho de hoje. Eu volto já, volte comigo.
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0: Vem Arcanjo Miguel. E vamos hoje, já fizemos, né? E coloquei como intenção rezar pela família que está dividida. Mas eu vou partilhar hoje, eu tô meio destrambelhado na boca. Tô falando as coisas de verdade mesmo. Ontem, eu até fiquei surpreso. Surpreso porque a proposta ontem era rezar para proteger os jovens. E todo mundo diz que, me preocupo com a juventude na minha, se não se perder. Mas pouca gente rezou. É engraçado, né? É aquela coisa, que bom ter uma TV católica, ninguém assiste, só fica assistindo novela. Que bom ter uma rádio católica, só fica escutando o nhaque, nhaque, nhaque, vai e não assiste, não escuta a TV católica. Não ouve rádio católica, eu acho engraçado essas coisas. Tá aí a proposta, ontem, rezar pela juventude, na quaresma de São Miguel Arcanjo, não foram. Hoje, a proposta, família dividida por várias razões, e você sabe que muitos estão divididos por política, família dividida por causa de traição, família dividida por causa de herança, família dividida por causa de fofoca, família dividida por muitos motivos. Então o tema é família. Mas eu às 9:30 da manhã não podia rezar com o senhor, então reza depois do Experiência de Deus, ora. Ou no seu horário. Mas bora lá, gente, fazer a quaresma de São Miguel. Não adianta nada. Volta a dizer, desculpa meu português rasgado. A TV Evangelizar tá aí, assista. Rádio Evangelizar tá aí, acompanhe. Agora, se só fica de novela em novela, meu filho, só fica em série, só fica em TikTok, dá licença, né? Vai comer bolinho na rodoviária. Bora lá, gente. Vamos pra leitura orante. Outra coisa, leitura orante. Eu não conheço a Bíblia. Tô aqui para explicar, mas se não quer escutar, Bíblia aberta, cartilha de oração. Primeiro Samuel, capítulo 15, versículo 10 seguintes. Primeiro Samuel, capítulo 15, versículo 10 seguintes. O Senhor Deus disse a Samuel: eu estou arrependido de ter feito Saul rei, pois ele me abandonou e desobedeceu minhas ordens. Gravem as palavras. Por que Deus se arrependeu? Porque o rei, no caso, Saul, abandonou e desobedeceu as ordens de Deus. Então, aprenda, o que é que aparece aqui como algo denunciado? O perigo de abandonarmos a Deus. E quando você tem bufunfa no dinheiro, muito dinheiro, por que que os ricos têm dificuldade de entrar no reino do céu? Porque se apega aos bens materiais, se apega no carro, se apega na casa, mas também tem muito pobre que é muito apegado às suas coisas. O apego é um empecilho ao reino dos céus. A desobediência a Deus é um empecilho. Samuel ficou triste com isso e a noite inteira orou em voz bem alta a Deus em favor de Saul. Samuel orou em favor de Saul. Na manhã seguinte, bem cedo, ele saiu para procurar Saul. Soube que ele tinha ido para a cidade de Carmelo, onde havia construído um monumento em honra de si mesmo. E depois tinha seguido para Gigal. Samuel encontrou Saul e este o cumprimentou dizendo: que o Senhor Deus abençoe o Samuel. Eu obedeci às ordens do Senhor. Samuel perguntou: então, por que é que estou ouvindo o mugido de gado e o bezerro de ovelhas? Samuel respondeu: os meus soldados o tomaram dos amalequitas. Pegaram as melhores ovelhas e o melhor gado para oferecer como sacrifício ao Senhor Deus de você. E destruímos completamente o resto. Espere! respondeu Samuel. Eu vou lhe contar o que o Senhor Deus me disse na noite passada. Fale, disse Saul. Samuel continuou. Você pode pensar, escuta aqui, preste atenção. Você pode pensar que é uma pessoa sem importância, mas é líder das tribos de Israel. O Senhor Deus ungiu como rei do povo de Israel e mandou que você fosse e destruísse os amalecitas, essa gente má. E disse para você lutar até acabar com eles. Então por que é que você não obedeceu? Por que é que você teve pressa de ficar com as coisas do inimigo, fazendo assim uma coisa que para Deus é errada? Mas eu obedeci, disse. Saí como ele me ordenou, trouxe o rei Agag e matei todos os amalecitas. Porém, os meus soldados não mataram o melhor gado, as melhores ovelhas, e estavam condenados à destruição. Em vez disso, eles os trouxeram para Gial a fim de oferecer como sacrifício do Senhor Deus a vocês. Samuel respondeu: o que é do Senhor, Deus prefere? Obediência ou oferta de sacrifícios? É melhor obedecer a Deus do que oferecer-lhe um sacrifício às melhores ovelhas. A revolta contra o Senhor é tão grave como a feitiçaria. O orgulho é pecado, como é pecado a idolatria. O Senhor o rejeitou como rei, porque você rejeitou as ordens dele. Repito, e vamos aprofundar. O que é que o Senhor Deus prefere? Preste atenção. Essa conclusão, essa máxima de Samuel: obediência ou oferta de sacrifícios? É melhor obedecer a Deus do que oferecer-lhe em sacrifício as melhores ovelhas. Escute isso. A revolta contra o Senhor é tão grave quanto a feitiçaria. O orgulho é pecado, como é pecado a idolatria. O Senhor te rejeitou como rei. O que é que temos hoje do profeta Samuel? Deus havia dado a Saul uma ordem clara, transmitida pelo profeta. Saul não cumpriu fielmente, se rebelou, desobedeceu. Foi quando Samuel confronta Saul: por que você desobedeceu a Deus? Saul tenta justificar a atitude, dizendo que seriam oferecidos em sacrifícios a Deus. Foi quando Samuel disse: você desobedeceu. Não há verdade no que você diz. Você, na verdade, queria as ovelhas. E agora está dizendo que seria para sacrifício. Saul fez parte do que Deus pediu, mas escolheu aquilo que ele queria cumprir. O que faz nos refletir? Quantas vezes nós escutamos um evangelho, um sermão, uma leitura na igreja, e a gente diz: essa parte eu gosto, essa eu não gosto. Como por exemplo, vou dar um exemplo bem claro. Padre, seria bom se na Bíblia não tivesse aquela frase que se deixar uma mulher e um homem casar de novo era pecado. Essa parte eu não gosto, mas está na Bíblia. Eu posso fazer da Bíblia um banquete, um self-service, onde eu pego só aquilo que me interessa? Eu volto já.
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2: Muito bem, agora são 9:36. 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Muito bem, deixa eu mandar um abraço. Portanto, está em nossa companhia Ivo Dias. Alô, meu amigo, bom dia, bom dia.
3: Bom dia, Regi, tudo bem?
2: Tudo jóia. Regi,
3: eu gostaria de pedir para você tocar, se der para você tocar, aquela música do Teixeirinha, Meus Parabéns, né?
2: Certo.
3: E oferecer para o meu irmão José Dias de Souza, que hoje está colhendo mais uma rosa, né? Está fazendo aniversário, né? A dizer a ele, meu irmão, feliz aniversário, que Deus te abençoe, te dê muita saúde, forte, paz no coração e tudo de bom nessa vida. Você é muito especial para mim. Crescemos juntos e pode contar comigo sempre, tá? Estou aqui do seu lado e que esse novo ano traga só alegria e vitórias. Você merece tudo de bom. Te amo muito, irmão. Parabéns.
2: Muito bem, tá aí. Valeu, meu amigo. Um abraço, obrigado pela participação. Adete Souza também está na sintonia, né? Regis, estou ligadinha. Todos os dias ofereço o programa para Nelice, para Marivalda, para Suzana Greinha, Caliandra, Maria Conceição, Alvorinda, Cecília Nunes. Abraço, Adete Souza, em nossa companhia. É, também a Rosilene, lá no módulo 6. Bom dia.
4: Hoje tem as férias mais pedidas, que hoje meu irmão o João Batista está completando mais um ano de vida, tá? O meu
2: certo.
4: Irmão, o João Batista.
2: Ok.
4: E canta a música Parabéns para ele, que hoje que está completando mais um ano de vida. É o João Batista, meu irmão. João Batista Mariano de Souza.
2: Tá certo. É, valeu, tá? Meu amigo.
4: Tudo de bom, estou aqui na escuta.
2: Ok. Voltamos com o programa Experiência
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0: principal da leitura orante de hoje é a obediência. Fica o questionamento: somos obedientes a Deus? Segundo, escolher o que eu quero seguir dos ensinamentos de Jesus Cristo. Não dá para dizer, essa parte ou essa parte. Os ensinamentos de Jesus não são um buffet livre, onde eu escolho aquilo que me apetece e rejeito. Ou aceito tudo ou não aceito nada. A grande denúncia de Samuel a Saul foi exatamente isso. Você não seguiu o que pediu. E fica por aquilo que você pensou está certo. Mas por que não seguiu as ordens de Deus? E a palavra é forte. Você acha que feitiçaria é qualquer coisa? Me perdoe pegar uma palavra aqui. Você se diz católico, apostólico, romano, mas vai em ocultismo, vai em feitiçaria, vai fazer as coisas. Feitiçaria é pecado. Feitiçaria, orgulho é pecado. Idolatria é pecado. E isso desagrada a Deus, e Deus rejeitou o rei Saul. Eu pergunto, não nos rejeitaria? Não, padre, a misericórdia de Deus resolve tudo, sim, meu filho. Mas ele rejeita para que cheguemos à conversão. Esta foi a leitura orante de hoje. Amanhã vou terminar Samuel. Segunda-feira começa outro profeta. Se você gostou, partilhe conosco 41-3221-6060. Antes de eu atender, quero dizer contagem regressiva, gente. Eu estou numa alegria imensa, imensa. Faltam 3 dias para o início da festa de Jesus das Santas Chagas. Padre, eu quero saber a programação, que eu não quero perder nada. Você encontra no YouTube, não. Você encontra no evangelizar.com.br e no meu site, padrereginaldomanzotti.com.br. Quero lembrar que fora da igreja teremos barraquinhas, etc. Curitiba, região metropolitana. Que bom que você é daqui, porque você vai poder participar de tudo. Mas de fora, venha. Quero lembrar que segunda-feira, atenção, às 11h30, missa de abertura. Às 18 horas, vou dizer alguns pontos centrais. Noite de louvor, Padre Rodrigo, Tony Alisson, na terça-feira, 11h30, eu também presido a missa. Jesus das Santas Chagas, à noite encontro com os devotos das capelinhas presencial, se você é mensageiro presencial, ou todo o Brasil, quarta-feira, às 11h30, São Pio de Pietrelcina, às 15 horas, eu gravo Rede Vida Evangeliza com você, com plateia, com público, à noite, show do Padre Ezequiel Dalpozo, quinta-feira, 15h30, 11h30, primeiro dia do trido, reze em horário alternativo, às 4 horas da tarde, às 5h30 da tarde, à noite, adoração, sexta-feira, 11h30, segundo dia do trido, à noite, faço um show no santuário, às 19 horas, sábado, 11h30, terceiro dia do trido, à noite, a procissão, quando você vem com velas, e gente, é um momento de cura, de graças, Deus derrama inúmeras graças nessa procissão. Quanta graça, quanto milagre, quanto prodígio, Jesus das Santas Chagas. Convido Curitiba, região metropolitana. E nós temos a encenação da Paixão de Cristo. E no domingo, missa 8, 9, 11, 18, com encerramento e coração da imagem de Jesus das Santas Chagas. E eu coloquei ontem, eu quero pedir oração. Eu quero dizer assim, paciência, eu vou atender a Adriana. Você tem a sua intenção pessoal, e eu coloquei uma intenção, me ajudem a rezar. Em plena festa das Santas Chagas, acontecerá uma reunião muito importante, no dia 25. E eu quero clamar todos os devotos das Santas Chagas, me ajudem a rezar. Que nesta reunião, olha que a providência fez, dia 25, é para dar uma resposta sobre... Começamos as obras ou não? Não depende de nós. Nós apenas vamos rezar. que aqueles que estiverem reunidos possam deliberar em favor da terra prometida. Muita oração, gente. Muita oração. Confesso já estar cansado de tanto rezar. Me ajudem nesta causa. Adriana, que a paz de Jesus esteja com você.
1: Sua bênção, padre.
0: Deus abençoe. Você fala de onde?
1: De Ariranha do Ivaí, Paraná.
0: A Ariranha do Ivaí, Paraná. E como é que você me acompanha, Ariranha do Ivaí?
1: Pela televisão, no canal 329.
0: Certo, Parabólica
1: e
0: Digital.
1: E pelo YouTube.
0: Pois não, diga lá, Adriana.
1: Padre, eu estou querendo oração pro meu pai, que faz 10 dias que faleceu, José Giroto.
0: Meus sentimentos pela perda do seu pai.
1: Ele foi internado com pneumonia, padre, e pegou uma bactéria e acabou que fez ele perder falências dos órgãos.
0: Oh, meu Deus. Meus sentimentos.
1: Aí foi muito de repente. À noite eu não consigo dormir. Eu dou uma cochilada, mas chega a madrugada, eu fico a madrugada inteira em oração, na rádio também, na televisão Evangelizar.
0: Nós
1: com
0: estamos,
1: o padre.
0: Está forte, né? Está muito forte a quaresma na televisão a partir da meia-noite, né?
1: Isso, aham.
0: E Adriana, você é casada?
1: Padre, eu sou ajuntada, ainda não me casei. Ia me casar agora, né? Mas com a perca do meu pai.
0: Eu diria assim, bom, meu conselho, exatamente pela perda do seu pai, case na igreja. É o contrário. Uhum. Não viva do jeito que você está vivendo, não. Não está certo, filho.
1: Sim.
0: Segundo, eu vou levar na missa do meio-dia o falecido José Giroto. Anotei
1: isso.
0: Certo? Tá.
1: Isso.
0: E Adriana, você tem que ficar observando. É um momento de luto, eu entendo. Mas não deixa tomar conta essa crise de ansiedade. Você entendeu? O como fazer? Você precisa conversar com alguém. O que é que está causando essa crise de ansiedade, não está conseguindo dormir? Você tem ideia do que seja?
1: Padre, é porque assim, quando meu pai foi internado, foi um choque para mim, sabe?
0: Sim.
1: Porque meu pai era muito forte e era difícil ele ficar doente. Aí, toda vez quando chegava a noite, eu ficava pedindo para Deus para amanhecer logo o dia, para me ter notícias boas que ele estava bem, que ele ia sair, ia ser liberado.
0: Certo.
1: Aí, depois que ele ficou internado e eu ficava nessa ansiedade de querer amanhecer o dia logo para poder ter notícia dele, então agora para mim, quando chega a noite, parece que eu quero que amanheça o dia logo para me ter notícias que meu pai está bem.
0: Entendi.
1: E que ele vai voltar.
0: Entendi o que acontece. Adriana, é muito importante que você comece trabalhar isso.
1: Uhum.
0: Primeiro, no luto, vai vir a negação, é o que você está vivendo. Aceitação. Meu pai partiu. E a vida continua. E quando começar a noite, você tem muitos elementos. Uma oração, rezar naquele momento que começar aquela ansiedade. Você disse que acompanha pela televisão. Você tem que ter alguém que te ajude. Se você permitir, a nossa equipe pode ligar para você. Por quê? Porque existem gatilhos que você está acionando, que eu teu inconsciente ainda. Eu espero amanhecer para receber notícia. Você vai ter que trabalhar. A notícia não virá. Eu tenho que continuar a viver. Meu pai está junto de Deus. E você superar o anoitecer e o amanhecer, que está sendo um grande gatilho da sua ansiedade. Você aceita que liguemos para você?
1: Padre, aceitar eu até aceito. De onde que eu moro aqui, eu estou até encostada na janela. Que faz 3 dias que eu estou ligando para o padre. Aí a hora que vai para passar para o padre, cai a minha ligação. Aqui não pega, padre, celular direito.
0: Mas eles vão tentar, podem?
1: Podem, podem.
0: Eu vou rezar na tua intenção. Eu levo na missa do meio-dia seu nome, filha. E você vai superar. Adriana?
1: Giroto.
0: Você vai superar esta fase. Que Deus abençoe. Eu volto já.
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3: Muito bem! Dando sequência, portanto, com as participações. Obrigado a você que está em sintonia, né? De perto e de longe. 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Um abraço, portanto, em nossa sintonia está Suzy Rios. Parabenizando o primo Lucas Rios, que Deus abençoe sempre a vida dele com muita saúde, paz, prosperidade, sucesso sempre. Muitos anos de vida na sintonia. Valeu, Suzy. Obrigado pela participação. Deixa eu ver quem mais. Quero mandar um bom dia também para a galerinha lá no Facebook, né, interagindo com a programação. Portanto, está. Olha só, a minha amiga Cleusa Matos. É um grande abraço, Cleusa Matos. Elza Rocha, bom dia. Bom dia, Elza. Bom dia, Joaquim Padre e Dona Maria. Leonice Módulo, bom dia. Também a Cícera Peronde, minha amiga Laurenice Bertucci, Jane Paris, e também interagindo através do Facebook. Muito obrigado pela participação. Deixa eu ver quem mais. Olha só, através do nosso WhatsApp, participando a Érida Maria, né, em nossa companhia, acompanhando a programação. Deixa eu ver quem mais. Um abraço pra Cecília, que tá ligadinha. Daqui a pouquinho tem bom dia de novo. Ela mandou um áudio aqui. Ela falou: Regis, eu achei que era. Que não ia ter a melhor de três, né? Mas vai ter a melhor de três, viu, Cecília? Daqui a pouquinho, 8h52, voltamos com o programa Experiência de Deus.
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0: Eu falava com a Adriana de Ariranha do Ivaí, Paraná, YouTube, Parabólica, canal 329, Dom Carlos José de Oliveira de Apucarana. Nossa equipe vai ligar, filha, para que você possa superar esse luto da melhor forma possível. Hoje, aniversário de Dom Edson José Oriolo dos Santos, da Diocese de Leopoldina, Minas Gerais, Dom José Negre, Diocese de Santo Amaro, São Paulo. 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Escute esse testemunho. Veio manuscrito. Em 2014, descobri um nódulo no seio direito, diagnosticado como câncer. Comecei então a busca pela minha cura, fiz cirurgia, sessões de quimioterapia e radioterapia. Meus cabelos caíram, passei muito mal com as sessões de quimioterapia, mas sempre firme nas minhas orações e na minha fé em Deus. Nossa Senhora Aparecida, Jesus das Santas Chagas, pedindo a minha cura. Em abril de 2024, tive alta de acompanhamento. Foram 10 anos acompanhando e hoje eu posso dizer, estou curada. Ah, ela mandou até uma foto. Não, cartãozinho todo delicado. Estou curada. E eu quero agradecer a Deus. Obrigado, Padre Reginaldo Manzotti, Maria Auxiliadora, Lelis André, de Conselheiro Lafayette, Minas Gerais. Gente, é por isso que eu digo, vamos pedir, e pede grande a São Pio. Vamos pedir, em plena novena, em plena semana, festa das Santas Chagas. Eu coloquei uma intenção, para que me ajudem a rezar. Uma reunião que vai acontecer dia 25, em plena sexta-feira da festa das Santas Chagas. Não que esteja cansado de rezar. Estou pedindo para me ajudar e os braços já estão dobrando. Bora lá, gente. Estamos juntos nessa luta. É uma luta, realmente é uma luta espiritual muito grande. Você não imagina. São Pio de Pietrelcina, rogai por nós.
1: Padre Pio.
0: Santo Pio. Página 7, a novena. Ó Jesus, fonte de amor e misericórdia, nós vos agradecemos por nos terdes dado São Pio de Pietrelcina como sinal vivo de vossa paixão, morte e ressurreição. A ele destes as vossas próprias chagas, que São Pio carregou com serenidade e força, comunicando ao mundo a vossa compaixão. Por isso, por intercessão de tão grande santo, São Pio de Pietrelcina, dai-nos a graça que necessitamos. Qual é a graça? Qual é o pedido? Peça, filho, peça grande. Jesus, a exemplo de São Pio, dai-nos a graça de nos unir à vossa paixão, nos abrigar em suas santas chagas e desfrutar a sua gloriosa ressurreição. Jesus, por intercessão de São Pio, concedei-nos a graça de que necessitamos para realizar neste mundo a nossa vocação e a nossa missão. São Pio de Pietrelcina, ajudai-nos a viver como cristãos, a buscar o perdão, a curar as nossas feridas. São Pio de Pietrelcina, dai-nos mais amor e Eucaristia. São Pio de Pietrelcina, curai nossas feridas pela confissão. São Pio de Pietrelcina, fortalecei os enfermos. São Pio de Pietrelcina, animai a nossa vida de oração. São Pio de Pietrelcina, rogai por nós. O Senhor esteja convosco. Ele está no meio de nós. Abençoai, Senhor, a água, a roupa dos enfermos, as fotos de família. Abençoai, Senhor, aqueles que mais precisam. E trago aqui a Rosimeire, lá de Itabaiana, trago a Adriana, aqui do Paraná, no luto. Trago as pessoas que estão pedindo oração, cada um na sua necessidade, por intercessão de São Pio, Nossa Senhora do Carmo, nos méritos das Santas Chagas, em nome do Pai, do Filho, do Espírito Santo. Amém. Filhos amados, se você não rezou, reze pelos conflitos da família. No YouTube, Padre Manzotti, a Quaresma de São Miguel Arcanjo. E me despeço com um clipe inabalável. Dai-nos, Senhor, uma fé inabalável. Até daqui a pouco na missa. Evangelizar é preciso.

Tudo bem, gente? Olha só, agora são 9h59. Muito bem, bom dia, com alegria para você. Você acompanhou o programa Experiência de Deus com o Padre Reginaldo Manzotti, ao vivo, portanto, direto de Curitiba. A gente segue agora, daqui a pouquinho, a nossa melhor de três. Nós vamos até às 10h20, por ali, tá? Porque a gente precisa encerrar um pouquinho antes hoje a melhor de três, devido ao tempo nosso que tá mais corrido, né? Então, já... vamos ter aqui a melhor de três nesta sexta-feira, após a melhor de três, no nosso momento de paz, para a gente concluir o programa Show da Manhã, tá certo? Obrigado pelo carinho, você que sintoniza Mais Ouvida pelos aplicativos, né? Site, no aplicativo da Rádio Nazaré. Obrigado você que está em sintonia aí através do som do seu carro, né? No foninho de ouvido, através do seu rádio aí na sua casa, no seu trabalho, enfim, onde quer que você esteja, aquele abraço especial. Muito bem, abraço para a Naíra de Almeida, né, que também está na sintonia, acompanhando, portanto, a programação. 10h01, rápido, hein, que volto na sequência com a melhor de três. Música.

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3: Comer feijão e frutas. 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As frutas também entram na lista de itens com o mesmo benefício.
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9: 10:05.
10: Bom dia com muita alegria.
11: Muito bem, bom dia para você. Olha, são 10:05. É sexta-feira. Nós vamos começar agora a nossa melhor de 13. E aí, hein? Qual será a campeã de hoje? Nós temos na melhor de 3, atenção meu amigo, atenção minha amiga, hoje é uma dupla, são eles, Henrique e Juliano. Henrique e Juliano na melhor de 3 de hoje, portanto, música de número 1, atenção, olha só, Até Você Voltar.
12: Dica.

0: Tarde 3 nesta sexta-feira. Agora atenção, meu amigo, minha amiga. E aí, hein? É a número 1, número 2 ou é a número 3? Temos hoje Henrique e Juliano na melhor de 3. Número 1, até você voltar. Música de número 2, mudando de assunto. Música de número 3, rancorosa. Galerinha já participando por aqui através do nosso WhatsApp. Vamos lá então, a Eliette está na sintonia, acompanhando a programação. Minha amiga Eliette Paulino, bom dia!
1: Bom dia, Regis. Eu fico com a número 1, ofereço para vocês da rádio, se ela for a ganhadora.
0: Certo.
1: Ofereço para todos os ouvintes do seu programa maravilhoso.
0: Valeu, minha amiga.
1: E para minha irmã Rosa, com muito carinho, para todos nós,
0: okay.
1: Para mim ouvir também.
0: Beleza!
1: Abraço! Uma boa sexta-feira para nós. Ponha no sorteio.
0: Um abraço, Eliette Paulino. Obrigado pela participação. Escolheu música de número 1, a canção Até Você Voltar. Vamos ver quem mais por aqui. Adete Souza na sintonia. Número 3, canção Rancorosa. Abraço, Dete. Obrigado pela participação. Deixa eu ver quem mais aqui. Maria Aparecida dos Santos. Escolheu uma número 3 também. A Cirlei na Gleba São Bento está na sintonia, acompanhando, portanto, a programação. Vamos lá. Alô, minha amiga, bom dia.
2: Bom dia, Regi, como é que tá aí? Tudo bem? Que estamos bem, graças a Deus. Regi, eu quero a número 2. Se ela for tocada, eu faço para você e todos que estiverem na escuta. Um ótimo dia.
0: Número 2, valeu. Por enquanto, quase tudo igual, né? Será que vai ser a 1? Ou a 2 ou a 3, hein? Deixa eu ver o que mais por aqui. Laura, lá na Palmeira, bom dia.
3: Uma canção até você.
2: É.
0: Oi.
2: Eu vou ficar com a 3.
0: Número 3.
2: É, se ela ganhar, eu ofereço para todos vocês aí da rádio.
0: Valeu, minha amiga. Obrigado pela participação. Deixa eu ver quem mais. A Subelida Silva. Alô, minha amiga.
4: Bom dia, Regis.
0: Bom dia.
4: Eu fico com a número 2.
0: Número 2.
4: Eu ofereço para toda a minha família.
0: Ok. Valeu. Obrigado pela participação. Quem mais participando? Elisângela Zulim. Tá na sintonia. Escolheu a música de número 3. Valeu, minha amiga. Obrigado pela participação. Nair de Almeida. Bom dia, Nair. Alô? Não chegou o áudio aqui, Nair. Manda mais um áudio aí pra nós, tá? Neuza Mariano na sintonia, escolheu música de número 1. Vamos lá, atenção, ó. Recordando aqui, recapitulando pra você que chegou agora. Música de número 1, Henrique e Juliano, Até Você Voltar.
5: De

0: valendo! Melhor de três desta sexta-feira, hoje, 18 de setembro do ano de 2026, hein? Vamos lá então, participações, Cecília Nunes. Ô Cecília!
1: Bom dia, bom dia, bom dia de novo!
0: Bom dia, Cecília!
1: Bom dia de novo! Eu quero a três, eu queria tudo, mas não tem jeito.
0: Pode
1: eu
0: não, quero a três. Hein?
1: Fica com Deus, meu filho. Um bom dia pra nós.
0: Ô,
1: com saúde
0: amiga.
1: E felicidade.
0: Valeu!
1: Deus que dá saúde pra nós.
0: Abraço, tudo de bom. Obrigado pela participação, Cecília Nunes, em nossa companhia. A Cleonice Borges, bom dia, Regis. Vou ficar com a número 3. Se ela for vencedora, ofereço para todos vocês da rádio. É, para todos de Terra Roxa. Valeu, minha amiga. Obrigado pela participação. Deixa eu ver quem mais aqui. A Sueli na sintonia.
2: Bom dia, Regis.
0: Oi, bom
2: aqui
0: dia.
2: Aqui quem fala é Juliana e eu fico
0: Opa.
2: Com a música do, de número 2.
0: 2. Canção de número 2. Ok. Bom
2: aqui
0: dia.
2: Aqui quem fala é Juliana e eu fico
0: Opa.
2: Com a música do, de número 2.
0: 2. Canção

0: Pedroso.
1: Oi, Regis, bom dia. Hoje eu vou escolher a número 1. Se for a vencedora, vai para todos os seus ouvintes, para Marley, para Sônia Guedes, para Dege, para Dati, para todos os seus ouvintes.
0: Valeu.
1: Um abraço, fica com Deus e um bom final de semana.
0: Igualmente, minha amiga. Obrigado pela participação. Ana Cláudia Dourado. Regis, vou ficar com a número 3. É, ofereço para todos da rádio, ofereço para toda a família. Estamos curtindo aqui em Icaraíma, no Paraná. Olha aí, grande abraço, hein? Valeu, Ana Cláudia. Tudo de bom aí, tá? Ana Maria na Fazenda Londrina escolheu a música de número 1. Valeu, obrigado pela participação. Deixa eu ver quem mais na ida de Almeida. Escolheu a número 3. Um abraço. A Simone Zukoski na Sintonia Regis. Vou ficar com a número 3, vai para todos de Terra Roxa, também de Juína e para você, Regis. Valeu, Simone Zukoski. Muito obrigado pela participação. Baixinha lá na Fazenda Cachoeira, tá na sintonia, escolheu número 3. Um abraço, minha amiga, obrigado pela participação. Juliana, tá ligadinha, tá curtindo a programação, a número 2, escolheu a número 2, canção de Henrique Juliano, Mudando de Assunto. Deixa eu ver quem mais, Ameralda. Bom dia, Regis. Ótima e abençoada sexta-feira a todos nós. Música de número 2. Abraços, valeu, Ameralda. Obrigado pela participação, tudo de bom. Deixa eu ver quem mais, participando, Rosilene, lá no módulo 6. Bom dia.
2: Escolha a número 2. Então, ofereço para você, para o Iri, para a minha mãe Elisete e para o meu irmão João Batista. Hoje completo mais um ano de vida, tá?
0: Valeu. Olha, o galo cantou, hein? Abraço, Rosilene. Obrigado pela participação. Deixa eu ver quem mais interagindo com a nossa programação, a Ivonete lá na Caiabi, né? Ela diz assim: Regis, eu não ouvi as músicas. Vamos lá então. Vamos trazer aqui, ó. Música de número 1, Henrique Juliano, Até Você Voltar.

0: Música de número 2 com o Henrique Juliano, mudando de assunto. 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
0: Música de número 3, Henrique Juliano, Rancorosa.

0: Muito bem, seguindo por aqui com a melhor de três. Tem mais participações chegando, galerinha interagindo. Obrigado pelo carinho. Você que está em sintonia da mais ouvida. Sandra Regina, bom dia.
1: Hoje eu fico com a número 2. Ela ganhou feliz para todos da rádio e todos os ouvintes.
0: Abraço, valeu. Com Deus. Abraço, minha amiga. Obrigado pela participação. Alô, Marcos Vinícius. Também na sintonia, acompanhando a programação. É, bom dia, né, para o Marcos Vinícius. Escolhe aí, Marcos. A 1, a 2 ou a 3, hein? Eliane, lá na ponte, né, do Rio Juruena, tá na sintonia, escolheu a número 3. Um abraço, minha amiga. Obrigado pela participação. Pessoal da RZ, né? Tudo de bom, viu? Vamos ver quem mais por aqui. Deixa eu mandar um abraço para Genuína. Genuína que está em sintonia, acompanhando a programação. Escolheu música de número 2. Valeu! Um abraço para a galerinha lá do TikTok, né? Estamos numa live transmitindo aqui a melhor de 3. Valeu, um abraço aí você que está nos acompanhando. Tudo de bom. Ótima sexta-feira aí, hein? Deixa eu ver quem mais aqui participando. Neuza Mariano. Alô, Neuza.
2: É, onde o galo cantou, lá nós jantou.
0: Olha aí, como é que é? Pera lá. Deixa eu ouvir de novo aqui. Como é que é, Neuza? Fala comigo.
2: É, gente. Onde o galo cantou, lá nós jantou.
0: Ah, muito... Beleza. Abraço, hein? Tudo de bom, Neuza Mariano. Tá na sintonia da Mais Ouvida, acompanhando, portanto, a programação. Valeu, hein? É, deixa eu ver quem mais interagindo com a programação. Vamos ver aqui. Em nossa companhia, a Letícia de Oliveira, né? Está

0: Em sintonia, acompanhando, portanto, a programação. Bom dia, Regis. Vou ficar com a 2. Ofereço para a mãe Lucinei. Deixa eu ver quem mais em nossa companhia. Ah, olha só, lá na Bernec, né? Ofereço para a Rose lá na Bernec. É a Letícia que está interagindo com a nossa programação. Valeu. Deixa eu ver quem mais. Lucinei do Carmo. Bom dia, Regis. Vou ficar com a 1. Música de número 1. Valeu. Obrigado pela participação. Quem mais interagindo? Deixa eu ver quem mais por aqui. Cida Bispo em nossa companhia. Bom dia Cida, tudo bem aí?
1: Ô Regi.
0: Oi.
1: Bom dia, de novo, né? Ô Regi, as três são lindas, eu amo o Henrique e Juliano, mas eu vou ficar com a número 2. Essa número 2 aí, nossa, essa música é muito boa. Todas são boas, todas. A que ganhar tá valendo, viu? Mas eu vou ficar com a 2.
0: Certo, número 2. Nossa amiga Cida Bispo está em nossa companhia. Forte abraço, obrigado pela participação. Lá no bairro São José Operário. Deixa eu ver quem que está interagindo com a nossa programação. O seu José, né? Bom dia, meu amigo.
2: Bom dia, Régio. Aqui é José Dílio Souza, do São José Operário. Até que fim, sextou, né?
0: Olha aí,
2: então, ó. Fica número 3, viu?
0: Número 3.
2: Ah, falou. Uhul.
0: Valeu.
2: Bom dia, tchau, tchau.
0: Tudo de bom, meu amigo. Obrigado pela participação. Tereza, minha amiga Tereza Edite.
3: Bom dia, Régis.
0: Bom
3: Hoje
0: dia.
3: Eu vou ficar com a número 2. Se ela vencer, desço para todos os 20.
0: Certo.
3: Principalmente aqui da Palmeiteira.
0: Ok.
3: Bom dia.
0: Valeu, minha amiga. Obrigado. Marivalda tá na sintonia, escolheu uma número 2. Gente, ó. Já é 10h19, vamos indo para a reta final. Tem um monte de participações aqui. Eu vou ter que acelerar, né? Para poder atender todo mundo, para a gente chegar aí já na conclusão da melhor de 3 desta sexta-feira. Obrigado pelo carinho, você que está conosco, interagindo. Marcos Vinícius escolheu música de número 3. Valeu, meu amigo. Obrigado, Geni Ribeiro. Bom dia, Geni.
4: Talvez, Regi.
0: Oi.
4: Você conhece.
0: Ó.
4: A minha cunhada que mora aí em Caraíma.
0: Ah, sim.
4: Chama Reni.
0: Reni? Em Caraíma? Pera lá, tem mais áudio aqui, né? Depois eu vou... Vamos reproduzir aqui com calma. Veio bastante áudio aqui da Geni. Vamos ver depois com calma que a gente vai ouvir. Tá bom, minha amiga? Deixa eu ver quem mais aqui. A Vani, né? Está na sintonia, escolheu música de número 3. Liversina Sanzovo... Tá na sintonia acompanhando a programação também. Silvone escolheu música de número 2. Oferece para toda a família, para todos que estão aí acompanhando a programação. Um abençoado final de semana a todos. Valeu, minha amiga. Obrigado, hein? Também a Elizabeth, em nossa companhia, escolheu música de número 3. Abraço. Dona Joana, bom dia.
5: Querido, bom dia. Um abençoado final de semana para você. Para o William, para a Vivi, para todos da rádio, para a Nena, para a Neuza. Eu vou ficar com a 2, o César vai ficar com a 2. Se ganhar, ofereço para todos que estão na escuta. Beijo, tchau.
0: Valeu, minha amiga. Obrigado, hein? Tudo de bom. O Ivo Dias escolheu música de número 2. Erida Maria. Alô, minha amiga.
6: Oi, Regis.
0: Oi,
6: bom dia. Sextou, bebê.
0: Sextou.
6: Então... Eu fiquei em dúvida, que as três são muito boas. Mas,
0: verdade.
6: Como só pode uma, eu vou escolher a número 2.
0: 2.
6: Eu ofereço para todo o pessoal da Sorveteria do Bom, lá do Sicredi no módulo 5.
0: Ok.
6: Para todo o fã-clube Nando do Forró.
0: Ok.
6: E hoje, especialmente, para a integrante Eva Crislane, que completa mais um ano de vida. Parabéns, tudo de bom.
0: Muito bem. Tá aí, valeu, né? Érida Maria. É nossa companhia, interagindo com a programação. Silvia Cristina Barros.
7: Bom dia, Regis. Toca a próxima música para todos os amigos e amigos, para vocês da rádio, para quem gostar da música. Tchau, obrigado. Só moda ou modinha, não.
0: Isso aí, valeu, minha amiga. Obrigado pela participação. Deixa eu ver quem mais é em nossa companhia. Seu José, tá curtindo. Alô!
8: Bom dia de novo, Regis.
0: Bom dia!
8: Ponha eu aí... Eu ponho o número 3.
0: 3, ok.
8: A número 3, é. A nós.
0: Valeu, um abraço, portanto, seu José na sintonia. Vamos concluir então? É, para a gente fazer a contagem aqui dos votos, portanto, aí dos nossos ouvintes, né? Abraço também, olha, chegou aqui a Cristina Ramírez. Bom dia!
9: Oi! Eu vou ficar com a número 2.
0: Número 2, tá, valeu!
9: Ofereço para todas as pessoas que gostar, que estiver ouvindo, tá bom? Então tá bom, obrigado, tchau, meu filho.
0: Abraço, Cristina Ramírez, obrigado pela participação, né? Está em sintonia, acompanhando, portanto, a programação. Tudo de bom, viu, minha amiga? E a Cleusa Rosa, vai lá, vamos pra gente concluir aqui. Cleusa Rosa, alô, minha amiga, bom dia.
10: Ô, Régio, eu vou ficar com a 2. Se ela for a vencedora, eu ofereço pra todos. Bom final de semana.
0: Ok, número 2. Bom, tivemos aí uma disputa acirrada entre a música de número 2 e a número 3, né? A número 2 mudando de assunto, essa daqui, ó.
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0: E a número 3, a canção com o Henrique e Juliano, Rancorosa. Essa daqui, ó. Todo dia.

E aí, vamos lá então, vamos trazer o resultado da melhor de três para a gente concluir. Então a música de número um, gente, atenção, ó. Quatro votos para número um, Henrique e Juliano, Até Você Voltar. Vamos registrar aqui. A música de número 2, 5, 10, 15, 16, 17 pessoas escolheram, portanto, a número 2. Será que é a 2 ou é a 3? Número 3, 5, 10, 15, 16, 17, 18, 19. A número 3 foi a campeã. Portanto, da melhor de três desta sexta-feira. Temos aí, né, a canção com Henrique e Juliano, Rancorosa. Foi a campeã da melhor de três desta sexta-feira. Sexta-feira, na semana que vem, tem mais melhor de três, ok? Nós vamos curtir daqui a pouquinho a canção, porque já... nós vamos ter o nosso momento de paz. Então, antes do momento de paz, nós vamos trazer a canção do Henrique Juliano, Rancorosa, ok?

Muito bem, gente. 10h26. Vamos curtir já já, campeã da melhor de três, né? Henrique Juliano Rancorosa. 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

0: Muito bem, gente, era 10h29. 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Tudo bem, gente, olha só, já já nós vamos ter aí nosso momento de paz com uma mensagem especial para esta sexta-feira. Mas antes, a canção do Henrique e Juliano, Rancorosa, né? Nós vamos para um rápido break e eu volto com a canção. Um abraço para minha amiga que está em sintonia, acompanhando a programação, a Dete Souza, a nossa amiga Cecília, comemorando, hein, Cecília? Ganhou!
1: Fica com Deus.
0: Abraço! Valeu!
1: Vou banhar e vou comer.
0: Valeu,
1: vou
0: minha amiga.
1: Trabalhar lá no sofá.
0: Tá certo.
1: Fica com Deus. Um bom dia pra nós.
0: Valeu!
1: Saúde e felicidade.
0: Tudo de bom. E a Cleusa Matos escolheu a número 2, né? Um abraço. Tudo de bom, viu, minha amiga? Obrigado pela participação. Gente, volto já com sucesso da melhor de três, a campeã. E daqui a pouco, momento de paz.
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1: Muito bem, tá aí, rancorosa, campeã da melhor de três, você curtiu, portanto, aqui na programação Henrique e Juliano, mudando de assunto, foi a que ficou em segundo lugar, né? Rancorosa campeã e mudando de assunto, ficou em segundo lugar da melhor de três. Muito bem, nós vamos para o nosso momento de paz. Antes, deixa eu mandar um abraço para minha amiga Vera, lá... 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Alô, Vera!
2: Bom dia,
1: bom dia,
2: meu amigo Regis.
1: Bom dia
2: a todo este povo lindo nesta manhã de sexta-feira aí, essa mulherada linda, maravilhosa, participando da melhor de três. Regis, eu tinha prometido para mim mesmo que ia ficar um mês de férias, mas não aguentei. Hoje eu voltei aqui. 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
1: 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A nossa mensagem de hoje, do momento de paz. Ele plantava sem saber quem iria colher. Uma linda lição de vida você vai ouvir agora, no momento de paz.
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1: Todos os dias antes de começar o trabalho, um homem chamado Antônio caminhava até o mesmo lugar. Era um terreno vazio, próximo à estrada. Ali não havia nada, apenas terra seca, pedras e muito sol. Mas Antônio levava consigo uma pequena muda de árvore. Certo dia, um vizinho perguntou: Antônio, por que você perde tanto tempo plantando árvores aqui? Ele respondeu: porque um dia alguém vai precisar da sombra delas. O vizinho riu: mas você já está ficando velho. Talvez nem esteja aqui quando essas árvores crescerem. Antônio sorriu: eu sei, e continuou cavando. Passaram-se os meses, depois os anos. Antônio continuava plantando. Algumas mudas não resistiam, outras cresciam lentamente. Mas ele nunca parava. Certa manhã, seu filho perguntou: pai, você ainda faz isso? Antônio respondeu: enquanto eu puder plantar, vou plantar. Mas por quê? O pai olhou para ele e disse: porque a vida não é apenas sobre aquilo que vamos receber, é também sobre aquilo que deixamos para trás. O filho não entendeu completamente, até que alguns anos depois, Antônio faleceu. Seu filho continuou morando na cidade. O terreno ficou esquecido, até que, certa manhã, ele passou pela antiga estrada e parou. Onde antes havia apenas terra seca, agora existia uma fileira de árvores grandes. Havia sombra, pássaros, crianças brincando, pessoas descansando. Um senhor estava sentado debaixo de uma árvore. Uma mãe amamentava seu bebê. Um trabalhador descansava depois de uma longa caminhada. E naquele momento, o filho de Antônio entendeu. Seu pai não havia plantado árvores para si. Ele havia plantado árvores para pessoas que nem conhecia. E talvez essa seja uma das maiores lições da vida. Nem tudo o que fazemos precisa trazer um benefício imediato. Nem todo esforço será reconhecido. Nem toda semente que plantamos veremos crescer. Às vezes você ajuda alguém e nunca saberá o quanto aquela ajuda foi importante. Às vezes você ensina algo a uma pessoa e só muitos anos depois ela perceberá o valor daquela palavra. Às vezes você faz o bem e ninguém aplaude. Mas faça mesmo assim. Porque o valor de uma boa atitude não depende de alguém estar olhando. Continue plantando. Plante gentileza, plante respeito, plante amor, plante esperança, plante fé. Plante palavras que levantam as pessoas em vez de palavras que destruam. Porque talvez você nunca veja o resultado de tudo aquilo que está fazendo. Mas isso não significa que não esteja dando frutos. Uma palavra sua pode mudar o dia de alguém. Um gesto seu pode devolver esperança. Um conselho pode impedir uma pessoa de desistir. Um abraço pode chegar justamente quando alguém mais precisava. E talvez você esteja pensando, mas ninguém faz isso por mim. Faça assim mesmo. Não deixe a falta de bondade dos outros mudar a sua essência. Seja aquilo que você gostaria de encontrar no mundo. E lembre-se da árvore de Antônio. Quando ele plantou aquela primeira muda, havia apenas terra diante dos seus olhos. Mas ele conseguiu enxergar algo que ainda não existia. A sombra que alguém um dia encontraria. Talvez seja isso que significa ter fé. É continuar plantando mesmo quando você ainda não consegue enxergar a colheita. Então, hoje, plante alguma coisa. Faça uma boa ação. Diga uma palavra de carinho. Perdoe alguém, se for possível. Ajude quem precisa. Ore por alguém. E não se preocupe tanto em saber quem vai reconhecer. Algumas das melhores coisas que fazemos nesta vida não levam nosso nome. Elas simplesmente deixam o mundo um pouco melhor para quem vem depois. E talvez essa seja a verdadeira riqueza de uma vida. Não apenas ter vivido bem, mas ter deixado um pouco de sombra para quem ainda vai passar pelo caminho. Que Deus permita que nossas palavras, nossas atitudes e nossas escolhas sejam sementes de amor e esperança na vida de outras pessoas.

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1: Muito bem, tá aí. Você acompanhou a mensagem de hoje do nosso Momento de Paz. Um grande abraço, portanto, Neuza Mariane. Pura verdade, linda mensagem. Essa amiga Cida Bispo também, nossa companhia. Um abraço também para minha amiga Terezinha, em sintonia. Ana Maria, lá na Fazenda Londrina. Muito linda a mensagem, Regis. Um abraço para Cleusa Araújo.
2: Bom dia, amigo Regis.
1: Bom dia, bom dia.
2: Eu tô ligadinha, tá?
1: Ok.
2: Manda essa mensagem para mim, Regis. Eu adoro cantar. Um abraço, bom final de semana. Que Deus te abençoe, tá? Fique com Deus.
1: Abraço, valeu.
2: O Flamengo ganhou mais uma, tá?
1: Opa, beleza. Valeu, minha amiga, tudo de bom. A Maria do Carmo, linda reflexão, Regis. Marta Lúcia.
3: Ei, meu filho, que mensagem linda.
1: Valeu.
3: Eu escuto isso todo dia. Eu não vou colher a castanheira, eu não vou colher jatobá, mas eu continuo plantando. Eu sei que as futuras gerações vão colher. Isso é o que importa.
1: Bem assim,
3: não é o que a gente
1: né?
3: colhe, não. É o que a gente deixa para alguém colher.
1: Verdade,
3: né?
1: verdade.
3: E que deixemos frutos bons, né?
1: Isso aí.
3: Bom final de semana para você. Que Deus te abençoe.
1: Amém. Valeu, minha amiga.
3: Lembrei da música lá da igreja agora, o tempo que eu dava catequese. Põe a semente na terra, não será em vão. Ei, saudade!
1: Valeu, minha amiga. Um grande abraço, Marta Lúcia, em nossa companhia.

0: Muito bem, gente, olha só. Foi bom demais poder estar em sua companhia. Aquele abraço para você que esteve através do aplicativo, através do site, né? Lá no Facebook, a galerinha que interagiu por lá também. Um abraço especial. Vamos encerrando mais uma edição do programa Show da Manhã. Lembrando que daqui a pouquinho tem um horário eleitoral gratuito aqui pelo rádio. São 25 minutos, tá? Então vai até às 11h25, após tem programa No Comunidades e ao meio-dia o Jornal do Meio-Dia, tá?
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0: E pela TV, 11 horas e 15 minutos, daqui a pouquinho, né? Sai daqui, já vai se organizar para começar o Nazaré Notícias pela TV Nazaré, ok? Eu vou encerrar hoje, eu vou deixar aqui a canção que ficou em segundo lugar, da melhor de três de hoje, a canção Mudando de Assunto com o Henrique Juliano. Não, talvez não vai dar tempo dela rodar aqui toda a canção, mas você vai poder curtir um pouquinho da canção que ficou em segundo lugar aqui da melhor de três desta sexta-feira, tá certo? Um forte abraço, um bom final de semana. Fiquem todos com Deus. É com ele que eu estou indo, e na segunda-feira, né? A gente se encontra por aqui a partir das 7 horas com mais uma edição do programa Show da Manhã, tá certo? Gente, estou indo! Um

0: 10h59.
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1: Olá, é hora de ficar muito bem informado. O Info News está no ar. Muito prazer, eu sou o Silva Júnior. Hoje é sexta-feira, 18 de setembro de 2026. E essa é a notícia de agora. O Instituto Nacional do Seguro Social, INSS, estabeleceu novas diretrizes para a confirmação biométrica no acesso, manutenção e renovação de benefícios previdenciários. A medida visa aumentar a segurança do sistema, prevenindo fraudes e pagamentos indevidos. A Carteira de Identidade Nacional, assim, passará a ser o documento central dessa validação. Até o fim de 2026, os benefícios poderão utilizar cadastros biométricos já existentes no título de eleitor, CNH ou então passaporte. A partir de 2028, a identificação via SIM será a única aceita para essas finalidades. O governo federal reforça que não haverá bloqueio automático dos proventos de quem já possui benefício ativo durante a fase de transição. A legislação prevê isenção do cadastro biométrico para casos específicos, incluindo idosos com mais de 80 anos, cidadãos impossibilitados por motivo de saúde ou deficiência, migrantes, refugiados e moradores de localidades isoladas. A primeira via impressa da Carteira de Identidade Nacional é oferecida gratuitamente pelos órgãos de identificação estaduais. Daqui a pouco eu volto com mais um bloco do nosso Info News, deixando você bem informado.
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10: Bom dia, meu irmão, minha irmã, do programa Alô Comunidade, da paróquia Santo Antônio de Castanheira. Mais uma vez, entrando em sua casa, levando um pouco da palavra de Deus, onde vamos conversarmos, rezarmos juntos por alguns minutos. Vamos cumprimentar Maria, nossa mãe, saudando-a com o ângelo. O anjo do Senhor anunciou a Maria e ela concebeu do Espírito Santo. Ave Maria, cheia de graça, Senhor é convosco. Bendita sois vós entre as mulheres. Bendito é o fruto do vosso ventre, Jesus. Santa Maria, Mãe de Deus, rogai por nós, pecadores, agora e na hora de nossa morte. Amém. Eis aqui a serva do Senhor, faça-se em mim segundo a tua palavra. Ave Maria, cheia de graça, Senhor é convosco. Bendita sois vós entre as mulheres. Bendito é o fruto do vosso ventre, Jesus. Santa Maria, Mãe de Deus, rogai por nós, pecadores, agora e na hora de nossa morte. Amém. E o Verbo Divino se fez carne e habitou entre nós. Ave Maria, cheia de graça, Senhor é convosco. Bendita sois vós entre as mulheres. Bendito é o fruto do vosso ventre, Jesus. Santa Maria, Mãe de Deus, rogai por nós, pecadores, agora e na hora de nossa morte. Amém. Rogai por nós, Santa Mãe de Deus, para que sejamos dignos das promessas de Cristo. Oremos. Infundi, Senhor, em nossos corações a vossa graça, a fim de que, conhecendo pela anunciação do anjo a encarnação de Jesus Cristo, vosso Filho, cheguemos por sua paixão e morte à glória da ressurreição. Pelo mesmo Cristo, Senhor nosso. Amém. Glória ao Pai, ao Filho e ao Espírito Santo, como era no princípio, agora e sempre. Amém. Glória ao Pai, ao Filho e ao Espírito Santo, como era no princípio, agora e sempre. Amém.

Neste final de semana, estaremos celebrando, no dia 20, estaremos celebrando o 25º Domingo do Tempo Comum, como faço sempre às sextas-feiras, uma pequena reflexão da liturgia do final de semana. Então vamos no Evangelho. É um evangelho fácil de compreendermos e entendermos, porque é a parábola. Vamos ouvi-lo, porque Jesus vai contar para nós uma parábola. Naquele tempo, Jesus contou essa parábola aos seus discípulos. O reino dos céus é como a história de um patrão que saiu de madrugada para contratar trabalhadores para sua vinha. Combinou com os trabalhadores uma moeda de prata por dia e os mandou para a vinha. Às 9 horas da manhã, o patrão saiu de novo, viu outros que estavam na praça desocupados e lhes disse: "Ide também para a minha vinha e eu vos pagarei o que for justo." E eles foram. O patrão saiu de novo ao meio-dia, às 3 horas da tarde, e fez a mesma coisa. Saindo outra vez pelas 5 horas da tarde, encontrou outros que estavam na praça e lhes disse: "Por que estáis aí o dia inteiro desocupados?" Eles responderam: "Porque ninguém nos contratou. O patrão lhe disse: "Ide vós também para a minha vinha." Quando chegou a tarde, o patrão disse ao administrador: "Chama os trabalhadores e paga-lhes uma diária a todos, começando pelos últimos até os primeiros." Vieram os que tinham sido contratados às 5 da tarde e cada um recebeu uma moeda de prata. E em seguida vieram os que foram contratados primeiro, pensando que ia receber mais. Porém, cada um deles recebeu uma moeda de prata. Ao receberem o pagamento, começaram a resmungar contra o patrão: "Estes últimos trabalharam 1 hora só, e tu os igualastes a nós, que suportamos o cansaço e o calor o dia inteiro." Então o patrão disse a um deles: "Amigo, eu não fui injusto contigo. Não combinamos 1 moeda de prata? Toma o que é teu e volta para casa. Eu quero dar a esse que foi contratado por último o mesmo que te dei. Por acaso não tenho o direito de fazer o que quero com aquilo que me pertence? Ou estás com inveja porque estou sendo bom? Assim os últimos serão os primeiros serão os últimos." Palavra da salvação. Glória a vós, Senhor.

Quero mandar o meu abraço para o Ronildo, que está almoçando com seus pais e acompanhando o programa. Aqui, quando eu posso também, ele sabe, eu acompanho o programa dele nos dias que ele faz. Acho que é segunda, quarta e quinta. E me substitui quando eu preciso. A palavra de Deus deste final de semana, se nós olharmos este evangelho com os olhos humanos, nós não iremos concordar com esse patrão. Não iremos de maneira alguma, porque olhando com os olhos humanos, ele foi injusto. Porque nós esquecemos daquela primeira fala dele: vem trabalhar na minha vinha, que eu darei uma moeda de prata. Uma moeda. E não enganou ninguém. Nem o primeiro, nem aqueles que vieram depois, e nem os últimos das 17 horas. Não. Porque ele disse: vem trabalhar na minha vinha e eu darei uma moeda de prata. Falei até pausadamente: darei uma moeda de prata. Então, ele combinou, ele falou com cada um. Ele não disse apenas: vem trabalhar, no final eu acerto. Não. Vem trabalhar, que eu lhe darei uma moeda de prata. Se nós entendermos a primeira fala desse patrão, aí nós vamos ver que não foi injusto. Porque há um ditado: o combinado não sai caro. Com certeza você já usou essa expressão: o combinado não sai caro. Eu combinei, né? Eu combinei com você, você combinou comigo. Então esse é o combinado. Então nós vamos ali negociar com o combinado. Claro que aos nossos olhos humanos, ou capitalista que nós somos, nós vamos jogar pedra nesse homem. Porque principalmente com aqueles que começaram a trabalhar de manhã. E eles reclamaram: nós trabalhamos o dia inteiro, aguentando o sol, esse calor, e tu igualastes a nós. Eles reclamaram. Mas o convite foi: vem trabalhar na minha vinha, e eu darei uma moeda de prata. É o centro da parábola. Vem trabalhar, e eu lhe darei uma moeda de prata. O Senhor hoje nos convida a trabalhar na sua vinha. Te convida, me convida, nos convida para trabalhar na vinha do Senhor. O reino, o anúncio, a pregação da boa nova do reino de Deus é o convite que ele nos faz. É o convite. Eu, celebrando ontem em duas comunidades, me lembro que numa eu falei da importância, da entrega do trabalho na comunidade. A doação, dizia naquela homilia, que a doação é de todos e para todos. Não importa o tamanho da comunidade, seja grande, média ou pequena.
se cada um doando, não pesa. Agora, se deixar para uns ou um grupo pequeno, aí pesa demais para uns. Então, é a solidariedade, a participação e a comunhão. É juntos, unidos. E é esse trabalho. Então, esse homem convidou pessoas para trabalhar na sua vinha. Na sua vinha. O bonito também desse evangelho, que ele não queria ver ninguém desocupado. Ninguém. Deus também não nos quer aí vagando, perdidos, sem rumo, sem ele, sem beira, não. Ele quer que nós estejamos participando do seu reino, fazendo o seu reino acontecer nas diversas carismas, dons que há na igreja. Você é igreja, eu sou igreja. Ele quer isto de cada um de nós. Que cada um de nós participemos do reino de Deus, construindo esse reino. Esse reino não está construído, não está acabado. Cada tempo na história, nós vamos construindo esse reino. Eu passarei, você passará, outros continuarão a construir esse reino. Vai terminar? Também não. Que é um reino que já está construindo com a entrega, com a doação da minha e da sua vida. Isto é, sempre, todos os dias. Então o Senhor aqui está convidando a todos. A gente usa até dizer, né? Ah, o da última hora, o da primeira hora, não importa. O importante é você participar. Também dizia, né? Às vezes a pessoa, depois, com o passar do tempo, que ela resolve, né, legalizar sua situação. Legalizar a sua situação na igreja por meio dos sacramentos. E eu uso dizer assim, é o tempo de Deus. É esse. Foi o seu tempo, está sendo o seu tempo. Não sinta vergonha. É esse que é o seu tempo. Você está dando a resposta agora a esse chamado. Igual esses que vieram às 3 horas. Eles responderam àquela hora. Os que vieram às 17, àquela hora. Os que vieram de manhã, àquela hora. Então cada um respondeu, deu o seu sim num determinado momento. Todos foram importantes perante o patrão. Todos. Às vezes os primeiros não aceitaram a ideia do patrão com os primeiros. Melhor, os primeiros não aceitaram com os últimos. E isso houve. E às vezes a gente age assim, né? Ah, mas esse chegou agora. Esse apareceu agora. E o Senhor está dando oportunidade. Está dando atenção, está dando valor a eles. Não. É o tempo. O tempo é agora. E tem que valorizar e acolher a cada um. Então pense nisto, meu amado irmão e irmã rádio ouvinte. Você está com seu radinho aí ligado. Almoçando, já almoçou, está preparando para o almoço. O seu tempo é agora. Para junto de Deus, para junto da comunidade. Então não deixe para amanhã, não fica aí murmurando, não. Aceita esse tempo agora. E o salmo que nós vamos ouvir, ele irá dizer assim para nós: o Senhor está perto da pessoa que o invoca. É o salmo 144. O Senhor está perto da pessoa que o invoca. Então o Senhor não está distante. O Senhor não está longe. O Senhor está perto da pessoa
que o chama, que o invoca. E a segunda leitura, Paulo escrevendo à comunidade dos filipenses, irá dizer para nós: Cristo vai ser glorificado no meu corpo, seja pela minha vida, seja pela minha morte. Pois para mim, viver é Cristo e morrer é lucro. Entretanto, se o viver na carne significa que meu trabalho será frutuoso, neste caso, não sei o que escolher. Sinto-me atraído para os dois lados. Tenho desejo de partir para estar com Deus, com Cristo. Ou que para mim seria de longe o melhor. Mas para vós é mais necessário que eu continue minha vida neste mundo. Só uma coisa importa, é viver à altura do Evangelho de Cristo. O que me importa, o que eu quero, é viver à altura do Evangelho de Cristo. É viver de acordo com o Evangelho. É viver de acordo com a palavra. É viver de acordo com a bondade do nosso Deus, do nosso Criador. E Paulo, que tem falado para nós nestes domingos, sempre a maioria das leituras, a segunda, ela é de Paulo, e Paulo está dizendo aqui para nós: viver, para mim, viver em Cristo, para mim, viver é Cristo, e morrer é lucro. Então Paulo já tinha compreendido e entendido a importância de viver com Cristo e morrer com Ele, porque ele já tinha compreendido a ressurreição, que a vida não acaba com a morte, não. Então a caminhada dele, o encontro dele com Cristo ressuscitado, levou a ter esse pensamento, que viver com Ele, com Cristo, é lucro, e morrer também. Porque quem vive com Cristo, morre com Ele, vai para junto dEle, para o reino, para o céu. É isso que Paulo quer dizer. Entretanto, se viver na carne significa que meu trabalho será frutuoso, sinto-me atraído para os dois lados, ficar e ir. Enquanto eu estou aqui com Cristo, é bom. Mas quando eu partir para ir, ficar direto com Ele, melhor ainda, disse Paulo. Mas para vós, é mais necessário que eu continue, claro. Quem não queria uma presença de um homem deste? Paulo, um grande apóstolo, um grande evangelizador, um grande pregador da palavra. Até eu queria na minha comunidade um homem como Paulo, apóstolo, ou Paulo de Tarso. Então, mas ir para o céu também era um lucro, uma festa para ele. Então a nossa vida aqui, meu amado irmão, minha amada irmã, eu uso dizer sempre isso, somente em velórios, né? Às vezes a gente pensa que existe somente essa vida. Eu morri e acabou. Ali é meu último momento. Fisicamente, sim. Mas se você construiu a sua vida em Cristo, não é o fim. É um começo de uma vida nova. Às vezes eu fico triste e angustiado devido à vida que eu levei. Aí, conforme a vida que eu levei, é o fim, sim. Eu não terei o céu. Eu não terei a eternidade. Mas, se eu fiz a minha vida, construí a minha vida baseado em tudo aquilo que é de Deus, construí a minha vida nele, morrer é lucro.
disse Paulo. E a primeira leitura é do livro do profeta Isaías. Buscai o Senhor enquanto pode ser achado. Invocai-o quando ele está perto. Então, é aqui, enquanto você está caminhando. Não é buscar o Senhor depois da morte. Depois da morte não encontra. Abandone o ímpio seu caminho, e o homem justo suas maquinações. Volte para o Senhor, que terá piedade. Volte para o nosso Deus, que é generoso no perdão. Mas meus pensamentos não são como os vossos pensamentos. Os vossos caminhos não são como os vossos caminhos, diz o Senhor. Então, meus caminhos são tão acima dos vossos caminhos. Os meus pensamentos acima dos vossos pensamentos. Quanto está o céu acima da terra. Muito bonito também, Isaías nos alertando, Isaías nos chamando a atenção. Busca o Senhor enquanto pode ser achado. Invocai-o enquanto ele está perto de ti. Abandone as coisas atrapalhadas e erradas para poder encontrar o Senhor. Maquinações, as coisas erradas que às vezes a gente faz e pratica. Então busque o Senhor para você fazer um encontro com Ele. Então, nesse final de semana, não deixe de ir à missa ou celebração da palavra na comunidade. O importante é ouvir a palavra, é celebrar. Então não deixe de ir sábado, amanhã ou domingo. Não deixe. Esteja sempre ali de prontidão para seguir, dar testemunho do Senhor. Então que Ele te abençoe. Nos encontraremos na terça-feira, se Deus quiser. Repito, o nosso horário está um pouquinho curto nesse tempo eleitoral, até o final, até o início do mês de outubro, depois irá normalizar, se Deus quiser. Então desejo a você um bom final de semana, meu abraço a você que me acompanhou, ouviu, Ronildo, com certeza a Dona Conceição e tantas outras pessoas, o Catani, tantas outras pessoas que acompanham o padre, que ele fica sabendo. E você que eu não sei, mas que está com seu radinho ligado, meu abraço. Uma boa tarde e nos encontraremos terça-feira por meio das ondas do rádio, se Deus quiser. E a bênção de Deus Todo-Poderoso, que é Pai, Filho e Espírito Santo. Amém.

0: anjo do Senhor anunciou a Maria, e ela concebeu do Espírito Santo. Ave Maria, cheia de graça, o Senhor é convosco. Bendita sois vós entre as mulheres, e bendito é o fruto do vosso ventre, Jesus. Santa Maria, Mãe de Deus, rogai por nós, pecadores, agora e na hora de nossa morte. Amém. Eis aqui a serva do Senhor, faça-se em mim segundo a vossa palavra. Ave Maria, cheia de graça, o Senhor é convosco. Bendita sois vós entre as mulheres, e bendito é o fruto do vosso ventre, Jesus. Santa Maria, Mãe de Deus, rogai por nós, pecadores, agora e na hora de nossa morte. Amém. E o Verbo divino se fez homem e habitou entre nós. Ave Maria, cheia de graça, o Senhor é convosco. Bendita sois vós entre as mulheres, e bendito é o fruto do vosso ventre, Jesus. Santa Maria, Mãe de Deus, rogai por nós, pecadores, agora e na hora de nossa morte. Amém. Rogai por nós, Santa Mãe de Deus, para que sejamos dignos das promessas de Cristo.
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11: Olá, boa tarde.
12: Boa tarde para você que nos acompanha em Juína e região.
11: Sexta-feira, 18 de setembro de 2026.
12: Vamos aos destaques do dia.
11: Secretaria de Segurança Pública realiza entrega de equipamentos a Corpo de Bombeiros.
12: Acampamento realiza assembleia de avaliação e projeção de suas ações.
11: Autoescola do Corpo de Bombeiros realiza mudança de categoria.
12: Greve na Caixa e nos Correios provoca reflexo no atendimento em várias regiões do Brasil.
11: Na apresentação do Jornal do Meio-Dia, Cidete Trapazon e William Ribeiro.
12: E você também pode nos acompanhar através da internet em nosso site radionazaredjuina.com.br ou pelo aplicativo.
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11: 12 horas e 10 minutos e a campanha Setembro Verde, reforçamos a importância da doação de órgãos e tecidos. Uma única pessoa pode salvar até 8 vidas por meio da doação de órgãos, mas é preciso a comunicação da vontade de ser doador para a família e assim ajude a salvar vidas.
6: Em meio à maior dor possível, uma família muitas vezes precisa tomar uma decisão que pode mudar a história de várias outras famílias. É isso que acontece em uma abordagem hospitalar sobre doação de órgãos. Um único doador falecido pode ajudar a salvar ou beneficiar 8 vidas. Isso acontece porque, dependendo das condições clínicas e avaliação das equipes especializadas, vários órgãos podem ser aproveitados para transplante. Coração, pulmões, fígado, pâncreas, intestino e rins estão entre os órgãos que podem ser doados depois da morte encefálica, que é quando o cérebro deixa de funcionar por completo, sem nenhuma possibilidade de recuperação. Também podem ser aproveitados diferentes tecidos, como é o caso da córnea. A conversa com a família que recém perdeu um ente é um momento delicado e decisivo. Por isso, precisa ser feita por uma equipe especializada, como explica o coordenador adjunto da Central Estadual de Transplantes, James Cassiano da Silva.
14: A OPET tem que impossibilitar a doação de órgão, ela só é realizada após o diagnóstico de morte encefálica efetivado. Aí, sim, tem viabilidade dos órgãos para captação de órgão, vamos ofertar essa possibilidade para a família. Então, este profissional que é capacitado e habilitado de forma contínua, ele faz essa conversa de acolhimento para a família, possibilitando, dando a OPET deles terem doador de órgãos ou não.
6: A abordagem, por exemplo, inclui perguntas que ajudam a relembrar como o familiar agia em vida, se era doador de sangue e ajudava em causas sociais, entre outras atividades. Tudo isso para auxiliar a família a entender se a doação seria uma vontade do parente que partiu. E existe o outro lado dessa história, de quem autorizou a doação. Gabriel Borges Fortes conta sobre como foi a tomada dessa decisão quando seu pai, Tito Lívio Borges Fortes, faleceu em decorrência de um acidente vascular cerebral, um AVC, em 2022.
15: É um momento muito difícil, né? De muita tristeza, muito abalo. Ficou mais difícil ainda porque eu e meu pai nunca tínhamos conversado sobre doação de órgãos. Eu não sabia se ele era doador ou não. Eu tentei imaginar se ele concordaria ou não em doar seus órgãos, mas obviamente essa resposta não veio. Daí eu tive consciência de que aquela escolha, se ele concordaria ou não em doar seus órgãos, mas obviamente essa resposta não veio. Daí

0: ciência e a certeza de que fez a escolha certa.
1: E isso faz eu ter um orgulho ainda maior dele. Além de ter sido a pessoa que foi, ao se despedir aqui da vida terrena, ele fez esse ato grandioso, que é doar seus próprios órgãos para que outras pessoas possam se salvar e continuar suas vidas.
0: É para aliviar estes momentos de decisão que existem iniciativas como o Doar é Legal, do Tribunal de Justiça do Rio Grande do Sul. A proposta é possibilitar que a família já saiba da intenção prévia de ser um doador, tornando muito mais fácil escolher que caminho seguir. O projeto emite uma certidão que não possui validade jurídica, mas funciona como um instrumento de manifestação e de estímulo ao diálogo. A essência do Doar é Legal é fazer com que, quando chegar o momento de uma decisão, a família não precise perguntar: será que ele gostaria de doar? Pois ela já sabe a resposta. Agência Rádio Web. Produção e reportagem, Beatriz Coan.
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3: Como vai o tempo e a temperatura?
4: A região centro-oeste terá muitas nuvens e ocorrência de chuva em parte dos estados nesta sexta-feira. Em Mato Grosso, a previsão indica pancadas de chuva que alcançam principalmente o centro-sul e sudoeste do estado.
5: A sexta-feira em Juína é de sol, com muitas nuvens à tarde e à noite, tempo firme. A temperatura tem mínima de 22 graus e a máxima de 35 graus. A umidade relativa do ar varia entre 98% e 43%. Para o final de semana, é esperado sol com muitas nuvens. No sábado, há possibilidade de pancadas de chuva pela manhã e à noite. Já o domingo, sem previsão de chuva. As temperaturas seguem alta, com mínima de 23 graus e a máxima de 37 graus.
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5: E o Corpo de Bombeiros em Juína realizou uma solenidade de entrega de uniformes e equipamentos à corporação. A ação foi promovida pela Secretaria Estadual de Segurança Pública.
6: A tarde desta quarta-feira, na sede da 14ª Companhia Independente de Bombeiros Militares, a 14ª CBM em Juína, foi realizada a entrega de equipamentos que serão utilizados pelos bombeiros militares. Os novos materiais foram adquiridos através da Secretaria de Estado de Segurança Pública e representam um importante reforço para o trabalho realizado pelas guarnições. O momento contou com a presença da Secretária de Estado de Segurança Pública, Coronel Suzane, que acompanhou a entrega e destacou a importância dos investimentos para a segurança pública.
7: Hoje a gente está aqui para uma agenda de visita técnica e de entrega aqui no Corpo de Bombeiros. Estão fazendo a entrega de equipamentos de proteção individual e equipamentos que servirão aí para o Corpo de Bombeiros ter uma atuação diferente frente às suas ações, né? Estamos entregando aqui um equipamento de proteção individual, que são as vestimentas que custam R$5.000 cada vestimenta, né? Tem toda uma proteção quando do atendimento de ocorrências envolvendo queimadas, resgate veicular. Estamos aqui com o curso acontecendo. É importante que o profissional esteja devidamente capacitado, porque quando ele é acionado é para uma situação em que há uma emergência e tem uma vida a salvar. E além disso tudo, né, a Secretaria é muito preocupada, também o nosso governador de estado, Otaviano Piveta, preocupado com os investimentos na segurança pública. Desde 2019 até agora, o ano de 2026, foram cerca de 2 bilhões de investimentos. Acabei de sair de uma fala com o curso de formação de soldados que está acontecendo aqui nessa regional, uma regional importante, né? Nós temos 60 alunos, é o maior polo de formação depois da capital do estado de Mato Grosso, né? Com a presença de 60 policiais aqui, formação deles durará até o mês de abril do ano que vem. Então, logo eles se formem, eles permanecerão nesta unidade regional aqui para atender os municípios de Cotriguaçu, Aripuanã, Conisa, Juara, de toda a regional aqui de Juína. Então, é investimento que o estado tem feito, tanto em contratação de novos profissionais, quanto aquisição de equipamentos.
6: Também esteve presente o comandante-geral adjunto do Corpo de Bombeiros Militares, que ressaltou a importância dos equipamentos para as equipes que atuam diariamente nas ocorrências.
8: Estamos aqui na data de hoje, né, entregando aí 24 equipamentos de proteção individual, um equipamento que vai proteger o militar durante as suas atividades, contribuindo para que ele garanta maior segurança à sociedade, né? Um equipamento aí, os equipamentos do Corpo de Bombeiros, por si só, são equipamentos que têm um custo financeiro muito alto, mas a instituição vem trabalhando para que a gente consiga

0: tratar todos os militares como merece, né? Protegendo primeiro o militar para que ele possa prestar um serviço melhor à sociedade.
1: Esses materiais que são levados para os bombeiros, para o trabalho do dia a dia, é reivindicação dos quartéis ou o Estado se disponibilizou por si próprio?
0: O nosso governador, Taviano Piveta, juntamente com a gestão do Corpo de Bombeiros, já tem a intenção de disponibilizar um equipamento de proteção individual para cada militar do Corpo de Bombeiros. Então, isso é um sonho antigo, onde hoje, com a gestão do nosso governador, Taviano Piveta, a gente está conseguindo realizar a entrega desse equipamento. Então, o Corpo de Bombeiros Militar do Estado de Mato Grosso, cada militar tem o seu próprio equipamento.
2: A unidade pertence ao 6º Comando Regional do Corpo de Bombeiros Militar, que também esteve representando durante a solenidade.
3: Uma data significativa, né, onde a gente está entregando aí praticamente equipamento de proteção individual multimissão para todos os militares, ventilador tático e também o mais importante, nós conseguimos aí viabilizar para o 6º Comando Regional a gente trazer um curso de salvamento veicular da instituição para ser sediado aqui em Juína. Então nós temos aqui 16 militares do Comando Regional, sendo 10 deles da cidade de Juína, que com certeza ao final desse curso estarão mais qualificados e vão atender a população com maior qualidade, que é o nosso objetivo.
2: Durante o encontro, o comandante da 14ª CIBM, Major Reis, falou sobre a importância dos investimentos e da estrutura disponibilizada para os militares.
4: Curso onde nós estamos preparando nossos militares para oferecer uma maior qualidade no atendimento, né, de salvamento veicular. Sabemos que estamos vivendo em uma região, né, a região daqui do município de Juína, onde está em grande expansão, rodovias aí asfaltando, então tendo a probabilidade de maiores acidentes, e nós estamos capacitando, né, para oferecer uma melhor qualidade, né, para essas ocorrências.
5: Com relação ao recebimento desses equipamentos, veio em boa hora, sem dúvida.
4: Sim, com certeza. Com certeza, né? Cada militar vai receber o seu devido equipamento, o qual, além de oferecer maior conforto, né, que é um equipamento com maior tecnologia para a proteção dos nossos militares, né, também oferece uma maior qualidade também no atendimento.
1: Esse equipamento é necessário uma nova capacitação para os militares, comandante?
4: Esse equipamento eles é repassado, né, uma qualificação, então nós já temos, né, os instrutores, né, onde eles vão estar demonstrando ali a utilização do equipamento, assim como qualquer outro, né, o qual, quando nós recebemos, passamos essa qualificação.

0: de irregularidades é o uso de celular durante a condução, 13 casos diário em média, somando 834 flagrantes no mês. O monitoramento do comportamento de quem trafega pela rodovia está em fase de teste pela concessionária, que busca mapear as condutas de maior risco para desenvolver ações de segurança viária com foco na conscientização dos motoristas. O diretor de Operações e Tecnologia, Wilson Ferreira, destaca que o trecho sob concessão de Itiquira a Sinop conta atualmente com 500 câmeras de monitoramento. Deixar de usar o cinto de segurança pode agravar as consequências de um acidente e aumentar o risco de ferimentos graves e até mortes. A obrigatoriedade do uso do cinto de segurança em todo o território nacional está prevista no Código de Trânsito Brasileiro. Sapiquá, Rádio Agência, da redação em Cuiabá, Enéas Jacobina.
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2: E o acampamento da Diocese de Juína realizou a sua assembleia, momento de avaliação das ações desenvolvidas, preparação para as próximas atividades.
3: Aconteceu na Cúria da Diocese de Juína a Assembleia Anual do Movimento Acampamento, onde estiveram reunidos representantes de diferentes municípios da região. O encontro foi um momento de diálogo, partilha de experiências e avaliação das ações desenvolvidas pelo movimento, além de discutir os próximos passos e fortalecer também a integração entre os grupos.
4: O acampamento está cada vez mais consolidando a sua eclesialidade. Ele é um movimento, mas um movimento que existe para a igreja, para servir nas pastorais e estarem dentro da missionariedade da própria igreja. E a Assembleia exatamente quer cada vez mais amadurecer e integrar o acampamento como movimento, mas dentro de um plano diocesano de pastoral, dentro das perspectivas da evangelização no seu todo. O acampamento é um retiro forte, que resgata muita gente, e depois essas pessoas, elas continuam aquela experiência forte, retirante do acampamento, para serem pessoas atuantes na comunidade, na paróquia e na diocese, como sal da terra e luz do mundo, dentro de um ambiente eclesial como um todo, onde vão se encontrar com outros movimentos e com as pastorais que movimentam a evangelização. Deus seja louvado por essa assembleia, que é um momento muito oportuno de olhar para aquilo que foi feito e projetar para o ano que vem.
3: Durante a assembleia, os participantes também puderam alinhar propostas, trocar conhecimentos e refletir sobre a importância do trabalho realizado pelo movimento acampamento.
5: É muito gratificante ter a oportunidade, né, de estar aqui, é a minha primeira vez participando da assembleia. Então, a gente tem demandas, né, quanto ao próximo ano, tem as apresentações desse ano. Então, está sendo muito interessante, sim, muito gratificante. E também essa troca com as outras paróquias, né, é muito interessante.
6: Para mim está sendo muito interessante, porque assim, nós estamos ouvindo várias realidades de outras paróquias, outras comunidades. Isso tem que enriquecer. Eu fiz meu acampamento em 2022 e eu vejo que o próprio movimento acampamento ele precisa trazer melhorias, né? Até para a comunidade, agregar. Igual o nosso Dom Neri falou, um resgate, né? Vamos prezar para essa questão da qualidade e resgate dos nossos paroquianos.
7: É a primeira vez que estou participando dessa assembleia. Para mim, assim, está um aprendizado muito, muito bom, porque eu sou recém que assumiu o movimento acampamento na minha paróquia, né? A gente aprende muito com essa assembleia e espero levar lá para minha paróquia, para os nossos campistas, coisas novas, experiências novas conquistadas aqui.
3: A veterana do movimento acampamento reforçou a importância da união entre os representantes e o compromisso de continuar promovendo ações de evangelização, convivência e formação, fortalecendo a participação

0: das famílias na caminhada da igreja.
1: A gente vai aprendendo com as outras comunidades, com as outras paróquias, e para agregar na nossa comunidade, nossa paróquia também.
0: É a primeira vez que você está participando?
1: Não, a segunda.
0: E sempre uma renovação de experiências também, né? E de troca de informações.
1: Isso mesmo, sempre uma renovação, sempre um aprendizado.
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3: 12:28, a greve de trabalhadores da Caixa e dos Correios provoca reflexo no atendimento em várias regiões do Brasil. As categorias contestam pontos das propostas apresentadas nas negociações dos acordos coletivos.
4: Os funcionários rejeitaram uma proposta de acordo coletivo de trabalho e afirmam que a nova convenção não prevê ganho real do salário e altera a cobertura dos planos de saúde. Em vídeo postado nas redes sociais, o presidente do Sindicato dos Trabalhadores dos Correios de Minas Gerais reforçou as reivindicações da categoria.
5: A empresa precisa negociar com os trabalhadores, porque nós não vamos aceitar retirada de direitos históricos da categoria, retirada do plano de saúde, e esse é o momento.
4: A diretoria dos Correios entrou com uma ação na justiça e o Tribunal Superior do Trabalho determinou a manutenção de 80% do efetivo. O julgamento do caso está marcado para o próximo dia 21.
6: Nos primeiros 3 meses deste ano, a estatal registrou um prejuízo de R$5,6 bilhões. A empresa apresentou um plano de recuperação e um empréstimo de R$7 bilhões para ajudar a recompor o caixa. Em nota, afirma que acionou um plano para manter os serviços em funcionamento e aguarda uma decisão do TST. Os empregados da Caixa também estão em greve. O impasse é em torno do plano de saúde. Ontem, uma nova proposta foi apresentada e os trabalhadores vão se reunir na próxima segunda para decidir se aceitam o acordo. A Caixa informou que os serviços bancários podem ser realizados por aplicativos, lotéricas e correspondentes bancários. E os pagamentos do Bolsa Família, previstos para começar hoje, serão realizados normalmente.
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7: Em junho, às 12:30, a gente faz um rápido intervalo e voltamos em seguida trazendo mais notícias.
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9: 12 horas e 37 minutos e um estudo internacional mostra que placas de gordura nas artérias já podem ser identificadas a partir dos 20 anos. Essa doença é conhecida como arteriosclerose e é a principal causa de infarto e AVC.
10: Se tem algo que já preocupa o Vinícius, são os cuidados com o coração. Há 2 anos ele foi diagnosticado com colesterol alto.
11: Estava sentindo muito cansaço, andava mais devagar assim, o coração começava, dava umas apertadas, né, por causa do sobrepeso. Eu descobri o colesterol, a diabetes também alterada.
10: Para controlar a doença, hoje, aos 24 anos, além de mudar a alimentação e praticar atividade física, pelo menos 2 vezes por ano, passa por exames periódicos.
11: Eu perdi um peso já, né? Tô ganhando mais massa muscular. Agora tá mais fácil, né, fazer as coisas do dia a dia sem ficar cansado com facilidade.
10: Um estudo internacional analisou mais de 16 mil adultos, de 18 a 70 anos, sem doença cardiovascular conhecida. 57% apresentaram aterosclerose. Aterosclerose silenciosa. De acordo com os especialistas, a aterosclerose não aparece de uma hora para outra, podendo começar na juventude e avançar silenciosamente durante décadas. Segundo os médicos, a evolução da doença pode trazer complicações como infarto ou AVC.
12: Basicamente é uma doença, a doença mais comum de causa de mortalidade que existe, e se a gente imaginar que as artérias do coração são uns caninhos, né, ele vai formando placas de gordura que vão se depositando na parede desses caninhos até uma hora que ele entope.
10: A pesquisa mostra ainda que entre os participantes de 18 a 29 anos, as placas já apareciam em 8,7% dos homens e 6,7% das mulheres. O resultado apontou também que os homens desenvolveram a doença mais cedo, por volta dos 40 anos de idade, atingindo cerca de metade dos homens.
12: E ele pode sim começar numa fase mais jovem e quando chega em torno dos 40, depois 50, 60, 70 anos, essa curva começa a subir cada vez mais, ou seja, seja, o risco dele ter uma doença, dele ter um evento, dele infartar, se torna cada vez mais com o passar do tempo.
10: E os hábitos do dia a dia têm um papel importante. De acordo com essa nutricionista, uma alimentação com excessos pode ser prejudicial à saúde.
1: Quando a gente consome uma grande quantidade de gordura, ou uma média quantidade de gordura, existe o que a gente chama, né, uma forma leiga de falar, o colesterol ruim. Essa gordura inflama e aumenta um pouquinho da camada da minha artéria. Essa placa cada vez vai ficando mais inflamada, dificultando a passagem do sangue nessa artéria, e aí vai desencadear num infarto, num derrame.
10: Por isso, a especialista destaca que não é preciso esperar os 40 ou 50 anos para começar a cuidar do coração.
1: Para evitar isso, é reduzir o consumo desses alimentos e potencializar o consumo de fibras, seja aveia, alimentos integrais, farelo de trigo, folhas, né, verduras, legumes.
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14: 12 horas e 40 minutos, militares do Corpo de Bombeiros participaram de uma ação que permite a mudança de categoria da Carteira Nacional de Habilitação sem custo. A iniciativa busca ampliar a qualificação dos profissionais e preparar os militares para a condução de diferentes tipos de veículos utilizados nas atividades da corporação, como apresentou o instrutor do curso, Tenente Guzmão.
15: Juntamente com o Coronel Gredson, com a diretoria de ensino, eles criaram uma diretriz para que pudesse ser feita a capacitação dos militares do Corpo de Bombeiros para fazer o atendimento de emergência na condução dos veículos pesados no estado. Diante disso, foi criado então o Centro de Formação de Condutores do Corpo de Bombeiros, devidamente credenciado junto ao DETRAN. Nós cumprimos todos os requisitos que uma outra autoescola comum faz, né? Mediante aí a diretriz do Senabom.
16: Isso é importante, essas práticas, mesmo que os bombeiros já tenham a categoria adequada para dirigir os carros de emergência, caminhões, ambulâncias, mas porém é sempre bom ter essas aulas e para aqueles também que não tiveram a oportunidade de fazer a categoria adequada, que possam fazer também.
15: Justamente, o Corpo de Bombeiros é dinâmico, né? Ao adentrar a corporação, tem muitos militares que já entraram com a categoria profissional. No entanto, fizeram mudança de categoria, mas não tiveram a expertise, ou seja, o ensino, a instrução para a condução de veículo de emergência, que traz aí suas nuances de dificuldade quanto ao atendimento. E o Centro de Formação de Condutores do Corpo de Bombeiros veio justamente para cobrir essa lacuna. Então nós fazemos uma atualização para aqueles que já têm a categoria definida e aqueles outros que, no caso, pelo concurso de entrada, precisa ser habilitado no mínimo a categoria B de bola, esse nós vamos dar oportunidade para que eles possam fazer a mudança de categoria para a categoria profissional, C, D e E.
16: Tem algum custo para os alunos?
15: Não, para os alunos não há custo algum, né? É uma qualificação em que o Estado, através aí da Secretaria de Segurança Pública, juntamente com o convênio com o Corpo de Bombeiros, ele tem as despesas no natural que tem que se pagar, exame médico, psicotécnico, toxicológico e a taxa DETRAN, mas isso é indenizado através do convênio com a CESP.
17: Na oportunidade, conversamos com o Cabo Calazans, que falou da importância da mudança de categoria para a sua carreira profissional e também para o município de Juína.
18: O Corpo de Bombeiro vem aí agraciar os militares da 14ª, com esse avanço de categoria aí, né? Podendo fazer a categoria D, utilizando os micro-ônibus aí. A gente tinha uma certa deficiência de condutores aqui no nosso município, e é uma deficiência no geral. Aí, vendo isso, o comando articulou para estar habilitando os instrutores do Corpo de Bombeiro, com a autoescola própria do Corpo de Bombeiro, para poder estar qualificando os militares que têm o interesse ali, né? Diante da necessidade fazer o avanço de categoria aí para a categoria AC, AD, os militares que têm um tempo já podem pular direto para D aí, né? E nosso município aqui, a gente tinha essa deficiência de condutores, tendo em vista que os caminhões exigem, né, uma categoria acima da A e B, e diante dessa necessidade, o nosso comandante aqui, o Major Reis, articulou juntamente com o comando geral, para poder estar vindo esses militares da autoescola para estar capacitando os militares aqui da 14ª. Toque econômico.
14: O Comitê de Política Monetária do Banco Central decidiu nesta última quarta-feira reduzir novamente a taxa básica de juros do país. A Selic caiu de 14% para 13,75% ao ano.
19: O Comitê de Política Monetária, Copom, anunciou nesta quarta-feira o corte de 0,25 ponto percentual na taxa básica de juros do país, a Selic. Com a decisão, a taxa passa para 13,75%, a menor desde o período entre janeiro e março de 2025, quando a Selic estava em 13,25%. Depois deste período, o Copom aprovou sucessivas altas na taxa básica de juros, até ela se estabilizar em 15% durante 6 reuniões consecutivas. Para o economista e professor da PUC de São Paulo, Antônio Carlos Alves dos Santos, a decisão se justifica pelo cenário interno da economia brasileira no momento atual.
20: Analisando o IPCA, quer dizer, o seu núcleo, e principalmente particularmente cada alimentos e bens industriais, você percebe que há espaço para você reduzir a Selic. Então, quer dizer, a dinâmica interna permitia que essa redução ocorresse, ok? Então, isso é uma questão interna, que internamente, perfeitamente compatível a redução nesse momento, assim como é perfeitamente compatível que você tenha mais uma redução na Selic.
19: Este foi o quinto corte consecutivo da Selic definido pelo Copom. Santos avalia que, no momento, os fatores externos são os que colocam em risco a questão inflacionária do país, que já está com o índice acima da meta definida pelo Banco Central.
20: O risco que existe é do lado externo, quer dizer, a evolução do conflito no Oriente Médio, a evolução do conflito na Ucrânia, principalmente os ataques dos ucranianos no setor de petróleo da Rússia, que acaba tendo impacto na oferta do óleo diesel, e isso acaba aumentando o preço do diesel no mundo como um todo. Então, quer dizer, o setor externo é complicado, mas internamente não há risco de você ter um aumento significativo do nível de preço, não, ok?
19: Apesar do corte na taxa de juros, Santos não prevê um aquecimento da economia. Isso é porque, além de o crédito seguir caro, fatores externos devem manter a cautela por parte dos investidores. Outro fator apontado pelo economista são as eleições. Segundo ele, a incerteza quanto ao próximo presidente gera uma cautela ainda maior por parte do mercado. Ele acredita que, seja quem for o próximo presidente do país, a questão fiscal terá de ser encarada no próximo governo.
20: Particularmente, espero que a questão fiscal vai tornar-se uma questão importante. Dois, que caso você tenha um agravamento do cenário internacional, quer dizer, um aumento do conflito na Ucrânia e no Oriente Médio, aí tem uma outra variável, que é o El Niño. Se o El Niño for muito forte e gerar um impacto na oferta de alimentos, por exemplo, isso aí sim poderá gerar um aumento da inflação.
19: A próxima reunião do Copom está agendada para acontecer entre os dias 13 e 4 de novembro. A expectativa do mercado é de um novo corte na Selic, na casa também de 0,25 ponto percentual. 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Produção e reportagem, Eduardo Amaral.
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9: O Comitê de Política Monetária, até o fechamento desta edição, a arroba do boi gordo estava em R$ 318,48 e a vaca gorda em R$ 299,13 e o dólar em R$ 5,16.
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9: E para recompor a inflação, o Bolsa Família tem reajuste e chega a R$ 691,00, utilizando como base de cálculo o INCP, que mede o custo de vida de famílias de até 5 salários mínimos de renda.
0: A partir de outubro, o valor mínimo do programa Bolsa Família passa de R$ 600 para R$ 691 por lar beneficiado. O reajuste é de 15,04%. Por causa deste aumento, o valor médio estimado por família sobe de R$ 675 para R$ 777. O reajuste foi anunciado nesta quinta-feira, 17 de setembro, pelo Palácio do Planalto. A revisão dos valores corresponde à variação acumulada do Índice Nacional de Preços ao Consumidor, o INPC, entre março de 2023 e agosto de 2026. De acordo com o governo federal, a recomposição busca preservar o poder de compra das famílias beneficiárias diante da inflação acumulada no período. As transferências com o novo valor vão ocorrer na folha de outubro, com o primeiro dia de repasse previsto para o dia 19. O reajuste anunciado engloba também os benefícios adicionais pagos pelo Bolsa Família. O benefício Primeira Infância passa de R$ 150 para R$ 173 por criança com idade entre 0 e 7 anos incompletos. O benefício variável familiar passa de R$ 50 para R$ 58. Ele é pago a gestantes, nutrizes e crianças e adolescentes de até 18 anos incompletos. Esta é a primeira atualização dos valores pela inflação desde a retomada do atual modelo do Bolsa Família em 2023. A atualização dos valores do Bolsa Família está prevista na lei que instituiu o programa. A legislação autoriza o Poder Executivo a prever a correção periódica dos valores dos benefícios em intervalos de no máximo 24 meses. O Ministério do Desenvolvimento e Assistência Social, Família e Combate à Fome reforça que o reajuste contribui para o aprimoramento permanente do Bolsa Família, com ações voltadas à proteção de renda e à segurança alimentar das famílias. Detalhes sobre esta revisão de valores do Bolsa Família estão no Decreto 13.120, de 17 de setembro, publicado em edição extra do Diário Oficial da União. A proposta orçamentária encaminhada pelo governo federal ao Congresso deve ser ajustada para incorporar os novos valores dentro dos limites fiscais. Reportagem Érica Brás.
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9: E essas foram as notícias de hoje.
14: O Jornal do Meio-Dia é uma produção da Fundação Rádio e TV Educativa de Juína.
9: Apresentado por mim, Cidete Trapazon e William Ribeiro.
14: Produção de Lucas Gomes, Marcos Nonato e Rose Zimpel.
9: Em seguida, o programa Tarde Total. Boa tarde.
14: Boa tarde, bom final de semana e até segunda-feira.
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0: gente! Boa tarde, uma super boa tarde pra você que acompanha a programação da Rádio Maria de Nazaré. Tô chegando com o nosso Tarde Total nessa tarde de sexta-feira, hoje 18 de setembro de 2026. E aí, tá tudo bem? Como é que foi a sua manhã? Como é que foi a sua semana? Eu espero que a sua semana tenha sido uma semana maravilhosa, tenha sido uma semana super produtiva.
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0: eu quero hoje começar a nossa tarde colocando nas mãos do Senhor essa tarde que está se iniciando, né? Senhor, obrigada por essa nova tarde. Abençoa nossos caminhos, nossas escolhas e tudo o que nós formos viver no dia de hoje. Que a Tua presença nos acompanhe e faça dessa tarde uma tarde especial, cheia de boas surpresas. Amém! Amém, né? Ontem aconteceu o sorteio da 10ª edição do acampamento.
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0: Vem aí o 10º acampamento sênior. E as emoções foram fortes, né? Parabéns aí aos escolhidos por Deus. Deus abençoe, que vocês vão se preparando aí, preparando o coração, né? Pra viver os melhores dias da vida de vocês, viu? Maravilhoso, né? Quando falaram pra mim isso, gente, quando eu fui fazer o meu acampamento, né? É, você vai ver os melhores dias da sua vida? Olha que eu falei assim, como será isso, né? Será? E foi realmente os melhores dias da minha vida, né? Foram dias maravilhosos e eu desejo do fundo do meu coração que cada um de vocês que foram sorteados, que vão, ó, que vá com o coração aberto para receber tudo que o Senhor tenha para oferecer para cada um de vocês.
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0: hoje nós não temos nenhum aniversariante aqui nos sócios do Clube do Evangelizador, mas eu quero cumprimentar você que acompanha a nossa programação, você que hoje festeja o Dom da Vida, nossos ouvintes aniversariantes de hoje, parabéns, felicidades, eu desejo que o seu dia seja um dia lindo, maravilhoso. Por aqui já chegando os nossos ouvintes através do nosso telefone WhatsApp, o 3566-2702, vocês já podem mandar mensaginha. Eu quero parabenizar o meu amigo Goiabinha, que hoje tá ficando mais experiente. Ô tio Goiabinha, chegou seu dia, que legal, que coisa boa. Você gosta de festejar o seu aniversário, tio Goiabinha? Porque olha, eu adoro festejar o meu aniversário, viu? Eu amo, né? Amo a minha vida. Na verdade, eu festejo minha vida todos os dias, né? Mas assim, o aniversário é especial, né? A gente recebe tanto carinho, tanto amor dos nossos ouvintes, das pessoas que a gente gosta, dos amigos, da família, né? E eu adoro. E hoje o tio Goiabinha recebe os parabéns, né? Em nome da família Rosante, em nome, né, de todos nós aqui da Rádio Maria de Nazaré também, dos amigos, né? De toda a galera aí da Casa das Usinagens. Felicidades pra você, tudo de melhor, tá certo? Já ganhou bastante presente hoje, né, tio Goiabinha? Que coisa boa, é maravilhoso. A Ivanete Almeida tá ligadinha. Boa tarde, Sandra. Edivaldo Rick Magrão. Seu Edivaldo, tudo certo? Boa tarde, minha amiga Sandra. Toca a música aí. Amo você com o cantor Peninha. É, o Edivaldo. Tá apaixonado hoje, seu Edivaldo? Essa música é linda, né? Vou trazer daqui a pouquinho, então, no programa. 13 horas, 13 minutinhos. Nossos ouvintes têm muito bom gosto. E, claro, o programa fica muito melhor, muito mais agradável com a participação de vocês. E uma ótima tarde também aos nossos apoiadores.

nosso Tarde Total. Marcelo, tudo bem? Boa tarde. Sandra, curtindo a Nazaré FM, programa gostoso. Ó, tô trabalhando aqui, né, na minha máquina e ouvindo a Nazaré FM. Valeu, Marcelo! Rádio Maria de Nazaré é a rádio dos melhores ouvintes, viu? Eu quero cumprimentar a galera da rodagem, né? Os meninos que trabalham com os caminhões, galera que tá aí curtindo, sintonizados na Nazaré FM de Juína, nas fazendas, galera da máquina pesada, obrigada pelo carinho. Você que me concede carona aí no som do seu carro, os amigos caminhoneiros que passam por Juína ouvindo a Nazaré FM.

0: de hoje nós vamos sortear 50 aqui no programa. Pra quem acertar a idade do tio Goiabinha. Vocês lembram quantos anos ele completou o ano passado? Gente, eu já esqueci, vocês lembram? A gente nem pensa. Eu esqueci, de verdade.
1: Mas o quê?
0: Ô, tio Goiabinha, fala aí só pra mim.
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0: Ah, sei não, hein?
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0: Ó, seguinte, tem 50 hoje aqui no nosso programa pra quem acertar a idade do tio Goiabinha.
1: Isso tá demais!
0: Será que a gente pode dar uma dica? Ah, será?
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0: Ah, vou dar uma dica pra vocês. Não, não vou dar dica agora, não. Não vou dar dica, não. Gente, mas vai falando aí qual que é a idade que vocês acham. Quantos anos o Goiabinha tá completando hoje? Quem acertar vai ganhar 50. Até eu queria, né, tomar um sorvete com esse 50 aí.
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0: Adele aqui no nosso Tarde Total. Gente, sumiu um pouquinho, né? Recebi a visita aqui da Cibele, filha da nossa querida Ângela, né? E ela tava falando, Sandra, olha, gratidão, né? Pelo carinho, pelo amor que a gente recebeu de todos os amigos de Juína, né? Foi um momento, assim, muito triste para a família, mas a gente tá, assim, agradecido muito, né? Pelo apoio recebido. Então, ela já aproveitou e pediu para agradecer aqui, né? A todos pelo carinho, né? A todos pelas palavras de conforto, né? E estamos seguindo, né? Estamos seguindo. Um abraço para você, viu, Cibele? Obrigada pela visita. 13h30, tem um intervalo. E olha, vocês podem mandar aqui, tá bom? A opinião de vocês. Quem quiser concorrer a 50 hoje aqui do programa, Tarde Total. Você que acertar a idade do tio Goiabinha hoje, né? Você vai concorrer. Se tiver mais que um ganhador, né? Um acertador, aí a gente vai fazer o sorteio. Se caso somente uma pessoa acertar, vai levar os 50 para casa, tá bom? Para tomar um sorvete aí no fim de semana. Então, manda o palpite de vocês aqui hoje, porque o tio Goiabinha tá de aniversário. E eu, gente, como falar uma coisa pra vocês, eu não lembro não quantos anos que o tio Goiabinha fez no ano passado. Nós brincamos aqui, né? E eu não lembro. Eu sei, eu vou dar uma dica. Eu sei que tá chegando perto dos 50, hein? Não sei não. Podem mandar o palpite de vocês aqui pra vocês participarem e brincar com a gente aqui no programa Tarde Total, tá bom? Vamos fazer o sorteio de 50, hein? 13h31, tem intervalo, já tô de volta. 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
10: Olá, voltamos com mais informações nesta sexta-feira aqui com o nosso Info News e essa é a notícia de agora. O Banco Central divulgou o relatório de gestão do PIX com o balanço do sistema entre 2023 e 2025 e os projetos em desenvolvimento para os próximos anos. A agenda de inovações inclui o funcionamento de transações offline, o envio de salários via PIX, a cobrança híbrida e a possibilidade de utilizar os recebíveis da ferramenta como garantia em operações de crédito. Os indicadores oficiais confirmam a consolidação do PIX como principal meio de pagamento do país. Em 2025, o sistema registrou quase 80 bilhões de transações, movimentando 35 trilhões e 300 bilhões de reais. A adesão alcança 86% da população adulta brasileira, abrangendo mais de 148 milhões de pessoas físicas e 12 milhões e 800 mil empresas ativas. O documento aponta ainda mais de 920 milhões de chaves cadastradas e reforça as medidas de segurança implementadas pelo Banco Central para a mitigação de fraudes, estabelecendo as diretrizes técnicas para a transição dos pagamentos digitais no Brasil. Esse foi mais um bloco do nosso Info News. Voltamos daqui a pouco com mais notícias, deixando você bem informado.
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Canção linda com Cleiton e Romário. Olha que chuva de bênçãos é o nome dessa canção. Você tá aguardando, tá esperando alguma bênção aí na sua vida? Ah, acredita, viu? Não desiste, não. Tá quase lá, tá quase lá.

linda demais essa canção, gente. Olha, pensamento positivo. Acreditar nos nossos sonhos, ter fé. É isso que faz realizar, né? Os nossos

0: E eu queria dizer mais uma coisinha pra vocês. O seu projeto vai ser foda. O nosso tempo não é o tempo de Deus. E às vezes a gente quer apressar as coisas, a gente não tem paciência de esperar, né? E aí quando acontece o extraordinário de Deus, a gente vê que é tudo muito melhor do que a gente imaginava, né? Então quero dizer para vocês hoje, gente, nessa tarde, não deixe de acreditar, né, nos sonhos, não deixe de acreditar na cura, não deixe de acreditar no que você quer, não deixe de acreditar no que você sonha. Eu vou prosseguindo aqui com o programa. Quero mandar um alôzinho pro meu querido amigo Éder Silva, que tá acompanhando a gente. Agora virou rotina, né, Éder? Vai estar sempre ligadinho, sempre curtindo aqui o programa Tarde Total. Sei que o seu trabalho aí tá corrido, né? Tá uma loucura. Mas que bom ter você aqui junto comigo. Obrigada mesmo de coração na programação da Rádio Nazaré de Juína. E ó, daqui a pouquinho eu vou trazer aqui o Regis Danese para cantar Faz um Milagre em Mim. Essa canção o Éder solicitou e eu vou trazer especialmente para você, tá bom, Éder? Já aguenta aí que já tá programado aqui esse som lindo.
1: Que já melhor.
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0: Muito bem, a gente vai voltando aqui com o nosso Tarde Total. Hoje eu tô recebendo visitas aqui, daí eu tenho que ir lá fora, né? Ó, tô com o cinquentão aqui, hein, na minha mão. Eu tô de olho nesse cinquentão aqui, porque eu tava querendo é tomar um sorvete com esse cinquentão, né? Ai, ai, o Tio Goiabinha tá de aniversário hoje, gente, ó. E a gente vai presentear quem acertar a idade do Tio Goiabinha. Vocês podem mandar o palpite aí, tá bom? Tá valendo. A gente já tem aqui algumas participações, né? Quem acertar, se tiver mais que um acertador, a gente vai fazer o sorteio entre os que acertaram, tá bom? E aí, se também ninguém acertar, nós vamos fazer o sorteio do mesmo jeito. Mas, né, se você acertar, você vai ganhar o cinquentão sozinho, se você for o único acertador, tá bom? Vamos brincar, né? Entra na brincadeira, muito legal. Olha só, o Paulo tá ligadinho com a gente, tá na estrada acompanhando a Nazaré FM. E ele mandou aqui, boa tarde, mandou o palpite dele. Tudo bem, Paulo? Fala comigo.
1: Boa tarde, Rádio Nazaré, o Paulo Almeida, Cascavel. Passando agora aqui, com nós alontando lá pro minério da Aripuanã, na Anexa Pontiva. Vai ver, vai 65 anos.
0: Ah, foi o seu tio Goiabinha.
1: 65 anos que eu tô fazendo aí, beleza? Um abraço a todos da Rádio Nazaré. Tudo bom?
0: Valeu, Paulo. Gostei do seu palpite, viu? Gostei do seu palpite. Toma, tio Goiabinha, porque você vive falando, né? Tia Santa tá aqui, ó, ficando velha, tá com 50, 55. Olha aí, sobrou pra você agora, viu? Receba, tio Goiabinha. Eita. Aí ele fala que ele é novinho, né? Tá vendo? 65 anos. Ai, lá, legal. A Eliane lá na ponte do Rio Juruena tá ligadinha também. Tudo bem, Eliane? Rodrigo, abraço pra vocês, meus queridos. Um excelente final de semana. Ó, fim de semana tô por aí. Rio Juruena, curtindo, né? Esse calor. Esse calor, vai bem, não vai, gente, tomar um banho no Rio Juruena? A Nelly Terezinha também tá ligadinha, acompanhando a gente. O seu Miguel também, deixa eu ver.
2: Sandra,
0: ah, dona
2: sabe
0: Fátima.
2: Quantos anos o tio Goiabinha tá fazendo? Eu acho, Sandra, que é 68 anos.
0: 68?
2: Ou 68 ou 58, um dos dois. Será que eu acerto, Sandra?
0: Não
2: eu
0: sei.
2: Acho que não acertei
0: não,
2: né?
0: Não sei.
2: Ah, eu queria acertar. Acho que eu não acertei não, é esses dois. Um desses dois, vale dois ou um só?
0: Vale só um.
2: E daí, já aproveitando, quero fechar seu programa, tá? Ah. A música que você põe que você sabe que eu gosto, tá bom?
0: Tá bom, tá bom.
2: Tchau,
0: obrigada,
2: Sandra. Beijo.
0: Ô, tio Goiabinha, 68. Olha aí, tio Goiabinha. Eita, nós, né? A Vani Maria do Santos tá ligadinha também. Boa tarde, Sandra. Ana Maria na Fazenda Londrina. Boa tarde, Sandrinha. Curtindo a programação da Nazaré. Ó, Goiabinha, tá completando 50 anos. É, não sei. Ana Maria chutou, hein? 50 anos. Vamos ver, né? Deixa eu ver aqui. A Solange Antunes França tá ligadinha também. Ela tá de olho. A Solange diz que tá de olho no cinquentão. E ela chutou 49 pro tio Goiabinha. Agora o povo tá generoso, né? Não tá chutando tão alto. A Elisângela Ribeiro também tá ligadinha com a gente. Sandra, 50 anos o tio Goiabinha tá completando hoje, né? A Vanilza Souza também. Sandrinha, vou jogar, hein? 64. Ô, Vanilza, 64? É, vamos ver, né? Eu queria dar dica aqui. Eu já dei uma dica, não dei? Mas não posso dar mais dica, não. Agora eu vou deixar por conta de vocês. A Simone Anjos falou que o tio Goiabinha tá completando 45 anos. Ah, vocês acham que o tio Goiabinha é mais novo que eu, gente? O Lucas Eduardo também tá ligadinho. Tudo bem, Luquinha, com você? Fala comigo, boa tarde.
3: Boa tarde, tia Sana. Gostou de ouvir a música do meu pai? Foi pra minha mãe, meu pai, pra dar pro grupo. Maria, beijo pra você também. Pra todos os amigos. Tchau, beijo, beijo, beijo.
0: Beijo, valeu.
3: Eu acho que a idade do tio Goiabinha tem 39 anos.
0: 39? 39, né? O Luquinha, o Lucas chutou 39, a idade do tio Goiabinha. Deixa eu ver aqui, quem mais? Cadê? É, tio Goiabinha, vai vendo, viu? Vai vendo, você já chegou no 75, viu? 65, 70, né? É, você viu? Bem feito, viu? Gente, cinquentão, hein? Tá aqui comigo já, o cinquentão. Eu tô de zóio aqui, tô de olhinho nesse cinquentão, né? Queria tomar um sorvete, mas eu não posso participar da brincadeira, né? Noite e dia. A Marcilene, lá do Rio Branco, no Acre, tá ligadinha com a gente. Tudo bem, Marcilene? Tá longe, hein? Ela disse que o tio Goiabinha tá completando 50 anos.

0: 6h01, a gente vai prosseguindo aqui com o programa, em nome todo especial da Star Leve. Edna, tudo bem? 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

Regis Danese, faz um milagre em mim. Essa foi pro Éder Silva, que tá ligadinho em Tangará da Serra, sintonizado através do nosso aplicativo, né, Éder? Abraço, excelente fim de semana pra você, viu? Olha, eu vou prosseguindo aqui com o programa, bastante participações, galera entrando na brincadeira aqui. Hoje tem cinquentão no programa Tarde Total pra quem acertar a idade do tio Goiabinha. Hoje ele tá de aniversário, né? E aí ele disse só, vamos presentear quem acertar, né? Então você pode mandar o seu palpite aqui, já já a gente vai revelar. Garante o sorvete do fim de semana, né? 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

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Oi, Isaías, boa tarde.

0: excelente fim de semana pra vocês, viu, gente? Olha, amanhã. Amanhã eu vou. Amanhã eu não vou estar no programa Sintonia com você, tá bom? Vocês vão acompanhar uma programação musical. Segunda-feira, se Deus quiser, tô de volta. A Ivanete Almeida tá ligadinha acompanhando aqui o programa. Tudo bem, Ivanete? Boa tarde, Sandrinha. Ó, tio Goiabinha tá completando 50 anos. Deixa eu ver aqui. É bastante palpite, né? Também o Silo tá ligadinho com a gente. Tudo bem, Silo? Boa tarde. Seja bem-vindo aqui no programa. Palmira Marcelino também ligadinha. Boa tarde, Sandra. Tio Goiabinha tá completando 49 anos. A Genuína. Sandra, boa tarde. Tô ligadinha, viu, no programa. Agnaldo também. Tudo bem, Agnaldo? Boa tarde, Sandra. Tô aqui, ó, ligadíssimo no programa Tarde Total. Feliz tarde pra você, pra nós. Amém. Um abraço, Agnaldo. A Eliane lá na Ponte do Rio de Janeiro falou assim, ô, Sandra, ó, pensa no calor, né? Venha preparada com bastante suco verde, protetor solar. É, com esse calor que tá fazendo, né? Tem que ser, assim, muita água, muita sombra, né? E protetor solar. A Alessandra Aparecida da Silva também tá ligadinha. Tudo bem, Alessandra? Boa tarde, Sandra. Tio Goiabinha tá completando 48 anos. A Maria Carvalho também ligadinha. Sandrinha, tudo bem? Ó, o Goiabinha tá completando 48 anos. A Vânia Passos falou que o Goiabinha tá completando 52. A Cleusa Matos também tá ligada, Sandrinha. A Goiabinha tá completando 48 anos, viu? E o Jonas, lá do... Tá ligadinho com a gente, meu amigo Jonas? Fala comigo, Jonas.
1: Boa tarde.
0: Fala, ó, comigo.
1: Pelas minhas contas, eu acho que deve ter uns 6.0 por aí, alguma
0: 6.0?
1: coisa assim. 6.0? Ou nessa beira. Tinha o hein, Sandra? Você toca aí um forrozinho aí pra animar esse povo aí da construção civil.
0: Ah.
1: Tchau.
0: E hoje tem bailão, hein, Jonas? Hoje tem baile com o Luciano e a Banda Sorriso no CTG Relembrando os Pagos. Nós estamos na Semana Farroupilha. Lembrando que a partir das 22 horas e 30 minutos tem o grandioso bailão. E no domingo, né, tem o almoço, né, que é o dia do gaúcho, para encerrar, para finalizar a Semana Farroupilha. A Elizabeth Lazzarini ligadinha. Boa tarde, Sandrinha. Tô na escuta do programa. Goiabinha está completando 50 anos. A Dilma Munareto, Sandra, Goiabinha está completando 57 anos. Mudou, Dilma? Ela falou primeiro 63, né? É só um palpite que vale, viu? A Eliandra da comunidade São Felipe também ligada. Sandra, boa tarde. A Goiabinha está completando 49 anos. Ah, o Fernandinho tá ligado com a gente também, Fernandinho Peruso, tudo bem, Fernando? Sandrinha, ó, Goiabinha tá completando 63 anos, tá vendo, tio Goiabinha? O José Osmar Pereira também tá ligado, tudo bem, meu irmão? Tá lá em Brasnorte acompanhando a gente. Sandrinha, boa tarde. Tio Goiabinha, não viu o dilúvio, mas pisou na lama, né? Deve estar completando 69 anos. Eu queria ter aquela risadinha do Regis aqui no programa agora.

0: só pra me zoar com o tio Goiabinha. Vai, tio Goiabinha, vai, tio Goiabinha, né? E fica, ó, no dia do meu aniversário ele ficou me pisoteando aqui, né? Tirando sarro aí do falando da minha idade, né, tio Goiabinha? É, deixa eu ver aqui, ó, tem bastante participação, né? Bastante palpite, legal, né? A galera entrando aqui na brincadeira. E, ó, cinquentão tá aqui, ó, na minha mão, né? Olha, eu queria ganhar esse cinquentão aqui, né? Mas eu não posso brincar. O tio Goiabinha já falou pra mim quantos anos que ele tá fazendo. Mas eu tô aqui, ó, biquinho fechado, não posso falar. E aí a gente vai fazer o sorteio daqui a pouquinho, né? Se tiver mais que um acertador, a gente vai fazer o sorteio entre os... as pessoas que acertaram, tá bom? Combinado? Então vai mandando aqui o seu palpite e boa sorte.
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0: Eu duvido se já não teve gente que foi lá no... Você tem Instagram, tio Goiabinha? Então.

pediu aqui, a gente não toca música gaúcha no programa, porque senão o Carlos Pedroso puxa minha orelha. Mas como a gente tá na Semana Farroupilha, eu vou trazer essa que é uma das minhas favoritas, Adeus Mariana Gaúcha da Fronteira. Hoje vai estar mais ou menos assim lá no CTG. Oh, gente, o pé começa... Olha, já chega a coçar.

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8: A Hora do Consumidor chegando com a participação da nossa ouvinte Luciana de São José do Rio Preto. Ela fez um financiamento e quer saber exatamente quanto ela vai pagar até o final. O banco é obrigado a informar o valor total a ela? É sim, viu, Luciana? O artigo 52 do Código de Defesa do Consumidor determina que o consumidor seja informado previamente sobre o número e a periodicidade das prestações e sobre a soma total a pagar, com e sem financiamento. Antes de contratar, não olhe apenas para o valor da parcela, viu? Confira o custo total da operação, tá bom? Fica aí a nossa sugestão para você nesta sexta-feira. Eu sou Kleber Salles, este foi o quadro A Hora do Consumidor, que volta na semana que vem. Grande abraço, excelente fim de semana.
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Peninha, amo você. Canção linda pra atender o seu Edivaldo Rio Magrão, que tá ligadinho, curtindo aqui o programa. Vamos pra mais umas participações, que a gente já tá chegando aqui no finalzinho do programa. É o seguinte, o senhor... deixa eu ver aqui quem ganhou. O seu Armindo Batista, o seu Armindo, ele ganhou o ingresso pro baile hoje, lá no CTG. E ele falou assim: Sandra, é o seguinte, eu não vou no baile, e aí você pode sortear aí o ingresso, né? Mas eu vou fazer o seguinte, ó, é o ingresso pra homem, tá? Quem falar primeiro pra mim: Sandra, eu quero esse ingresso, eu vou doar. Manda aí, né? A primeira pessoa que mandar: Sandra, eu quero o ingresso, vai levar esse ingresso hoje pra prestigiar o grandioso baile no CTG, hoje a partir das 22 horas.

0: Aí tem que escrever, eu quero o ingresso, tá bom? Pra gente identificar aqui, né?
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0: Ixi, já chegou, já chegou, para.
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0: Eita, nós.
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0: Chegou, pá. Palmira Marcelino, né? Palmira esperta, né, Palmira?
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0: Olha aí, o ingresso é da Palmira, gente. Foi ela quem mandou, né? Primeiro. Ô, Léo, demorou, Léo. Perdeu.
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0: Gente, legal, né? Ó, quero agradecer o carinho de vocês, né? Muito bom.
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0: Deixa eu ver aqui, tem mais participação, né? Vamos prosseguindo com o programa. 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
0: 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Vamos para as participações aqui, senão não vai dar tempo de eu ver todas as respostas, né? Dona Cristina, tudo bem? Fala comigo, Dona Cristina.
3: Essa, Andréia, eu não conheço o tio Lolo.
0: Não conhece o tio Goiabinha?
3: Mas eu estou jogando no 49.
0: 49?
3: Tá bom. Tchau.
0: Valeu,
3: Dona Cristina. Feliz aniversário para ele, né?
0: É verdade.
3: Deus abençoe ele sempre, em nome de... Ô, Sandrinha, eu não conheço o tio Goiabinho.
0: Não, eu
3: mas
0: vou,
3: eu
0: não tá
3: tô
0: perdendo nada, não, tô brincando.
3: No 49.
0: Então tá bom. Tá valendo o seu palpite. Deixa eu ver quem mais aqui. Dona Cecília, tudo bem?
4: Boa tarde pra nós. Com saúde e felicidade, uma boa tarde. Deus está com nós e nós está com ele.
0: Amém, Dona Cecília. Um beijo. A Salete Balique ligadinha. Sandrinha, lindona, boa tarde. Ótimo, Goiabinha, 46 anos. Aldete Camerã. Sandra Goiabinha está completando 49 anos. Deixa eu ver aqui quem mais. A Márcia dos Santos. Tudo bem, Márcia?
5: Oi, Sandra. Boa tarde. Eu acho que ele está completando os 48 anos, Goiabinha.
0: 48? Deixa eu ver aqui. Jonas, fala comigo, Jonas.
6: É, e eu vou lá hoje à noite dançar um pouquinho, hein?
0: Tem que
6: tirar
0: ir.
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0: Oi, Jonas, um baile maravilhoso. Essa banda também é maravilhosa, né? O Luciano e Banda Sorriso. Então, gente, ó, pra quem gosta da boa música, da boa gaúcha, da música gaúcha, vá, porque vocês vão gostar muito, tá bom? Fala comigo, Cleuzinha.
7: Boa tarde, tia Sandra. Tio Goiabinha tá fazendo 80 aninhos, parabéns,
0: Jesus.
7: Goiabinha. Papai do céu, te abençoe sempre, você, sua família, que Deus sempre te abençoe, não só hoje, mas sempre, tá? Parabéns, tio Goiabinha. Abraço, Sandrinha, abraço para os seus ouvintes, Cleusa Araújo, 100% flamenguista, ó. Eu só tô bebendo suco Del Valle. Uhul!
0: Tio Goiabinha do céu, 80 anos. Ah, não, eu tive que rir agora, tio Goiabinha. Meu Jesus amado. A Silvana Gabardo ligadinha. Sandrinha, Goiabinha tá fazendo 67 anos. Abençoado final de semana para todos os ouvintes, pessoas aí da rádio, em especial minha família, grata, beijo, Silvana. Um beijo para você também, um excelente fim de semana, tá? A Nelly, Terezinha Foma, Sandrinha, ótimo, Goiabinha tá completando uma boa ideia, 51. Deixa eu ver quem mais, né? Eita, a Elizabeth também, Sandra, boa tarde. Sério, que bom, onde eu pego? Ô, Elizabeth, aqui na rádio, tá bom? O baile é hoje, né? Então tem que vir buscar, beleza?

0: Muito bem, né? Já são 14h49, o programa voou hoje aqui, Jesus. A Jerusa Agostinho tá ligadinha, Sandrinha, boa tarde. Olha, estou na escuta do programa. É, manda música aí pra nós, aqui na Fazenda Berneck. Estamos ligadinhos. O meu palpite é 50 anos pro tio Goiabinha. Ô, Marita, tudo bem? Fala comigo.
1: Oi, Sandra. Tarde, Sandra. Ô, Sandra, eu quero ganhar um sorteio, Sandra. Vou ir no baile,
0: quer?
1: Sandra.
0: Ô, Jesus.
1: Sandra, manda a próxima aí, não vou escolher. Manda a próxima pra todos que tá na sintonia, Sandra. E bora faxinar, bora faxinar.
0: Ah, não, quero não, quero trabalhar não.
1: Oi, Sandra, o Goiabinha deve estar completando quarentinha, não? Quarentinha pro Goiabinha.
0: Quarentinha? Eu acho em cada perna, viu? Ô, Marita, vou colocar seu palpite aqui, tá bom? Tô brincando, né? É, tio Goiabinha, você viu, né? Ó, bem feito, viu, pra você, tio Goiabinha, porque você ficou me zoando aqui no dia do meu aniversário, né? Aí agora, levou, né?

0: gente vai prosseguindo por aqui. Gente, eu já vou encerrar, né, as participações, senão não vai dar tempo aqui da gente ver quem que acertou, quem que não acertou. Ô, dona Cecília, fala comigo.
1: 55 ou 60.
0: Então tá bom, dona Cecília. A Elizabeth Lazzarini, Sandrinha, já falei, né, com a cidade sobre o ingresso. Beleza, dona Elizabeth, beijinho, obrigada pela participação. A Liane também tá aqui ligadinha, fala comigo. Ela tá ouvindo mesmo, né, Liane? Provou aqui, ó. Um beijo. Ô, Sandra, o Goiabinha tá fazendo 52 anos de idade. Olha só. Ô, tio Goiabinha. Vamos encerrar aqui, né, as participações, a brincadeira. Gente, que legal. Obrigada, né? Vocês interagindo aqui. O programa ficou gostoso. Tio Goiabinha também presenteando, né? Aqui os nossos ouvintes com 50ão. Eu queria ganhar esse 50ão, né? Ô, tio Goiabinha, fala comigo aí, qual que é a sua idade? E a gente encerrou agora, né, as participações.
2: Oi, tia Sandra, boa tarde a todos os amigos aí do outro lado do rádio, essa equipe da Rádio Maria de Nazaré. Então, graças a Deus, mais um ano de vida completando, com a graça de Deus, salvo, com saúde, graças a Deus. Estamos aqui trabalhando e estamos aí. E a idade do tio Goiabinha hoje é 49 anos, tia Sandra.
0: Olha,
2: acho que
0: aí
2: vai ter aí uns 3 ou 4 aí, vai concorrer o 50ão, hein?
0: Legal!
2: Dá um abraço a todos aí. Valeu, todos aí. Tamo junto.
0: Legal, valeu, tio Goiabinha. Ó, 49 anos, hein? Vamos ouvir de novo? Vamos ouvir de novo?
2: Anos, tia Sandra. Acho que vai ter aí uns 3 ou 4 aí, vai concorrer o 50ão, hein? Um abraço a todos aí. Valeu por tudo aí. Tamo junto.
0: Valeu.
2: Estamos aqui completando 49 anos hoje.
0: Aê, legal.
2: Um abraço a

0: Parabéns também a Dona Antônia Maria de Jesus Moreira, dia 20. Dona Maria vai estar de aniversário, né, Dona Maria? Domingo. Os parabéns do programa também foi especialmente para a senhora. Olha só, né, a Luciana também está desejando um feliz aniversário para o Goiabinha, muitos anos de vida. A Dona Cristina Ramírez acertou, né, 49 anos. A Odete Cameran também acertou, 49 anos. A Palmira Marcelino, 49 anos. A Solange Antunes, 49 anos. Muito bem, né? Acho que essas foram as pessoas, né? Que os nossos ouvintes que acertaram aí a idade do tio Goiabinha. E eu vou pegar aqui um papelzinho, né? A gente vai colocar aqui para o sorteio, porque como teve mais, né, que um ganhador, então a gente vai fazer o sorteio. Agora fica na torcida.
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0: Hoje, então, tem um grandioso baile com o Luciano e Banda Sorriso lá no CTG Lembrando os Pagos. Você é convidado para participar dessa festa bonita, né? 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E aí, domingo tem almoço, então você é convidado para estar lá junto com a família e participar dessa grandiosa festa, né? Quero agradecer aqui os nossos apoiadores culturais, agradecer a todos vocês que participaram do programa de hoje. Amanhã não estarei aqui, mas domingo, né? Amanhã não vou apresentar o programa Sintonia com vocês, vocês vão acompanhar a programação musical, mas a segunda-feira, né? Eu estarei aqui, se Deus assim nos permitir, tá joia? A partir das 13 horas e eu conto com carinho com a companhia de vocês.
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0: Tio Goiabinha, deixa eu falar um pouquinho agora, né? Te dar os parabéns. A gente brinca de vez em quando, a gente até briga aqui também, né? Mas é tudo brincadeira, né? Tudo maravilhoso. Você sabe que eu gosto muito de você, né? Admiro muito você como pessoa, grande amigo da gente, né? E eu desejo tudo de bom na sua vida, saúde, que Deus nunca apague, né, de você aí essa alegria, né, esse bom humor que você tem de viver. Tá bom, meu irmão? Um abraço, tudo de bom para você, feliz aniversário, parabéns aos nossos aniversariantes de hoje. Você que acompanha a programação da Rádio Maria de Nazaré, está ficando mais experiente, os parabéns também é para você, tá certo? Obrigada, receba o carinho aí dos seus colegas, dos seus parentes, seus irmãos, sua família, né? Família Rosante, que é muito grande e também são grandes amigos meus. Receba o carinho de toda a família por aqui, tá bom? Também da tia Kelly, do filhão, né? Em nome da filha, em nome de toda a família também, né? De todos nós aqui da Rádio Maria de Nazaré. Obrigada, né? Por a gente presentear aqui um dos nossos ouvintes, tá certo? Agora eu vou jogar pra cima aqui. Cadê? Deixa eu ver quem que eu vou pegar. Pra quem que eu vou dar sorte. Ah, nunca edito uma coisa dessa.
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0: Essa é sortuda, viu? Essa pessoa aqui, ela ganha presente direto nessa rádio, gente. Eita, mas é um ouvinte tão fiel da gente, né? Merece. A Palmira Marcelino levou 50, levou o ingresso, levou 50 também hoje, né? Vai tomar um chá gelado.
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0: Ê, Palmira, você é sortuda, hein? Passa aqui na rádio pra você pegar o seu 50 e também pra pegar o seu ingresso. E ó, gente, deixa eu falar pra vocês. Sorte de quem tem, não é de quem quer, né? Eu quero compartilhar com vocês também. Hoje eu ganhei uma rifa que recebi aqui na hora do programa, a Rosilene de Carvalho, que é uma querida também, uma super ouvinte da gente. Eu comprei uma rifinha dela, né? Que tinha os kits Tupperware e eu fui a contemplado. Fiquei tão feliz, né? Diretão, tô ganhando. Assim, é bom, né? A gente ganhar alguma coisa, ganhar um presente. Mas assim, eu fiquei bem, bem contente mesmo, bem grata. Rô, ó, um beijo pra você, tá bom? Pode ter certeza que eu vou usar muito, né? Mas muito mesmo esse presente, tá certo?
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Bete, já vou te mandar a localização, tá bom? Pra você vir aqui na rádio. Gente, obrigada mais uma vez pelo carinho, pela companhia, pelas participações, nossos apoiadores culturais. Fiquem todos com Deus. Um excelente fim de semana pra todos vocês. Eu vou arrumar minha bagunça aqui, porque esse estúdio tá bagunçado, hein? Se a diretora chegar aqui agora, vai falar, que é isso? Beijo, gente. Vocês são maravilhosos, tá? Fiquem todos com Deus. Tchau.

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0: Olá, minha amiga ouvinte, este é o momento Despertai e eu estou feliz por poder conversar com você mais uma vez. Que a paz, a luz de Jesus seja a nossa força a iluminar os nossos passos. Gostaria de falar hoje sobre o tema Tudo tem seu tempo. Você tem os relógios, nós temos o tempo. Essa foi a resposta de um velho índio a um esperto comerciante branco. Atrás dessa resposta está uma visão profunda de como lidar com as exigências e possibilidades da vida. Também fica claro como se opõe à compreensão mecânica e à compreensão espiritual do tempo. Como você compreende o tempo? Os gregos definem o tempo com dois termos, Cronos e Kairos. Cronos é o tempo do relógio que passa. Kairos é o tempo da graça. Então, por isso, Cronos é o tempo mensurável. Não é à toa que falamos de cronômetro, do medidor do tempo. No Ocidente, nós submetemos o tempo ao mensurável, estabelecemos prazos em minutos, olhamos continuamente no relógio para ver se o outro também observa pontualmente o seu prazo e se nós chegamos no horário combinado. Tudo deve ser resolvido num tempo bem preciso. O tempo mensurável nos força a comprimir nossa vida num colete apertado. O deus do Cronos na mitologia é um tirano que devora. Os índios, ao contrário, prestam sua homenagem ao deus Kairos. Kairos é o momento propício, o tempo conveniente. Nós falamos que a graça de Deus é Kairos também. Kairos designa uma qualidade especial do tempo, enquanto dizíamos que Cronos significa o tempo quantitativo. Kairos é o momento a ser aproveitado, ao qual me entrego, no qual estou perfeitamente bem. Os índios entendem por tempo o momento oportuno. Eles não se apressam, eles desfrutam do tempo, eles experimentam o tempo. Quem se submete aos ditames de Cronos não experimenta o tempo como algo agradável e benfazejo, mas com tirania. Quando estou totalmente concentrado no momento presente, consigo perceber o tempo. Então o tempo fica às vezes parado, e eu percebo que agora é o momento oportuno de parar ou de agir, de deixar algo crescer ou de decidir alguma coisa. A respeito desse tempo, diz o sábio Eclesiastes, na Bíblia, para tudo há um momento. Há um tempo para cada coisa debaixo do céu. Tempo de nascer, tempo de morrer, tempo de plantar e tempo de arrancar a planta. Tempo de matar e tempo de curar. Tempo de destruir e tempo de construir. Tempo de chorar e tempo de rir. Tempo de gemer e tempo de dançar. Isso é o Eclesiastes da Bíblia que diz. Por isso vivamos bem o tempo, não só correndo, não só medindo o tempo do Cronos, do relógio, mas também vivendo a graça do tempo, cada momento com intensidade, aproveitando e degustando do tempo que Deus nos oferece. Um forte abraço para você, Deus te abençoe. Em nome do Pai, do Filho e do Espírito Santo. Amém.
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0: Estas são palavras de Jesus Misericordioso a Santa Faustina, às 3 horas da tarde.
1: Implora a minha misericórdia, especialmente pelos pecadores, e ao menos por um breve tempo, reflete sobre a minha paixão, especialmente sobre o abandono que me encontrei no momento da agonia. Esta é a hora de grande misericórdia para o mundo inteiro. Permitirei que penetres na minha tristeza mortal. Nesta hora, nada negarei à alma que pedir pela minha paixão. Em nome do Pai, do Filho e do Espírito Santo.
0: Amém.
1: Pai nosso, que estais nos céus, santificado seja o vosso nome. Venha a nós o vosso reino. Seja feita a vossa vontade, assim na terra como no céu. O pão nosso de cada dia nos dai hoje. Perdoai-nos as nossas ofensas, assim como nós perdoamos a quem nos tem ofendido. E não nos deixeis cair em tentação, mas livrai-nos do mal. Amém.
2: Ave Maria, cheia de graça, o Senhor é convosco. Bendita sois vós entre as mulheres. Bendito é o fruto do vosso ventre, Jesus. Santa Maria, Mãe de Deus, rogai por nós, pecadores, agora e na hora de nossa morte. Amém.
1: Professemos a nossa fé.
2: Creio em Deus, Pai Todo-Poderoso, Criador do céu e da terra, e em Jesus Cristo, seu único Filho, nosso Senhor, que foi concebido pelo poder do Espírito Santo, nasceu da Virgem Maria, padeceu sob Pôncio Pilatos, foi crucificado, morto e sepultado, desceu à mansão dos mortos, ressuscitou ao terceiro dia, subiu aos céus, está sentado à direita de Deus Pai Todo-Poderoso, donde há de vir julgar os vivos e os mortos. Creio no Espírito Santo, na Santa Igreja Católica, na comunhão dos santos, na remissão dos pecados, na ressurreição da carne, na vida eterna. Amém.
0: Nesta primeira dezena, nós colocamos aos pés de Jesus Misericordioso a sua vida, suas intenções, suas necessidades mais profundas do íntimo do seu coração. Nos unimos às almas do purgatório. Rezamos pela conversão dos pecadores do mundo inteiro, pela conversão da nossa família. Eterno Pai, eu vos ofereço o corpo e o sangue, a alma e a divindade de vosso diletíssimo Filho, nosso Senhor Jesus Cristo, em expiação dos nossos pecados e os do mundo inteiro.
3: Pela sua dolorosa paixão,
1: tende misericórdia de nós e do mundo inteiro.
3: Pela sua dolorosa paixão,
1: tende misericórdia de nós e do mundo inteiro.
3: Pela sua dolorosa paixão,
1: tende misericórdia de nós e do mundo inteiro.
3: Pela sua dolorosa paixão,
1: tende misericórdia de nós e do mundo inteiro.
3: Pela sua dolorosa paixão,
1: tende misericórdia de nós e do mundo inteiro.
3: Pela sua dolorosa paixão,
1: tende misericórdia de nós e do mundo inteiro.
3: Pela sua dolorosa paixão,
1: tende misericórdia de nós e do mundo inteiro.
3: Pela sua dolorosa paixão,
1: tende misericórdia de nós e do mundo inteiro.
3: Pela sua dolorosa paixão,
1: tende misericórdia de nós e do mundo inteiro.
3: Pela sua dolorosa paixão,
1: tende misericórdia de nós e do mundo inteiro. Nesta segunda dezena, nós rezamos por você que está doente, por você no leito do hospital, por você que traz uma doença incurável, e com você dizemos: Jesus, eu confio em vós. Convidamos você agora a abandonar-se inteiramente na misericórdia de Jesus que o envolve agora. Nós colocamos aos pés de Jesus todos os enfermos, aqueles que nós conhecemos e amamos, e especialmente rezamos por aqueles enfermos esquecidos, pelos quais ninguém mais reza, e por isso rezamos com imensa confiança. Eterno Pai,
2: eu vos ofereço o corpo e o sangue, a alma e a divindade de vosso diletíssimo Filho, nosso Senhor.

0: dolorosa paixão.
1: Tende misericórdia de nós e do mundo inteiro.
0: Pela sua dolorosa paixão.
1: Tende misericórdia de nós e do mundo inteiro.
0: Pela sua dolorosa paixão.
1: Tende misericórdia de nós e do mundo inteiro.
0: Pela sua dolorosa paixão.
1: Tende misericórdia de nós e do mundo inteiro.
0: Pela sua dolorosa paixão.
1: Tende misericórdia de nós e do mundo inteiro.
0: Pela sua dolorosa paixão.
1: Tende misericórdia de nós e do mundo inteiro. Nesta terceira dezena, nós apresentamos a Jesus misericordioso toda e qualquer forma de desespero. Nós pedimos que o sangue e água que jorram do diletíssimo coração de Jesus envolva agora, na paz que vem do Senhor, toda e qualquer pessoa que se sente em desespero. As famílias, os doentes, os agonizantes deste dia, os endividados, que recebam agora, no nome de Jesus, do coração misericordioso de Jesus, a paz que o mundo não conhece. Rezemos agora com imensa confiança. É Jesus misericordioso quem nos visita. Eterno Pai, eu vos ofereço o corpo e o sangue, a alma e a divindade de vosso diletíssimo Filho, nosso Senhor Jesus Cristo, em expiação dos nossos pecados e os do mundo inteiro. Pela sua dolorosa paixão,
0: tende misericórdia de nós e do mundo inteiro.
1: Pela sua dolorosa paixão,
0: tende misericórdia de nós e do mundo inteiro.
1: Pela sua dolorosa paixão,
0: tende misericórdia de nós e do mundo inteiro.
1: Pela sua dolorosa paixão,
0: tende misericórdia de nós e do mundo inteiro.
1: Pela sua dolorosa paixão,
0: tende misericórdia de nós e do mundo inteiro.
1: Pela sua dolorosa paixão,
0: tende misericórdia de nós e do mundo inteiro.
1: Pela sua dolorosa paixão,
0: tende misericórdia de nós e do mundo inteiro.
1: Pela sua dolorosa paixão,
0: tende misericórdia de nós e do mundo inteiro.
1: Pela sua dolorosa paixão,
0: tende misericórdia de nós e do mundo inteiro.
1: Pela sua dolorosa paixão,
0: tende misericórdia de nós e do mundo inteiro. Nesta quarta dezena, nós apresentamos a Jesus as necessidades mais íntimas de cada um de nós. E por isso agora você apresenta a sua necessidade. Fale com Jesus agora, que ouve-nos em oração. Porque Jesus tudo pode, nós queremos também nesta dezena pedir por nossas famílias e em especial por todos aqueles que precisam de um trabalho. Jesus, nós pedimos por todo pai de família, por toda mãe de família, por todo jovem que precisa trabalhar. Nós pedimos, Senhor, que tua divina misericórdia, unida à tua divina providência, abra os caminhos para todos os trabalhadores que precisam hoje de um emprego. Rezemos com imensa confiança. Eterno Pai,
1: eu vos ofereço o corpo e o sangue, a alma e a divindade de vosso diletíssimo Filho, nosso Senhor Jesus Cristo, em expiação dos nossos pecados e os do mundo inteiro.
0: Pela sua dolorosa paixão,
1: tende misericórdia de nós e do mundo inteiro.
0: Pela sua dolorosa paixão,
1: tende misericórdia de nós e do mundo inteiro.
0: Pela sua dolorosa paixão,
1: tende misericórdia de nós e do mundo inteiro.
0: Pela sua dolorosa paixão,
1: tende misericórdia de nós e do mundo inteiro.
0: Pela sua dolorosa paixão,
1: tende misericórdia de nós e do mundo inteiro.
0: Pela sua dolorosa paixão,
1: tende misericórdia de nós e do mundo inteiro.
0: Pela sua dolorosa paixão,
1: tende misericórdia de nós e do mundo inteiro.
0: Pela sua dolorosa paixão,
1: tende misericórdia de nós e do mundo inteiro.
0: Pela sua dolorosa paixão,
1: tende misericórdia de nós e do mundo inteiro.
0: Pela sua dolorosa paixão,
1: tende misericórdia de nós e do mundo inteiro. Nesta quinta dezena, nós apresentamos a Jesus tudo aquilo que para nós não tem solução aos olhos humanos. Nesta dezena nós rezamos por aquilo que é impossível.

0: visível aos nossos olhos, mas não é para Jesus. Pedimos a Jesus pelas curas físicas, por todas aquelas enfermidades que diante da medicina não há cura, por todos os desenganados, por todos aqueles que passam nesse exato momento por muitas aflições e provações na própria carne. Nós pedimos, Jesus, cura, libertação, restauração, pelo poder da Tua infinita misericórdia. Jesus, Tu és a nossa solução. Nós pedimos por todas as causas impossíveis, pedimos a Tua presença, pedimos a Tua fortaleza e nós convidamos nesse instante você que reza conosco, que de maneira especial recorra à intercessão de Santa Faustina, aquela que foi e é a secretária da Divina Misericórdia. Jesus disse a Santa Faustina: peçam muito, muito mesmo, porque o meu desejo é dar muito. Faça seu pedido e reze com um coração feliz e repleto de confiança. Eterno Pai, eu vos ofereço o corpo e o sangue, a alma e a divindade de vosso diletíssimo Filho, nosso Senhor Jesus Cristo, em expiação dos nossos pecados e os do mundo inteiro, pela sua dolorosa paixão.
1: Tende misericórdia de nós e do mundo inteiro.
0: Pela sua dolorosa paixão.
1: Tende misericórdia de nós e do mundo inteiro.
0: Pela sua dolorosa paixão.
1: Tende misericórdia de nós e do mundo inteiro.
0: Pela sua dolorosa paixão.
1: Tende misericórdia de nós e do mundo inteiro.
0: Pela sua dolorosa paixão.
1: Tende misericórdia de nós e do mundo inteiro.
0: Pela sua dolorosa paixão.
1: Tende misericórdia de nós e do mundo inteiro.
0: Pela sua dolorosa paixão.
1: Tende misericórdia de nós e do mundo inteiro.
0: Pela sua dolorosa paixão.
1: Tende misericórdia de nós e do mundo inteiro.
0: Pela sua dolorosa paixão.
1: Tende misericórdia de nós e do mundo inteiro.
0: Pela sua dolorosa paixão.
1: Tende misericórdia de nós e do mundo inteiro.
2: Deus Santo, Deus Forte, Deus Imortal, tende piedade de nós e do mundo inteiro. Deus Santo, Deus Forte, Deus Imortal, tende piedade de nós e do mundo inteiro. Deus Santo, Deus Forte, Deus Imortal, tende piedade de nós e do mundo inteiro.
1: Em nome do Pai, do Filho

Maria Santíssima, que em vossa imagem milagrosa de Aparecida espalhais inúmeros benefícios sobre o Brasil. Eu, embora indigno de pertencer ao número dos vossos servos, mas desejando participar dos benefícios da vossa misericórdia, prostrado a vossos pés, consagro-vos o entendimento, para que sempre pense no amor que mereceis. Consagro-vos a língua, para que sempre vos louve e propague a vossa devoção. Consagro-vos o coração, para que depois de Deus vos ame sobre todas as coisas. Recebei-nos, ó Rainha incomparável, no ditoso número dos vossos servos. Acolhei-nos debaixo da vossa proteção. Socorrei-nos em nossas necessidades espirituais e temporais, e sobretudo na hora da nossa morte. Abençoai-nos, ó Mãe Celestial, e com vossa poderosa intercessão, fortalecei-nos em nossa fraqueza, a fim de que, servindo-vos fielmente nesta vida, possamos louvar-vos, amar-vos e render-vos graças no céu. Por toda a eternidade, assim seja.

pela intercessão de Nossa Senhora Aparecida, Rainha e Padroeira do Brasil, a bênção de Deus Onipotente, Pai, Filho e Espírito Santo, desça sobre vós e permaneça sempre.

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21: Chegando mais uma edição aqui do nosso quadro A Hora do Consumidor, nesta sexta-feira, 18 de setembro. Respondendo aqui a dúvida do nosso ouvinte Anderson de Anápolis. A situação dele, né? Vamos saber que aconteceu. Ele disse que atrasou uma parcela do financiamento e a empresa está cobrando uma multa de 5%. E ele pergunta se isso é permitido. Olha, Anderson, em contratos de consumo que envolvam crédito ou financiamento, o artigo 52, parágrafo 1º do Código de Defesa do Consumidor estabelece que a multa de mora não pode ser superior a 2% do valor da prestação, viu? Se estiver sendo cobrado um percentual maior, peça a revisão do cálculo e guarde o documento da cobrança, tá bom? Fica aí a nossa dica para você, dentro aqui do quadro A Hora do Consumidor.
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26: O Internacional sofreu um novo transfer ban da FIFA, o segundo em menos de um mês. A punição impede o clube de registrar novos jogadores por 3 janelas de transferências e está relacionada a uma dívida pela contratação do lateral esquerdo Ramon, negociado com o Olympiacos da Grécia em janeiro do ano passado. O jogador atualmente está emprestado ao Vitória. A nova punição acontece poucas semanas depois de o Inter receber outro transfer ban, desta vez por uma dívida envolvendo o zagueiro Chininho, contratado junto ao Midtjylland da Dinamarca. O bloqueio pode ser retirado caso as pendências sejam quitadas. O clube também possui outros débitos recentes, com Racing e Dunsmore Wise, enquanto tenta organizar as finanças. Nesta quinta-feira, o Inter quitou salários atrasados com recursos de uma doação de R$20 milhões, feita pelo empresário Delcir Sonda.
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2: Boa tarde, minha gente. 15 horas e 41 minutos, estamos iniciando nossa tarde sertaneja. Nesta sexta-feira, 18 de setembro de 2026. E aí, minha gente, tudo bem? Tudo tranquilo? Como que vocês estão? Espero que estejam todo mundo muito bem. Tô chegando, hein? Tô chegando pra te fazer companhia até as 18 horas desta sexta-feira. Com muita música boa, o sertanejo nosso de ontem e de hoje. Passando aqui na Nazaré FM. 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Forte abraço aos nossos apoiadores culturais, com muito carinho saudar a você, nosso sócio, sócia do Clube da Evangelização. A você que está aí na sua casa, no seu trabalho, com um radinho ligado, sintonizado aqui na Nazaré FM, abençoada sexta-feira. Para você que me dá carona pelas ruas e avenidas da nossa cidade, cortando as BRs e as MTs na sintonia da Nazaré FM. Um forte abraço você no carro, no caminhão. Quero saudar aqui com muito carinho nossos amigos taxistas, motores de carro aí por aplicativo. Forte abraço a essa galera na sintonia com a gente. A você de pertinho ou de longe que nos acompanha pelo nosso site radionazaredjuina.com.br, pelo nosso aplicativo ou pela Alexa. Ótima sexta-feira para você! Chegamos ao finalzinho de mais uma semana, com a graça de Deus, e hoje vamos aí coroar essa semana com a sua participação, a sua presença. Tivemos aí programas maravilhosos durante essa semana, graças a você que mandou seu alôzinho, que pediu sua música, que interagiu conosco aqui na nossa tarde sertaneja. Eu te faço companhia até as 18 horas para você ir no sítio, nas chácaras, fazendas, nos assentamentos, nas aldeias, no garimpo, lá na beira do rio, pessoal lá na Ponte do Juruena. Forte abraço aos nossos ouvintes lá no Vale do Juinão, lá em Fontanilas, Terra Roxa, Castanheira, Filadélfia na sintonia conosco também. Ótima sexta-feira, esse povo bonito ligadinho aqui na Nazaré FM, curtindo a nossa programação. Muito bem, ontem não apareci por aqui, né? Vocês sentiram minha falta? Ou nem notarei? Rapaz, eu quero saber, hein? Ou vocês nem perceberam que eu não vim aqui ontem, hein? É, menino, ontem não tava muito bem, né? Na verdade, desde quarta-feira não tava muito legal, mas na quarta-feira ainda dei conta de fazer o programa aqui. Mas ontem tava meio difícil, viu? Ontem não dava não, mas graças a Deus agora tô bem. Já 90%. Quase 100% já, hein? Eita, menino, vou ficar até o final do programa, vou ficar 100%, sabe por quê? Você vai mandar seu alôzinho, você vai pedir a sua música, a sua energia positiva vai juntar com a minha. E aí eu vou ficar 100%, viu? Então vai lá. Manda o seu alôzinho, participe junto com a gente. 3566-2702, aqui na Nazaré FM, na nossa tarde sertaneja, Chico Rei Paraná. Começa nosso programa, a nossa sexta aqui na Nazaré FM.

0: almoça lá, depois tu vem pra cá, participe com a gente, 3566-2702. Seu José tá chegando por aqui, fala comigo.
1: Boa tarde, Ilo.
0: Tudo bem, seu José?
1: Como é que tá, meu amigo?
0: Eu tô bem agora, graças a Deus.
1: Oi, Ilo.
0: Oi.
1: Toca aquela música do Sérgio Reis. Toca o berrante, seu moço.
0: Beleza, menino da porteira.
1: Ô, Ila, falhou aqui.
0: Cortou o áudio.
1: Toca do Sérgio Reis aí pra nós.
0: Beleza.
1: Boa tarde. O Sérgio Reis aí, aquele que ele toca o berrante.
0: É, o menino da porteira.
1: Tá? Toca essa música tudo pra nós aí, pro João, pra Cida Bispe, pro Marcelo, pro seu João, pra Maria, minha irmã, Isaías. É só esses aí, pra vocês aí da rádio também, tá?
0: Beleza, seu José, um forte abraço!
2: Porque você não passa lá?
0: Ótima sexta-feira! Seu José Dias também tá chegando por aqui, fala comigo!
3: Falou, William!
0: Tudo bem, seu José Dias?
3: Com vocês?
0: Graças a Deus!
3: Quem fala aqui é José Dias, tá? De Souza, do São José Operário. Você canta tudo, até que enfim, hoje é sexta-feira.
0: Sextou, né?
3: Você canta os parabéns pra mim que fazer aniversário.
0: Olha só, menino!
3: E toca a música do Teixeirinha, meus parabéns. Parabéns. Falou?
0: Beleza! Tchau. Valeu, seu José, os nossos parabéns!
2: Parabéns a você!
0: Deus abençoe imensamente, muita saúde, muita paz, muita força, luz, muita prosperidade para o senhor. Deus abençoe imensamente, muitos anos de vida, muitos anos de felicidade. Recebo um abraço aqui em nome de toda a equipe da Rádio Nazaré. Parabéns, seu José Dias!

0: Eita, coisa boa. Ô, seu Zadia, já no inicial final de semana fazendo aniversário, bom demais, hein, rapaz? Olha só. Forte abraço, meu amigo. Parabéns. Quem também tá na sintonia, já participando junto com a gente, é a nossa amiga Luciana Mendonça. Alô, Luciana. Boa tarde, uma ótima sexta-feira. Ana Maria da Fazenda Londrina já passou por aqui, rapaz. Eita, Ana, uma boa tarde, uma ótima sexta-feira. Você, William, toca aí Rickery Renner, credencial, oferecendo para todos os nossos ouvintes. Sorte, abraço, minha amiga. Ótima sexta-feira. A Liane também tá chegando por aqui. Tudo bem, Liane? Boa tarde, uma ótima sexta-feira. Fala curtindo a Nazaré FM na sintonia. Desta tarde de sexta-feira, falou assim, William, bom, tá explicado, agora eu senti sua falta sim, hein? Ontem não fui pro Pilates, também não tava legal, ainda bem que você tava agora fazendo companhia nessa sexta da faxina. Ô, Liane, acho que eu tô pensando de ir pra casa, viu? Mas você não passa lá. Voltei bem no dia da faxina, Liane. Que é isso, menino? Você não passa lá. Eu acho que eu vou pedir licença ali pra Cidete e vou... Vou voltar pra casa. Eita, menino, ainda bem, Liane. E a faxina lá em casa agora é nos domingos, viu? Hoje eu vou ficar de boa aqui, então. Forte abraço, Liane. Ela falou assim, William, já tive aí na rádio agora tarde, adivinha o que eu fui fazer. Ah, Maria, faço nem ideia, Liane. Não faço ideia mesmo não, depois você me conta, viu? Já passei hoje. Veio na hora do meu horário de almoço, né, Liane? Eu não te vi aqui. Pelo menos, né? Eu não vi. Ah, ó, uma bicha sortuda, hein? Fui buscar outro ingresso pro baile, olha aí. Você sabe onde me encontra. Tá pensando o quê, menino? Olha aí. Mas você não passa lá. A Liane e a Dona Palmira são sortuda demais, viu? São sortuda demais. A Dona Palmira ganhou também, se eu não me engano, o ingresso, alguma coisa assim, né? Nesses dias do sorteio aí da programação da Semana Farroupilha. E hoje ganhou 50 no horário da Sandra, rapaz. Você tá pensando o quê, ó? Liane e Dona Palmira, por favor, me passar aí os números, né? Da Mega Sena pra fazer aproveitar, né, rapaz? Porque você não passa lá. Essa sorte toda aí tem que ser partilhada. Forte abraço, Liane. Alô, Dona Palmira. Mas você não passa lá. A Liane já respondeu, falou assim, William, essa sorte aí eu não tenho, não. Porque você não... Se tiver também, né, Liane, não vai passar, né? Abração, minha amiga. Dona Cleusa Araújo, boa tarde.
1: Boa tarde, meu menino sorriso.
0: Tudo bem, tudo Dona bem Cleusa? Você? Tô melhor, graças
1: que
0: a Deus.
1: Que bom que você melhorou.
0: Tô melhor.
1: Um abraço pra você.
0: Obrigado.
1: Pra todos os ouvintes, pra todos que tá ligadinho, pra minha certo. Família, pra todos da rádio, pra Renilda. E um bom final de semana para todos.
0: Amém.
1: Deus abençoe cada um de nós. Bom final Amém. De semana, galera. Cleusa Araújo, 100% flamenguista.
0: Eita! Uhul, forte abraço, tchau, Dona Cleusa. Olha, acabei de falar da Dona Palmira e ela chegou por aqui. Ó, Dona Palmira, não tava falando mal, viu? Tava falando bem, falando que a senhora é sortuda, que ganhou aí, acho que ingresso, né? Ganhou 50 hoje também da Sandra, rapaz. Olha aí. Dois ingressos? Ah, não. Pô, esfrega o braço aqui pra passar a sorte. Eita. Pera lá.

0: Eita, menino, tá ali prosseando um cadinho com a dona Palmira. Já pedi, ô Liane, já pedi ali uma sequência de números pra ela, viu? Dona Palmira falou assim: William, ó, não vou passar, vou jogar. Eu falei, então se a senhora ganhar, só vai dividir comigo, né? Sabe o que ela respondeu?
1: Você não passa lá.
0: Quem sabe?
1: Você sabe, eu vivo em
0: conta.
1: Você sabe.
0: Eita, menino, não tá fácil não, viu?
1: Mas você não passa lá.
0: É, esse povo sortudo assim não divide não, menino. É, não divide não. Ô, dona Cleusa, o que foi que a senhora quer falar mais um cadinho aqui?
2: Ai, parabéns pro tio Goiabinha também, que tá completando hoje 80 aninho.
0: Olha, tá jovem.
2: Parabéns, tio Goiabinha, brincadeirinha, mas ó, vamos que vamos.
0: Eita, os nossos parabéns pro Goiabinha.

0: Parabéns, meu amigo. Deus abençoe imensamente. Muita saúde, muita paz, muita força, luz na caminhada. E eu aproveito aqui o pedido do seu José Dias, que também tá fazendo aniversário. Ele pediu a canção do Teixeirinha. Parabéns, eu ofereço também aí pro Goiabinha. Tá sempre ligadinho na nossa programação. Os nossos votos aí de muita felicidade, muita saúde, de muita força e luz na caminhada. Eita, rapaz, ó. Eu vou atender aqui participação dela, que esses dias estava colhendo buriti, rapaz. Colhendo buriti, tacando a vara no buriti, rapaz. Alô, dona Marta Lúcia.
1: Boa tarde.
0: Como é que tá tu? Eu tô melhor.
1: Tu tem que tomar aí um chazinho assim de jatobá, pega uma casca de jatobá e
0: vai
1: tome.
0: Vai ter que ser.
1: Uns 10 copos de açaí por dia.
0: Também.
1: Pra tu aguentar esse arrochão aí.
0: É, menina.
1: O serviço nem tanto, né?
0: Dona Marta Lúcia, aproveitar, pegar junto tudo isso aí, botar naquela água que o passarinho não bebe, mandar pra dentro, né? Que daí, aí eu quero ver, rapaz.
1: Creuza, por falar em Creuza, eu vou te contar novidades.
0: Me conte.
1: Tu sabe quem é que tava no portão da minha casa ontem me esperando?
0: Ah, meu Deus.
1: O urubu, meu
0: filho. Foi amando.
1: Até aqui me apercebe.
0: Olha aí, foi amando, filho, dona
1: tá
0: Marta.
1: Tá com a moda aí pra moda nós espantar as coisas ruins da vida.
0: Espantar os urubus?
1: Saúde! E muito amor pra tu!
0: Amém!
1: Rapaz, eu agora já tô no coco do buriti, secando ele pra moda eu fazer óleo de buriti.
0: Olha aí, rapaz, essa mulher não para, não. Só capilão. Eita, dona Marta, um forte abraço. Ela mandou foto aqui dos bonitinhos, menino. Ela postou um vídeo no status do WhatsApp tentando arrancar o buriti. Ela é uma amiga dela, mas eu dei tanta risada. Ei, dona Marta Lúcia. E ela também, sim, olha, desmanchava de tanto rir. Ô, dona Marta Lúcia, a dona Cruz falou assim: William, manda ela levar a buriti pra você sarar. Olha aí, dona Marta Lúcia. Fala pra dona Cruz e comprar a buriti da senhora e trazer pra mim, né? Aí sim, né? Muito bem, são 16 horas e um minutinho. A Liane falou assim: William, passa os números aí pra mim jogar. Se ganhar o prêmio, divido com você. Ô, Liane, se eu passar os números, você vai perder o dinheiro. Pensa no homem do pé frio, rapaz. Olha. Se eu apostar comigo mesmo, qualquer coisa eu ainda perco, rapaz. Não é fácil, não, rapaz. E as batidas do meu pobre. Se eu depender da sorte. Capilão. Vou falar pra você, viu? E as batidas do meu pobre coração. Eu sou daquele jeito, se o gato preto cruzar a rua, quem morre é o gato. Vai ser de meu ser sem ti. Eu que fico com azar, não, ele que pega o azar de mim. Só capilão. Muito bem, mão de música pros nossos aniversariantes do dia. Eita! Com muito carinho ao Goiabinha. A seu José Dias, os nossos parabéns a todos os aniversariantes.

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2: 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Se esquecer de colocar sal no arroz e ele já estiver cozido, dissolva a quantidade de sal que seria necessária para cozinhá-lo em meia xícara das de chá de água e pingue sobre o arroz. Leve de volta ao fogo e deixe cozinhar até que seque a umidade.
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0: Aí, Tonico Tinoco, feijão queimado aqui na nossa tarde sertaneja. São 16 horas e 24 minutos. Nosso amigo Edivaldo Ligue está na sintonia conosco, curtindo a Nazaré FM, a nossa tarde sertaneja. Tudo bem, Edivaldo? Boa tarde, meu amigo. Ótima sexta-feira. Ele falou assim: William, traz a música aí com Fátima Leão enquanto a chuva cai. Só pra curtir, valeu, meu amigo. Um forte abraço. Ótima sexta-feira, um final de semana abençoado. A Juliana dos Santos também tá ligadinha junto com a gente. Tudo bem, Juliana? Boa tarde. Uma abençoada sexta-feira. Tá curtindo a nossa programação. Ela falou assim: William, ó, tô aqui ligadinha, viu? Hoje a música vai ficar por sua conta. Ô, Juliana, você acredita que hoje eu tava dando uma bisbilhotada numas músicas, dando uma olhada numas coisas, e aí achei uma música que faz tempo que eu não ouço, do João Paulo e Daniel, Gruda em Mim. Vou trazer ela, hein? Forte abraço, Juliana! A Eliane tá na sintonia conosco lá no Ponte do Juruena. Tudo bem, Eliane? Boa tarde. Ótima sexta-feira. Abraçando nosso amigo Rodrigo também aí ligadinhos com a gente aqui na Nazaré FM. A professora William manda um modão daqueles que cestou, né? Minha serenata com João Mineiro e Marciano. Eita, rapaz. Essa é daquelas, hein? Forte abraço, Eliane. Abração, Rodrigo. Não me deixe ficar. Final de semana abençoado pra vocês. Marita tá chegando por aqui. Boa tarde, Marita.
1: Oi. Você falou que ninguém sentiu sua falta.
0: Não, eu perguntei, não falei não.
1: É novidade. Só que eu falei assim: uai, será que o William deu, hoje deu nó na gente, foi na quinta-feira?
0: Você não tá ouvindo direito, hein, Marita? Tem lá no mercado um negócio chamado cotonete. Compra, menina, que olha, tá precisando. Eu perguntei, não falei nada não, rapaz. Olha, olha.
1: Você na sexta, já foi na quinta? Axé, menina. Tão jovem, que é isso? Ficou dodói. Ô, William.
0: Oi.
1: Cheguei chegando e eu quero ver aquela música que... Hoje é sexta, né? Não é quarta, mas eu quero ela do mesmo jeito, tá? Tá bom? Manda aquela música Cimentinha, manda lá pra Salete, que tá lá no Jundiaí. Deu saudade dela.
0: Eita.
1: E manda pra todos que gostarem. Se você gostar, é pra tu também. Mas
0: claro que vai.
1: Tchau, William.
0: Tô abração, Marita. É, a gente é jovem, mas também a doença não escolhe idade não, né, Marita? A saudade, a paixão, ela vai. Pega quem tá na frente, né? Essa Marita.
1: Ô, William, deixa eu falar. Você tá precisando de cotonete, eu vou levar aí amanhã.
0: Não, quem tá precisando é você, que não ouviu direito o que eu falei. Ah, eu tô com meus ouvidos bem limpinhos. Toma atento, Marita.
1: Ô, William, não era paixão, não?
0: Ah, era.
1: Você tá tocando tanta música apaixonada que você acabou ficando doente, William?
0: Nossa, já pensou, Marita, se fosse? Rapaz do céu. Aí eu ia ter que abandonar o programa, né, Marita? E aí? Me leva, meu amor. E aí? Já pensou? E se for? Rapaz do céu, vou ter que deixar vocês, então, aí.
1: Não, de jeito nenhum.
0: É, você que inventou, agora aguenta, minha filha. Me leva com você, meu bem. Marita. Fala, Marita.
1: Aí nós vamos buscar você onde você estiver.
0: Ah, então tá bom. Abração, minha amiga. Um final de semana abençoado. Dona Cristina.
2: Boa tarde, William.
0: Boa tarde. Tudo bem, graças a Deus.
2: É, meu filho. Eu não sabia que você estava ontem. Eu mandei o áudio. Depois falei, mas não viu meu áudio? Depois que eu vim saber que você não tava lá.
0: Aí já ficou brava comigo, tá, né?
2: E ela não ganhou cinquentão não, viu?
0: Não.
2: E esse cinquentão da Ângela Norma é R$50, mas não é cada um, não. Eu também ganhei, 49 anos ele fez. Pode olhar aqui meu áudio, depois desse teu, antes do teu aí, ó. Eu também ganhei, mas é para ser repartido. O cinquentão tava com a Liane. Tá bom? Com a Sandra, quer dizer. Tá bom?
0: Não sei de nada, então, eu não tava nem aqui.
2: Pra mim. fio de cabelo.
0: Beleza.
2: Favor, tá bom? E se tiver algum sorteio, eu quero participar, né?
0: Não, sorteio algum eu fiz sorteio, até não. Quarta-feira.
2: Do bingo que eu quero.
0: Tá bom? Já fiz os meus na quarta-feira.
2: Tá bom, eu já ganhei certo. Também, mas eu dei pra minha filha. Tá bom? Beijo,
0: beleza.
2: Tchau. Fica com Deus. Deus abençoe. E Deus Amém. Vai te abençoar. O que é que você tinha, meu filho? Você poder falar pra nós?
0: Eu tava dodói.
2: Tá bom? Deus não vai deixar você ficar mais ruim, não. Em nome de Jesus, amém. Ah,
0: já tô bem,
2: Fica
0: já.
2: Fica com Deus. Tchau. Deus te abençoe.
0: Amém. Na verdade, eu já tava meio ruimzinho já desde quarta-feira, né? Mas de quarta-feira ainda insisti em vir aqui fazer o programa, né? Aí na quinta-feira baqueou um pouquinho. Mas já tô bem, graças a Deus. Já fui medicado ontem à tarde, né? Já fui medicado. Já tomei aí uma injeção no popô. Agora tá 100%, não. Já subiu um pouquinho mais, né? Comecei o programa, tava com 90. Vocês mandou mensagem, a gente deu risada. Agora já tô em 96. 96%. Até final do programa tá 100% de novo, né? Dona Marta Lúcia.
3: Ô, meu filho, não é que tu não tem sorte. O problema é que tu é uma pessoa abençoada. Aí as pessoas procuram, ou procura a bênção ou procura a sorte. No seu caso, Deus lhe encheu de bênção.
0: Amém, que assim seja. O tesouro não é o que tá aqui na terra, né? É o depois, né, Dona Marta Lúcia? Eita, menina, aí sim, rapaz. Chegamos no 100% já. Abração, Dona Marta Lúcia. Alô, Rosilene.
4: Boa tarde.
5: Oi, Ilha. Toca a música pra mim, música de parabéns. Hoje meu irmão tá completando mais um ano de vida, meu irmão João Batista Mariano de Souza.
0: João Batista.
5: Aqui do módulo 6.
0: Beleza.
5: Hoje ele tá colhendo mais uma flor no jardim, toca os parabéns pra ele. Eu fiz dia 10 e hoje é meu irmão, tá bom? Toca os parabéns pra ele, tá bom, William? Fica com Deus.
0: Beleza, vamos cantar os parabéns e agora...

0: Parabéns ao João Batista, Deus abençoe imensamente, muita saúde, muita paz, muita força, luz na caminhada, Deus abençoe imensamente nosso amigo João Batista.
1: Muitos anos de vida.
0: Eita, abração Rosilene, uma ótima sexta-feira minha amiga. Dona Cecília tá chegando por aqui. Fala comigo, Dona Cecília.
2: Eda, ela saía.
0: Eita.
2: Ihu. Boa tarde pra nós.
0: Boa tarde.
2: Saúde, felicidade. Uma boa tarde.
0: Abração, Dona Cecília. Que bom ouvir a senhora animada. A gente fica feliz também. Uma ótima sexta-feira, final de semana abençoado, Dona Cecília. São 16 horas e 32 minutinhos. 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Ótima sexta-feira, um final de semana abençoado. 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Vem chegando o modão bonito. Enquanto a chuva cai, aqui na Nazaré FM, são 16 horas e 34 minutos. Boa tarde.

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8: Muito bem, voltamos com mais informações no nosso Info News desta sexta-feira. Essa é a notícia de agora. O Nubank anunciou o início de suas operações bancárias nos Estados Unidos e o lançamento oficial do serviço Nu Global. A nova modalidade multimoeda permite movimentações financeiras e transferências internacionais cobrindo mais de 35 países. A operação no mercado norte-americano marca a entrada da instituição na maior economia do mundo, somando-se à presença já consolidada no Brasil, México e Colômbia. A cofundadora Cristina Junqueira assume a liderança da divisão nos Estados Unidos, ofertando inicialmente conta digital remunerada e o cartão de crédito. Segundo o CEO David Vélez, a expansão visa reproduzir no cenário internacional o modelo desburocratizado que atraiu mais de 140 milhões de clientes na América Latina. Com a abertura do cadastro para novos usuários, a fintech passa a atender tanto residentes norte-americanos quanto clientes da região latina que demandam transações internacionais frequentes em dólar e outras divisas. Daqui a pouco voltamos com o último bloco de hoje do nosso Info News.
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0: Lito com Chitãozinho e Chororó, Fio de Cabelo. Aqui na Nazaré FM são 17 horas e um minutinho. Eu vou atender mais participação na sintonia. Minha amiga Erinilde, boa tarde.
1: Boa tarde, é da Rádio Maria de Nazaré.
0: Tudo bem, minha amiga?
1: Não sei quem que eu. Eu acordo o programa que eu ouvo todos os dias.
0: É programas. Eu!
1: Aqui eu sou Erinilde, São Sebastião. Esse é o nome da rádio. Hoje gostaria de pedir uma música no almoço na casa do pai, se for possível. Desculpa de não saber como assim, porque eu sou ouvinte, sou de todos os dias.
0: Só não tem problema, não.
1: Pra rádio, hoje que eu peguei o seu número aí, me desculpa.
0: Imagina!
1: Mas agora põe aí, oferece uma música aqui pro povo de São Sebastião.
0: Olha aí!
1: A menina que passou o número, eu mandei áudio, não liguei.
0: Não tem problema não, minha amiga. Um forte abraço pra você, Erinilde. Oi, Erinilde. São Sebastião é a paróquia ou é uma cidade? Me conta aí que agora eu fiquei curioso, hein? Forte abraço, minha amiga. Alô, Estela.
2: Boa tarde, William.
0: Boa tarde.
2: William, que gostoso voltar a ouvir seu programa.
0: Eita.
2: Porque eu tava sem rádio. O gato deu um pulo com o rádio assim grudado. Saiu voando com a água. Quando pega passarinho, eu fiquei sem rádio. Aí o Lucas,
0: Ave Maria.
2: Esbete, da família Esbete, falou assim, você vai comprar um rádio e eu vou comprar esse rádio pra você.
0: Olha, o Estela, o gato saiu desse jeito mais ou menos aqui, não foi? Não, escuta aí. Só foi, menino. Rapaz do céu, que gato terrível, menino. Só passou, arrancou o rádio do lugar e só saiu gritando. Eita, menino, você tá pensando que não é fácil, não, menino. Termina de contar a história aí, Estela.
2: Aí, agora eu tô aqui curtindo legal.
0: Oh, coisa boa, coisa boa.
2: Daí, William, eu peço, assim, eu ofereço, quero curtir o próximo sucesso.
0: Uhum.
2: E daí, oferecer pra Suzana... fugiu da mente agora. Vou começar a lembrar as pessoas. O pessoal aqui da Padoca,
0: certo.
2: Do Verde, Rosane Mesquita, isso que eu lembrei, Rosane Mesquita, a mãe dela, também, lá da Verdão, dona Cida, e as pessoas aqui da Palmiteira, minhas amigas, o pessoal da Castanha, e ofereço para todos que tiveram a escuta. O próximo sucesso, William.
0: Beleza.
2: Ouvi sua voz, tá?
0: Ô, seu menino, minha amiga.
2: Sorriso. Um dia eu falei assim, William, Príncipe William. Aí todo mundo falou, não. Aí você falou assim, eu não sou, nem chego perto da Suprema Corte. Fiquei assim, sabe, tímida.
0: Ah, imagina.
2: Ok, William.
0: Você sabe que eu sou brincalhão, né, Estela? Eita, menina, um abração, minha amiga. Que bom receber seu áudio. Que bom saber que você tá aí de novo na sintonia com a gente. Que a gente tá chegando aí na sua casa, na sua tarde. Fico muito feliz, viu, Estela? E mande mais áudio, menina. E ó, cuida que esse gato não derrubar o rádio de novo, pelo amor de Deus. Cuida com o gato. Dona Carmen Cibeta na sintonia conosco. Boa tarde, Dona Carmen.
3: Boa tarde, William.
0: Tudo bem, Dona Carmen?
3: Aí tô melhor. Tirei agora. Tô aqui no escuta, tá com saudade do meu programa. Pelo menos. Tá com a Rick Rene, mãe. Ofereço toda a que tiver na escuta. Eu tô me recuperando, graças a Deus.
0: Que bom, bem, graças a Deus. Mas,
3: graças a Deus, tô bem. Aí, ó. Boa tarde, boa tarde. Agora tô ligado pro som, pra sair no sol.
0: Tem que cuidar, né? Tem que cuidar.
3: Boa tarde, boa tarde.
0: Tem que cuidar mesmo. Sorte, abraço, Dona Carmen. Melhoras aí pra senhora. A dona Lindaura tá por aqui. Boa tarde, dona Lindaura.
2: Boa tarde, William.
0: A senhora tá bem, dona Lindaura?
2: Boa tarde, tudo bem? Aqui tá tudo bem, graças a Deus. Essa música é Lucas e Luciano. Esse meu filho Antônio, que amanhã tá de aniversário. Amanhã ele completa 51 anos.
0: Oh, coisa boa.
2: Já tá de repita por muitos anos.
4: Juliana, boa tarde.
2: Quero dar parabéns pra ele também.
0: Beleza.
4: Abençoada sexta-feira.
0: E o rádio tá lá no 12, menino. Nós cantamos aqui o

0: Deus abençoe imensamente, muita saúde, muita paz, muita força e luz na caminhada. Abração, dona Lindaura. Deus abençoe imensamente. Uma ótima sexta-feira, um final de semana abençoado para a senhora. O nosso aniversariante, Goiabinha, também chegou por aqui. Tarde, tarde, Goiabinha. Ótima sexta-feira, um final de semana abençoado. Nós já cantamos parabéns aqui, mas mais uma vez, os nossos votos aí de muita felicidade, muita saúde, prosperidade. Forte abraço! Maria Aparecida, boa tarde!
1: Oi, William, boa tarde, tudo bem?
0: Tudo bem.
1: Você sabe me dizer que hora começa o baile do CTG hoje?
0: Sei sim.
1: É, quero pedir uma música gaúcha aí, qualquer um que você mandar tá boa, tá?
0: Beleza.
1: Apareço pra todo mundo que tá assistindo a rádio, meu amigo tá aqui em casa. E para as pessoas gostarem da música que você mandar aí, tá?
0: Tá certo.
1: Poder mandar Olhos Verdes, e eu gostaria de escutar, tá?
0: Beleza. Forte abraço, Maria Aparecida. O baile começa hoje às 10h30 da noite, tá certo? Por volta das 10h30 da noite começa aí o grande baile com a animação aí do Luciano e a banda Sorriso.
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0: Forte abraço, minha amiga. Ótima sexta-feira, um final de semana abençoado. Alô, Nena!
3: Boa tarde, William.
0: Tarde.
3: Como é que vai,
0: meu filho? Eu vou bem, graças a Deus.
3: William, toca pra nós hoje, Cavalo Preto.
0: Beleza.
3: Vou oferecer pra você, pra Dona Joana, pra Cecília Nunes, a Marisela, a Comunidade. Tudo isso, boa tarde, meu filho.
0: Tarde, minha filha. Eita, nós. Forte abraço, Nena. O ventilador tá no 12, hein, Nena? Pra aguentar esse calorão todo, tem que ser com o ventilador mesmo. Não adianta não, né? Rapaz do céu. Forte abraço, Nena. Nosso amigo Benedito Rufino na sintonia conosco também. Tudo bem, Benedito? Boa tarde. Uma ótima sexta-feira. Tá lá curtindo a Nazaré. Pediu a canção Mala Amarela, oferecendo pra toda a família, pros amigos e amigas ligadinhos aqui na Nazaré. Forte abraço, Benedito. Muito bem, muito bem. São 17 horas e 9 minutinhos. Daqui a pouquinho tem a canção do Zezé de Ademir, Almoço na Casa do Pai. Mas antes, atendendo a participação aí da dona Cecília, vamos trazer o trio Parada Dura, Fuscão Preto também por aqui na Nazaré FM. 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Alô, Dona Vera, alô, seu Elvis, boa tarde. Ótima sexta-feira, a Dona Vera tá por aqui. Fala comigo, Dona Vera.
4: Boa tarde, menino sorriso.
0: Tudo bem, Dona Vera? Tava
4: boa
0: sumida,
4: tarde,
0: hein?
4: Todo este povo lindo ligado aí no seu programa, o último da semana. 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
0: só
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0: Aguento não.
4: Daí é muita promoção, eu tive que vir rapidinho.
0: Ai, que coisa boa.
4: Avisar. aos nossos queridos clientes tudo o que chegou. Também, William, eu quero oferecer a próxima música para todos os aniversariantes do dia, desejando aí paz, saúde, vida longa, tudo de bom. Gratidão, gratidão, gratidão.
0: Valeu, Dona Vera, um forte abraço, obrigado pelo carinho. É, quando a notícia boa tem que chegar mais cedo. Abração, Dona Vera. 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E destacando o sucesso do trio Parada Dura aqui na nossa tarde sertaneja, está a Nutri Mais Juína, parceiro de quem busca qualidade em nutrição animal. 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São 17:13, trio Parada Dura, Fuscão Preto aqui na Nazaré FM.

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0: De Caminheiro do Pai Eterno, aqui na nossa tarde sertaneja, são 17 horas e 34 minutos. Eu vou atendendo participação do meu amigo Ademir Batista. Alô, Ademir!
1: Oi, William, boa tarde, meu amigo.
0: Tudo bem, Ademir?
1: E aí, como que tá você? Tudo
0: bem? Graças a Deus, tô bem.
1: Olha, tô na escuta do seu programa, ó.
0: Coisa boa.
1: Quero ouvir uma música bem boa hoje,
0: cara. Manda lá.
1: Quero ouvir uma música com Sou Levante, Sou Leni. Vou deixar a sua escolha, tá?
0: Beleza.
1: Eu quero oferecer pra você e toda a sua família. Você e sua família de Joara.
0: Valeu, meu amigo. Um forte abraço.
1: Pra todos os meus amigos, amigas, meus familiares. Pra todos os seus ouvintes. Pra você e toda a Nazaré. Pra quem gostar. Beleza? Um ótimo, abençoado final de semana pra você. Hoje você tem que dar um vaneirão lá no CTG, você vai?
0: Olha aí!
1: Boa tarde!
0: Boa tarde, meu amigo, um abração!
2: Era assim,
0: uma ótima sexta-feira!
2: De manhã, que é pra gente esquentar.
0: A Loide tá por aqui, boa tarde, Loide!
3: Boa tarde, William!
0: Tudo bem, minha amiga?
3: Tá tudo bem?
0: Graças a Deus, tô bem.
3: Acabei de chegar na Vó Paixão e já tô ligadinho.
0: Que maravilha!
3: É, William, eu acabei de chegar, liguei o rádio agora. Se tem algum sorteio aí, se é que tem algum sorteio, coloca eu, tá, William?
0: Beleza, mas hoje não tem, não.
3: Não, William, um bom final de semana, tá?
0: Amém a nós todos. Forte abraço, Loide! É, hoje não tem não, viu? Forte abraço, minha amiga. Muito bem, vou também atender aqui a participação da nossa amiga Nelly Terezinha. Boa tarde.
4: Boa tarde, William. É, toca a música Tchau, Tchau, Pititica.
0: Ah, beleza.
4: Eu não tô lembrando agora quem canta.
0: E eu também não lembrei agora.
4: Um ótimo final de semana.
0: Obrigado. Eu vou lembrar. Eu sei qual que é a música. Eu gosto dessa música e agora não tô lembrando o nome do cantor, hein? Eita, menina.
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0: Ah, já encontrei aqui, é com o Dudu que dá o van, é isso mesmo? Pera lá que eu tenho que tocar um pedacinho aqui pra me ouvir.
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0: É isso mesmo, com Dudu que dá o van, Pequitita. Forte abraço, Nelly. Deu um branco aqui, Nelly, você acredita?
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0: Forte abraço, Meralda.
5: William.
0: Oi!
5: Aí, tudo certo? Tudo bem?
0: Tudo bem, graças a Deus.
5: Já engraxou a bota, já arrumou a bombacha.
0: Opa!
5: Lenço, já... baile hoje de noite.
0: Ah, eu já tô, é pronto.
5: Quem pode aproveitar, né?
0: Ô, Meralda, dormi de cabeça pra baixo, só segurando pelas pontas da bota pra não amassar a roupa, já pra ficar pronto, já pra ficar no jeito, menina. Daqui direto pra lá.
5: Tem que ir mesmo. Mas eu gostaria de ouvir uma música, é que eu não sei se pode, né, mais gaúcha hoje por ser a festa gaúcha, né?
0: Isso. Você
5: tem como tocar uma música gaúcha, daí eu ofereço para todos os ouvintes, para você aí da rádio.
0: Certo.
5: Pra todos que gostarem, né?
0: Beleza.
5: E se for possível, eu não conheço esse grupo, né? Desse grupo que vai tocar o baile hoje à noite. Se não, qualquer uma delas serve.
0: Tá certo.
5: Tá bom?
0: Beleza.
5: Um ótimo e abençoada semana pra todos nós.
0: Amém.
5: E uma boa noite santa com as bênçãos de Deus.
0: Amém,
5: até
0: minha
5: mais,
0: amiga.
5: Até mais, abraço.
0: Forte abraço, Meralda. Vou escolher uma canção aqui, pode deixar. Hoje, normalmente, a gente não tem costume de tocar por conta, né, do estilo do programa. Mas como domingo é o dia do gaúcho, né? Dia 20 de setembro, dia do gaúcho. Estamos na Semana Farroupilha, então... Claro, vamos tocar. Inclusive, já toquei uma, né? Agorinha trouxemos aqui Porca Véia cantando Morena dos Olhos Verdes. Eita, vou trazer uma canção aqui, Meraldo. Um forte abraço. Alô, Boníssimo!
6: E Dalvan que canta Piquitito.
0: Aí, o Boníssimo me auxiliando, rapaz.
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0: É isso aí, nós temos os nossos universitários para nos ajudar. Alô, dona Fátima!
7: Filha, tudo bem? Filha?
0: Tudo bem, Fátima, graças a Deus.
7: Eu quero oferecer uma música bem bonita para
0: todos. Vamos ver se dá tempo.
7: Todos que estiver ouvindo. Você escolhe, vou deixar a sua
0: beleza.
7: Música, tá? Você fala, a hora que você for apanhar, você fala que é a minha música.
0: Tá certo.
7: Vou deixar a sua escolha, tá bom? Uma música bem bonita aí para a família Malaqui, para todos que estiver ouvindo, tá bom? Para Maria Vitória e para todos. Tá.
0: Beleza. Tchau. Forte abraço, dona Fátima. Vou oferecer essa canção do Dudu que dá o Van Pequitita, que já tá ali na sequência também. Abração, dona Fátima.
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0: A Erenilde voltou aqui. Fala comigo, Erenilde.
8: Aqui não é uma comunidade, não. Aqui é um assentamento.
0: Sebastião. Ah, certo. Aí, agora sim. Agora eu já me localizei, Erenilde. Um abração, minha amiga. Alô, Marita, fala de novo.
9: Era amor.
0: Eita.
9: Ô,
0: William.
9: Oi. Manda um oi pra Dedé lá no assentamento Juinão.
0: Alô, Dedé. Oi.
9: Que ela fica lá.
0: Tô brincando. Forte abraço, Dedé. Uma ótima sexta-feira, final de semana, maravilhoso.
9: E ela curte o seu programa todos os dias.
0: Olha aí que maravilha.
9: Manda pra ela.
0: Pode deixar.
9: Manda pra todos os aniversariantes do dia, William.
0: Certo.
9: Tá?
0: Tem bastante gente.
9: Né? Gabinha hoje tá de aniversário, né?
0: Também.
9: Gabinha tá ficando janeirinha mais, né? Manda pra ele. E pra todos que estão na sintonia. Tô aqui, William. Agora, ô, William, já acabei minha faxina, tá?
0: Opa.
9: Aquela hora eu tava faxinando, agora eu tô costurando. Vem pra cá.
0: Olha, não, tô de boa aqui. Muito obrigado, Marita. Boa costura pra você. Alô, dona Maria Cazuza.
10: Oi, boa tarde. Que dó que você ficou ruim de saúde.
0: É, ontem não tava muito legal, não. Mas eu já tô bem.
10: Paz, saúde e felicidade, né? Alegria. Que bom. Se puder e quiser, você sabe qual é a música que você pode tocar, né?
0: Pode deixar, tá, vamos ver se dá tempo.
10: Abraço,
0: acho que não vai dar,
10: saúde,
0: não.
10: Paz.
0: Forte abraço. Mas eu acho que não vai dar tempo, não, viu, dona Maria Cazu? Mas vamos tentar. Muito bem, a Nilce está na sintonia conosco também. Um forte abraço. Ela falou assim: William, já que você vai trazer uma música gaúcha aí, traz o Fundo da Grota para nós. Eita! Eu ia trazer a Lapuxa. A Lapuxa, tchê. Não se assustemos. Mas vamos trazer o Baitaca cantando do Fundo da Grota aqui pra gente. Forte abraço, minha amiga.
2: Nosso
0: a Nelly falou assim: William, eu ia falar, mas não tinha certeza. E na hora eu lembrei, mas esqueci. Olha só que coisa, né? Eita, Nelly. Mas tem hora que dá uns brancos mesmo, faz parte, né?
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0: Dona Cristina.
11: Oi, William.
0: Oi.
11: Eu vou despedir de você. Hoje é sexta, amanhã você não vem, né, meu?
0: Não.
11: Só segunda.
0: Não no rádio, né?
11: Você,
0: mas estarei por aqui.
11: Boa festa.
0: Obrigado, não vou festar hoje, não.
11: Tá bom, meu filho?
0: Eu tenho que fazer repouso
11: amanhã
0: agora.
11: Amanhã não tem você, né, meu neninho? Ô, tristeza. Tá bom, meu filho, eu agradeço muito a Deus, pelo menos hoje você veio, né?
0: Ah, hoje eu tô por aqui, graças a Deus.
11: Foi uma música bem bonita pra mim de despedida de hoje, né?
0: Beleza, vamos essa gaúchesca.
11: Em nome de Jesus, amém.
0: Amém.
11: Seja uma boa noite abençoada por Deus. Tchau, meu neném.
0: Tchau, tchau, dona Cristina, um forte abraço. Não, não posso festar, não, agora eu tenho que fazer repouso, né? Tem que acalmar os ânimos. Eita, fala, dona Maria Cazuza.
12: Eu tô com pouca sorte nesse negócio, porque pedi uma música ontem e você não tocou.
0: Mas eu não tava aqui ontem.
12: Eu vou deixar pra próxima semana, aí eu vou pedir seu, o pedido dos primeiros, tá bom?
0: Tá
12: pra
0: bom,
12: ver
0: então.
12: Se é atendido no segundo.
0: Vou
12: tá
0: abrir
12: bom?
0: O programa, então.
12: Viu?
0: Ô, dona Maria Cazuza, mas ontem eu não tava aqui, não. Mas segunda-feira, dona Maria Cazuza, eu vou iniciar o programa com a sua música, viu?
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0: Combinado assim? Aí eu começo o programa com essa canção da senhora aí. Eita! Muito bem, minha gente, são 17 horas e 43 minutos. Deixa eu mandar uma luzinha aqui especial aos nossos apoiadores culturais. Daqui a pouquinho tem canção do Solevante Soleni. Do Duque Dalvan também vai passar por aqui. Baitaca. 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Solevante, Soleni, canta pra gente Noite Triste. Aqui na Nazaré FM, na sequência tem Duque Dalvan pra você.

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0: Eita, menino, baitaca do fundo da grota aqui na Nazaré FM. Faltando 5 minutinhos para as 18 horas, já na reta final do nosso programa. Quero aqui já ir entrando no ritmo de finalzinho do programa, né? Eita! Antes de ir embora, deixa eu ouvir aqui o áudio da Marita.
1: Ô, William. Oi. Tu não vai festar, não, viu? Tu vai repousar.
0: Isso.
1: Porque segunda-feira nós queremos atuar aí.
0: Eu vou estar.
1: Mas pode ir um pouquinho, né? Você pode ir um pouquinho, sim, William.
0: Um tiquinho só, né?
1: Você só não pode beber e nem dançar, né?
0: Ah, não, mas se eu não faço nenhum nem outro.
1: Se cuida, viu, William? O jovem também tem que se repousar.
0: É isso mesmo, tem que cuidar.
1: É de mamãe, William, pra vir cuidar de você. Oi, você falou que no final do programa você já ia estar 100%.
0: É, mas eu já tô faz é hora, minha filha, já. No áudio que a dona Marta mandou lá, eu já cheguei no 100%, menina. Agora tu não me aperreia não, Marita, que daí volta pros 90, viu? Muito bem, deixa eu mandar uma luzinha aqui. A Nilce mandou, né, ofereceu essa canção Fundo da Grota, especialmente aí pra dona Clair, seu Nestor, né, que tá lá na sintonia. Um forte abraço, dona Clair, seu Nestor. Forte abraço, Elizabeth Lazzarini, também na sintonia conosco. Um abração, nosso amigo Arthur. Ótima sexta-feira, um final de semana abençoado. Gente, eu vou indo embora, lembrando que hoje às 10h30 tem o grande baile aí com Luciano e Banda Sorriso lá no CTG, e domingo a partir das 11 horas tem um almoção, hein? 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Pra você que ainda não adquiriu o seu ingresso, dá tempo. 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Aproveite, participe aí dessa celebração bonita, né? Da Semana Farroupilha, domingão, dia do gaúcho. Momento mais que especial. Muito bem, deixa eu mandar um abração aqui a dona Cleusa Araújo. Forte abraço, dona Cleusa, final de semana abençoado. Muito bem, gente, pra encerrar não podia ser diferente, né? Dia 20 no domingo, dia do gaúcho. Então, vamos dar tempo de tocar assim um tiquinho só dessa canção que eu acho linda demais, em homenagem aí a todos os gaúchos, a todos da região sul do nosso Brasil, que nos acompanham através do aplicativo direto de lá, e os que aqui estão do nosso querido Mato Grosso também. Forte abraço a todos, bom final de semana e até segunda-feira.

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1: Está no ar a Voz do Brasil. As notícias do governo federal que movimentaram o país no dia de hoje.
2: Olá, boa noite.
0: Boa noite para você que nos acompanha em todo o país.
2: Sexta-feira, 18 de setembro de 2026.
0: Vamos ao destaque do dia.
2: Ação integrada para o enfrentamento ao crime organizado no Rio de Janeiro.
0: Estratégia apresentada, aposta em inteligência e atuação coordenada para cortar a logística das organizações criminosas. Pablo Mundim.
3: Entre janeiro e setembro, 16 operações integradas no estado resultaram em mais de 3.300 prisões e na apreensão de quase 1.200 quilos de drogas.
2: Prova de vida é automática para quem comparecer às urnas.
0: Voto é uma das formas utilizadas pelo INSS para garantir a manutenção de pagamentos. Thaís de Araújo.
4: A medida faz parte de uma mudança no procedimento, que deixou de exigir que o aposentado se desloque a uma agência para a prova de vida.
2: A prova nacional docente será aplicada neste domingo em todo o país.
0: A avaliação pode ser usada em processos seletivos e concursos públicos para professores. Edinaldo Júnior.
5: A avaliação é destinada a concluintes de licenciaturas, graduados e profissionais da educação interessados em utilizar a nota em processos seletivos para a carreira docente.
2: Hoje, na apresentação da Voz do Brasil, Nazi Brum e Mariana Jundmann.
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2: Ações integradas para o enfrentamento ao crime organizado envolvem União, estados e municípios no Rio de Janeiro.
0: Hoje foram apresentadas ações que apostam em cooperação, inteligência e integração.
2: A ideia é trabalhar na proteção das rotas, retomar os territórios e retirar o poder econômico das organizações criminosas.
3: União, estado e município juntos no enfrentamento ao crime organizado no Rio de Janeiro. A estratégia apresentada nesta sexta-feira aposta em integração, inteligência e atuação coordenada para dificultar a circulação, o abastecimento e o financiamento das organizações criminosas. A atuação está organizada em três frentes. A primeira protege corredores logísticos estratégicos, com ações nas divisas do estado do Rio com São Paulo, Minas Gerais e Espírito Santo, além de áreas da cidade fluminense, como a Avenida Brasil, a Linha Vermelha e a Linha Amarela. A segunda apoia a recuperação de territórios e a terceira fortalece a segurança municipal. Uma estratégia de integração das forças nacionais e estaduais para combater o crime, disse o secretário nacional de Segurança Pública do Ministério da Justiça e Segurança Pública, Chico Lucas Veloso.
6: Integração entre forças federais, forças estaduais e forças municipais, integradas pela inteligência, tratando com firmeza o crime e respeitando o cidadão.
3: Os acordos de cooperação entre o Ministério da Justiça e o Estado do Rio têm vigência de 5 anos. Com o município, a parceria prevê a formação da Força Municipal. Disse o ministro da Justiça e Segurança Pública, Wellington César Lima e Silva.
7: Se o crime se pretende organizado, o Estado tem que ser muito mais organizado. A mensagem tem que ser forte. E a mensagem forte é usar a integração junto com a inteligência e junto com todos os mecanismos modernos e tecnológicos que temos para combater o crime.
3: Entre janeiro e setembro, 16 operações integradas coordenadas pela Secretaria Nacional de Segurança Pública no Estado resultaram em mais de 3.300 prisões e na apreensão de quase 1.200 quilos de drogas. Reportagem Pablo Mundim.
0: Esclarecer fake news envolvendo a reforma tributária.
2: E promover a capacitação de profissionais, gestores e da sociedade sobre o tema.
0: Esse é o objetivo de uma força-tarefa da Receita Federal junto a outros órgãos.
8: Em uma ação conjunta com o Conselho Federal de Contabilidade, o SEBRAE e a Federação Nacional das Empresas de Serviços Contábeis, a Receita Federal anunciou uma força-tarefa para esclarecer sobre a reforma tributária e o eventual surgimento de notícias falsas, as fake news, no processo de implementação das novas regras. Entre as ações, está um treinamento gratuito sobre as mudanças da reforma. O curso é voltado principalmente para profissionais da área e gestores, mas pode ser acessado por qualquer cidadão que deseje entender as novas regras. O secretário da Receita Federal, Robson Barreirinhas, falou da importância dessa capacitação.
9: A gente sabe que tem muita desinformação nas redes sociais. sociais, muita gente promovendo desinformação. Olha, vai ser um desastre a reforma, olha o problema que você vai ter. A nossa orientação é que busque o profissional de contabilidade, acompanhe os nossos cursos, as nossas orientações. É um curso sistematizado, desde a orientação mais geral, mas até aquela mais aprofundada em relação aos lançamentos contábeis.
8: Durante todo o ano de 2026, está sendo realizada a fase de testes e adaptação operacional da reforma tributária. Entre 2027 e 2032, a reforma passará a ser implementada de forma gradual. A previsão é que em 2033 o modelo já esteja completamente ativo. A reforma tributária substitui 5 impostos sobre o consumo por um modelo unificado, o IVA, Imposto sobre Valor Agregado. O presidente do Conselho Federal de Contabilidade, Joaquim Bezerra, comentou os impactos da reforma.
9: Os empresários vão poder ter a oportunidade de entender mais qual é o funcionamento de seus negócios, de seus empreendimentos, a dinâmica fiscal de sua empresa.
8: O curso de capacitação sobre a reforma tributária, oferecido pela Receita Federal e parceiros, conta com 18 módulos. É gratuito e fornece certificado de conclusão. O treinamento está disponível em gov.br/Receita Federal, na aba Reforma Tributária do Consumo. A página conta também com orientações, manuais e um painel com informações que desmontam fake news. Reportagem Luana Karen.
2: Quem recebe aposentadoria, pensão ou benefício assistencial do Instituto Nacional do Seguro Social e votar nas eleições deste ano, poderá ter a prova de vida registrada automaticamente.
0: Isso porque o comparecimento às urnas é uma das formas reconhecidas pelo INSS para confirmar que o beneficiário está vivo.
4: Aposentados e pensionistas podem contar com mais uma forma de realizar a prova de vida, o comparecimento às urnas. O INSS recebe os dados da Justiça Eleitoral e faz o registro automaticamente. A medida faz parte de uma mudança no procedimento, que deixou de exigir que o aposentado se desloque a uma agência para a prova de vida. O próprio INSS cruza informações de diferentes bases do governo para verificar se a pessoa continua viva. Nas eleições municipais de 2024, a Justiça Eleitoral registrou dados de mais de 20 milhões de beneficiários. Desse total, cerca de 5 milhões tiveram a prova de vida atualizada. É o que explica o ministro da Previdência Social, Volney Queiroz.
10: É uma portaria de 2022 e que foi validada na eleição de 2024. Então, todas aquelas pessoas que compareceram às eleições de 2024 tiveram o comparecimento eleitoral com prova de vida. Então, agora em 2026, novamente, as pessoas que precisarem fazer a prova de vida, comparecendo às urnas em outubro, elas validam a sua vida com o comparecimento eleitoral.
4: Mas votar não é a única forma de fazer a prova de vida. O procedimento automático do INSS também passa por outros registros utilizados pelo governo, como, por exemplo, a renovação da Carteira Nacional de Habilitação. Quando necessário, também podem ser utilizados meios digitais ou presenciais. Entre as opções estão o reconhecimento facial pelo aplicativo GovBR e o atendimento nos balcões ou nos terminais de autoatendimento do banco pagador, quando esses serviços estiverem disponíveis. A orientação é acompanhar a situação pelos canais oficiais do INSS. Quem estiver com a prova de vida pendente poderá receber uma comunicação para regularizar a situação. As informações podem ser consultadas pelo telefone 135 ou pelo aplicativo e site Meu INSS. Reportagem Thaís de Araújo.
2: Quando alguém pega o dinheiro ou mexe nos bens de uma pessoa idosa sem ela permitir, isso também é uma forma de violência.
0: É o chamado abuso patrimonial e financeiro. Pode acontecer quando alguém usa a aposentadoria do idoso, fica com o cartão ou a senha, vende um bem sem autorização ou até faz empréstimos no nome da pessoa.
2: E é importante ficar de olho nesses sinais e saber onde denunciar.
11: De acordo com o Ministério dos Direitos Humanos e da Cidadania, a violência patrimonial e financeira contra a pessoa idosa ocorre quando o dinheiro, benefícios, bens ou documentos são apropriados, retidos ou utilizados sem autorização. Entre as situações estão o uso indevido de aposentadorias, a retenção de cartões e senhas, a venda de bens sem consentimento e a contratação forçada de empréstimos. Também são considerados abusos a oferta de empréstimos sem solicitação clara, a emissão de informações sobre taxas e contratos e golpes como boletos falsos, falso parente e extorsões por aplicativos de mensagens. Suspeitas ou casos de violência podem ser denunciados pelo Disque 100 gratuitamente, 24 horas por dia. O canal recebe denúncias de vítimas e testemunhas, inclusive de forma anônima. Também é possível pelo WhatsApp no número 61 99611 0100, ou pelo Telegram, procurando por Direitos Humanos Brasil. Também é possível procurar delegacias de polícia, o Ministério Público, as defensorias públicas e serviços de assistência social e saúde em situação de risco imediato. A orientação é ligar para o 190. Dilson Santa Fé, para a Voz do Brasil.
0: O Disque 100 é um canal que acolhe e encaminha denúncias de violações dos direitos humanos no Brasil.
2: Entre 1º de janeiro e o início de setembro deste ano, foram recebidas mais de 508 mil denúncias, segundo o painel de dados da Ouvidoria Nacional de Direitos Humanos.
0: E para que ninguém deixe de recorrer a esse canal por falta de informação, conheça agora os principais mitos e verdades sobre o serviço.
12: O Disque Direitos Humanos, conhecido como Disque 100, nunca desliga. Está disponível 24 horas, todos os dias, inclusive aos sábados, domingos e feriados. A equipe acolhe as denúncias de grupos vulneráveis, como idosos, indígenas, crianças e adolescentes e pessoas com deficiência, e direciona às instituições competentes. Mas a desinformação pode dificultar o acesso da população brasileira ao serviço. Por isso, vamos conhecer agora alguns mitos e verdades relacionados ao Disque 100.
13: A pessoa denunciante deve ser identificada?
12: Mito. O denunciante não é obrigado a se identificar. Mas para isso, o anonimato deve ser solicitado durante o atendimento.
14: O Disque 100 substitui serviços de emergência?
12: Isso também é um mito. Um serviço não substitui os outros. Em cenários de perigo iminente, não hesite em procurar a Polícia Militar pelo 190, o Corpo de Bombeiros ligando 193 ou o SAMU no 192.
15: Se comprovada a violação, o agressor poderá ser responsabilizado?
12: Verdade, mas sempre respeitando o devido processo legal e observando o direito ao contraditório, ampla defesa e a presunção da inocência. Lembrando que os profissionais da ouvidoria não entram em contato com o denunciante ou com a vítima para comunicar o desfecho da denúncia. Caso o denunciante queira receber atualizações, é necessário entrar em contato com o Disque 100 e informar o número de protocolo recebido no momento da denúncia.
16: E se a denúncia for feita de má fé, o denunciante poderá responder judicialmente?
12: Também é verdade. No Brasil, existem mecanismos legais que permitem a responsabilização de quem aciona serviços públicos com má fé. Por isso, o serviço Disque 100 e outros canais de denúncias devem ser utilizados com responsabilidade.
17: É preciso apresentar provas materiais para a abertura de um protocolo de denúncia?
12: Mito. As provas ajudam na apuração, mas não são obrigatórias, porque nem sempre é possível reunir materiais que comprovem uma violação. Mas algumas informações são essenciais para o prosseguimento da denúncia, como o nome da vítima e do autor, local, data e a descrição do episódio. Vale lembrar que a ligação para o Disque 100 é gratuita. E além do atendimento telefônico, o serviço recebe denúncias pelo WhatsApp, Telegram, videochamadas em língua brasileira de sinais e presencialmente na sede do Ministério dos Direitos Humanos e da Cidadania, em Brasília. Reportagem Graziele Bezerra.
2: E quem precisar recorrer ao Disque 100 pelo WhatsApp, anote aí, o número é 61 99611 0100.
0: A prova nacional docente, a PND, será realizada neste domingo, dia 20, em 806 cidades de todo o país.
2: A avaliação pode ser usada em processos seletivos e concursos públicos para a carreira de professor da educação básica.
5: Neste domingo acontece a Prova Nacional Docente. A avaliação é destinada a concluintes de licenciaturas, graduados e profissionais da educação interessados em utilizar a nota em processos seletivos para a carreira docente. Nesta edição, a PND tem uma função a mais. A mesma avaliação teórica será utilizada como Exame Nacional de Desempenho dos Estudantes, o ENAD das licenciaturas. A prova avalia a formação dos estudantes que pretendem atuar na educação. O diretor de graduação do Instituto Federal do Tocantins, Daniel Marra da Silva, destaca que a avaliação é fundamental para certificar o conhecimento dos futuros educadores e dos cursos de licenciaturas.
18: Além de avaliar o desempenho do estudante no curso e nos dar um retrato de como que o curso está sendo desenvolvido mesmo, da qualidade, ou nos oferece subsídios para melhorias, né? Também oferece essa oportunidade ao estudante de, a partir do desempenho, assumir um concurso público por instituições que adotem esse sistema.
5: A prova tem duas partes. São 30 questões objetivas e uma discursiva de formação geral docente, além de outras 50 questões específicas da área de licenciatura. Ao todo, são 21 áreas avaliadas, entre elas pedagogia, matemática, história, geografia e educação física. Elisiane Marim Galeazzi, estudante de Farroupilha, no Rio Grande do Sul, vai participar do exame e fala como se preparou.
19: É importante desenvolver uma boa capacidade de interpretação, relacionando os conteúdos estudados com as situações concretas da prática docente.
5: João Antônio, estudante de Física em Palmas, Tocantins, também vai participar. Para ele, a carreira já está definida e será dentro da sala de aula.
20: A gente vê uma grande tendência a pessoas desistirem da educação, da sala de aula. Eu me sinto transformado pela educação. E eu quero levar isso para frente.
5: É preciso ficar atento aos horários. Os portões abrem ao meio-dia e fecham impreterivelmente à 1 da tarde pelo horário de Brasília. A prova começa às 1h30 e termina às 7 da noite. O candidato deve levar documento oficial com foto e caneta esferográfica preta de material transparente. O celular e outros eletrônicos devem ser desligados e guardados no envelope porta-objetos. O local de prova está no cartão de confirmação da inscrição disponível no sistema PND. Colocução de Edinaldo Júnior, reportagem Pablo Mundim.
0: Hoje é Dia Nacional de Conscientização e Incentivo ao Diagnóstico Precoce do Retinoblastoma,
2: que é o câncer nos olhos mais comum em crianças.
0: A melhor estratégia de combate à doença é observar os olhinhos e fazer exames preventivos.
2: E o tratamento está disponível no Sistema Único de Saúde.
21: O retinoblastoma é um tipo raro de câncer ocular que se desenvolve na retina.
2: O Sistema Único de Saúde.
21: O retinoblastoma é um tipo raro de câncer ocular que se desenvolve.

0: ou mesmo o olhinho vermelho, né, que fica vermelho, ou dor, ou queda da visão, são sintomas importantes e que merecem uma investigação o mais rápido possível.
1: E hoje é o Dia Nacional de Conscientização e Incentivo ao Diagnóstico Precoce do Retinoblastoma. Descobrir a doença com antecedência é fundamental para um tratamento de sucesso, com até 98% de cura, diminuindo assim as chances de cegueira. O retinoblastoma ganhou maior visibilidade após a filha do jornalista Tiago Leifert e Dayana Garbim receberam o diagnóstico da doença. Depois disso, o casal criou uma ONG e uma campanha De Olho nos Olhinhos, que incentiva pais e responsáveis a fazerem pelo menos um exame de vista a cada 6 meses para afastar o risco da doença. A campanha tem o apoio do Instituto Nacional do Câncer. Tiago Leifert fala da importância do diagnóstico precoce.
2: Retinoblastoma atinge crianças de 0 a 5 anos. Elas não vão falar que elas não estão enxergando, elas vão tentar se adaptar e cabe a nós, os adultos que estão ali em volta, a gente tem que ficar de olho nos olhinhos. Então a gente decidiu compartilhar com as famílias para que as pessoas pudessem chegar ao tratamento antes do que a gente conseguiu. Não só as famílias também, professores, a tia da creche, grupo do futebol, do seu condomínio, todo mundo tem que ficar de olho nos olhinhos.
1: O Sistema Único de Saúde oferece tratamento integral para o retinoblastoma. Os pacientes são encaminhados para unidades de assistência de alta complexidade em oncologia. O SUS cobre exames, cirurgias, quimioterapia e radioterapia quando são necessárias. As informações sobre o tratamento estão disponíveis em gov.br/inca. Com locução de Thaísa Vitória, reportagem Cleide Lopes.
3: A Anvisa, Agência Nacional de Vigilância Sanitária, proibiu a importação, o armazenamento, a distribuição, a comercialização e a propaganda e também o uso da caneta de GLP-1 denominada T36.
4: O medicamento não possui registro sanitário junto à Anvisa e não teve a sua segurança e eficácia avaliadas no Brasil.
3: A comercialização desse produto, popularmente conhecido como caneta emagrecedora, por meio do site golfarma.shop, também foi proibida.
4: O site vinha anunciando medicamentos sem registro no Brasil, à base de tirzepatida ou que alegavam supostamente ter como princípio a retatrutida, substância que ainda não possui registro em nenhum país do mundo.
3: É importante esclarecer que sites em geral não podem vender medicamentos para qualquer indicação, em nenhuma hipótese.
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4: Pegue o terno, capacete, calça e sapato fechado e vista-se com roupas confortáveis.
3: A nossa viagem hoje é no escuro, mas de uma beleza plena.
4: Vamos conhecer as cavernas da Chapada Diamantina, na Bahia.
3: E você ainda tem a opção de visitar uma das mais de 30 mil grutas e cavernas espalhadas por todo o Brasil.
6: Imagina caminhar por um ambiente onde a luz do sol não chega. Em salões subterrâneos, rios, formações rochosas e estruturas que levaram milhares ou até milhões de anos para se formar. É o universo das cavernas e grutas, patrimônio natural brasileiro. E no país, são mais de 30 mil, de acordo com o ICMBio, Instituto Chico Mendes de Conservação da Biodiversidade. E que tal conhecer algumas delas com a gente? Estamos na Chapada Diamantina, no interior da Bahia. E vamos começar nosso roteiro em Iraquara, conhecida como capital das grutas e cavernas. O guia turístico Rael de Souza, que nasceu na cidade, conta o que você pode encontrar pela região.
7: Iraquara é conhecida como a capital de grutas e cavernas do Brasil. Então tem mais de 200 grutas catalogadas, somente tem 7 que é aberta à visitação. Eu vou citar aqui o nome de algumas dessas, das grutas, que tem Gruta da Fumaça, Lapa Doce, Caverna Torrinha, Gruta da Pratinha, Gruta Azul, Maneiro, Bolo de Noiva.
6: Dessas grutas que o Rael acabou de citar, entre as mais famosas estão a Lapa Doce e a Gruta da Pratinha. Cada uma oferece uma experiência diferente. A Lapa Doce é uma caverna seca, com formações calcárias milenares e salões que chegam a 25 metros de altura. A única luz que entra é a da lanterna que acompanha os visitantes. Já a Gruta da Pratinha é chamada de Oásis do Sertão Baiano, pelas suas águas incrivelmente azuis e transparentes. Quem não perde a oportunidade de ir a essa

0: Essa região é a baiana Elizeni Fernandes, que hoje mora em São Paulo.
1: Lá em Iraquara mesmo, tem a gruta que fica na Fazenda Pratinha, né? Lá tem duas grutas, que é a Gruta Pratinha e a Gruta Azul. A Gruta Azul, a gente não pode entrar, né, na água, mas para tirar foto. Geralmente o turista vai assim mais no período da tarde, né? Ali por volta das 2 horas, que é onde o sol bate na caverna e a água ali fica toda iluminada, né? Tem a Gruta Pratinha, que é mais para mergulho, né? Tem uns passeios ali que você faz o mergulho. É uma experiência, assim, incrível.
0: Visitar nossas cavernas é caminhar entre catedrais de pedras milenares, flutuar em rios subterrâneos de água azul cristalina e vivenciar o silêncio absoluto da natureza. Ficou curioso? Então se liga na dica do ICMBio. Quando for planejar o passeio, verificar a distância e o grau de esforço físico exigido. E sempre que possível, contratar um guia turístico credenciado pelo órgão. Eu sou a Raquel Mariano e até a próxima viagem.
2: Na próxima semana, com a chegada da primavera, vamos falar de flores, projetos e cidades que produzem e exportam esse bem tão delicado.
3: Vamos conhecer Olambra, em São Paulo, uma estância turística conhecida como a Cidade das Flores.
2: O local é responsável por 40% da produção nacional de flores e plantas ornamentais, além de dominar 80% das exportações do setor no país.
3: Então, até sexta-feira, na nossa próxima viagem pelo país.
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3: Fique agora com as notícias do Poder Judiciário e do Congresso Nacional. Boa noite, um bom fim de semana.
2: A gente volta na segunda-feira. Uma boa noite.

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2: Supremo confirma a validade da norma que proíbe delegados de chefiar policiamento extensivo no Rio.
3: Semana Nacional da Execução Trabalhista arrecada mais de 4 bilhões de reais.
2: STJ mantém condenação de ex-deputada Flor de Lis a 50 anos de prisão e anulação de júri que absolveu outros 3 réus.
3: Boa noite, eu sou Leandro Bezerra.
2: Eu sou Walter Lima.
3: Confirmada pelos ministros do Supremo Tribunal Federal a validade da norma que proíbe delegados de chefiar policiamento ostensivo no Rio de Janeiro.
2: A decisão foi tomada em sessão virtual. Os ministros julgaram uma ação direta de inconstitucionalidade contra uma lei estadual de 2025, que estabelece o exercício de funções de comando ou de chefia em forças de segurança.
3: STJ mantém condenação da ex-deputada federal Flor de Lis dos Santos de Souza a 50 anos de reclusão pela morte, em 2019, do pastor Anderson do Carmo de Souza, o então marido dela.
2: Os ministros também mantiveram uma anulação de júri que absolveu outros 3 réus. Fátima Uchoa.
4: O assassinato a tiros do pastor Anderson ocorreu na casa da família em Niterói. Flor de Lis foi condenada por planejar o crime. O Tribunal de Justiça do Rio de Janeiro havia anulado a absolvição de uma neta biológica da ex-deputada e de 2 filhos adotivos, sob o fundamento de que a decisão dos jurados foi contrária às provas do processo. Por isso, os 3 devem ser submetidos a novo júri popular. Em relação a Flor de Lis, a relatora no STJ, desembargadora convocada Nilsoni de Freitas, observou que a decisão de pronúncia que levou a ex-deputada a julgamento apresentou fundamentação suficiente com base em provas periciais e testemunhais.
3: Mais de 4 bilhões de reais foram arrecadados nesta edição da Semana Nacional da Execução Trabalhista.
2: Durante 5 dias, a Justiça do Trabalho concentrou esforços para garantir o pagamento de dívidas já reconhecidas. Larissa Batista.
5: Os dados parciais desta edição revelam a dimensão da iniciativa. Cerca de 77 mil audiências foram realizadas em todo o país e mais de 20 mil acordos foram firmados entre trabalhadores e empresas. Ao todo, mais de 4 bilhões de reais foram arrecadados. Neste ano, a Força-Tarefa concentrou esforços nos grandes devedores e na localização de bens. A estratégia buscou encontrar recursos para quitar milhares de dívidas trabalhistas, de quem já tinha o direito reconhecido.
3: As eleições estão chegando e a Justiça Eleitoral tem alguns aplicativos que vão facilitar a vida do eleitor.
2: Essas ferramentas permitem consultar serviços, denunciar irregularidades e acompanhar informações da votação. Estevão Furtado.
6: O e-título permite consultar o local de votação, a situação eleitoral e outros serviços. Já o Pardal é o canal para denunciar irregularidades como propaganda ilegal e suspeita de compra de votos. O boletim na mão permite consultar os votos registrados nos boletins de urna a partir do QR Code impresso no documento. E o aplicativo Mesário reúne treinamentos e orientações para quem vai trabalhar nas sessões eleitorais. Todos eles estão disponíveis gratuitamente nas lojas Google Play e Apple Store.
3: O Ministério Público Federal divulga novo balanço sobre o uso de recursos ambientais do caso Brumadinho.
2: O relatório apresenta avanços em obras, compras de veículos, drones e regularização de terras nas unidades de conservação. Sabrine Menezes.
7: Fruto de uma decisão da Justiça Federal, com anuência do MPF, do Ministério do Meio Ambiente e do IBAMA, o projeto G7 Parques Nacionais converte multas ambientais da Vale em investimentos para a preservação de 7 parques nacionais de Minas Gerais. Segundo o relatório, no período mais recente foram solicitados 21 milhões de reais, usados principalmente em contratos de engenharia. Os recursos também financiam projetos de infraestrutura, compra de equipamentos e regularização fundiária. As novas solicitações de aporte financeiro, cerca de 37 milhões de reais, serão utilizados para proteger as unidades, melhorar as estruturas dos parques e incentivar o turismo sustentável.
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3: A você uma boa noite.
2: Um fim de semana excelente e até segunda-feira.
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9: Eu sou Humberto Pinheiro e estes são os destaques de hoje do Jornal do Senado, que começa agora. Plataformas digitais terão que divulgar relatórios sobre proteção de crianças e adolescentes. Há 80 anos, Constituição de 1946 marcava a redemocratização do Brasil. Projeto no Senado amplia direitos de trabalhadores domésticos no seguro-desemprego. Boa noite. As plataformas digitais com mais de 1 milhão de usuários menores de 18 anos precisam publicar o primeiro relatório semestral de transparência previsto no Estatuto Digital da Criança e do Adolescente. O documento deve detalhar as medidas adotadas para proteger crianças e adolescentes, além de informar como a plataforma identifica e enfrenta riscos e recebe e trata denúncias. A exigência vale para provedores e aplicações de internet destinados a menores de idade ou com acesso provável por esse público. Repórter Pedro Pincer.
10: Plataformas digitais acessadas por crianças e adolescentes com mais de 1 milhão de usuários menores de 18 anos precisam publicar o primeiro relatório semestral de transparência previsto no ECA Digital. O documento precisa detalhar como a plataforma protege crianças e adolescentes e como lida com riscos e denúncias. O autor da proposta do ECA Digital foi o senador Alessandro Vieira, do MDB de Sergipe. Ele destaca a importância e o ineditismo da legislação.
11: Nós estamos regulando parcialmente a atividade das empresas mais poderosas da história do capitalismo. Essa é a primeira lei das Américas nessa matéria. As empresas serão obrigadas a, por padrão, organizar seus aplicativos, seus produtos, seus serviços na forma mais protetiva para a criança e o adolescente. Esse é um projeto, essa é uma legislação voltada para a proteção da criança e adolescente.
10: Mais informações sobre o ECA Digital e sobre as obrigações previstas podem ser consultadas em gov.br/ANPD.
9: Há 80 anos, em 18 de setembro de 1946, o Brasil promulgava uma nova Constituição, após o fim do Estado Novo. A Carta Constitucional reestabeleceu as eleições diretas, fortaleceu o Congresso Nacional e devolveu autonomia política e administrativa a estados e municípios. O texto também ampliou direitos e garantias individuais e marcou a redemocratização do país. Mais detalhes com o repórter Rodrigo Rezende.
12: Depois de 15 anos de governo Getúlio Vargas, entre 1930 e 1945, e 8 anos da ditadura do Estado Novo, iniciada em 1937, o Brasil teria, em 1946, uma nova Constituição. O consultor legislativo Gilberto Guerzoni ressalta que o fim da Segunda Guerra acelerou o processo de democratização no país e praticamente exigiu a elaboração de um novo conjunto de leis. O presidente da Assembleia Constituinte foi o senador Melo Viana. Em 18 de setembro de 1946, a nova carta foi promulgada e, segundo Guerzoni, era uma Constituição liberal e a mais democrática até então.
13: Nós temos a volta da autonomia dos estados e municípios, das eleições diretas para governador e prefeito e para presidente da República, né, o restabelecimento das assembleias legislativas, das câmaras municipais e do próprio Congresso Nacional.
12: A Constituição de 1946 ficou em vigor até o golpe de 1964. Ela foi substituída formalmente pela Carta de 1967.
9: A busca pela igualdade de direitos para os trabalhadores domésticos deve ganhar mais um capítulo com o novo projeto apresentado no Senado. A proposta pretende alterar a lei que regulamenta o trabalho doméstico remunerado para equiparar as regras do seguro-desemprego da categoria às aplicadas aos demais trabalhadores. Repórter Douglas Castilho.
14: Atualmente, a trabalhadora doméstica demitida sem justa causa tem direito a ganhar um salário mínimo em até 3 parcelas, desde que tenha tenha trabalhado por pelo menos 15 meses nos 2 anos que antecederam o fim do emprego. As demais categorias profissionais podem ganhar de 3 a 5 parcelas e o valor é calculado com base na média dos últimos salários. O consultor legislativo da Casa, Bernardo Schettini, destacou que, apesar dos avanços alcançados nos últimos anos, a garantia plena na Seguridade Social das trabalhadoras domésticas ainda não foi atingida.
15: Hoje, essas trabalhadoras e esses trabalhadores também acessam o FGTS, o próprio seguro-desemprego, têm direito a uma jornada e uma escala de trabalho dignas, recebem horas extras quando devidas. A principal divergência, hoje em dia, no âmbito da Seguridade Social, está no seguro-desemprego.
14: Outro ponto do projeto indica o Fundo de Amparo ao Trabalhador, FAT, como fonte para custear os gastos com a implementação das novas regras. O texto agora aguarda envio às comissões pertinentes.
9: Uma proposta e análise na Comissão de Educação propõe a instalação de botão de pânico nas escolas. Além do dispositivo emergencial para acionar autoridades, o texto também prevê que estabelecimentos de ensino das redes pública e privada implementem medidas como câmeras de vigilância e treinamento de pessoal responsável pelos equipamentos de segurança. O objetivo do projeto é prevenir e combater a violência escolar. Por isso, estipula que todo ano ocorram simulações para testar os planos de segurança, que devem contar com a participação obrigatória de alunos e funcionários. O texto determina ainda que os estados mantenham áreas de inteligência voltadas à prevenção de agressões nas escolas, inclusive no ambiente virtual.
16: Eleições 2026.
9: Falta pouco para o dia das eleições de 4 de outubro. A Justiça Eleitoral já analisou mais de 99% dos pedidos de registro de candidatura em todo o país. Os tribunais eleitorais também já começaram a preparar as urnas eletrônicas. O processo inclui a instalação dos sistemas e a inserção dos dados que serão utilizados na votação. A reportagem é de Raíssa Abreu.
17: Segundo o presidente do TSE, ministro Cássio Nunes Marques, é só depois do julgamento de todos os pedidos de candidatura que os tribunais regionais podem lacrar o sistema das urnas eletrônicas. Os dados dos 13 candidatos à presidência da República já foram carregados. É o que conta o coordenador de processamento da Secretaria Judiciária do Tribunal, Daniel Vasconcelos.
18: Na sequência, os TREs irão fazer também essas cerimônias de encerramento do cândido, de modo que para cada unidade da federação seja dada a carga de todos os cargos, não só os presidentes, mas os demais que estão em jogo esse ano.
17: O primeiro turno das eleições acontece no dia 4 de outubro.
9: Lembrando que neste ano o eleitor irá votar em 2 senadores, mas atenção, são 2 senadores diferentes, 1 voto para cada candidato ou candidata. Primeiro, o eleitor escolherá 1 candidato e confirmará a escolha. Em seguida, registrará o outro voto. Se o eleitor repetir o mesmo número nas 2 oportunidades, apenas o primeiro voto será considerado válido. O segundo será anulado automaticamente pela urna eletrônica. Também é importante lembrar que na votação para senador, não é possível votar na legenda. Ou seja, o eleitor não poderá digitar apenas o número do partido. Caso isso aconteça, o voto para senador será considerado nulo. No dia da eleição, é permitido levar os números dos candidatos anotados no papel. O primeiro turno da eleição ocorre no dia 4 de outubro. E para ajudar o cidadão a se informar melhor, o Senado Federal criou uma página especial para a cobertura das eleições. O site pode ser acessado por meio do endereço senado.leg.br/eleições. Com trabalhos técnicos de Eliseu Caires, o Jornal do Senado fica por aqui. Acompanhe agora as notícias do Tribunal de Contas da União e da Câmara dos Deputados. Boa noite e um bom fim de semana.
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19: O Tribunal de Contas da União avaliou as barreiras enfrentadas por pequenos provedores de internet no Brasil. Essas empresas têm papel importante na expansão da conectividade. Em municípios com até 30 mil habitantes, elas respondem por 91% das conexões de fibra ótica. A auditoria identificou problemas que aumentam custos e dificultam investimentos. Entre eles estão dificuldades para compartilhar postes, acesso ao crédito e a concorrência com provedores ilegais. O TCU também apontou que o furto de cabos e a atuação de organizações criminosas prejudicam a prestação do serviço em alguns locais. O tribunal recomendou que a Agência Nacional de Telecomunicações e o Ministério das Comunicações revejam as regras de compartilhamento de infraestrutura e adotem medidas contra provedores ilegais. Saiba mais em tcu.gov.br.
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20: Câmara cria regras especiais para controle sanitário da agricultura familiar.
21: Deputados estudam modernizar sistema de busca de pessoas desaparecidas.
22: Comissão inclui cálculo do fator amazônico nas políticas públicas da região.
21: Boa noite. A Comissão da Amazônia aprovou a inclusão do chamado fator amazônico no cálculo das políticas de desenvolvimento social para a região. A repórter Fabielle Pires tem os detalhes.
23: Avançou mais um passo na Câmara dos Deputados na proposta que insere o chamado fator amazônico em políticas públicas do governo federal. O projeto foi aprovado pela Comissão da Amazônia e dos Povos Originários e Tradicionais. A ideia é que sejam considerados custos e prazos adicionais ao planejar e executar políticas de desenvolvimento social na Amazônia Legal, incluindo processos de compras públicas. A proposta foi apresentada por vários deputados da bancada amazônica de partidos diferentes. Segundo a justificativa do projeto, os desafios logísticos da Amazônia acabam aumentando os custos de produtos, serviços e investimentos públicos na região. Esses custos estão relacionados às grandes distâncias, às dificuldades de transporte, ao acesso a comunidades isoladas e às condições climáticas da região. Em entrevista à Rádio Câmara, o relator da proposta da Comissão da Amazônia, deputado Dorinaldo Malafaia, do PDT do Amapá, explicou que a região passa por dificuldades logísticas na organização de diferentes políticas públicas, de distribuição de alimentos e a cobertura vacinal de áreas isoladas.
24: O fator amazônico e o custo amazônico, ele é uma realidade nossa. Nós precisamos avançar do ponto de vista das políticas públicas, das políticas de gestão, para que a gente possa realmente adaptar isso a uma realidade que é a desigualdade regional.
23: O texto foi aprovado pela Comissão da Amazônia na versão sugerida pelo relator. Entre as mudanças propostas por Dorinaldo Malafaia ao projeto original, estão alterações na nova lei de licitações para que o valor estimado das contratações públicas na região amazônica inclua gastos extras com deslocamento, comunicação e acesso limitado a recursos. A proposta, que inclui o fator amazônico em políticas de desenvolvimento social, já havia sido aprovado também pela Comissão de Previdência, Assistência Social, Infância, Adolescência e Família. O projeto agora segue para a Comissão de Constituição e Justiça. Para virar lei, a proposta precisa ser aprovada pela Câmara e pelo Senado. Da Rádio Câmara de Brasília, Fabielle Pires.
16: Desenvolvimento Regional.
20: Roberto Duarte, do Republicanos do Acre, propõe criar um programa nacional para ampliar o acesso à energia solar com linhas de crédito quitadas a partir da própria economia obtida na conta de luz. A iniciativa também prevê o uso do saldo do FGTS para custear a instalação dos sistemas fotovoltaicos.
21: Roberto Duarte acrescenta que a proposta engloba o incentivo a condomínios solares comunitários, condições facilitadas para famílias de baixa renda e uma verba específica para financiar projetos por meio de emendas parlamentares.
16: Consumidor.
20: Celso Russomano, do Republicanos de São Paulo, é autor de projeto que obriga aplicativos de transporte e entrega a detalhar a composição do preço cobrado do consumidor. A plataforma deverá informar quanto fica com a empresa e quanto do valor é repassado a prestadores de serviço e estabelecimentos.
21: Celso Russomano também determina que as informações sobre o preço apareçam antes da confirmação da compra, inclusive quando houver o chamado reajuste dinâmico. O texto ainda exige a disponibilidade do histórico de cada operação por pelo menos 12 meses.
16: Homenagem.
20: Luciano Vieira, do PSDB do Rio de Janeiro, apresentou o projeto que inclui o nome de Sérgio Vieira de Mello no livro dos heróis e heroínas da pátria. A homenagem visa reconhecer a atuação do brasileiro que foi alto comissário da ONU, morto em um atentado à bomba no Iraque em 2003.
21: Luciano Vieira lembra que Sérgio Vieira de Mello atuou durante 34 anos na Organização das Nações Unidas, em missões voltadas à paz e aos direitos humanos. Entre as missões, o parlamentar destaca a condução do processo de independência do Timor-Leste, de 1999 a 2002.
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16: Saúde.
20: Passou em mais uma comissão da Câmara a proposta que prevê a criação de protocolo para atendimento de mulheres na menopausa pelo SUS. A repórter Maria Neves traz mais informações sobre o texto.
4: A Comissão de Finanças e Tributação da Câmara dos Deputados aprovou o projeto que obriga o Sistema Único de Saúde a elaborar protocolo clínico para o tratamento dos sintomas do climatério. Esse período, que começa por volta dos 40 anos e representa a transição da fase reprodutiva para a não reprodutiva da mulher, costuma ser marcado por sintomas físicos e emocionais. A autora do texto, deputada Ana Paula Lima, do PT de Santa Catarina, enumera algumas das dificuldades enfrentadas pelas mulheres nessa fase.
5: Aproximadamente 85% das mulheres experimentam fogachos durante a transição menopausal tardia e no pós-menopausa inicial. E cerca de 50% das mulheres no pós-menopausa eventualmente desenvolvem sintomas de atrofia vulvovaginal, incluindo secura vaginal e dispareunia.
4: O projeto original de Ana Paula Lima previa apenas a oferta de terapia hormonal pelo SUS. No entanto, a relatora na Comissão de Finanças e Tributação, deputada Ana Pimentel, do PT Mineiro, recomendou que se aprovasse a versão apresentada na Comissão de Defesa dos Direitos da Mulher. No entendimento da relatora, ao obrigar o Sistema Único de Saúde a oferecer terapia hormonal a mulheres no climatério, o projeto criava despesa obrigatória de caráter continuado para o Executivo Federal. Nesse caso, seria necessário apresentar a estimativa de custo da nova exigência e formas de compensar o gasto. De acordo com Ana Pimentel, o texto aprovado supera essa dificuldade por reformular a proposição em termos predominantemente normativos e programáticos. Em lugar de assegurar de forma direta a oferta obrigatória do tratamento hormonal, passa a prever que o sistema de saúde pode ofertar diferentes abordagens terapêuticas, inclusive hormonais. O projeto agora será analisado pela Comissão de Constituição e Justiça. Se aprovado, poderá seguir para a análise do Senado. Da Rádio Câmara de Brasília, Maria Neves.
16: Previdência.
21: Para Adolfo Viana, do PSDB da Bahia, a conquista de um emprego formal não deve significar a perda imediata do Bolsa Família. O projeto de autoria do deputado estabelece a permanência da família no programa por 24 meses com o pagamento integral do benefício.
20: A proposta estabelece que a regra valeria mesmo quando a nova renda ultrapassar os limites atualmente previstos. Adolfo Viana sustenta que a medida dá mais segurança ao trabalhador, estimula a formalização e amplia a base de contribuintes da Previdência Social.
16: Educação.
21: projeto de Rafael Brito, do MDB de Alagoas, altera a fórmula do repasse do PNAE, o Programa Nacional de Alimentação Escolar, para aumentar os recursos da merenda escolar, especialmente para o Norte e Nordeste. O objetivo é melhor atender estudantes em situação de vulnerabilidade econômica.
1: Hoje, o recurso da merenda é calculado apenas pelo número de alunos matriculados, sem considerar que existem escolas, por exemplo, que a maioria dos estudantes vive em situação de pobreza ou tem na alimentação escolar a principal refeição do seu dia. Essa minha proposta ela não retira recurso nenhum do município, para ficar bem claro. Todos continuam recebendo o valor que já recebem. O que a gente está fazendo é criar um repasse adicional para os estudantes em situação de pobreza e extrema pobreza, garantindo mais recursos de alimentação justamente para as escolas que atendem quem mais precisa.
21: Rafael Brito esclarece ainda que o aumento será gradual até 2031. Segundo ele, a medida segue uma recomendação técnica do governo federal e usará dados existentes nos sistemas do CadÚnico e do Bolsa Família para evitar distorções e burocracia. A coxinha pode ser reconhecida como patrimônio cultural e material do Brasil por causa de sua relevância histórica, cultural e gastronômica. O texto de Vitor Lipe, do PSD de São Paulo, destaca a presença do salgado em diferentes regiões e sua relação com a identidade alimentar do país.
22: O deputado também ressalta a importância econômica da coxinha, especialmente para pequenos negócios, como lanchonetes e vendedores ambulantes. Segundo Vitor Lipe, a produção e a comercialização do salgado movimentam uma cadeia que envolve empreendedores, indústria e geração de empregos.
16: Segurança Pública.
21: Comissão aprova projeto que busca modernizar o sistema de busca de pessoas desaparecidas. A repórter Silvia Munhato traz mais detalhes sobre as medidas a serem adotadas, inclusive o uso de câmeras de segurança.
2: A Comissão de Finanças e Tributação da Câmara dos Deputados aprovou proposta que busca modernizar a Política Nacional de Busca de Pessoas Desaparecidas. O texto reforça o uso de tecnologia nas investigações. Pela proposta, a política passa a tratar, além do desaparecimento, do combate ao tráfico de pessoas, inclusive quando o crime ocorrer no exterior contra a vítima brasileira. O texto prevê a autorização do uso de câmeras e reconhecimento facial para apoiar as investigações e acelerar a localização de desaparecidos com regras para proteger dados e preservar o sigilo das apurações. Outra medida é a integração de dados entre sistemas municipais, estaduais e federais, para unificar as ações de busca. No Código Penal é criado artigo que tipifica o crime de desaparecimento ou tráfico de pessoas, englobando condutas como exploração sexual, trabalho escravo, adoção ilegal e remoção de órgãos, prevendo agravantes para situações envolvendo funcionários públicos, vulneráveis ou deslocamento da vítima para outra região. Também é incluído o crime de desaparecimento de pessoas na Lei de Crimes Hediondos, quando praticado contra crianças e adolescentes. E o texto ainda regulamenta o uso do alerta Amber, que teria o objetivo de emitir alertas nacionais para a localização rápida de pessoas desaparecidas a menos de 24 horas. O relator da proposta na Comissão de Segurança Pública, deputado Sanderson, do PL do Rio Grande do Sul, destacou a necessidade de investimentos na área de inteligência.
3: Hoje nós temos algo em torno de 10% apenas dos crimes cometidos são levados a uma condenação. É muito pouco. Nós precisamos elevar isso, mas para elevar precisamos de tecnologia, de inteligência policial, para que o promotor tenha condições de oferecer a denúncia e que os magistrados tenham condições de, com base nas provas, condenarem os culpados, mas a tecnologia deve estar a favor da população brasileira e esse projeto então vem justamente nesse sentido.
2: Já a relatora na Comissão de Finanças e Tributação, deputada Camila Jara, do PT do Mato Grosso do Sul, fez alterações no sentido da implementação gradual das medidas previstas. O objetivo é adequar as mudanças à capacidade orçamentária da administração pública. A proposta que moderniza a Política Nacional de Busca de Pessoas Desaparecidas ainda será analisada pela Comissão de Constituição e Justiça. Depois, seguirá para o plenário da Câmara. Da Rádio Câmara de Brasília, Silvia Munhato.
20: Fred Linhares, do Republicanos, apresentou o projeto que inclui o Distrito Federal na regra que aumenta a pena para furto de veículo levado a outra unidade da federação. A mudança busca eliminar a omissão do Código Penal, que atualmente menciona apenas os estados e outros países.
21: Pela proposta de Fred Linhares, o transporte de veículo furtado para o Distrito Federal impõe ao responsável uma pena de 4 a 10 anos de prisão, além de multa. O parlamentar considera que a alteração dá mais segurança jurídica à aplicação da lei.
20: Jadiel Alencar, do Republicanos do Piauí, apresentou relatório favorável à aprovação de projeto que amplia a proteção da imagem, da voz e da privacidade de crianças e adolescentes no ambiente digital. Ele explica que o texto busca combater situações de exposição abusiva.
21: Jadiel Alencar defende que conteúdos considerados prejudiciais sejam retirados das plataformas, com medidas para impedir a republicação do mesmo material. O texto também prevê a exclusão desses conteúdos dos resultados dos serviços de busca na internet.
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16: Agricultura.
20: A Câmara aprovou regras especiais para o controle sanitário de produtos da agricultura familiar. A repórter Paula Bittar nos conta quais são.
8: A Comissão de Constituição e Justiça da Câmara aprovou uma proposta que prevê regras especiais para o controle sanitário e o comércio de produtos alimentícios da agricultura familiar, como doces, queijos e bebidas. O principal ponto da proposta é isentar de autorização governamental prévia a fabricação, a distribuição e a venda de produtos alimentícios coloniais ou artesanais da agricultura familiar, desde que cumpridas certas regras. Pelo texto, poderá haver fiscalização sanitária sobre os alimentos coloniais e artesanais produzidos pelos agricultores familiares, mas ela será prioritariamente orientadora. O projeto prevê que a dispensa de autorização governamental dependerá do cumprimento da lei e de normas relativas à produção, ao controle sanitário e às boas práticas de fabricação. De acordo com o texto aprovado, para comercializar os produtos alimentícios coloniais ou artesanais, os agricultores familiares deverão efetuar o registro eletrônico automático de cada produto previamente à primeira comercialização junto ao órgão competente definido em regulamento, com informações sobre o responsável pela produção, caracterização do produto, área geográfica de comercialização e outras informações. Também deverão capacitar em boas práticas de fabricação de alimentos, o profissional responsável por registrar produtos que apresentem risco sanitário relevante, que são, em geral, alimentos mais suscetíveis à deterioração ou contaminação por micro-organismos. O projeto, que prevê regras especiais para o controle sanitário e o comércio de produtos alimentícios da agricultura familiar, segue agora para o Senado Federal. Na Rádio Câmara, de Brasília, Paula Bittar.
21: Dr. Flávio do PL do Rio de Janeiro apresentou projeto para reduzir barreiras à venda regional de produtos da agricultura familiar e artesanal. A proposta permite que produtos circulem fora da cidade de origem sem exigência de adesão ao sistema federal de inspeção.
10: O produtor, às vezes ele produz um queijo, ou um salame, ou um doce no seu município. E ele tem um selo de inspeção municipal. E ele só pode comercializar dentro do município dele. Mas o profissional que dá o selo de inspeção municipal é o mesmo que dá o selo de inspeção estadual e o selo de inspeção federal, que é o CIF. E às vezes você tem um município de um quilômetro de divisa com outro. A pessoa faz o queijo aqui e é convidado para participar de uma feira de produtos da agricultura familiar ou artesanal. Não pode ir porque ele não tem o CISB ou o CIF. O nosso projeto de lei pede que quem tenha o SIM possa comercializar o seu produto da agricultura familiar e artesanal nos municípios vizinhos também. Então a gente quer que, como se fosse, diga assim ao SIM, quem tem o SIM possa comercializar o seu produto em todos os municípios do seu estado.
21: Dr. Flávio afirma que regras sanitárias criadas para grandes empreendimentos dificultam a regularização de pequenos produtores, incentivam a informalidade e limitam o acesso a mercados. Ele explica que o projeto prevê regulamentação pelo Ministério da Agricultura em até 180 dias.
11: Diego Andrade, do PSD de Minas Gerais, defende a criação do programa Leite do Povo para oferecer até 30 litros por mês aos beneficiários do Bolsa Família. Pela proposta, o governo federal deve pagar parte do custo e o restante seria descontado diretamente do benefício.
21: Diego Andrade afirma que a iniciativa pretende ampliar o acesso à alimentação com prioridade para famílias com crianças pequenas, gestantes e idosos. Ele também defende que a compra do leite seja feita de produtores e cooperativas brasileiras para fortalecer a produção nacional.
11: Termina agora o Jornal Câmara dos Deputados, produzido pela Rádio Câmara. Trabalhos técnicos de Wellington Teles e a apresentação de Val Monteiro e Luciana Vieira. Uma boa noite para você.
21: A Voz do Brasil está de volta na segunda-feira. Boa noite e bom fim de semana. Música.

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7: 7:04.

Em Juína são 19 horas e 6 minutos, agora 19 e 6. Muito boa noite. Estamos chegando nesta sexta-feira maravilhosa, né? Fim de semana, 18 de setembro de 2026, para mais uma edição do programa Embalos da Noite. Alô, povo bom. Que bom poder estar aqui novamente. Ótima noite para você, ótimo fim de semana. Uma boa noite a toda a galera que está ligadinha com a nossa programação desde a madrugada desta sexta-feira. Como eu disse, está começando mais uma edição do Embalos, o seu programa de fim de semana, feito com muito carinho para levar alegria, música, informação e aquela companhia especial para você. Prepare o coração, aumente o som e fique com a gente, porque temos muita coisa boa preparada para deixar o seu fim de semana ainda muito especial. É isso, mais especial do que já é, né? Eu sei que tem muita gente preparando aí, já se preparando para curtir aquele bailão daqui a pouquinho aí no CTG. Tem muita gente preparando também o fim de semana junto com os seus, nas fazendas, nas ilhas. É, tem muita coisa boa, né, para curtir por aí, não é verdade? Bom, eu, Cidete, estarei com você a partir de agora e a nossa companhia está garantida, viu? Seja muito bem-vindo ao Embalos da Noite. Vamos juntos! Olha, é muito bom ter aqui a sua participação através do celular. Isso, é, eu falo celular porque é através do WhatsApp que vem chegando aí as mais belas solicitações musicais para que a gente possa deixar este programa ainda mais bonito do que é. É, a moda de viola sempre roda por aqui, a música raiz sertaneja também faz parte desse nosso momento, enfim. E aí, você que está em Castanheira, nós saudamos você e desejamos muitas felicidades de fim de semana agradável para quem está celebrando um momento especial, para quem está curtindo com a família, ótimo momento, fim de semana gostoso. Quem tem que trabalhar, curta também esse momento, viu? A gente agradece a Deus por tudo aquilo que Ele nos oferece e também pelo programa Embalos da Noite. E a moda de viola vai ser mais ou menos assim.

Boa noite para você que está ligadinho com a gente, Castanheiros, municípios vizinhos, aí Juruena, Cotriguaçu, Ariponã. Sejam bem-vindos, vocês de Colisa. A gente agradece aí o seu carinho e também você que está nos ouvindo através do aplicativo, seja bem-vindo. Pessoal lá de Nova União, você que está ligadinho com a gente também com o Silvan, Guariba. A todos o nosso abraço carinhoso e o desejo de um bom fim de semana. Você que está aqui do outro lado, Brasnorte, Água da Prata, seja bem-vindo. Você que está nos assentamentos, fazendas, sítios, chácaras, sejam bem-vindos. Você, liderança de comunidade, já está se preparando para o fim de semana, tem compromisso com a comunidade, que ótimo, Deus chamou e você disse sim, então seja muito, mas muito feliz no serviço que lhe cabe, viu? Deus abençoe. Bom, vamos iniciar o nosso momento já desejando que esse seu fim de semana, como eu já disse, seja de muita paz, de muita disposição, de acolhida, de serviço, mas que seja também para você um momento de renovar forças, né? Isso mesmo, descansar a mente, alimentar o coração com esperança. Não importa o tamanho dos desafios, né, que você enfrentou durante esta semana. Cada novo dia traz uma oportunidade de recomeçar, como eu sempre falo aqui. Aprender e seguir em frente. Acredite em você, valorize cada pequena conquista e não desista dos seus sonhos, né? Passo a passo, com fé, coragem e determinação, você pode chegar muito mais longe do que você pode imaginar, viu? Que o seu fim de semana seja abençoado, cheio de paz, alegria e boas energias. E lembre-se, você é capaz de vencer mais um dia, sabe por quê? Porque quem cuida de você não dorme, e quando você está exausto, ele te carrega em seus braços. Bora! Música chegando para você, Pintor do Infinito. Nada melhor do que essa música após a mensagem. Música.

Muito bem, três sucessos. E olha, daqui a pouquinho, mais ou menos, a gente já anunciou aqui em outros momentos, né? Daqui a pouquinho vai ter aí um bailão, né? A gente já ouviu falar um pouquinho sobre esse baile durante toda a semana aqui. E mais ou menos assim, viu? Acho que vai ser mais ou menos isso.

Muito bem, 19 horas e 23 minutos. 23 minutos e a gente segue aqui com o programa Embalos da Noite. Olha, para você que está acompanhando a nossa programação, quero dizer que as melhores empresas passam por aqui. 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

0: 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Daqui a pouco eu volto para trazer mais empresas que trabalham com a gente. Agora eu quero aqui desejar uma boa noite à Érica, mas também atender aqui o Marcelo que está chegando. Boa noite, Marcelo, tudo bem?
1: Boa noite, Cidete.
0: Boa noite.
1: Como vai, Cidete?
0: Tudo certo.
1: Tudo bem?
0: Graças a Deus.
1: Ô, Cidete, eu peço para você tocar uma música para mim, do Amado Batista.
0: Certo.
1: Rosto colado em tabiceiros azul.
0: Tá bom.
1: Ofereço para vocês aí da rádio, o Sozé Cadeirante.
0: Certo.
1: Com a Dona Maria, irmã do Sozé Cadeirante. O Isaí do Modo 5.
0: Ok.
1: O Vandemar Madruga do Modo 6. E para todo que estiver na escuta e gostar.
0: Valeu, obrigada. Um grande abraço, Marcelo. Um bom fim de semana. Já já eu trago para você essa música, viu? Antes eu vou pedir licença para mim tocar já uma música que está aqui já preparada e na sequência eu trago o seu sucesso, tá bom, Marcelo? Um grande abraço a você que está ligadinho com a gente. Se desejar e quiser aí contribuir com o programa, manda para cá a sua sugestão musical e a gente toca para você. Eu sei que tem muita gente hoje que está se organizando para ir festar, né? Para ir no bailão. E a gente até entende, quem não gosta de sambar um pouquinho, né? Quem não gosta de dançar? Faz bem para a alma, para o coração. E, inclusive, você não se exercitou hoje, então aproveita, porque é uma forma de se exercitar também, dançando um pouquinho, viu? Mas você que está em casa, não vai para o baile? Ah, então ouça aqui a Rádio Nazaré e manda o seu pedido musical e vamos aí acompanhar a nossa programação, fazendo a festa por aqui também, tá certo? Tião Carreiro e Pardinho, Estrela de Ouro, Daniel Jeitão de Caboclo e Amado Batista, Travesseiro Azul. Agora são 19h31.

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1: Chegando mais uma edição aqui do nosso quadro A Hora do Consumidor, nesta sexta-feira, 18 de setembro, respondendo aqui a dúvida do nosso ouvinte Anderson de Anápolis. A situação dele, né? Vamos saber o que aconteceu. Ele disse que atrasou uma parcela do financiamento e a empresa está cobrando uma multa de 5%. E ele pergunta se isso é permitido. Olha, Anderson, em contratos de consumo que envolvam crédito ou financiamento, o artigo 52, parágrafo 1º do Código de Defesa do Consumidor estabelece que a multa de mora não pode ser superior a 2% do valor da prestação, viu? Se estiver sendo cobrado um percentual maior, peça a revisão do cálculo e guarde o documento da cobrança, tá bom? Fica aí a nossa dica para você, dentro aqui do quadro A Hora do Consumidor.
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0: 50 minutos. Boa noite para você que está ligadinho com a gente aí em Fontanilas. Boa noite você também que está ligado com a gente aí na Fazenda Agro San Joara. Um grande abraço a vocês. Que bom tê-los sempre junto com a gente. Sinto falta aí do Ananias, viu? Ele sempre manda alô pra gente e hoje não apareceu, né? Um grande abraço. Deve estar viajando, né? Ó, boa noite para você que também está ouvindo a gente ali na Fazenda Quilombo. A Bela, o Jair. Grande abraço aos dois, né, que estão sempre aí ligadinhos com a nossa programação. Obrigada também ao pessoal ligadinho com a gente, também nas comunidades. Eu quero deixar um abraço carinhoso para a Dona Maria do Carmo, lá na Flor da Serra. Grande abraço também a todos que estão acompanhando a gente na comunidade Cristo Rei. Boa noite, pessoal aí de Castanheira, ao Roberto, que sempre manda pedidos musicais por aqui. Estou sentindo falta dessa galera, viu? Grande abraço a todos vocês ligadinhos. Eu quero atender aqui a Ana Maria da Fazenda Londrina, que está pedindo a música. Deixa eu ver aqui, ela diz... Boa noite, Sidete. Eu peço a música Acordo para Sonhar com Ataíde Alexandre e ofereço para todos os ouvintes. Obrigada, Ana. Bom fim de semana. Quem chega também para participar? Nossa ouvinte fiel, a Dona Cristina. Boa noite, Dona Cristina.
1: Boa noite, Sidete.
0: Boa noite. Graças a Deus, tudo
1: eu
0: certo.
1: Eu te desejo uma sexta-feira abençoada.
0: Amém. Deus, tá bom, amém, amém. Certo.
1: É, minha princesinha linda. Falei, vou mandar um oizinho pra ela.
0: Tá certo, senão eu ia ficar triste,
1: música,
0: viu?
1: Né?
0: Tá certo.
1: Coloca passarinho ceninho pra mim, fazendo um favor.
0: Tá bom, deixa comigo.
1: E tá bom. Tá com Deus. Deus
0: valeu,
1: abençoe.
0: Obrigada, Dona
1: eu
0: Cristina.
1: Pra todos teus ouvintes.
0: Tá certo, bom? Muito bem.
1: Boa noite.
0: Boa noite, obrigada. Um grande abraço mais uma vez. Bom fim de semana. Deus abençoe cada um de vocês, viu? Eu vou também, deixa-me vir aqui falar, antes de trazer os dois sucessos que já foram solicitados, e é claro que vai fazer a diferença aqui na nossa programação, a gente quer dizer que os próximos sucessos é uma gentileza da Dalmasso Contabilidade. 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Muito bem, então agora vamos de música. A pedido da dona Cristina, né? Cristina Ramírez pediu a música Pássaro Sem Ninho, e também eu vou trazer aí o pedido da nossa querida Ana Maria da Fazenda Londrina, que também pediu Acordo para Sonhar com a Thaíde Alexandre. Agora são 19h56.

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2: Comer banana ou um outro alimento rico em potássio e pobre em sódio, como uma batata cozida com a pele ou um abacate. Este tipo de alimento, além de ajudar na perda de peso e nos exercícios, pode manter a pressão arterial sob controle.
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